0: sido de facto a mais afetada, apesar dos cortes serem transversais às várias freguesias do concelho. Vieram para a rua vários moradores, comerciantes, é o caso da Marina, moradora aqui desde sempre, nasceu aqui. Alguma vez tinha visto alguma situação semelhante a esta?
1: Não, nunca tinha visto. O que está-se a passar no concelho da Almada, principalmente na costa da Caparica, é completamente desumano. A água é um direito, é inadmissível nós não termos água no autocolismo, é inadmissível nós não termos água para tomar banho, para cozinhar ou para comer. Quem tem crianças em casa ou bebés recém-nascidos, não sei como é que lhes dão banho, porque eu há 2 semanas não tenho água quente em casa. Não tenho doentes acamados, graças a Deus, em casa, mas também é uma questão que eu gostava que a senhora Presidente me explicasse. Como é que se dá banho a um doente acamado em casa sem água na torneira?
0: E não há avisos prévios sobre os cortes?
1: Nós nunca fomos avisados de nada.
0: E como é que se vive nessa incerteza?
1: Desumanamente. Vive-se num desespero.
0: Sempre a abrir a torneira?
1: Sempre que a torneira é aberta, à espera que pingue qualquer coisinha para encher um garrafão, uma garrafa, para termos que beber, cozinhar e puxar o autocolismo, não é?
0: Muito bem, muito obrigada. E são, de facto, várias as pessoas que partilham desta situação aqui na costa da Caparica. De resto, a Câmara Municipal de Almada já informou a população de que se vai manter nas próximas 2 a 3 semanas, apesar de garantir que vai comunicar à população os horários e as localizações destes cortes. Já foi decretado pelo município situação de alerta e há vários avisos, sobretudo para sensibilizar a população para a necessidade de poupar água.
2: E nas últimas horas, Inês de Medeiros, autarca de Almada, publicou um vídeo nas redes sociais em que afirma que só tem uma prioridade: devolver a água à torneira dos almadenses. Camila Vidal.
3: Inês de Medeiros gravou um vídeo no Centro de Controlo dos Serviços Municipalizados de Abastecimento e Saneamento de Almada para dizer que está a trabalhar e volta a lamentar a falta de água nas torneiras.
4: Lamento profundamente os transtornos e as dificuldades e quero assegurar-vos que esta é, neste momento, a minha única prioridade.
3: A autarquia anunciou a declaração de situação de alerta que a Presidente justificou.
4: Permite-nos mobilizar todos os meios necessários e reforçar as medidas para reduzir o consumo.
3: A autarca admite que o plano de contingência não foi suficiente.
4: A imprevisibilidade dos cortes acabou por causar ainda mais constrangimentos às famílias e às empresas. É por isso que passaremos agora a adotar cortes programados.
3: Há, a partir de agora, noites inteiras sem água em alguns locais, entre as 10 da noite e as 6 da manhã.
4: Organizados por zonas do concelho.
3: Cortes programados com o pré-aviso possível e várias proibições, elenca Inês de Medeiros.
4: Todas as utilizações de água pública para rega, lavagem de viaturas e de vias, enchimento de piscinas e quaisquer outras utilizações recreativas ou não essenciais de elevado consumo.
3: E a partir de sábado também
4: serão igualmente encerrados os equipamentos balneários e infraestruturas desportivas municipais que impliquem consumos significativos de água, exceto quando estejam em causa competições oficiais.
3: A autarquia promete o reforço da fiscalização e pede a compreensão dos munícipes.
2: E hoje Inês de Medeiros vai reunir com a Ministra do Ambiente. Na véspera já teve reuniões de trabalho com a Entidade Reguladora dos Serviços de Águas e Resíduos e com a Agência Portuguesa do Ambiente. No arranque do Nós Alive, no passeio marítimo de Algés, o Conselho de Oeiras conta a partir desta quinta-feira com ligações fluviais. A Transtejo vai prolongar vários horários que já existem entre Porto Brandão e Trafaria, em Almada, e ainda Belém, em Lisboa, com Algés. Durante 6 meses vai fazer-se este teste, o teste que arranca às 16h30, a pensar no Festival Nós Alive, como explica a Antena 1 o presidente da Transtejo, o Rui Rei.
5: Nos próximos dias vamos fazer o início de uma operação que tem com vista nestes primeiros dias o serviço a Oeiras e ao Nós Alive. Serve ao mesmo tempo de serviço e em paralelo de dar a conhecer este início da operação. A partir daí, a partir de segunda-feira, faremos o serviço, ainda com caráter experimental e provisório. Teremos carreiras durante o dia, mas a bem da verdade, nós iremos dar grande ênfase à manhã e ao fim do dia para começar a testar a operação, testar a necessidade dos nossos passageiros. Esta estação, este ponto de amarração e de serviço público está neste momento situado aqui dentro da Doca de Pedrossos, ao lado de Algés.
2: Defende o presidente da Transtejo, os barcos são uma alternativa mais rápida e eficiente que os autocarros e os comboios que atravessam a ponte 25 de Abril. Há 29 anos que a Transtejo não criava uma nova ligação fluvial. A Câmara de Lisboa substituiu uma administradora não executiva da Carris por ser dissidente do restante Conselho de Administração. É o que admite a agência Lusa. O vice da autarquia da capital, Gonçalo Reis, sai Teresa do Passo, entra Pedro Diniz. A funcionária queixou-se aos vereadores de ser excluída de reuniões e não ter acesso à informação da empresa. A votação da Câmara foi secreta, mas de acordo com a agência Lusa, 10 dos 17 vereadores votaram a favor. Ainda de acordo com a Lusa, o PS vai insistir para perceber o motivo da exoneração. O Bloco de Esquerda pede mais escrutínio aos problemas da empresa municipal e o Chega acusa o executivo de moedas de não aceitar o contraditório. 15 dias depois dos sismos na Venezuela, sobe para 3.801 o número de vítimas mortais. A agência Reuters cita o presidente da Assembleia Nacional do país e o número de desalojados sobe para quase 18 mil. 15 dias depois dos sismos, é enorme o trabalho pela frente para se reerguer o país. O jornalista João Coraceiro conversou com Daniel Catalão, o enviado da Rádio e Televisão Públicas, que esteve na Venezuela nas últimas semanas.
6: Na Venezuela, o tempo já adormeceu a existência.
7: Já não é procurar vida, é procurar que há corpos que podem ser extraídos, extraí-los, entregá-los às famílias, meter as máquinas, retirar o entulho.
6: E o que ainda fica entre o pó, a espera que Daniel Catalão testemunhou antes de deixar o país.
7: São as pessoas a olhar para os escombros, à espera que lhe entregassem os corpos, porque as pessoas querem fechar uma etapa. Mas muita gente, a maioria, não vai ter hipótese de fechar.
6: Em Lagoeira, uma das zonas mais afetadas pelos sismos, o caderno do repórter também se encheu do que a desolação deixou.
7: Que é a parte mais colorida da tristeza. Em vários locais na rua, toda a roupa que se vai amontoando, que vão trazendo, e senhoras a separar tudo o que existe, tentando dar ali alguma organização para depois poder entregar aquilo que vai sendo recuperado.
6: Quanto à ajuda humanitária, ela esbarrou desde o início na decisão do Estado Central.
7: Exigir que ela fosse toda concentrada pelas autoridades para depois fazerem a distribuição, e muita dela ainda não chegou às pessoas, se calhar nunca vai chegar.
6: E Daniel Catalão notou também nos primeiros instantes a desorganização das autoridades.
7: Não havia estrutura nenhuma, portanto os primeiros dois dias foram as pessoas que se juntaram, porque a resposta foi praticamente inexistente.
6: Uma resposta que ganhou fogo com as missões de resgate de vários países. Daniel Catalão acompanhou o trabalho de várias equipas, incluindo a portuguesa.
7: Por vezes há situações demasiado complexas e alguns seguem em frente. Mas a tenacidade dos portugueses foi enorme.
6: Para trás fica um país desfigurado. O repórter lembra o que um condutor lhe disse numa viagem até a Praia Grande.
7: Já vi muita coisa na internet, já vi muita coisa na televisão, mas estar aqui é completamente diferente. E chorou, porque ficou impressionadíssimo, porque tudo aquilo que ele conhecia tinha desaparecido. Não, já não existia.
2: As feridas da Venezuela. Idelcy Rodrigues, presidente interina do país, afirma que enviou uma carta ao rei Carlos III para que se levante a proibição relativa ao ouro venezuelano que está detido pelo Banco da Inglaterra.
8: 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Agente provocador até às duas.
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1: Boa noite e bem-vindos. Na próxima hora, o agente provocador regressa à Antena 1.

Mais uma vez, sejam bem-vindos. Eu sou o Herberto Quaresma e este é o regresso do Agente Provocador. A partir de hoje, na primeira semana completa de maio, volta a revelar-se o mistério. A provocação instala-se, os sons e as canções voltam a ganhar aqui assim forma, apontando caminhos de futuro para a música alternativa. Em plena geração digital, continuamos a perseguir modelos, a escutar talentos e algumas incríveis surpresas que tomam conta desta hora de rádio que quero partilhar com outros ouvidos. O Agente Provocador para descobrir esses mundos de música que andam por aí para que cada um neles se descubra. Esta semana recebo o brasileiro Arnaldo Antunes, que traz consigo um novo álbum. Chama-se Novo Mundo e, muito a propósito, revela-nos memórias e vontades, colaborações e a intensidade criativa de um dos mais importantes compositores da atual música brasileira. O disco da semana é entregue por Lexi Jones, filha de David Bowie, que começa agora uma carreira discográfica e logo com um dos mais interessantes discos de estreia em 2025. Xandri vai passar por aqui muitas e muitas vezes nestes primeiros passos de uma voz, de uma música que deseja, sobretudo, afirmar, desenhar, construir o seu próprio lugar na música. Primeiras notas hoje por conta do Pulp Spike Ireland. É o primeiro aperitivo de um novo conjunto de canções. Duas décadas depois, eis que nos devolvem ao contacto com a banda de Jarvis Cocker. O disco vai chamar-se More, tem selo da Rough Trade e tem edição marcada para o próximo 6 de setembro. E a seguir, outro regresso, desta vez o veterano Peter Murphy, a voz dos Bauhaus, traz-nos a primeira carta de intenções do álbum Silver Shade. Este é Art Room Wonder, Peter Murphy, no Agente Provocador.

são os minutos iniciais do Agente Provocador na Antena 1. Aqueles eram os Sparks, outro dos regressos prometidos para este mês de maio. A história discográfica da dupla é feita dessa busca incansável por novos caminhos e experiências, e o resultado, bem, o resultado é este som da reinvenção, imagem de marca dos Manos Mael desde os anos 70 até aos nossos dias. Os Sparks voltam aos discos no próximo dia 23 e o disco chama-se Mad, a exclamação sobre uma nova coleção de 12 canções, entre elas a que hoje trouxemos, Drowned in the Sea of Tears. Mais atrás, Peter Murphy com The Art Room Wonder, uma nova canção a descobrir no novo álbum de inéditos do vocalista dos Bauhaus, Silvershade, chega aos escaparates na próxima sexta-feira 9 e é o primeiro novo disco de originais.

em 11 anos. O eterno Peter Murphy está então de volta. Chegamos a esta emissão do Agente Provocador ao som dos Pulp, nome que no início dos 90s se destacava entre a classe Britpop, mas já então eram donos de uma carreira própria, um espaço por mérito próprio, mas que deixou saudades pela longa ausência que agora vai terminar. 24 anos depois, os Pulp anunciam um novo disco, chama-se More, e chegará às lojas a 6 de junho. Ouvimos o seu primeiro single, Spike Island, no arranque desta emissão. E a seguir, a escolha para disco da semana no Agente Provocador. Trata-se de Chandri, este é o álbum de estreia da filha de David Bowie. Guardem o nome. Lexi Jones.

Os franceses Stereolab, com discografia regular desde 1992, donos de uma das mais respeitadas carreiras da cultura indie, ouvimos hoje Aerial Troubles. Trata-se do single de avanço do primeiro longa duração dos Stereolab em 15 anos. Ireland Holograms on Metal Film chegará às lojas ainda neste mês de maio, segue fiel ao estilo do coletivo francês, o que já é uma extraordinária notícia. A passagem ainda pela escolha para disco da semana no Agente Provocador, Chandri é o título do álbum de estreia de Lexi Jones, a reservada e discreta filha de David Bowie, que se apresenta agora. 12 canções fazem um primeiro disco onde mistura temperos pop, música eletrónica e indie rock que vestem aquela voz tranquila. Lexi Jones e o seu álbum de estreia, apenas ainda disponível nas plataformas digitais. E a seguir, de Porto Rico, a dupla Os Cabulha.

Achilles, este é o novo single dos Divine Comedy, o avanço sobre a edição de uma nova coleção de canções a que dão o nome de Rainy Sunday Afternoon. Está então de volta o projeto de Neil Hannon, que se apresenta em 2025 novamente como um dos mais inspirados e criativos autores da música pop de berço britânico. Sequência ainda com o regresso da dupla Busca Bulha, os porto-riquenhos que agora anunciam a chegada de um sempre desafiante segundo álbum de originais, Siabama Assi, chegou-nos esta semana através de um primeiro single. El Camino revela o plano essencial, alcançar um som cinematográfico para abrir o filme que é o seu novo disco. E agora, na sala de visitas do Agente Provocador, está Arnaldo Antunes. Há um novo disco que agora nos chega com outras notas à margem, uma conversa para escutar aqui ao longo da semana e com as palavras de Arnaldo, as suas novas canções. Como esta, bem-vindos ao novo mundo de Arnaldo Antunes.

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0: E agora no Agente Provocador, o convidado que editou há poucas semanas um novo disco, chama-se Novo Mundo. Connosco está o Arnaldo Antunes. Obrigado, Arnaldo, antes de mais. É um prazer conversar contigo, um homem tão criativo e inquieto na música e na arte.
1: Obrigado, Herberto. Prazer estar aqui conversar com você, para os nossos ouvintes.
0: É um prazer ouvir-te e saber que o teu desejo de autorrenovação tem agora este novo capítulo, ou seja, um disco novo. Há sempre uma inquietude, quase uma imprevisibilidade na tua carreira que agora volta a dar-nos o Arnaldo Antunes com este novo mundo.
1: Sim, eu sempre gosto de experimentar coisas novas, de, enfim, não repetir coisas que já fiz e tal. E agora, especialmente, eu tenho vindo de 3 anos apresentando o show do Lágrimas no Mar. Tive até aí em Portugal duas vezes, que é um show conjunto com o Vitor Araújo, só eu, minha voz e o piano dele. E que foi também uma experiência, um desafio novo. Eu nunca tinha cantado acompanhado apenas de um piano, mas teve uma sintonia muito grande entre a gente. O Vitor é um artista incrível. Mas foram 3 anos de um show muito sereno, muito concentrado, muito intimista, né? E foi dando aquela saudade também de fazer um som mais pesado, de banda, mais dançante. E aí eu queria voltar a isso, mas também não queria que fosse uma volta. Eu acho que esse disco acabou sendo um disco diferente de tudo que eu já havia feito com banda anteriormente. Aí convidei um pupilo, produtor, que, enfim, já tinha feito alguns trabalhos com ele, mas nunca tinha chamado ele como produtor para um trabalho meu. E foi junto com ele que arregimentamos essa formação. Sim, eu gosto e acho que os ouvintes também gostam, o público em geral tem essa sede de novidade, que muitas vezes até os meios de comunicação menosprezam a capacidade do público querer, na verdade, também a novidade, querer ser surpreendido, querer ser transformado de alguma maneira pela produção artística.
0: Tu sentes isso? O teu desejo de surpreender vai também ao encontro do desejo do público. Sentes que eles esperam de ti essa renovação?
1: Sim, eu acho que sim. Eu acho que é isso que garante também, enfim, tá conseguindo fazer um trabalho, né, de música popular há mais de 40 anos e de certa forma, se eu tivesse me repetindo, eu acho que não conseguiria também estar sobrevivendo e nem me interessaria pelo que eu faço com tanto envolvimento, né? Eu acho que é uma necessidade do artista e do público também.
0: Arnaldo, agora há este novo disco, um novo mundo, que não é apenas um título, mas uma espécie de portal para uma nova etapa da tua vida. Tu trazes contigo novos sons, outros músicos, um novo produtor, enfim, uma sonoridade até diferente. Fala-nos deste disco novo e dos seus maiores desafios para chegares até aqui.
1: Pois é, convidei o pupilo já com esse desejo de renovação, né, de fazer um disco diferente do que eu já tinha feito com banda anteriormente. E ele é um produtor incrível, eu nunca tinha trabalhado com ele, já tinha participado de alguns projetos dele e tal, mas é a primeira vez que eu trabalho com ele como produtor. E ele é muito inventivo e compreende muito bem o que eu trago com cada canção e dá a melhor direção para ela. E tem essa liberdade de transitar entre vários gêneros, mas sempre de uma maneira muito original. E, enfim, foi uma delícia trabalhar com ele. E junto com ele arregimentamos essa formação, né, que foi muito especial também.
0: O Novo Mundo é também... É também arriscar, não é? Porque há aqui o efeito da novidade, há o efeito de olhar em frente para uma coisa que é nova, fugir talvez a fórmulas ou a territórios que tu já experimentaste antes. Preferes a surpresa à repetição do que deu certo?
1: Ah, sim, o que deu certo, se você repetir, não vai dar certo. Eu quis, na verdade... eu sempre quero, né? Assim, na verdade, não...
0: Há sempre algo de sedutor na novidade, não é? Há há uma atração pela diferença, pela novidade.
1: É isso. Claro que a gente trabalha com redundância e novidade, a gente tem que, na verdade, de certa forma, existem traços que são comuns à minha linguagem, que, enfim, as coisas que eu prezo artisticamente, que continuam de um trabalho para o outro.
0: No fundo, é a tua identidade.
1: Uma minha maneira de compor, de me expressar e tudo isso, e de interpretar. Mas eu acho que tem sempre que ter um sabor novo em alguma coisa. Nesse caso, eu estava falando da banda, né? Que tem o Kiko Dinucci, que é um cara que me surpreendeu imensamente durante as gravações. Eu já admirava o trabalho dele, mas ele trouxe um frescor com aquelas frases. O Vitor Araújo, né? Continuando a nossa parceria criativa do Lágrimas no Mar, só que em outro contexto. E o Betão, com quem eu já tinha trabalhado, mas que também se adequou muito bem a essa nova formação. E ficou uma sonoridade em que parece que os músicos estão o tempo todo fazendo frases que, se contrapondo, acabam fazendo um bordado. Não tem muito essa coisa de acompanhamento de acordes, seja na guitarra, seja no teclado. São frases rítmicas e melódicas que se entrelaçam, então você vê um desenho muito do que cada instrumento está fazendo, ao mesmo tempo aquilo compõe um tecido coeso, né? Então, eu acho que o disco tem esse frescor, assim, de trazer uma sonoridade diferente mesmo.

0: duas horas no continente e na Madeira. Uma hora nos Açores. Edição do jornalista Guilherme de Sousa.
1: Centenas de pessoas pediram a demissão da Presidente da Câmara de Almada, Inês de Medeiros. O cordão humano em Almada rapidamente se transformou num protesto pela crise de abastecimento de água no concelho, especialmente em 15 zonas de 6 freguesias: Charneca da Caparica, Sobreda, Costa da Caparica, Palhais, Caparica e Trafaria. Nas últimas horas, num vídeo divulgado nas redes sociais, a autarca Inês de Medeiros garante que só tem uma prioridade, que é devolver a água à torneira dos almadenses.
2: Inês de Medeiros gravou e publicou ao final da noite um vídeo no Centro de Controlo dos SEMAS, os Serviços Municipalizados de Água e Saneamento de Almada, para dizer que está a trabalhar.
3: Quero assegurar-vos que esta é, neste momento, a minha única prioridade.
2: A autarquia anunciou a declaração de situação de alerta que a Presidente justificou.
3: Permite-nos mobilizar todos os meios necessários e reforçar as medidas para reduzir o consumo e garantir o abastecimento de água à população e aos serviços essenciais.
2: Até porque, admite a autarca, o plano de contingência não correu bem.
3: Permitiu evitar que qualquer zona do concelho ficasse 24 horas seguidas sem água, mas revelou também os seus limites. A imprevisibilidade dos cortes acabou por causar ainda mais constrangimentos às famílias e às empresas.
2: A partir de agora, noites inteiras sem água em alguns locais, entre as 10 da noite e as 6 da manhã, mas com aviso.
3: Cortes programados, cujo calendário será divulgado pela Câmara Municipal, pelos SEMAS e pelas juntas de freguesia, com a maior antecedência possível.
2: Acompanhados de várias proibições.
3: Todas as utilizações de água pública para rega, lavagem de viaturas e de vias, enchimento de piscinas e quaisquer outras utilizações recreativas ou não essenciais de elevado consumo.
2: E a partir de sábado,
3: encerrados os equipamentos balneários e infraestruturas desportivas municipais que impliquem consumos significativos de água, exceto quando estejam em causa competições oficiais.
2: Inês de Medeiros promete o reforço da fiscalização e pede de novo a compreensão dos munícipes.
1: A posição da Presidente da Câmara de Almada, que hoje vai reunir com a Ministra, como ouvíamos, para poupar água, e com a declaração de situação de alerta, está em vigor a proibição de todas as utilizações de água da rede pública em Almada, que não sejam para uso doméstico ou essencial. É proibido, por exemplo, regar jardins públicos ou privados e campos de golfe, lavar os carros, encher piscinas, usar os chuveiros e os lavapés das praias. Proibido também qualquer uso estético de água, como fontes ou lagos artificiais, lavar pavimentos exteriores, logradores, paredes e telhados. O comunicado da Câmara de Almada não fala em coimas para os incumpridores, mas o regulamento de abastecimento da autarquia prevê-as para algumas situações. O Ministro da Educação diz que, apesar do início atribulado, 65% das provas do ensino secundário distribuídas para avaliação já estão corrigidas. Em entrevista ontem à noite na SIC Notícias, Fernando Alexandre garantiu que a plataforma torna o processo de correção mais cómodo para os professores.
4: Nós estamos a meio de um processo e fala-se de caos desde que começou o processo. Eu ainda não tinha começado, já havia quem adivinhasse o caos. De facto, não começou bem, tivemos algumas perturbações, foram fundamentalmente de software, têm vindo a ser resolvidas na quase totalidade. Nós temos 93% das provas distribuídas pelos professores. Na correção dos exames, nós temos 65% das provas distribuídas corrigidas neste momento. A vantagem que nós trazemos de digitalizar o processo, que é muito mais cómodo para o professor. Veja, nós estamos a ver a rapidez com que eles conseguem corrigir, obviamente com um grande esforço, mas o sistema é muito mais cómodo.
1: E há ainda 7% dos exames do secundário que ainda não entraram na plataforma. Mantém-se o prazo. Os professores têm assim até terça-feira para classificar as provas e os resultados vão ser afixados 3 dias depois, ou seja, na sexta-feira da próxima semana. A segunda fase dos exames do secundário arranca depois a 20 de julho. A horas de o Parlamento votar na especialidade a chamada Lei das Burcas, o Chega revela que submeteu uma proposta de alteração ao projeto e sugere ter chegado a acordo com o PSD para aprovar a iniciativa. Num comunicado enviado já de madrugada, o partido de André Ventura escreve que, segundo os termos acordados, o PSD vai retirar o conjunto de alterações que tinha apresentado e irá aceitar viabilizar a proposta do Chega. A nova versão mantém no título de referência à ocultação do rosto em espaços públicos, mas adiciona a expressão por razões de segurança e de ordem pública. Acrescenta também alterações que vão ao encontro da proposta do PSD, desde logo abaixa o regime sancionatório e penal previsto e acrescenta a idade ou origem dos cidadãos à lista de motivos pelos quais não se poderá coagir alguém ou ocultar o rosto. O projeto, que ficou conhecido como a Lei das Burcas, deve ser discutido e votado esta quinta-feira na especialidade, quase 9 meses depois de ter luz verde na Generalidade e depois de ontem o PSD ter voltado a forçar o adiamento da votação em sede de Comissão de Assuntos Constitucionais. Na Venezuela, 15 dias depois dos sismos, sobe para 3.811 o número de vítimas mortais. A agência Reuters cita o presidente da Assembleia Nacional e o número de desalojados sobe para quase 18 mil. Entre a comunidade portuguesa registam 102 mortes e 57 pessoas continuam desaparecidas. O secretário de Estado das Comunidades Portuguesas chegou nas últimas horas a Caracas. O governante acompanhou os 2 aviões da Força Aérea Portuguesa que transportaram 12 toneladas de ajuda humanitária. Portugal ativou também um apoio financeiro de 400 mil euros através do Instituto Camões. No Médio Oriente, soam as sirenes no Bahrein e no Kuwait pela segunda noite consecutiva. A informação está a ser avançada pelas agências internacionais. As forças do Kuwait afirmam mesmo estar a reagir a ataques hostis de drones e mísseis iranianos. É a retaliação iraniana aos mais recentes ataques norte-americanos em território do Irã.
0: Edição do jornalista Guilherme de Sousa. 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
5: Olá, a Rádio Aurora, outra voz. Tenho o prazer de entrevistar hoje André Gago. Ator, encenador, escritor, músico, poeta. Ator de novelas e faz também dobragens.

0: Boa tarde, André Gago. Na vida real, às vezes tem que representar. Em que situações?
1: É mais uma boa pergunta. Todos desempenhamos os nossos papéis, não é? E, portanto, alteramos os nossos comportamentos, de certa forma, consoante a informalidade ou a solenidade das situações. Por exemplo, há situações que exigem uma certa formalidade e outras que a dispensam. Mas, olha, o que eu tento fazer é levar sempre comigo um certo sentido de humor, justamente para tentar desmontar, porque eu não sou muito dado a cerimónias, não gosto muito do cerimonioso, e então tento lidar com as coisas o melhor possível e desarmar um bocadinho as situações, desarmar o outro, e quando consigo fico contente. Sobretudo se o outro se rir, se ele ficar na mesma, é sinal que a coisa não está a funcionar. Tento insistir mais um bocadinho, se aquilo não evolui, então é porque não vai lá nenhum. E pronto, desisto.
0: Muito obrigado. Mas... obrigado.
1: Muito obrigado.
2: Gostava de fazer duas perguntas. A primeira seria: qual o seu dramaturgo favorito?
1: Eu gosto muito da palavra e o Shakespeare tem tido aqui na minha vida tem exercido uma atração, digamos assim, porventura maior do que qualquer outro dramaturgo. Não apenas por escrever muito bem, mas também porque ele não escreve só bem, ele também há momentos em que não escreve nada bem. Há incongruências na escrita dele. Há pequenas falhas e isso agrada-me também, esse lado humano, não é? Em que estou a falar de falhas de sintáticas, erros de concordância, coisas que depois foram sendo embelezadas. Aliás, nós conhecemos o Shakespeare essencialmente em primeira mão através das traduções, não é? E há esse pecadilho. Os franceses tiveram muito isso quando traduziram Shakespeare no século XVIII, XIX, que foi corrigi-lo, embelezá-lo, dar-lhe um recorte mais aprimorar, digamos assim, o texto do Shakespeare. Isso também contaminou um bocadinho as traduções portuguesas. E, portanto, quando eu falo nessas imperfeições, é porque elas, no fundo, são pequenas coisas que humanizam para mim o autor, no meio das coisas absolutamente extraordinárias das imagens que ele utiliza e do pensamento que ele desenvolve. Há um crítico literário que estudou muito Shakespeare e tem muito a ver, que é o Harold Bloom, e que diz, tem um livro sobre Shakespeare só, sobre todas as peças que o Shakespeare escreveu, e o título do livro é Shakespeare, a invenção do humano. É que é um pouco como se para ele o próprio Shakespeare tivesse inventado o humano num certo sentido, no sentido renascentista, no sentido em que até então nós tínhamos os grandes heróis, as tragédias e as epopeias assentavam em torno de figuras míticas e de personagens míticos, e o Shakespeare de repente põe gente e põe em cena pessoas de carne e osso e cujo destino não está traçado muitas vezes, ou seja, que é característico do humano. O humano pode tomar decisões, não está condenado a um final mitológico, que já toda a gente sabe como é que vai ser. Não, nós podemos tomar decisões e podemos tomar a decisão certa, podemos tomar a decisão errada, mas nesse sentido ele também é ele que traz isso para o teatro. Pessoas, personagens que pensam e que podem e que têm a oportunidade de dizer não, eu não vou fazer assim, vou fazer de outra maneira, porque, ou então escolhem não, eu vou fazer, é o livre-arbítrio um pouco, e claro que também há aquelas que vão fazer tudo mal e têm prazer nisso, mas eu acho que se pensarmos bem, nós conhecemos gente assim, também existe.
2: No seguimento desta pergunta, e eu vou fazer uma segunda pergunta: que livro gostaria de levar à cena?
1: Livro, literatura,
2: sim,
1: uma
2: clássica,
1: obra literária, talvez um pequeno livro com duas personagens de que gostei muito, de um escritor húngaro chamado Sándor Márai, As Velas Ardem Até ao Fim. É um confronto entre duas pessoas que têm um passado em comum e que se confrontam, digamos assim, numa fase já final da vida, mexendo, rebuscando em todos os ressentimentos que estão por tratar. E ele escreve maravilhosamente, e eu acho que aquela peça... Aquela peça não, aquele pequeno romance daria uma excelente peça de teatro, um texto para teatro.
2: Obrigado, André.
1: Obrigado.
3: Olá, André Gago, bem-vindo.
1: Muito obrigado.
3: Queria perguntar, como define o teatro português?
1: Ah, eu não sou professor, eu não consigo responder a essa pergunta.
3: Não.
1: O teatro português é uma coisa muito vasta e eu não o conheço todo. Eu não tenho assim uma opinião formada sobre o teatro português, não é?
3: Aquilo que eu
1: posso talvez dizer para tentar responder a essa pergunta é que não somos um país com uma tradição teatral muito, muito, muito rica, não sei, não, a palavra rica não é essa, é muito, muito numerosa, muito, muito grande. Não temos, em compensação, temos coisas que davam excelentes peças de teatro, porque temos mitologias que são extraordinárias, mas levamos a coisa muito... Não, em vez de escrever peças de teatro sobre personagens que fazem coisas mirabolantes, nós atribuímos-lhe... Nós fazemos-lo na realidade, não é? Estou a pensar, por exemplo, na realidade, mesmo que essa realidade não seja exatamente real, mitificada. Estou a pensar na questão da Inês de Castro, por exemplo, e naquela ideia... Bom, ela existiu e de facto foi morta.
3: A realidade ultrapassa a ficção.
1: Ah, é em Portugal a realidade ultrapassa muito a ficção. Está muito à frente. Acho que se queremos apanhar a realidade, vamos ter que correr um bocado, porque deixámo-la lá muito à frente. Mas pronto, lá está. Bem, neste caso, apenas para dar um exemplo, depois há toda aquela mitologia em torno dela de ser desenterrada e da corte ser obrigada a beijar-lhe a mão e ser coroada depois de morta, pronto, é uma coisa extraordinária em si, não é? Mas a Quinta das Lágrimas, toda essa mitologia que foi criada à volta dela, em si é uma ideia extraordinária, mas ficou no domínio da mitologia, não nasceu da escrita de um autor, como por exemplo nasce o Ricardo III do Shakespeare. Nesse sentido, nós não somos um país de poetas, disto às vezes até quase depreciativamente, mas isso é uma realidade. Somos um país com uma produção poética absolutamente extraordinária, e sabe, os portugueses têm uma mania, que é, querem ser bons em tudo. E às vezes é preciso ter os pés assentos no chão. Não podemos ser bons em tudo. Eu estou a dizer isto porque não é terrível, não é horrível, não é nenhuma condenação não termos uma produção dramatúrgica por aí além. Mas temos vinho, por exemplo, temos bom vinho, produzimos bom vinho, e que é mundialmente conhecido, o vinho da Madeira, que pouca gente bebe, mas que é muito bom, os portugueses não bebem, não sei porquê. O vinho do Porto, o velho vinho de Colares, e o vinho propriamente dito, o branco e o tinto e o rosé. Mas as pessoas ficam... Há muitos portugueses que são muito zangados, que dizem assim, os nossos vinhos não são conhecidos lá fora, e isto e aquilo, e não sei o quê. Não, nós temos vinhos que são conhecidos lá fora, Porto, Madeira, mundialmente, para não falar de certos vinhos verdes da segunda categoria, que também são muito apreciados. Bom, mas como é que é possível competir se a produção em Portugal é mais pequena do que a produção de uma região francesa como Bordeaux? Não é possível, quer dizer, temos que estar na nossa escala e fazer aquilo que fazemos e usufruir o melhor possível. Desculpa, eu não estou a deixar que faça as perguntas todas que quer. Esteja à vontade.
3: Isso será porque o teatro é pouco apoiado em Portugal? Há pouco apoio ao teatro? Há pouca adesão da população?
1: Eu acho que o teatro deu um salto enorme em termos de capacidade de atração do público, e está, parece-me a mim, com uma saúde bastante razoável. Está de boa saúde. Não vou alongar-me em questões que têm a ver com os apoios, que foram sempre insuficientes, mas não vou entrar nessa discussão porque nos levaria muito longe, e até porque muitas vezes não concordo com muitas das reivindicações ou que são postas em cima da mesa por parte dos meus colegas e da forma como são postas em cima da mesa. Não basta pedir mais meios, porque eu tenho a impressão de que se houver mais meios, eles não vão ser mais distribuídos, vão aumentar os meios daqueles que já têm, e não vai haver uma democratização nos acessos, que eu penso que neste momento também não existe. E portanto está a ver, eu prefiro não me alongar muito nessas matérias que são polémicas e sobre as quais não quero entrar aqui em muitos pormenores. Eu acho que também não é exatamente aquilo que se pretende com esta conversa. Enfim, vale tudo, não é? Mas...
4: Olá, André Gago. Eu estava a falar agora de vinhos, não é? Por acaso, está agora a passar, de segunda a sexta-feira, uma repetição da Vila Feia, onde o André Gago tem um dos papéis principais. Faz parte, digamos assim, da família dos Marcos Vila. Por acaso, alguma vez pensou, e todas as pessoas que fizeram parte desse remake da primeira telenovela portuguesa, que aconteceu em 1982, a Vila Feia original, já alguma vez pensou, sei lá, um filme, uma minissérie, alguma coisa assim, uma espécie de continuação? Porque realmente eu, por acaso, acompanhei essa novela todos os dias e penso que tinha uma qualidade muito boa, mas realmente parece que na altura em que passou, não sei o que aconteceu, mas parece que as pessoas não acompanhavam muito.
1: Na verdade, eu já me lembro mal da Vila Feia, já foi há uns anos. Foi uma novela ainda com... No tempo em que eu fazia novelas, lembrei-me agora do poema do Álvaro de Campos, no tempo em que celebrava o dia dos meus anos. No tempo em que eu fazia novelas, parece uma coisa assim muito longa, muito longínqua, mas até certo ponto é. Mas foi, eu gostei muito de fazer novelas, e essas novelas eram feitas com um elenco, com atores, muitos deles que já desapareceram, e que eu tive o prazer de conhecer graças às novelas, graças à televisão. Era uma altura em que havia uma espécie de, ainda subsistia uma espécie de divisão entre os atores que participavam nas novelas e os que não participavam. Depois, ao fim e ao cabo, veio-se descobrir que toda a gente participou, acabou por participar, e isso desapareceu. Mas obviamente que o meu papel ali era o papel de ator. Eu não tinha exatamente uma intervenção a nível da escrita do argumento, nem da produção, nem de qualquer outro aspecto.
4: Um dos realizadores desse remake da Vila Feia é um dos melhores realizadores portugueses, penso eu, o Sérgio Graciano.
1: Não me lembrava que o Sérgio Graciano... Ah, pois foi. Olha, está a ver, está aqui a ajudar-me. Está aqui a ajudar-me. A minha memória também está um farrapo. Enfim, já não é o que era. Mas enfim. Mas pronto, obviamente essas decisões não me cabem a mim. Se eu, porventura, me aventurasse na realização, essencialmente, não seria...

0: gosto de alguns filmes de entretenimento, mas há qualquer coisa na arte narrativa do cinema que penso que se tem vindo a perder, e que tem a ver com o confiar na inteligência do espectador, não nos dar a papa toda pela goela abaixo. Gosto do cinema que deixa espaço para que o espectador faça o seu trabalho de imaginação. Isto vale para o cinema, vale para o teatro e vale um bocadinho para tudo. Gosto desse espaço, e esse espaço muitas vezes tem a ver com ousadia, de quem, do realizador, tem a ver com a invenção e tem a ver com as referências que cada um carrega consigo na vida. Mas para responder, de repente, eu gosto muito do cinema do Andrei Tarkovsky, e não é para se chamar Andrei. Gosto muito dos filmes dele, vejo-os repetidas vezes. Gosto muito do cinema que um homem que amava Shakespeare e amava o teatro fez, o Orson Welles. Era de facto alguém que olhava o cinema como uma arte onde era preciso e possível inventar, fazer coisas novas. Gosto muito do Luís Buñuel, por exemplo. Gosto muito desse. E são os realizadores que continuam a surpreender-me e a espantar-me, e que vejo com um genuíno agrado. Tenho tido alguma dificuldade no cinema mais recente em ter esse espanto, essa surpresa, em ser surpreendido com qualquer coisa que seja realmente nova e que não vá, e que não simplifique, digamos assim, não leve para o cinema os recursos narrativos da televisão. Isso eu não gosto muito. Gosto de coisas. Sou exigente nos meus gostos, é um bocadinho como tudo, não é? Isso vale para a culinária, vale para o cinema, vale para tudo.
1: Aliás, o André Gago é quem dá a voz ao famoso anúncio do Brie Président, certo?
0: Ah, mas como é que descobriu?
1: Mas por acaso estava a pensar eu estava a falar de Orson Welles. Enfim, penso que todos conhecemos o Citizen Kane, no mundo a seus pés. Mas por acaso, para alguém que nos esteja a ouvir e que esteja curioso para ver, sei lá, além do óbvio com Orson Welles, porque realmente foi dos grandes realizadores da história do cinema. Pronto, foi lançado um livro, ou aliás um livro não, um filme inédito há alguns anos, o The Other Side of the Wind, o Outro Lado do Vento. Que outro filme é que se calhar o André Gago recomendaria para quem quisesse conhecer um pouco mais de Orson Welles, para além do óbvio?
0: O Citizen Kane é digamos o óbvio, é o filme mais conhecido,
1: sim,
0: é a primeira obra,
1: não?
0: No sentido também de ser a primeira obra, sim, mas eu gosto de toda a cinematografia, mas lá está, mais uma vez, até pelas imperfeições, sabe? Gosto muito da imperfeição, mas gosto dessa da imperfeição genuína, digamos assim, daquela que eu recomendaria todos os filmes, mas há um filme em particular que gosto bastante, e que é um filme, lá está, em que ele visita Shakespeare e um dos mais extraordinários personagens, que é o Falstaff. E o filme chama-se As Badaladas da Meia-Noite, penso que será a tradução portuguesa, The Chimes of Midnight. Ele faz um Falstaff absolutamente brilhante, mas todo o filme é uma declaração de amor à própria obra do Shakespeare. É um filme absolutamente extraordinário, de que eu me lembro sempre com um arrepiozinho.
2: A primeira epopeia da história da humanidade foi a epopeia de Gilgamesh, que era um lendário rei do Uruk, na Mesopotâmia, Suméria. A primeira história do dilúvio. E também fala no seguinte: a imortalidade é um privilégio concedido por Deus aos humanos. Ora bem, o que é que eu queria perguntar com isto? Queria perguntar o seguinte: a epopeia pertence também aos dramaturgos?
0: No fundo, a epopeia é uma forma poética, e os primeiros dramaturgos que foram levados à cena eram poetas. Eram chamados poetas. E portanto, nesse sentido, toda a escrita, quer se tratasse da epopeia, quer se tratasse da poesia clássica e do género dramático, tragédia e comédia, eram escritas por poetas, eram consideradas produções poéticas. Nesse sentido, e não só, porque também em muitas das epopeias estão plasmadas mitologias que depois foram tratadas.

0: das isoladamente, caso a caso, não é? E, portanto, há uma relação direta entre uma e outra coisa.
1: André, esta nossa conversa está super agradável e super interessante.
0: Muito obrigado, estou a adorar
1: também.
0: Parece
1: que está mais ou menos a chegar ao final. Eu queria, em nome da equipa da Rádio Aurora, mais uma vez agradecer a sua presença aqui hoje. Foi um gosto, muitas felicidades para o seu futuro, para os seus projetos, tudo a correr pelo melhor. Obrigada.
0: Muitíssimo obrigado.
2: E chegamos ao fim de mais um programa da Rádio Aurora Outra Voz. Até para a semana.

0: Mafalda Veiga, a canção chama-se O Inverno Não Dura Tanto Quanto Parece. Daqui a pouco, Terra Europa.
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0: Sejam muito bem-vindos. Em destaque esta semana, a sessão plenária do Parlamento Europeu que recebeu o presidente do Montenegro, país cada vez mais próximo de aderir à União Europeia. Acompanhamos ainda o início da presidência irlandesa do Conselho da União Europeia. Terra Europa começa agora aqui na Antena 1 e também na RTP Mundo. O Montenegro já fechou mais de metade dos dossiers de negociação e está cada vez mais próximo de entrar para a União Europeia. Pode ser o 28º Estado-membro já em 2028. Para assumir o compromisso com este projeto europeu, o presidente do Montenegro esteve na sessão plenária do Parlamento Europeu. A reportagem é da enviada especial a Estrasburgo, Rita Mortim.
1: The President of Montenegro.
2: Na sessão plenária de junho do Parlamento Europeu, o alargamento da União Europeia esteve em grande destaque. 13 anos desde a entrada da Croácia, o último país a integrar o bloco, aproxima-se agora Montenegro. Em Estrasburgo, o presidente Jakov Milatović garantiu que o país está pronto para assumir este compromisso.
3: Montenegro is ready to assume the responsibilities of a member state.
4: O Montenegro está pronto para assumir as responsabilidades de um Estado-membro. Estamos prontos para contribuir para as políticas europeias, para ligar o nosso futuro ao futuro comum europeu. Estamos prontos para ser o próximo membro da União Europeia.
2: Dos 33 capítulos de negociação abertos, 16 foram provisoriamente encerrados pelo Montenegro. A este ritmo, espera-se que este seja o 28º país a integrar o bloco já em 2028. Tomas Veits preside a delegação do Parlamento Europeu para as relações com Montenegro. Para o eurodeputado, este país é a luz que mantém a esperança acesa na região dos Balcãs Ocidentais.
5: O país é um farol para toda a região, que tem estado esquecida há bastante tempo. Outro país com quem tenho colaborado é Macedónia do Norte. Há 23 anos que não existem negociações concretas. Por isso, muitos cidadãos da região perderam a esperança de que a União Europeia cumpra as suas promessas. Os Balcãs Ocidentais não ficam no Médio Oriente. Estão no coração da União Europeia. E, portanto, precisamos de preencher essa lacuna. Porque se não preenchermos, outros o farão. Aliás, a China já o está a fazer, a Rússia, a Arábia Saudita e a Turquia.
2: 5 dos 9 países que têm o estatuto de candidatos integram os Balcãs Ocidentais: Albânia, Bósnia, Montenegro, Macedónia do Norte e Sérvia. São 5 países com realidades muito diferentes e isso impacta a velocidade das negociações, como explica o eurodeputado da Áustria, Thomas Veits.
5: Decidir sobre a legislação é uma coisa, implementá-la é outra. Existem países como a Albânia que são bastante rápidos na elaboração de leis, mas a implementação fica muito aquém do esperado. A Sérvia é um caso difícil porque o país tem recuado em termos de democracia, independência da justiça e liberdade de imprensa. E a Bósnia é um caos político, infelizmente.
6: Independent of free media and all of these questions, and Bosnia is a political mess, unfortunately.
2: Para os eurodeputados, o alargamento sempre foi um processo complexo e demorado, mas com as constantes violações do Estado de Direito na Hungria, ainda com o anterior governo de Viktor Orbán, os critérios estão cada vez mais exigentes. Nacho Sánchez Amor também acompanha de perto o processo de negociações. Para o eurodeputado espanhol, o cumprimento dos valores democráticos é o primeiro critério de acesso.
7: A Hungria não é um passaporte para não fazer coisas. E não é um passaporte para degradar a nossa exigência. Ao contrário, a Hungria foi a vacina. Então, a Hungria é o que não podemos repetir o erro e por isso é que temos a obrigação de exigir que as democracias que entram na União Europeia são democracias maduras e, se possível, irreversíveis.
2: Segundo o mais recente Eurobarómetro do Parlamento Europeu, divulgado na última semana, 74% dos europeus acredita que o seu país beneficiou com a entrada na União Europeia. A preservação da paz e a cooperação entre os Estados-membros são os principais benefícios apontados pelos cidadãos.
0: A Irlanda iniciou no dia 1 de julho a presidência do Conselho da União Europeia. Os irlandeses querem concluir até ao final do ano as negociações para o próximo orçamento plurianual da União Europeia. têm também como prioridade avançar com o alargamento da União Europeia a novos Estados-membros. Em Portugal, este início de presidência irlandesa foi celebrado com um concerto de música. Inês Pinto da Costa.

0: Martin Hayes, Brian Donham e Sheila Denver são músicos. Vieram de Dublin para trazer a verdadeira tradição musical irlandesa à Igreja do Colégio de Nossa Senhora do Bom Sucesso, um local com significado histórico para as relações entre Portugal e a Irlanda.
1: O colégio tem origem no convento do século XVII, que foi fundado por irmãs dominicanas irlandesas, foram as primeiras a vir para Portugal.
0: Ana Maris Fernandes é diretora do Colégio da Nossa Senhora do Bom Sucesso e conta-nos a história deste sítio.
1: A congregação dominicana de Cabra, em Dublin, foi enviando irmãs para se dedicarem à educação cá em Portugal. E, portanto, conseguiram manter este convento vivo até ao século XXI. Daí esta ligação à Irlanda é muito importante, continua, elas continuam a ser as donas deste local, portanto faz todo o sentido que aqui neste ambiente destes claustros se faça este festejo de aproximação entre Portugal e a Irlanda.
0: Foi este o local escolhido para assinalar o início da presidência irlandesa do Conselho da União Europeia a 1 de julho, um cargo rotativo que passa por todos os Estados-membros durante meio ano. Para assinalar a vez da República da Irlanda, a Embaixada organizou um evento. A Alma Nick Healy é embaixadora da Irlanda em Portugal.
2: Irlanda e Portugal são ambos países europeus, atlânticos, e sabemos ambos da nossa experiência, o que traz fazer parte da família europeia. E somos ambos empenhados no diálogo para resolver os desafios que enfrentamos hoje. E estamos ambos também muito empenhados no multilateralismo. E por isso que estamos muito semelhantes nas nossas políticas europeias e internacionais.
0: A Irlanda faz parte da União Europeia desde 1973. Em 2025 foi o segundo país com maior PIB per capita da União, logo a seguir ao Luxemburgo, com mais do dobro da média europeia. Aderiu à moeda única, mas está fora do espaço Schengen. Assume agora, até ao final do ano, a presidência do Conselho da União Europeia, com três prioridades definidas, como apresenta a embaixadora.
2: O primeiro é a segurança. Segundo, valores. E terceira, competitividade. E vamos trabalhar também para tentar fazer um orçamento novo para a União Europeia de longo prazo. Vai ser um trabalho muito difícil, mas estamos empenhados a fazer o que podemos.
0: O primeiro-ministro irlandês já avisou os Estados-membros que será necessário fazer cedências e encontrar compromissos para a aprovação do orçamento plurianual até ao final de 2026. O arranque da presidência foi assinalado em Dublin com a presença do presidente do Conselho Europeu, António Costa, e do presidente ucraniano, Volodymyr Zelensky. A presidência irlandesa quer aprovar o 21º pacote de sanções à Rússia ainda este mês. Apresentou também como prioridade a estabilização das relações entre a União Europeia e os Estados Unidos da América.
3: Termina aqui mais um Terra Europa com João Adelino Faria, coordenação de Rebeca Abcacis e Miguel van der Kellen. O apoio técnico é, como sempre, de Leon Matos. Já sabe, siga-nos nas redes sociais em RTP Europa e regresse connosco na próxima semana. Até lá, fique com a Antena 1 e a RTP.
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Nos últimos minutos, aqui na Rádio Pública, a música dos GNR e Lena d'Água. Vamos até perto da hora certa com os 4:30, que convidam Luís Trigacheiro e depois Benjamin.

0: 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Três horas no continente e na Madeira. Duas horas nos Açores. Edição do jornalista Guilherme de Sousa.
1: Cresce a tensão no Médio Oriente depois da nova ronda de ataques norte-americanos. O Irão volta a retaliar contra os países do Golfo. A esta hora há relatos de explosões no Kuwait e no Bahrein. Ambos os países, através das forças de defesa, garantem estar a responder a ataques de drones e mísseis iranianos. Os Estados Unidos lançaram nas últimas horas novos ataques contra o Irão. Segundo o Comando Central dos Estados Unidos, as forças norte-americanas atingiram a cidade de Bandar Abbas e outras regiões no sul e também no norte do território iraniano. Há pouco, o negociador-chefe iraniano garantiu também que o Estreito de Hormuz só será aberto com as condições impostas por Teherão. Por cá, centenas de pessoas pedem a demissão da presidente da Câmara de Almada. O cordão humano em Almada, realizado durante a tarde, rapidamente se transformou num protesto pela crise de abastecimento de água no concelho, especialmente em 15 zonas de 6 freguesias: Charneca da Caparica, Sobreda, Costa da Caparica, Palhais, Caparica e Trafaria. Nas últimas horas, num vídeo divulgado através das redes sociais, a autarca Inês de Medeiros garantiu que só tem uma prioridade, que é devolver a água à torneira dos municípios. Camila Vidal.
2: Inês de Medeiros gravou e publicou ao final da noite um vídeo no centro de controle dos SEMAS, os Serviços Municipalizados de Água e Saneamento de Almada, para dizer que está a trabalhar.
3: Quero assegurar-vos que esta é, neste momento, a minha única prioridade.
2: A autarquia anunciou a declaração de situação de alerta que a Presidente justificou.
3: Permite-nos mobilizar todos os meios necessários e reforçar as medidas para reduzir o consumo e garantir o abastecimento de água à população e aos serviços essenciais.
2: Até porque, admite a autarca, o plano de contingência não correu bem.
3: Permitiu evitar que qualquer zona do concelho ficasse 24 horas seguidas sem água, mas revelou também os seus limites. A imprevisibilidade dos cortes acabou por causar ainda mais constrangimentos às famílias e às empresas.
2: A partir de agora, noites inteiras sem água em alguns locais, entre as 10 da noite e as 6 da manhã, mas com aviso.
3: Cortes programados, cujo calendário será divulgado pela Câmara Municipal, pelos SEMAS e pelas juntas de freguesia, com a maior antecedência possível.
2: Acompanhados de várias proibições.
3: Todas as utilizações de água pública para rega, lavagem de viaturas e de vias, enchimento de piscinas e quaisquer outras utilizações recreativas ou não essenciais de elevado consumo.
2: E a partir de sábado,
3: encerrados os equipamentos balneários e infraestruturas desportivas municipais que impliquem consumos significativos de água, exceto quando estejam em causa competições oficiais.
2: Inês de Medeiros promete o reforço da fiscalização e pede de novo a compreensão dos munícipes.
1: A posição da autarca de Almada, que vai reunir com a Ministra do Ambiente sobre este problema do corte no abastecimento de água no concelho. O Ministro da Educação diz que, apesar do início atribulado, 65% das provas do ensino secundário distribuídas

0: atribuídas para avaliação já estão corrigidas. Em entrevista ontem à noite na SIC Notícias, Fernando Alexandre garantiu que a plataforma torna o processo de correção mais cómodo para os professores.
1: Nós estamos a meio de um processo e fala-se de caos desde que começou o processo. Eu ainda não tinha começado, já havia quem adivinhasse o caos. De facto, não começou bem, tivemos algumas perturbações, foram fundamentalmente de software, têm vindo a ser resolvidas na quase totalidade. Nós temos 93% das provas distribuídas pelos professores. Na correção dos exames, nós temos 65% das provas distribuídas corrigidas neste momento. A vantagem que nós trazemos de digitalizar o processo, que é muito mais cómodo para o professor. Veja, nós estamos a ver a rapidez com que eles conseguem corrigir, obviamente com um grande esforço, mas o sistema é muito mais cómodo.
0: E ainda há 7% dos exames do ensino secundário que ainda não entraram na plataforma digital. Mantém-se o prazo, os professores têm até terça-feira para classificar as provas e os resultados vão ser fixados 3 dias depois, ou seja, na sexta-feira da próxima semana. A segunda fase dos exames do secundário arranca depois, a 20 de julho. O Conselho de Oeiras conta a partir de hoje com ligações fluviais de barco. A Transtejo vai prolongar a Algés vários horários que já existem entre Porto Brandão e Trafaria em Almada e ainda Belém em Lisboa. Esta travessia no Rio Tejo vai ser testada durante 6 meses, a começar já a partir das 4:30 da tarde desta quinta-feira, a pensar no festival Nós Alive, explica à Antena 1 o presidente da Transtejo, Rui Rei.
2: Nos próximos dias vamos fazer o início de uma operação que tem com vista nesta primeiros dias o serviço a Oeiras e ao Nós Alive. Serve ao mesmo tempo de serviço e em paralelo de dar a conhecer este início da operação. A partir daí, a partir de segunda-feira, faremos o serviço, ainda com caráter experimental e provisório. Teremos carreiras durante o dia, mas a bem da verdade, nós iremos dar grande ênfase à manhã e ao fim do dia para começar a testar a operação, testar a necessidade dos nossos passageiros. Esta estação, este ponto de amarração e de serviço público está neste momento situado aqui dentro da Doca de Pedrouços, ao lado de Algés.
0: Ouvido pelo jornalista Gonçalo Costa Martins, o presidente da Transtejo, Rui Rei, defende ainda que os barcos são uma alternativa mais rápida e eficiente que os autocarros e os comboios que atravessam a ponte 25 de Abril. A fechar, dou nota do último balanço na Venezuela das vítimas dos sismos. Sobe para 3.811 o número de vítimas mortais. A agência Reuters cita o presidente da Assembleia Nacional e o número de desalojados sobe para quase 18 mil. Entre a comunidade portuguesa registam 102 mortes e 57 pessoas continuam mesmo desaparecidas. O secretário de Estado das Comunidades Portuguesas chegou nas últimas horas a Caracas. O governante acompanhou os 2 aviões da Força Aérea Portuguesa que transportaram 12 toneladas de ajuda humanitária. Portugal ativou também um apoio financeiro de 400 mil euros.
3: Edição do jornalista Guilherme de Sousa. 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

0: Divão está aberta mais uma sessão dos Radicais, Radicais Livres, de Jaime Nogueira Pinto e Pedro Tadeu, que esta semana querem falar da data redonda do momento em que estamos. São os 250 anos da independência americana, mas pegando um pouco mais atrás, Jaime, o que eram os Estados Unidos da América antes de serem Estados Unidos da América?
1: Era um conjunto de colónias inglesas, dependentes do governo de Sua Majestade, e que se revoltaram no momento em que, de facto, de certo modo, contra as próprias leis inglesas, os colonos foram, digamos, obrigados a pagar impostos que não tinham votado, não é? Quer dizer, enfim, o famoso Boston Tea Party, não é? Quando os habitantes de Boston, enfim, deitaram o chá ao mar, não é? Aquela a revolta. E é muito interessante porque quem vai ajudar os insurretos, digamos, e vai com isso comprometer o futuro do próprio regime monárquico absoluto em França, é a França de Luís XVI, quer dizer, que é decisiva na Guerra da Independência Americana. A França é decisiva pelo seu apoio naval, digamos, aos rebeldes americanos. E isso vai gerar. A França faz isso exatamente, de certo modo, para se vingar da derrota que tinha tido na Guerra dos Sete Anos contra os ingleses. Portanto, é um bocado isso, é nesse sentido. Mas é curioso que seja para ajudar uma insurreição republicana que os franceses, que a monarquia francesa se vai endividar profundamente e tenha que, em 1789, o rei Luís XVI tenha que convocar os Estados Gerais exatamente para lhe votarem uns impostos de que ele precisa para pagar o buraco
2: em que se meteu
1: com a ajuda aos republicanos americanos. E pronto, e assim começou, quer dizer, começou com uma guerra da independência. A formação da América é clássica, não é? Segue muito a formação da maior parte dos Estados Europeus. Guerra da Independência, Guerra Civil, muitas décadas depois, e depois o vencedor, de certo modo, juntou tudo e fez uma narrativa que engloba todas as partes, uma narrativa que hoje em dia é muito discutida. Quer dizer, o que é que é a essência da América, e vamos ver agora nestas celebrações, com certeza, essa discussão em aberto, porque para uns são aqueles princípios da Declaração dos Direitos, portanto, a que podem aderir uma data de gente que não tem nada a ver com a América. Para outros, para ser americano é preciso, digamos, ter-se vivido na América, os pais vivido na América, é um tema que hoje em dia está em aberto e em discussão também na Europa, não é? O tema da identidade nacional, e vamos ter pano para mangas agora, com certeza, nestas celebrações dos 250 anos da América. Vamos ter muita discussão à volta disso.
0: Pedro, como é que tu... O que é que eram os Estados Unidos antes de serem Estados Unidos?
2: Era uma organização de 13 colónias, já com algum poder económico, mas ainda muito longe, mas também com um grande potencial. Quer dizer, o que estava ali era um território onde o avanço tecnológico destes colonos em relação aos índios nativos dos Estados Unidos era tão grande que permitia assegurar a aquisição de terreno e de vastos recursos naturais de uma forma quase ilimitada, uma dimensão completamente enorme. Era o novo mundo, não é? As pessoas até aquilo chamavam o novo mundo. E, portanto, essa noção do novo mundo...
1: Exatamente.
2: Essa noção do novo mundo...
0: Por contraposição ao velho aqui, europeu, não,
2: mas
0: é?
2: Sobretudo é não, é... não é o velho decadente, é o novo mundo, no sentido em que havia tanta coisa por explorar ali, tanta coisa que estava à mão de semear, era só apanhar, que toda a gente via ali um potencial enorme. Embora a razão próxima tenha sido esta questão dos impostos e sobre o chá e etc, que vou lá em Filadélfia, aquela revolta, e depois a declaração de independência em 1776, é evidente que já havia a noção entre as elites dos brancos que ali estavam de que estava, quer dizer, que era muito melhor para eles serem independentes do que estarem independentes da coroa ou de qualquer outro, coroa europeia, não é? E, portanto, faltava-lhes poder militar nesta altura, faltava daí aquela coisa de que todos os homens podem andar armados nos Estados Unidos, porque é criado neste ambiente de que é preciso armar as pessoas rapidamente para resistir aos ingleses. Aliás, eles depois vencem uma guerra mais tarde com a Inglaterra, muito pouco tempo depois. Portanto, a Inglaterra tem duas grandes derrotas, não é só esta, e portanto constrói-se um mundo novo. De facto, era o que estava ali em potencial, e entre os vastos recursos naturais, um território contíguo, portanto com continuidade, sem quebras de fronteiras, sem quebras de até de natureza, montanhas enormes que não pudessem ser passadas, etc. Tudo isso estava ali assim. Também a capacidade de atrair imigração, até ao século XIX, até ao final do século XIX, até ao princípio do século XX, a imigração da Europa para os Estados Unidos é crucial para ir construindo este país. E depois, de facto, também uma capacidade, esta resistência à Inglaterra no início e a vitória à Inglaterra, mesmo com a ajuda dos franceses, não é? Eles de facto também, na sua história militar, secundarizam muito o papel dos franceses nisto. E se calhar justamente, embora tenha sido importante o bloqueio, a dada altura um bloqueio marítimo aos ingleses, ou uma tentativa de bloqueio marítimo por parte dos franceses, é a organização interna americana que faz o essencial da vitória militar dos Estados Unidos sobre os ingleses nesta altura. Até porque mandar tropas de Inglaterra para os Estados Unidos em quantidade suficiente era complicado, não é? E aí quem estava no terreno tinha essa vantagem.
1: Mas essas tropas inglesas, desculpa, Pedro,
2: diga.
1: Só dizer que essas tropas inglesas eram quase todas mercenários alemães.
2: Ou pessoas obrigadas até de castigo, não é? De penalizações por penas, eram engajadas
1: eram
2: à força.
1: Todos,
2: né?
1: Alemães. E
2: portanto, isso aí é caro, depois a coroa tinha que pagar, embora se calhar não tivesse o controle financeiro que os Estados modernos têm, apesar de tudo, tinha contraído dívidas a banqueiros, a não sei o quê, tudo isso criava complicações, não é? E na Inglaterra já havia uma tradição de um parlamento que fiscalizava a atuação do governo de uma forma próxima, e portanto isso provavelmente, não sei se o debate interno na Inglaterra completamente pacífico em relação a isto.
1: O Burke, por exemplo, que era um conservador, mas defendeu imenso os colonos, a direito dos colonos americanos. É interessante.
2: Tudo isto cria condições depois para eles, assim que esta guerra é resolvida, para se expandirem para o Oeste, não é? Para conquistarem terreno aos espanhóis, aos mexicanos, a Califórnia, a série de Estados, o Utah, etc. E rapidamente 13 colónias passam para um Estado imenso, depois compra o Louisiana aos franceses, não é?
1: Sim.
2: Tanto que é o início dessa expansão territorial pela América do Norte toda. Só não compra o Canadá. Ainda vieram comprar o Alasca aos russos mais tarde, mas digamos, é rapidamente construído um imenso império contínuo, império no sentido de ser um imenso terreno, portanto um território imenso, por explorar, com minas de ouro, com petróleo, com gás, com tudo, não é? E isso traz de facto um potencial que se veio verificar e que é a base daquilo que veio a ser depois a maior potência do mundo. Quer politicamente, quer economicamente.
1: Exatamente.
0: Ora bem, e o impacto desta independência dos Estados Unidos no resto do mundo, precisamente? Passado um bocadinho, havia os franceses em revolução.
1: É, sim, os, claro, é essa, era essa, esse efeito, de certo modo...
2: Colateral.
1: E, de certo modo, do ponto de vista, digamos, político, extremamente contrário, quer dizer que é digamos, a monarquia francesa, que teve, Pedro, o Pedro estava há bocadinho a dizer, mas que não era assim tão importante, mas, por exemplo, foi importantíssimo para o transporte das tropas, das tropas americanas, porque os rebeldes não tinham marinha, quer dizer, foram os franceses, aliás, um deles até era um antepassado do presidente do Giscard d'Estaing, foi o almirante d'Estaing, foi um dos importantes. Depois houve uma série de franceses, uns voluntários, outros da parte da França, que lutaram na Guerra da Independência Americana.
2: Lafayette,
1: exatamente. Mas depois, claro que teve um efeito, eu acho que o grande efeito é, durante depois das guerras napoleónicas, ou durante as guerras napoleónicas, a Espanha, ou por causa das guerras napoleónicas, quer a Espanha, por um lado, por umas razões, Portugal, por outras, vão ter e vão ver subsequentemente as suas colónias americanas gerarem um processo de independência muito, de certo modo, muito parecido com o americano, quer dizer, sobretudo a partir de a ida da corte para o Brasil é 1807-1808. Uhum. Portanto, Dom João VI fica no Brasil, passa a ser, digamos, o centro do governo de Portugal, passa a ser o Brasil, e os brasileiros depois, digamos, os brasileiros que são os portugueses do Brasil, quer dizer, vamos lá ver, não são os índios brasileiros. Porque há uma coisa muito importante e muito interessante na comparação das independências das Américas em relação, por exemplo, às independências das Áfricas. As independências das Américas são feitas pelos colonos, quer dizer, são feitas, não são feitas pelos índios ou pelos ameríndios, mas são feitas pelos colonos. Talvez com uma exceção, enfim, que é o Haiti, que foram os escravos negros que se revoltaram, não é? Do Toussaint Louverture, mas é um caso assim mais ou menos singular. De resto, toda a vaga de independências, que apanha praticamente a primeira metade do século XIX, umas com mais guerras, outras com menos guerras. O Brasil praticamente, por exemplo, quase não tem guerra nenhuma. Há uma pequena...
2: Faz umas com o Uruguai e com a Argentina, não é?
1: Sim, não, isso, mas isso ainda durante o tempo do nosso...
2: Sim,
1: Dom
2: o Marquês
1: VI,
2: Pombal,
1: não, e Dom João VI ainda tem aquelas expedições ao Uruguai. Mas digo eu, a resistência, digamos, da parte portuguesa a essa independência, por acaso foi curioso, foi o Conde de Avilés, ainda teve fez uma resistência com tropas portuguesas lá da independência, lá, a tentativa de independência do Dom Pedro IV, mas que o Dom Pedro IV, primeiro do Brasil, mas que foi praticamente, enfim, sem. As colónias espanholas foi outra coisa, quer dizer, houve guerras longuíssimas, duríssimas, violentíssimas, em alguns sítios, aliás, no México, por exemplo.
2: Se estenderam por quase dois séculos, não é?
1: Naquela zona da chamada Grande Colômbia, não é? Também houve guerras muito violentas. Pá, no Peru também, no Peru, por exemplo, os índios, os ameríndios ficaram fiéis à coroa espanhola. Quer dizer, foi, quer dizer, mas esse movimento, digamos, de independência da América, claro que teve uma profunda influência.
2: E outra coisa que é a Constituição Americana e a Revolução Francesa. Sim. Formam mais ou menos a ideia do que é a República Moderna, não é? Ou seja,
1: a soberania do povo, a soberania da comunidade nacional, porque eu costumo dizer que há, aliás,
3: começa a era moderna, não é?
1: Vários americanos, meus amigos, sim, mas há quem diga isso, que isso até de certo modo já tinha começado na Inglaterra do século XVII, com a Revolução Inglesa, não é? Com a primeira Revolução Inglesa, que de facto os ingleses Nisso foram pioneiros.
2: Mas não é uma república, aqui a distinção é...
1: Não,
2: é,
1: ainda foi, é, ainda foi uns anos, não é? Com sim, o Cromwell, era uma coisa ambígua. Mas quer dizer, cortaram a cabeça ao rei, os ingleses cortaram a cabeça ao rei 150 anos antes dos franceses.
2: Portanto, Cromwell, esse sim, era um verdadeiro radical.
1: O Cromwell era um... O Cromwell é uma espécie de César, não é?

0: E a ideia da separação de poderes, de haver tribunais separados do poder legislativo, tudo isto é França e Estados Unidos ao mesmo tempo,
1: França,
0: não é?
1: França e Estados Unidos. É. Estados Unidos, até de certo modo, mais pacífico, no sentido que a guerra foi contra os ingleses, e os ingleses já tinham, de certo modo, a Inglaterra, século XVIII, já de certo modo, era uma sociedade, era uma oligarquia, já com o poder da coroa ali bastante limitado, não é?
0: Sim.
1: Desde a declaração dos 1688. Né? Portanto, não há dúvida que os Estados Unidos, depois, de facto, como o Pedro Santos chamava aí a atenção, a grande superioridade tecnológica das armas, por exemplo, das armas de fogo, de controle e comando da tropa, etc., leva a que eles dominem no século seguinte, ao longo de guerras em que... Porque também é curioso, na Guerra da Independência há tribos que ficam com os ingleses e há tribos que ficam com os colonos revoltados, não é? Também, isso também é interessante. Aliás, há um grande romance que deu um belíssimo filme, que é O Último Moicano.
0: Sim. Mas isso é na zona do Canadá.
1: Isso é anterior, ainda no tempo das guerras, ainda é no tempo da colónia americana, não é?
0: Sim.
1: E das guerras com os franceses e tudo isso. Portanto, é pré...
0: Mas tem essa história dos índios estarem com um lado ou com o outro.
1: É um romance muito, muito, muito bonito e muito conseguido. É um dos primeiros, é do Fenimore Cooper, é um dos primeiros romances, assim, de identidade americana.
0: Uhum.
1: E depois, claro que depois a América tem uma, já falamos aqui disso várias vezes, os americanos têm depois uma arte fabulosa que é para fazerem eles a sua própria história, acho que nós ingleses, e mostrarem-na sempre, de certo modo, superior há dos outros povos, não é? Quer dizer, é uma habilidade que eles têm extraordinária, que fizeram isso.
0: Sim, e sobretudo para moralizar o que é moralmente condenável. Portanto, a conquista do Oeste, não é? É o destino manifesto, não é? Aquela coisa do...
1: manifesto.
0: E, portanto, cria uma moral por trás da a própria Guerra Civil, que é a seguir, não é? Também tem razões morais, a abolição da escravatura, mas depois também tem o conflito económico que se calhar foi mais determinante do que propriamente a questão da escravatura, não é?
1: E era a questão, e o Lincoln foi muito claro, porque o Lincoln até deixava os Estados do Sul continuarem com a escravatura, o que ele queria era preservar a União, e não queria que os novos Estados pudesse haver escravatura. Isso é que era o ponto, porque o ponto de partida, porque ele aliás até disse, não, ele naquelas discussões que há iniciais, ele diz, não, os Estados do Sul que podem continuar, quer dizer, não... Mas é engraçado,
2: pois.
1: Também Hollywood foi muito simpática sempre com a Confederação. Até...
0: É verdade.
1: Não é?
0: Só
1: é
0: mais muito... recentemente é que
1: exatamente,
0: não, mas,
1: com o Tarantino, o Tarantino é que faz essa quebra.
0: Mas o John Wayne, que até era do lado aparece nos filmes como do lado do Norte, mas é muitas vezes simpático.
1: É simpático. Eu vi há dias um filme, revi na televisão.
0: Eles são os únicos predadores que os americanos estimam.
1: Sim, estimam muito. Shenandoah Valley, que é um filme que é com o James Stewart. E o James Stewart é exatamente um homem do Sul, da Virgínia, e ele não entra não quer entrar na Guerra Civil, porque ele diz que enquanto não lhe forem lá a propriedade dele, onde ele vive com seis filhos e não sei o quê, que não está, ele não reconhece a Guerra Civil. É muito interessante o filme, porque no fundo, de certo modo, é um filme também muito simpático para a Confederação, não é? Aliás, a quantidade
0: não,
1: de filmes...
0: A Confederação é vista como um elemento de nacionalismo americano, ou seja, acaba por ser... Há duas coisas interessantes nesta expansão para o Oeste e da Guerra Civil, que de facto eu acho que explicam um bocadinho como é que depois eles têm, os norte-americanos têm força para se imporem, independentemente da questão dos recursos naturais que eu pus antes e das riquezas que estavam ali mesmo à mão de semear. Há, de facto, depois esta uma cultura de conquista.
1: Sim,
0: estão formados na ideia de que a conquista é legítima.
1: E
0: também a capacidade de empreender coisas, resolver problemas.
1: Oh, Pedro, mas
0: coisas,
1: isso, né? Mas isso todos os conquistadores fizeram sempre, vamos lá ver,
0: sim,
1: os romanos,
0: é
1: era estender a paz, a Pax Romana,
0: sim,
1: não
0: a
1: é?
0: Pax Romana.
1: Nós, nós e os espanhóis, era a religião, era cristianizar, quer dizer, há sempre uma cobertura.
0: Há sempre uma

0: cobertura ideológica, não é? Que é normalmente o que é arrancar os selvagens da selvageria, de levar a civilização, quer dizer, esse discurso. Esse discurso de cobertura...
1: Exportar a democracia liberal, agora.
0: Mas não exportavam.
1: Mas depois não exportavam. Não,
0: acabavam por não exportar, porque a gente vê exatamente do século XIX, por exemplo, não, quer dizer, que tanto quanto eu sei, o pessoal das colónias não tinha direito de voto, não é? Quer dizer, nas colónias francesas ou inglesas, ou, quer dizer, não, arranjava sempre com aquelas coisas da literacia ou do rendimento, quer dizer, aliás, era o mesmo que faziam aqui também, quer dizer, no fundo, até ao século XX, praticamente, os sistemas podem ser liberais, mas não são democráticos, quer dizer, a maior parte da população.
1: Pois outra não coisa vota. Importante é nesta formação do Estado é, digamos, as leis de liberdade económica internas. Não para, ou seja, havia protecionismo, ao contrário também muitas vezes do que se pensa, havia um grande protecionismo em relação ao estrangeiro.
0: Claro que há.
1: Económico, não é?
0: É o Hamilton,
1: Mas há, exatamente, mas há no, internamente. Digamos, o apoio aos grandes investimentos, o apoio
0: à industrialização.
1: À construção do telégrafo, o caminho de ferro, etc.
0: O caminho de ferro, cria... então, eu estava a ver a quantidade de filmes do Oeste que começam com ferro, comboios. Sim. Começam com comboios, é,
1: é
0: impressionante.
1: É
0: giro, que não é?
1: É muito porque, giro. É.
0: Que é o símbolo, de facto, da indústria no século XIX. A civilização mete-se pelo comboio. Aliás, o nosso essa até tem uma sátira no Conde de Abrantes, tem o discurso de elogio ao comboio que faz um deputado qualquer, ou é o próprio Abrantes que faz, que é o eilo que vem e não sei o quê, que é uma coisa fantástica do elogio do comboio, não é?
1: E o comboio vem o aço, não é? E a indústria, as grandes fábricas, e o aço é para fazer canhões, para construir estruturas para extrair petróleo,
0: portanto,
1: e cria classe operária, não é?
0: Claro.
1: E portanto,
0: claro.
1: Tudo isso tem um crescimento. Que não tem comparação com o resto do mundo nesta altura, no século XIX, não é? Não tem comparação.
0: Claro que de certo modo, a partir de uma altura, tem, mas...
1: Porque a Inglaterra, a Revolução Industrial da Inglaterra está numa fase também...
0: E a Alemanha também, embora a Alemanha ainda está separada, e a própria França já começam a ter ali. Mas os Estados Unidos, é curioso que quando se chega ao princípio do século XX, o produto americano, mesmo antes da Grande Guerra, já está à frente... Já está à frente desses todos, quer dizer.
1: E é a seguir à Primeira Guerra que começam a ser vistos como a principal potência do mundo. Ou pelo menos como candidato à principal potência do mundo.
0: Eles mantêm-se isolados, aliás, aquele voto do Senado que, no fundo, não deixou os Estados Unidos entrarem na Sociedade das Nações, é muito importante, não é? Porque a Sociedade das Nações foi uma invenção do presidente americano, do Wilson. Sim.
1: Mas depois o Senado não deixou.
0: O Senado, a América era muito, muito, muito, muito isolacionista, não é? E há uma tendência ainda isolacionista muito forte, não é?
2: O embaixador americano em Portugal divulgou há pouco um vídeo de Donald Trump, precisamente por causa dos 250 anos da independência, em que o presidente, e é a página oficial do embaixador, em que o presidente Trump diz amar Portugal, que Portugal tem sido um grande amigo. E, portanto, o embaixador diz que foi uma honra o presidente Trump tenha gravado esta mensagem para mim, embaixador americano em Portugal, e para o povo de Portugal, para ser transmitido na nossa festa no dia 4 de julho. Tem sido uma oportunidade única na vida poder servir esta administração num país tão incrível. Portanto, ficamos a saber que Portugal tem sido um grande amigo e que Trump nos ama. Sendo que...
0: Eu fico contente com isso.
1: Não faço comentário.
2: Então, mas isto é precisamente. Ficas mais contente sabendo que o presidente americano ama o teu país.
0: Não, eu acho que isto tem a ver.
1: Estava a dizer que o que me assusta é as razões que levam Donald Trump a dizer isso, que ele gosta de Portugal, acho muito bem. Eu também gosto da América, mas não, embora não goste do governo dele. Mas gosto da América e acho que tem um. é de facto a cultura mais interessante do século XX, longe, e é que nos influencia, e portanto, pois, todo dentro das suas contradições, tem muita coisa fascinante e muita coisa horrível e péssima, não é? Mas as razões que levam Donald Trump a dizer isso é que me assustam. Espero que não seja
0: porque. Não, eu acho que tem a ver com esta última cena dos assuntos.
1: Da guerra do Irão.
0: Houve vários países europeus, até de certo modo mais próximos e mais, com certeza mais importantes que Portugal, e de certo modo até talvez com ligações mais importantes por outras razões.
2: Mas não são amados?
0: E que não são amados.
2: Não sabemos, não sabemos.
0: Não, mas eu acho que foi.
2: Ele terá feito vídeos aqui no caso deste embaixador, o John
1: Reagan. Também não sabemos o valor que o próprio Donald Trump dá à palavra amar.
2: Pois.
1: Até porque o love norte-americano tem muitas nuances.
2: Pois, pode ser só gostar, não é? Em português, pois, pode ser um problema de tradução.
0: Não, amar e gostar.
2: Não é bem a mesma coisa.
0: Não é bem a mesma coisa. Quer dizer, às vezes a gente ama pessoas que não gosta, não é? Os amores infelizes são normalmente pessoas, okay. Não é?
2: Amamos aqueles que queremos odiar, pronto. Ou amamos aqueles que queremos odiar.
1: Aí mas, é mais romance russo.
0: É tragédia, não é?
2: Mas deixem-me só dizer o elogio que ele faz ao embaixador. Ele diz que no vídeo, que quem for à festa no 4 de julho na embaixada norte-americana em Lisboa, ali no fim da Avenida das Forças Armadas, ele diz, Trump, que é uma pessoa extraordinária, este John Regal, que o Jaime conhece, que fez muito dinheiro no setor automóvel.
0: Portanto,
2: tinha que vir a palavra dinheiro. E que decidiu tornar-se embaixador. E o presidente, indicando, deu-lhe uma oportunidade, e o empresário que resolveu tornar-se embaixador, escolheu Portugal para trabalhar como diplomata. Mas o que é verdade é que Portugal foi dos primeiros a reconhecer esta independência.
0: Exatamente.
2: E quando foi o 10 de junho que Marcelo Rebelo de Sousa celebrou nos Estados Unidos e nos Açores, foi em Boston, e quando discursou no Parlamento de Boston, ao lado da lápide onde diz aqui esteve também o senador Jack Kennedy, porque é isso que está no Parlamento em Boston, Marcelo Rebelo de Sousa, num discurso todo em inglês e todo de improviso, dizendo que tinha escrito, mas que a emoção de estar ali o fazia largar os papéis, deu conta da relação de Portugal com os Estados Unidos e sobretudo da forma como Portugal foi dos primeiros a reconhecer a independência.
0: Exatamente. Não, Portugal foi o Abade Correia da Serra, não é? Que está ligado a isso, e Portugal foi dos primeiros a independência. E depois, não há dúvida, durante a Segunda Guerra Mundial, a questão dos Açores, porque há um pormenor muito interessante, que não é muito conhecido em Portugal, e que é muito interessante. O famoso Kennan, George F. Kennan, que é o homem da teoria toda da Guerra Fria, do que tem aquele famoso longo telegrama quando estava embaixador em Moscovo, sobre a União Soviética e tudo isso. O Kennan esteve em Portugal em 43, era o número 2 da embaixada.
1: Sim.
0: E o Kennan era um tipo, era jovem nessa altura, ainda não tinha 40 anos, e era o número 2 da embaixada. E só que o embaixador morreu, teve um ataque de coração, que era um homem de negócios também, assim, posto um bocado cá, assim, por favor do Truman, do Roosevelt, era amigo de um senador qualquer do Roosevelt, e veio para cá e morreu. E o Kennan ficou ele à frente da embaixada e a lidar com o Salazar. E ele, o Kennan, era um tipo muito conservador e teve uma boa relação com o Salazar, e admirou muito o Salazar. E então, nessa altura, também se criou nos Estados Unidos aquele antepassado do CIA, que era o SOS, uhum. Office of Special Services. Uhum. E os tipos que estavam à frente disso, que eram Donovan, Wild Bill Donovan, queriam tomar conta dos Açores, queriam fazer um movimento, uma ação armada contra os Açores. E o Kennan ficou muito alarmado com isso, e fez uma coisa para tranquilizar o Salazar, fez por iniciativa dele próprio, fez uma coisa a dizer que os Estados Unidos reconheciam os direitos de Portugal, dos Açores, a todos os seus territórios e não sei o quê.
2: Talvez seja bom lembrar isso agora também.
0: E o embaixador, o embaixador não era ainda embaixado, era o ministro plenipotenciário que estava em Washington, o Bianchi, vendo aqui, tomando conhecimento daquilo, agradeceu oficialmente à Secretaria de Estado. A Secretaria de Estado americana não sabia de nada daquilo. E então o Kennan foi chamado a Washington para dar explicações e levou um bafo enorme do secretário da guerra, do que o trataram muito mal, dizendo, então você mete-se a dizer isso, quem é que você é? Então, e então o Kennan, que era um tipo que tinha boas relações no establishment e era muito amigo, o Pedro, daquele Harry Hopkins, que depois foi...
1: Ah, sim.
0: Que depois foi condenado lá nas perseguições do McCarthy, porque era um tipo muito, muito à esquerda, parece que até próximo do Partido Comunista. Mas o Harry Hopkins era um dos grandes conselheiros do Roosevelt. E o Kennan, que conhecia bem o Hopkins, pediu-lhe para ele arranjar uma entrevista com o Roosevelt. E o Kennan foi explicar ao Roosevelt e disse, epá, tenha cuidado, porque o Salazar não é um desses ditadores ecos da América Central com que vocês estão, das bananas, com que vocês estão habituados a lidar. E, portanto, se vão invadir, isso vai ser uma grande chatice, vai dar guerra, vai dar uma data de coisas. E o Roosevelt, que conhecia muito bem os Açores, porque tinha sido subsecretário da Marinha durante a Grande Guerra, o Roosevelt disse, então, e o que é que você me aconselha a fazer? E ele disse, ó Presidente, escreva uma carta ao Dr. Salazar, a sossegá-lo, dizendo que Portugal, que os Estados Unidos reconhecem completamente os direitos de Portugal, e até se quiser, lembre-lhe que nós também, em 1918, tivemos uma facilidade nos Açores, em Ponta Delgada, e que também abandonámos logo a seguir à guerra, portanto que, digamos que não... E então o Roosevelt escreveu, e o Roosevelt disse-lhe uma coisa que é muito americana, disse-lhe, então, dite você a carta, você conhece o homem, dite você a carta. E o Kennan ditou a carta e trouxe a carta para o... E pronto, e a partir daí resolveu-se o problema, quer dizer...
2: Ora.
0: É muito interessante isso.
2: Mas para ficar claro em relação à questão do reconhecimento da independência por parte de Portugal, foi de facto no reinado de Dona Maria, foi durante, Portugal sempre teve posição de neutralidade durante a guerra, mas o problema de Portugal é sempre o mesmo, é que precisava de fazer comércio para aqueles, para aqueles lados e portanto, o que significa...
0: E de todos,
2: claro. Mas apesar de tudo, fomos mais rápidos. Mas o que significa também, e é interessante isso, e até cola com a história que o Jaime estava a contar, é que o consulado mais antigo dos Estados Unidos é precisamente nos Açores, em Ponta Delgada.
0: Claro.
2: E Pedro, talvez valha a pena agora ir ao teu registro. Escolheste um historiador da Universidade de Boston, Massachusetts, Nova Inglaterra.
1: Sim, para uma das coisas que caracteriza o poder norte-americano é o seu constante envolvimento em guerras, não é? Quer numa primeira fase nas guerras internas, até expandir o território até ao México, digamos, e depois a partir de certa altura, quando com a guerra hispano-americana, que é de 1898, começam a intervir no estrangeiro sistematicamente. Aliás, com a guerra hispano-americana conseguem ganhar as Filipinas, que passa a ser uma espécie de colónia deles, aliás,
0: é mesmo uma colónia deles,
1: o Porto Rico, o Guam, enfim, ganham e uma influência enorme sobre Cuba, tanto durante até a Revolução Cubana, e a partir daí fazem intervenções em todo o mundo. Eu tenho aqui uma contabilização oficial do Congresso norte-americano, que são desde o nascimento do Estado americano até 2019, que é a contagem que eu encontrei, há 400 intervenções militares norte-americanas no estrangeiro. E metade delas é depois de 1950. Portanto, 200 dá várias por ano, não é? Portanto, são muitas. O depoimento que eu trago é do professor Andrew Bacevic, que é um historiador e professor emérito da Universidade do Vietnã. Fez este depoimento em 2012, numa entrevista a um jornalista que também era muito reputado, que era o Bill Moyers, que tinha um programa chamado Moyers and Company. E isto acontece, ele não é da esquerda radical, portanto é um conservador, mas que é crítico desta expansão militar dos Estados Unidos e sobretudo da estratégia que a partir de certa altura, depois da Guerra Fria e com os neoconservadores, se começou a estabelecer. Ele diz que, no fundo, os americanos têm três planos de ação. O plano A, que foi a guerra clássica de invasão e tentativa de transformação política dos Estados, que os Estados Unidos entendem que devem ser mudados, e dá o exemplo da invasão do Iraque, que foi um fracasso. Falhou. O plano B, que é a contra-insurreição, que foi o que se tentou fazer, quer no Iraque, quer depois no Afeganistão, aí uma data de anos, que é ocupação prolongada, tropas no terreno, reconstrução institucional, operações militares, também falhou. E agora, o que vigora, e ele está a falar em 2012, mas é o que temos também em grande parte hoje em dia, é o plano C, que é a guerra permanente, com utilização, sem um fim à vista, e com utilização de pequenas operações militares especiais, drones e assassinatos seletivos. E é sobre isto que ele se questiona, sobre se isto pode ter um fim. E ele acha que desta forma não vai ter fim.
2: Vamos então ouvir.
3: By last year, I think Obama himself had given up on the notion that counterinsurgency provided a basis for U.S. strategy.
4: Creio que o próprio Obama tinha desistido da ideia de que a contra-insurreição pudesse servir de base à estratégia dos Estados Unidos e tinha, de facto, começado a pôr em prática o plano C. E o plano C é o assassínio seletivo. O plano C assenta no uso de drones, veículos aéreos não tripulados com mísseis e também de comandos, forças de operações especiais para conduzir operações militares em essência à escala global, identificando aqueles que poderiam constituir uma ameaça para nós. E sem ter em conta a autoridade do Congresso, sem ter em conta considerações de soberania nacional, ir matar pessoas que achamos que têm de ser mortas. O plano C já está a ser aplicado.
3: Plan C is already being implemented.
5: Most people seem to accept it as...
4: A maioria das pessoas parece aceitá-lo como uma alternativa ao fracasso no Afeganistão ou como uma forma de manter os soldados norte-americanos fora de perigo. Bem, e também o aceitam porque, claro, parece não nos custar nada. Nós, o povo, não estamos envolvidos de forma séria. Não se pede ao povo que faça sacrifício. Pede-se apenas ao povo que aplauda quando lhe dizem, depois dos factos, que o ataque foi bem sucedido. Por exemplo, a operação no Paquistão que matou Osama Bin Laden. E eu aplaudiria e aplaudo a operação que matou Osama Bin Laden. Mas também tenho esta pergunta a fazer. Qual é o objetivo político de uma estratégia de assassino seletivo? Quantas pessoas achamos que vamos matar? Durante quanto tempo vamos matar pessoas no Iémen, na Somália ou no Paquistão antes de chegarmos a um ponto em que possamos dizer sim, agora os nossos objetivos políticos foram alcançados e, portanto, a guerra pode acabar? O plano C cumpriu o seu curso. O meu receio é que nunca, nunca fiquemos sem alvos.
3: E o meu fear is that we'll never run out of targets.
2: E esta ideia continua, não é? Ainda agora, sim, recentemente, não é?
0: Sim, mataram aquele um daqueles comandantes do aqui já foi ainda há um ano, aquele um daqueles comandantes das guardas da Revolução do Irão, não é?
2: Ah, e mataram o chefe Khamenei, o Khamenei.
0: E agora mataram uma data deles. Pois, aliás, como aliás eu disse aqui, é uma medida, para mim, completamente estúpida, porque normalmente os líderes, as lideranças é que têm capacidade de discutir e de
2: resolver.
0: E de resolver. Pá.
2: Mas isto, se todos seguissem esta via, era complicado.
0: Mas há muita gente que não pode, quer dizer, gostaria de seguir, mas não pode, não é?
1: Não, e há aqui uma questão, que é o que é que permitiu os Estados Unidos chegarem aqui, a esta situação em que se sentem donos do mundo, não é?
0: E eu acho que
1: é o resultado da Segunda Guerra Mundial e depois da
0: Guerra Fria.
1: Acho que aqui é decisivo para a hegemonia norte-americana a Segunda Guerra Mundial e o acordo de Bretton Woods, e depois mais tarde, quando o Nixon, em 71... tira o dólar da indexação ao ouro, não é?
0: Da indexação ao ouro, é.
1: Isso deu-lhes um poder económico que ainda hoje é prevalecente.
0: Sim,
1: e permite, por exemplo, os Estados Unidos terem uma dívida gigantesca internacionalmente,
0: embora,
1: e podem sempre imprimir mais moeda e pagá-la.
0: Embora haja um movimento, sobretudo a partir dos BRICS, de quebrar um bocado.
1: Mas os BRICS agora parecem também fragilizados, porque a reação a... O ataque ao Irão teve uma vantagem para os Estados Unidos, dividiu os BRICS, nomeadamente a Índia, separou-se um bocado.
0: Sim.
1: A Índia e a China são os grandes poderes. A Rússia militarmente, claro que sim,
0: claro.
1: Mas do ponto de vista económico, a Índia,
0: são a Índia e a China
1: em conjunto.
0: E há aquela coisa que eu acho
1: americano,
0: que é muito curiosa, é que estes novos líderes dessas grandes potências, o Xi, o Modi, o Putin e o próprio Trump têm, são, já falamos disso aqui algumas vezes, são, têm coisas muito parecidas neles, das são aquilo que o Goethe chamava afinidades, têm afinidades eletivas, têm umas coisas assim que são muito próximos. A maneira de ser deles e de mandar. Eles
4: mas os Estados Unidos enfrentam um problema que, o, que esses países não parece que enfrentam no mesmo nível.
0: Claro,
4: que
0: é são uma democracia. Quer dizer, são uma
4: a polarização, não é? Mas o mais recente é a divisão política dentro do país, não é?
0: Profunda. Bom, mas é nos Estados Unidos e é praticamente todo o mundo euro-americano. Aliás, ainda agora vimos com estas eleições na Colômbia e no Peru, que são metade-metade, praticamente.
4: E parece que não tem esse tipo de manifestações nem em democracias como a Índia, se aceitarmos que é uma democracia, nem na China, nem na Rússia, não parece que a divisão seja tão profunda.
0: A China é uma democracia assim muito relativa.
4: Tem 8 partidos, não é mau.
0: São 8 partidos.
4: São os partidos que fizeram a revolução.
0: São todos comunistas.
4: Por acaso não. Mas então são de setores camponeses, mas há 8 partidos na China, não é um partido único. Não,
0: isso é extraordinário.
4: A China considera-se um país democrático, não é? Tem instituições. Por exemplo, o Parlamento, cada mandato, são 4 ou 5 anos, agora não me lembro, mas a renovação de mandatos é acima dos 45%, o que nenhum parlamento, ou seja, do número de deputados que sai e que entra.
2: O que
4: é muito acima do que...
2: Pois é, que eles são muitos também, não é?
4: Mas há representações de tendências diversas.
2: Tendências, bem.
4: Tendências.
2: Qualquer dia...
0: Dentro do mesmo género.
2: São nuances, é um degradê.
4: Também entre os democratas e os republicanos nos Estados Unidos é mudanças no mesmo género.
0: Hoje não é tanto assim.
2: Ora vai, chegou a altura da música.
4: Há uma polarização muito grande nos Estados Unidos e isso é um problema atual.
2: Esse dá outro programa, Pedro. As diferenças entre os democratas e os republicanos nos Estados Unidos é uma questão interessante e dá outro programa, porque agora chegou a altura da música.
4: A política externa são muito parecidos. Isso aí não parece que seja muito discutível.
2: Pronto, mas agora chegou a altura da música mesmo. Sim, e claro que tinha que haver um português.
4: Claro.
2: Tinha que haver um português.
4: Na origem dos Estados Unidos, há um português.
2: Claro.
4: É o Pedro Francisco. Pedro.
2: Pronto. Pedro Francisco.
4: Que depois ficou conhecido como Peter Francisco. Há várias canções sobre ele, mas a que eu escolhi é do Jimmy Driftwood, que é dos anos 50, da folk, que tem um repertório a contar, né, em baladas folk, vários episódios da história norte-americana, nomeadamente a parte da independência, das várias batalhas, etc. O Peter Francisco é uma das figuras que ele trata, porque é uma lenda nos Estados Unidos, tem vários monumentos, há oficelos nacionais dedicados ao Peter Francisco. O Peter Francisco era um homem muito forte, acho que tinha quase 2 metros de altura,
2: e
4: a lenda principal que se conta à volta dele é que numa das batalhas com os ingleses, os americanos estavam em retirada e um canhão caríssimo, e que pesava mais de 200 quilos, 250 quilos, salvo erro.
2: 250 é por causa dos anos da Revolução.
4: Estava a ser abandonado pelas tropas e ele sozinho conseguiu agarrar no canhão e transportá-lo e pô-lo do lado das tropas americanas. Este Peter Francisco nasceu em Porto Judeu, na Ilha Terceira, nos Açores, em 1760. Há um certificado da igreja local com o nascimento dele. Não se sabe porque é que ele mudou para os Estados Unidos da América.
2: Há quem
4: diga que ele foi raptado, há quem diga que ele vem criança, foi logo em criancinha. Que foi levado pela família, não se sabe muito bem. Sabe-se que ele estava abandonado num cais da Virgínia e foi adotado ali localmente por uma família que trabalhou depois como ferreiro e acabou por se alistar no Exército Continental durante a Guerra de Independência Americana. Ele é conhecido como o Gigante da Virgínia ou o Hércules da Revolução, por causa da sua grande força. Trabalhou batalhou em várias batalhas. E aqui ele, o Jimmy Driftwood, recupera a personagem, ligando-o à história da imigração, ligando-a também a esta presença portuguesa muito precoce, sobretudo açoriana, e descreve um rapaz que desde bebê é um fenómeno da natureza, mas que só quer, que é muito grande, que é muito forte, que faz coisas absolutamente incríveis, mas que só quer ser um homem. E ele termina a canção dizendo, e ele conseguiu ser um homem. Portanto, indica aqui que havia uma certa visão de uma bizarria de um homem fora do normal,
1: e que queria ser tratado como um homem vulgar.
2: Ora bem, e é relembrando Peter Francisco que fechamos esta sessão dos Radicais. A produção é de Ana Fernandes, os cuidados de emissão de Diogo Axel e os Radicais Livres, Jaime Nogueira Pinto e Pedro Tadeu, com Maria Flor Poderoso, voltam para a semana. Até

0: São 5 horas, 4 nos Açores. A TAP vai retomar os voos para a Venezuela na próxima segunda-feira. Neste jornal ouvimos o secretário de Estado das Comunidades a partir de Caracas, 15 dias após os sismos. Em Almada continuam as falhas no abastecimento de água. Perante os protestos, a autarquia Inês de Medeiros justificou as opções da Câmara. O Chega diz ter acordado com o PSD a viabilização da chamada Lei das Burcas.
1: Esta hora, com 15 graus em Vila Real e em Évora, estão 17 graus no Porto, em Coimbra e em Lisboa, Faro com 21. Nas ilhas, Horta com 19 graus, estão 21 em Ponta Delgada e no Funchal. 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
0: A TAP retoma os voos para a Venezuela na próxima segunda-feira. A informação foi revelada pelo secretário de Estado das Comunidades à Antena 1, que chegou, o secretário de Estado que chegou, de resto, nas últimas horas a Caracas. Nesta entrevista à Antena 1, Emídio Sousa afirma que há pedidos de portugueses residentes na Venezuela para regressarem a Portugal e na próxima semana podem mesmo optar pelo voo da TAP.
2: Há, de facto, algumas pessoas que querem regressar e nós estamos a analisar caso a caso qual é a situação de cada um dos casos. Não são muitos, admito que vá continuar, mas a TAP vai retomar os voos para a Venezuela a partir de segunda-feira, através do aeroporto de Valência, que é aqui a 200 km de Caracas. Penso que com o retomar dos voos comerciais, isto vai acontecer muito e a TAP vai estar a partir daí, as pessoas poderão optar pela solução que lhes for mais favorável.
0: Portugal enviou 2 aviões militares com várias toneladas de ajuda humanitária para a Venezuela, um apoio que irá continuar a chegar na próxima semana, sobretudo material médico fornecido pelo Ministério da Saúde, como explica Emídio Sousa.
2: Nós temos muita ajuda ainda para transportar. Posso dizer que, por exemplo,

0: disponível medicamentos. O Ministério da Saúde vai enviar já na segunda-feira, num avião da TAP, mais 7,5 toneladas de ajuda, essencialmente à base de materiais de saúde e de farmácia. E temos lá mais várias toneladas para transportar.
1: Emídio Sousa, o secretário de Estado das Comunidades, que está de visita a Caracas. Esta quinta-feira tem reuniões agendadas com os representantes da comunidade portuguesa, 15 dias após os sismos que provocaram mais de 3 mil mortos. Mais de 100 são portugueses ou lusodescendentes. Centenas de pessoas pedem admissão da presidente da Câmara de Almada, Inês de Medeiros. O cordão humano que foi realizado ontem à tarde rapidamente se transformou num protesto pela crise de abastecimento de água no concelho. Há várias zonas afetadas de 6 freguesias: Charneca da Caparica, Sobreda, Costa da Caparica, Palhais e também a Caparica e Trafaria. Ora, nas últimas horas, num vídeo divulgado através das redes sociais, a autarca de Inês de Medeiros garantiu que só tem uma prioridade, que é devolver a água à torneira dos municípios. Camila Vidal.
2: Inês de Medeiros gravou e publicou ao final da noite um vídeo no centro de controlo dos SEMAS, os Serviços Municipalizados de Água e Saneamento de Almada, para dizer que está a trabalhar.
3: Quero assegurar-vos que esta é, neste momento, a minha única prioridade.
2: A autarquia anunciou a declaração de situação de alerta que a presidente justificou.
3: Permite-nos mobilizar todos os meios necessários e reforçar as medidas para reduzir o consumo e garantir o abastecimento de água à população e aos serviços essenciais.
2: Até porque, admite a autarca, o plano de contingência não correu bem.
3: Permitiu evitar que qualquer zona do concelho ficasse 24 horas seguidas sem água, mas revelou também os seus limites. A imprevisibilidade dos cortes acabou por causar ainda mais constrangimentos às famílias e às empresas.
2: A partir de agora, noites inteiras sem água em alguns locais, entre as 10 da noite e as 6 da manhã, mas com aviso.
3: Cortes programados, cujo calendário será divulgado pela Câmara Municipal, pelos SEMAS e pelas juntas de freguesia, com a maior antecedência possível.
2: Acompanhados de várias proibições.
3: Todas as utilizações de água pública para rega, lavagem de viaturas e de vias, enchimento de piscinas e quaisquer outras utilizações recreativas ou não essenciais de elevado consumo.
2: E a partir de sábado,
3: encerrados os equipamentos balneários e infraestruturas desportivas municipais que impliquem consumos significativos de água, exceto quando estejam em causa competições oficiais.
2: Inês de Medeiros promete o reforço da fiscalização e pede de novo a compreensão dos munícipes.
1: E hoje a autarca de Almada, Inês de Medeiros, vai reunir-se com a ministra do Ambiente. O ministro da Educação diz que, apesar do início atribulado, 65% das provas do ensino secundário distribuídas para avaliação já estão corrigidas. Em entrevista à SIC Notícias ontem à noite, Fernando Alexandre garantiu que a plataforma torna o processo de correção mais cómodo para os professores.
4: Nós estamos a meio de um processo e fala-se de caos desde que começou o processo. Eu ainda não tinha começado, já havia quem adivinhasse o caos. De facto, não começou bem, tivemos algumas perturbações, foram fundamentalmente de software, têm vindo a ser resolvidas na quase totalidade. Nós temos 93% das provas distribuídas pelos professores. Na correção dos exames, nós temos 65% das provas distribuídas corrigidas neste momento. A vantagem que nós trazemos de digitalizar o processo, que é muito mais cómodo para o professor. Veja, nós estamos a ver a rapidez com que eles conseguem corrigir, obviamente com grande esforço, mas o sistema é muito mais cómodo.
1: Os professores têm até terça-feira para classificar as provas e os resultados vão ser afixados 3 dias depois, ou seja, na sexta-feira da próxima semana. A segunda fase dos exames nacionais do secundário arranca depois, a 20 de julho. A horas de o Parlamento votar na especialidade a chamada Lei das Burcas, o Chega revela que submeteu uma proposta de alteração ao projeto e sugere ter chegado a acordo com o PSD para aprovar a iniciativa. Num comunicado enviado já de madrugada, o partido de André Ventura escreve que, segundo os termos acordados, o PSD vai retirar o conjunto de alterações que tinha apresentado e irá aceitar viabilizar a proposta do Chega. A nova versão mantém o título de a referência à ocultação do rosto em espaços públicos, mas adiciona a expressão por razões de segurança e de ordem pública. Acrescenta também alterações que vão ao encontro da proposta do PSD. No Médio Oriente, a Guarda Revolucionária do Irão afirma ter atacado as bases norte-americanas no Golfo. Há relatos de explosões nas últimas horas no Kuwait e no Bahrein. Ambos os países, através das forças de defesa, garantem estar a responder a ataques sucessivos de drones e mísseis iranianos. É a retaliação iraniana após novos ataques lançados pelas forças dos Estados Unidos e que, de resto, tinham sido prometidos por Donald Trump. O Comando Central Norte-Americano afirma que foram atingidos mais de 90 alvos militares iranianos.
5: 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Muito bom dia, boa quinta-feira para si. Sou José Candeias, com Tiago Vaz e Carlos Mateus.
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5: Um ótimo dia para si.

tradição aqui com o João Pedro. Bom dia, são 5:11 desta manhã de quinta-feira, dia 9 de julho. Obrigado por estar com a Rádio de Portugal nesta difusão para o mundo inteiro. Portanto, bom dia, boa tarde, boa noite, e estas são as linhas da rádio. Se quiser vir até cá, marque 213820033, 213820034. Que tal a viagem? O compromisso? Como é que se arranca o dia? De que forma? Qual é a sua área de domínio? Ou férias? Isto agora também é sempre motivo para lhe desejar não só umas boas férias, mas às vezes, quem sabe, onde é que você se encontra. 213820033 ou 0034.

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0: isto é que é cantar Gisela João.
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0: São 5:15 e o programa começa no Norte. Bom dia, Tosé.
6: Olá, bom dia, amigos da Candeias. E bom dia para todo o auditório, bom dia.
0: Com Faf?
6: Ninguém Faf.
0: Porquê?
6: Porque é terra da justiça. Mas é só fama, é só fama.
0: Ouça lá, mas espera aí, começamos bem. Porquê é que se chama terra da justiça? Tem ideia?
6: Porque dois indivíduos, um pobre e um rico, o rico tentou, tinha uma questão em tribunal, hein?
0: Sim.
6: Tentou comprar o juiz, e queria comprar o juiz. Só que o pobre chegou ali ao tribunal e apertou o papo ao juiz e eu arguído também.
0: E arguído. Epá, você está a atualizar tudo isso. Parece-me que muita coisa não mudou. Às vezes parece que a história se repete ou não.
6: Se você for ao YouTube, temos aqui um cantor que é papéis mesmo, que é o Fernando Correia. Mas o nome do disco é Os Carambuscas.
0: Ok.
6: Vou procurar aí. Tem a música tem a mesma música e ele a cantar essa música.
0: Ah, ok. Então, eu sei lá, se com Faf ninguém fanfa ou ninguém brinca, isso a história pode ir a várias origens. Mas o certo é que ninguém vos tira umas belas festas que hoje começam, não é?
6: É, mas olha aqui as grandes festas, Nossa Senhora de Antime. E festa da cidade, que é Antime, é a freguesia que fica mesmo coladinha.
0: Antime? Ouça, e começam hoje até quando?
6: Hoje até domingo, até domingo à noite. Até segunda de madrugada.
0: E
6: hoje temos a inauguração das iluminações.
0: Sim.
6: Amanhã temos... os artistas vão para cá, tinha aqui o programa, mas deixei noutra carrinha, era para explicar e deixei
0: okay. Aqui. Não há problema. Não há problema, a gente vai dando a volta. Ouça. É.
6: Vai ao município, Faf Município, ou procura na Festa da Cidade do Antime. Em Faf tem lá um programa todo.
0: Você é só mandar. Vai aí buscar a música, vai à câmara, vai buscar pão. Lá está com o Faf. Ouça lá.
6: E... Tem na amanhã, depois também tem os artistas, depois no sábado tem um encontro de coros. Não, amanhã é cedo, assim, um encontro de coros. No sábado um encontro de ranchos. No sábado tem mais alguns artistas aqui. Uns artistas bons aqui.
0: Qual é assim, ouça lá, qual é o momento da festa que mais o anima a algum momento, a si e a todos, há assim um momento alto, já que até me fala que é em honra de Nossa Senhora de Antime, que isto é muito antigo.
6: É muito antigo, muito ano.
0: Pois, aliás, você lembra-se disso já desde o século passado. Ouça lá, há algum momento alto?
6: O momento mais alto que tem as festas é no domingo.
0: Que é que, domingo. Porquê?
6: Às 9 da manhã sai a Senhora das Duas.
0: Sim.
6: Sai da igreja matriz aqui de Faf. E às 9 horas também sai a imagem da Senhora da Antime, da Senhora da Misericórdia.
0: Da parte da manhã de domingo, às 9 horas.
6: Às 9 horas.
0: Exatamente. E mais. E depois?
6: Vai um encontro da outra.
0: Bom, há uma encontro da outra, exatamente. E depois?
6: Às 10 da manhã.
0: Sim.
6: Encontro mesmo em cima da ponte que divide Faf e Antim.
0: E Antim, exatamente.
6: Junto ali milhares e milhares e milhares de pessoas.
0: Ora bem, e depois, quando as imagens se aproximam, há algum movimento que elas façam?
6: Ah, é uma vénia.
0: Uma vénia, exatamente.
6: Uma vénia, diz, solta-se ali muitos pombos. Também pombos muito, muito, muito lado.
0: Ai, fazem uma largada de pombos nessa altura?
6: Sim, sim, sim.
0: Olha que bonito.
6: É, linda, linda, linda. Aquilo é emocionante mesmo. E depois tem, vêm as duas em posição até fácil. É até FAF e estão lá todo dia. Às 6 da tarde, em ponto, a Senhora da Misericórdia tem que sair para Antim.
0: Portanto... Então, espera aí, agora fiquei confuso. Então, já são três Nossas Senhoras?
6: Não, é a Senhora da Misericórdia que é...
0: É a Senhora de Antim. De Antim é a mesma.
6: O nome da Senhora é a Senhora da Misericórdia.
0: Pois, como temos a Antim e como temos das Dores, pronto, está bem.
6: Antim é a freguesia. Okay. A Senhora da Misericórdia é a Santinha.
0: Ah, é a Santinha, está bem. Ouça, o meu amigo vai estar presente para se divertir ou para trabalhar?
6: É para trabalhar, logo já põe os motores a trabalhar todos.
0: Então onde é que você vai estar instalado?
6: Eu vou estar instalado, tenho um relógio mesmo no parque da cidade, onde é que vai ser os concertos todos, e tenho outra onde é os encontros das senhoras.
0: Você sabia toda. Ou seja, você ataca logo pela manhã e à noite.
6: É na Estrada Nacional que liga Faf Calgueira. Estou ali logo a sair de Faf, mesmo em cima da ponte.
0: Portanto, você aproveita o aglomerado de pessoas logo pela manhã, porque as pessoas até chegam mais cedo, e já tem lá então uma relotezinha preparada para amanhã.
6: Uhum.
0: E depois outra preparada para a noite, no outro ponto central, que é onde são os concertos.
6: Sim, sim, sim. Tem essa
0: sim. Sim, mesmo é que é.
6: Tem que ir para até às 9 da manhã.
0: Pronto, que seja então, olha, uma grande festa, umas grandes festas em Faf. Portanto, a partir de hoje, espera lá uma coisa. Não há uma coisa que se chama Marcha Luminosa?
6: Ainda não fui embora.
0: Ah, mas quero eu ir? Antes que você se esqueça, que diga lá então tudo o que falta.
6: Depois, às 6 da tarde, porque ali tem uma história, tem uma lenda, que havia um padre que queria ficar com a Senhora da Misericórdia e Faf. Está bem? E um padre chegou ali e aquela senhora, mesmo a própria geral, aquilo pesa 500 quilos.
0: Jesus.
6: Então, eu, se me engano, são 12 homens a pegar ali.
0: O Andor.
6: No Andor da Senhora da Misericórdia.
0: E depois?
6: E então chegaram a 6 e tal, o padre não queria tirar, estava a ver muito esquisito, se há lá 6 mulheres de Antim, pegaram quase a batalha nas ventas ao padre, e pegaram na senhora e trouxeram a senhora embora.
0: Ou seja, as mulheres trouxeram a senhora embora com 500 quilos.
6: Sim, senhor, é verdade. Hein?
0: Isso passou-se em que ano?
6: Oh, isto deve dizer que é para aí há 40 e tal anos, se não estou em guerra, 40, 50 anos.
0: Mas isso é lenda ou foi verdade?
6: Verdadeirinha mesmo. Verdadeirinha. As mulheres pegaram quatro sapatadas nas vendas ao padre e pegaram a senhora e fugiram com ela embora. Para a Antim.
0: Oh, José, o que é que falta dizer?
6: E esse padre ainda é vivo até.
0: O que é que falta dizer?
6: E depois tem esse momento, depois tem ali um sermãozinho ali à saída também da... a saída da cidade, não é?
0: Ok.
6: E tem depois à noite, tem a Marcha Luminosa.
0: Portanto, que é uma referência também aí das associações e das coletividades, não é?
6: Sim,
0: as
6: coletividades, tem carros alegóricos, tem...
0: Boa! Então pronto, bom dia, Faf. Bom dia, Faf. O ponto está assegurado. A relote da parte da manhã de domingo também.
6: Tarde.
0: Amanhã, à tarde e à noite, portanto, isto é até durar.
6: Onde irá o relógio de José Silva, ele está lá.
0: Meu caro amigo, um grande abraço, bom trabalho, boa dinâmica e um bom verão.
6: Um abraço para você, e quero mandar só um abraço para todos os caminhos que estão todos à escuta.
0: Pois está.
6: Não tem ligado.
0: Pois, exatamente. Então vá, meu amigo, um grande abraço e bom trabalho.
6: Muito bom, tudo bom para todos.
0: Cuide-se.
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0: Muito obrigado, Rui.
1: Obrigado, Fernando. Mau, mau.
2: Fernando Tordo e Rui Veloso, muito bom dia, 5h28. Obrigado por estar com a Rádio de Portugal. As suas mensagens estão a chegar. Também a intenção de vir ao programa em direto pode manifestar através da mensagem, só confirmando o seu contacto. José Candeias no Facebook e o WhatsApp aqui da RTP Antena 1, se está fora de Portugal, mais 351-912-120-501. O tempo para este dia de verão dá-nos para o continente, o Instituto Português do Mar e da Atmosfera. Céu pouco nublado ou limpo, muitas nuvens no litoral oeste até meio da manhã, sempre esta intenção, nas manhãs de verão. E depois, a partir do final da tarde, a nebulosidade até pode persistir em alguns locais da faixa costeira. Depois temos nuvens no interior durante a tarde, pode haver até trovoadas, aguaceiros dispersos. O vento por vezes forte nas terras altas também à tarde. Nevoeiro e uma pequena descida da temperatura máxima. Na Madeira, o dia é de céu pouco nublado, desce ligeiramente a temperatura, e nos Açores, para já, temos boas abertas, embora no grupo ocidental ainda alguma chuva, pode até ser forte, com trovoada, e no grupo oriental também prevê-se chuva que passa aguaceiros a partir da tarde. Castelo Branco 37 graus, Bragança e Évora com 36, Porto Alegre e Beja 34, Vila Real a máxima é hoje de 32 graus, Viseu, Guarda e Faro 31, Santarém e Setúbal 30, Coimbra e Lisboa 28, Braga 27, Penhas Douradas e Porto Santo 26, Funchal 25, 24 graus, Leiria, Sagres, Santa Cruz das Flores, Horta e Ponta Delgada, Aveiro e Angra do Heroísmo 23, 22 graus para Viana do Castelo, Porto e também para Sines.

0: Como disse, mensagens que aqui vão chegando, os primeiros cumprimentos. Ora, então, bom dia a todo o auditório, a viajar pelas estradas do Alentejo com Lionel Silva e Ourico. Desejo boas viagens aos motoristas, em especial para a Lazo Transportes, Fernando Bombassa. É o Fernando, grande nome. Mais cumprimentos, este é de som. Vamos lá então escutar.
1: Bom dia, Zé Candeias. Bom trabalho para o meu amigo e para mim também.

0: Tenho que fazer um acompanhamento no especial até a Leiria, tá bom? Uma boa noite para todos, um bom dia para todos e boa viagem para todos os companheiros da roda. Cumprimentos do Álvaro do Rodinhas para toda a rapaziada que anda a circular a esta hora. Bom dia, Zé Candeias. Bom trabalho para o meu amigo e para mim também, que vou fazer um acompanhamento do especial até a Leiria, está bom?
1: Está bem, ok, sim senhor, muito obrigado. Mais mensagens. Ora, esta diz: bom dia com este nascer do sol por Lausanne, diz o José Oliveira. Olá José, bom dia. Portanto, e o lindo Brasil também, aí desde os Açores. Olhe, é assim, ninguém consegue ler aquilo que você escreve. Não é escreve, aquilo que já agora é tipo exemplo. Porque há coisas que, mesmo aqui no WhatsApp, e nós não conseguimos ver o miúdo. Fiz-lhe o desafio. Portanto, temos aí acontecimento na Ilha de São Jorge. Se quiser vir até ao programa, é bem-vindo. É só uma questão de inscrever-se. Muito bem, e vamos avançando. 19 minutos para as 6 da manhã. Já irei de novo ao contacto, vamos ver.
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0: Estou.
1: Bom dia.
0: Bom dia, como está?
1: Está tudo em forma.
0: Quero saber mais pormenores desse festival que vai acontecer aí pela zona de Lolé.
1: Ok, pronto, é um festival de DJs, de música eletrónica, vai para o terceiro ano, tem sido sempre um sucesso, é feito no Meixal, no Espelho d'Água, organizado pela dupla de DJs que é o Bubba Brothers, para já deixo um abraço para Eliseu. É muita diversão, é comida, bebida e é para mim para bombar mesmo assim.
0: E eu tenho o prazer de estar a falar com
1: Sandro Sousa.
0: Tudo bem, Sandro?
1: Tudo bem.
0: Sandro, obrigado por ouvir a Antena 1. Estamos de viagem. Por onde, Sandro?
1: Olha, estou neste momento em plena serra a ir para o trabalho. Estou a ir do Ameixal para Albufeira.
0: Posso saber o que faz?
1: Sou motorista no Lixemões, motorista de ligeiros.
0: Muito bem. De ligeiros?
1: Sim.
0: Então, mas estando ligado à empresa, é que estamos a falar de distribuições, é, Sandro?
1: Sim, distribuição alimentar.
0: É isso.
1: Estamos a fazer prestação de serviços para uma empresa que é de São Jornal.
0: Isto agora, neste período do verão aí no Algarve, há muito alimento, não? Há muita gente, há muita pouca para comer, não?
1: Sim, aperta mais um bocadinho.
0: Aperta mais um bocadinho. Ó Sandro, obrigado por estar aqui à conversa comigo. O meu amigo é do Algarve. Quais são as suas origens?
1: As minhas origens são mesmo a Meixalense. Apesar de ter vivido muito tempo em Lisboa, tive 20 e tal anos em Lisboa, mas as minhas origens sempre foram em Lisboa. No Meixalense, aliás. Fui-me embora. Tinha para uns 14 anos para Lisboa, depois voltei. Há 6 anos atrás voltei para as origens.
0: E o meu amigo vai ao Ameixal Electro Festival, ou quê?
1: Vou sim, senhora. Vou estar a fazer parte do staff do Grupo Desportivo Ameixalense.
0: É o Grupo Desportivo Ameixalense que organiza, é isso, Sandro?
1: Não. Quem organiza são os Bubba Brothers. E nós estamos a dar apoio na parte do bar. Ou seja, tudo aqui é bebidas e comida, somos nós que estamos lá, o Grupo Desportivo Ameixalense.
0: Você gosta de música eletrónica, de house, de techno ou quê?
1: Eu sou sincero, eu ouço tudo.
0: Tem bom ouvido?
1: Tem.
0: Tem bom ouvido. Então vamos lá ver uma coisa. Two Lovers, Bubba Brothers, Cristian Varela, Dário Núñez, Eddie Romero, Urban, Lobo Miró, Vítor Ruiz e Vizac. Isto é o programa, isto são os DJs então, é isso?
1: Exato.
0: Portanto,
1: vai começar às 7 da tarde e vai terminar, se Deus quiser, às 6 da manhã.
0: Diz você que vai terminar às 6 da manhã. Epá, e se a gente fosse até à praia? Olha, Sandro, obrigado. Aqui surpreendê-lo para ser você a dar o ânimo. E pronto, já que também está presente, é da zona. Isto é organizado e é uma festa, por assim dizer, que dá ânimo à terra aí no concelho de Lolé, Meixial, então, não é? Sandro? Sim.
1: Mas sim, para o Ameixal pertence ao Conselho do Alessi e as pessoas têm direito a transporte gratuito a partir do Lolé.
0: Portanto, há transporte gratuito desde Lolé para o festival, então?
1: Exatamente.
0: Isso é que é muito bem pensado.
1: Aconselho a toda a gente a... se puderem, para ser melhor ainda, mas dê uma espreitada lá na página do Instagram do Ameixal Electro Festival e vão ver o ambiente, porque é uma coisa de outro mundo. Isto é feito num espelho d'água, é brutal. verdade. Se
0: você diz, eu acredito. Epá, estes festivais é tudo longe de Lisboa. Eu até gostava de ir a um festivalzinho deste. No outro dia foi lá em Maião. Agora é este aqui em Lolé. Muitos outros virão e eu aqui a vê-los passar. Mas como te gosto a promovê-los.
1: Carlos, olha, peço desculpa, temos também a Parque de Caravanas e campismo também, se quiserem ficar, também dá para dormir.
0: Boa, boa, boa. E diz você que a festa acaba às 6 da manhã.
1: Sim, sim.
0: Pois eu também acredito. Oh, meu caro Sandro, obrigado, bom trabalho, obrigado por ser ouvinte. E agora pergunte-lhe, é a primeira vez que você fala numa rádio?
1: É a primeira vez que falo na rádio, mas sou ouvinte e já falámos muitas vezes, mas por mensagens, nós dois.
0: Ok, então pronto, se você quiser recordar, depois das 8 da manhã, é só ir à RTP Play, José Candeias, primeira hora, faz-lhe aqui o tempo, e lá está você aí a falar. Está bem, meu caro Sandro?
1: Ah, bom, um abraço. Então.
0: E esse abraço que você queira mandar, dirigido a quem, meu amigo?
1: Olha, quero mandar um abraço especial para a malta toda da Serra do Caldeirão, aqui a zona do Amichão, a zona do Loé, é para especial aqui para a malta. Ainda não há um mês que tivemos aqui um portal com um incêndio e andámos em paz, mas essa parte passou. Viu-se, a União fez a força e...
0: Exatamente.
1: Estamos imbatíveis, é mesmo assim.
0: Muito bem.
1: E depois é que eu mando um abraço para toda a gente, para todos os ouvintes, em especial para os caministas e para quem é na estrada.
0: Quem ainda não é ativo como todos, não é, amigo?
1: E para si também é que faz um trabalho de excelência.
0: Grande Sandro, um grande abraço, um bom verão. Ouça, divirta-se já um bocadinho também no festival, entre o trabalho, não sei o quê, de vez em quando. Está bem, meu caro?
1: Tá bom.
0: Adeus. Um abraço, Sandro. Muito obrigado.

0: Bom dia, Antena 1, Zé Condeias, mais equipa. Onde falou-se dos padeiros, foi uma entrevista que deu para recordar. Eu sou de uma zona ali de Gondomar, onde existe um rio que é o Rio Ferreira, nasce em Malongo e desagoa no Rio Douro. E por essa imagem desse rio, existem muitos moinhos que lembro perfeitamente do moinho ser moído no moinho, ou seja, a farinha, para se transformar em farinha, e lembro perfeitamente eles levar à padaria. Foi uma grande recordação. Abraço, amigo Zé.
1: E quem é que assina? Quem é que assina? Quem é que assina?
0: Zé Alberto.
1: Muito bem. Bem mandado. Grande Zé Alberto, muito bom. Eu gosto destes pormenores. Vocês, às vezes, ok, um abraço, é sempre bem-vindo, as mensagens são mesmo para isso, para dar um bom dia, mas quem tiver às vezes aí um conteúdozinho, algo assim, é do melhor. Ai, que bem. Bom dia, Zé Candeias. Ok, não vou dizer mais nada. Não vou dizer mais nada porque isto é bom demais. Para já, portanto, vou aqui digamos, suspender. Olha que rico sol, também a nascer. Bom dia, desde o Reino Unido. Ele vai com força e em direção a Portugal. Rodolfo e Sónia, são vocês aqui, é que é o sol que vem. Não, porque neste caso é no Reino Unido e... Pois é, ele já nasceu no Reino Unido, portanto, a inclinação no verão, né, da terra. Muito bom, Rodolfo e Sónia, boa viagem. Vamos lá, Zé Candeias, portanto, Zé Candeias, um grande abraço, do Porto, é o Eduardo, muito bem, Eduardo, aí do Porto, obrigado pela mensagem. Vamos lá, caminho das seis.

A Inês apenas um disco Antena 1, com estas recuperações dos temas de José Afonso. A volta que ela deu aqui é Venham Mais 5, quase nas 6 da manhã. Destaco aqui o e-mail do programa, porque por ele os ouvintes também partilham, e que bem partilham. Já vai saber qual é. Isto porque escreveram a dizer que ontem aconteceu, portanto, algo que eu acho fantástico, caminhadas. E há por aí muita plataforma até a promover caminhadas, sejam elas de que forem, de que tipo forem. Aliás, nós vamos até falar nisso na segunda hora, se a memória não falha, ou pelo menos há aí uma previsão. Mas o certo é que há muita gente que adere a este tipo de circunstâncias, porque é descobrir a natureza, é integrar-se na natureza, é conhecê-la, é respeitá-la. E também é um social, porque pessoas que se juntam com a mesma finalidade, e a partir daí, portanto, começa a haver uma relação. Isto é muito importante. E ontem aconteceu mais uma caminhada ao luar. Isto é no Algarve, em Lagoa. Ontem, ou pelo menos isto já aconteceu a primeira. Agora tem previsto para a Praia do Carvoeiro, no dia 15 de julho. Depois, no dia 22, em Parchal. No dia 29 de julho, em Estombar. No dia 5, em Ferragudo, dia 5 de agosto. E depois também no dia 12 de agosto, em Porches. Isto, lá está, a própria autarquia diz que sensibiliza a população para a importância da prática do exercício físico e o seu benefício ao nível físico, cognitivo e social. As caminhadas podem ser realizadas por pessoas de todas as idades e que se adaptam a todos, ou seja, sendo uma forma prática e económica de manter um estilo de vida ativo e saudável. É claro que há inscrições, as pessoas podem se inscrever junto da Câmara Municipal de Lagoa. Mas faça-se ao caminho, isto é muito bom, ainda por cima caminhadas ao luar, ou seja, temperatura do Algarve ao luar, ui, ui, ui. Pronto, está quarto-me enquanto, mas há sempre boa luz.

0: O amor é mágico, sem dúvida. Pois então é assim, josecandeias.programa@rtp.pt. Portanto, para escrever e, obviamente, com alguma antecedência, para, quem sabe, às vezes, dar mais corpo à mensagem. josecandeias.programa@rtp.pt. Quanto à previsão do tempo para hoje, amanhecendo já aqui no continente, vamos ter céu pouco nublado, com mais nuvens no litoral oeste até meio da manhã. Depois à tarde, até no interior, pode trovejar alguns aguaceiros. Desce a temperatura. Quanto à previsão da Madeira, é de céu pouco nublado nos Açores. No grupo ocidental, temos boas abertas. Nos grupos central e oriental, ainda há aguaceiros por vezes fortes, com trovoada e vento durante a manhã, e há melhoria para a tarde. Castelo Branco, 37 graus. Bragança e Évora, 36. Porto Alegre e Beja, 34. 32 Vila Real, 31 graus, Viseu, Guarda e Faro. Santarém e Setúbal, 30. Coimbra e Lisboa, 28. Braga, 27. Penhas Douradas e Porto Santa Máxima, 26. Funchal chega aos 25. 24 graus, Leiria, Sagres, Santa Cruz das Flores, Horta e Ponta Delgada. 23 para Aveiro e Angra do Heroísmo. E 22 graus, Viana do Castelo, Porto e Sines.
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0: São 6 horas, 5 nos Açores.
2: A TAP vai retomar os voos para a Venezuela na próxima segunda-feira, informação confirmada à Antena 1 pelo secretário de Estado das Comunidades, que está em Caracas. Apesar dos problemas na plataforma digital de correção dos exames nacionais, o ministro da Educação garante que 65% das provas já estão corrigidas. Perante as falhas no fornecimento de água em Almada, a autarca Inês de Medeiros pede compreensão à população.

0: A esta hora, com 15 graus em Vila Real e em Évora, estão 16 em Lisboa, 17 no Porto e em Coimbra e 21 graus agora em Faro. Nas Ilhas, com 19 graus na Horta, 21 em Ponta Delgada e 20 no Funchal. Edição das 6 com Guilherme Sousa.
1: A TAP vai retomar os voos para a Venezuela na próxima segunda-feira. A informação foi revelada pelo Secretário de Estado das Comunidades, à Antena 1. O Secretário de Estado das Comunidades, Emídio Sousa, está em Caracas. Nesta entrevista à Antena 1, Emídio Sousa afirma que há pedidos de portugueses residentes na Venezuela para regressarem a Portugal e na próxima semana já podem optar por voos comerciais como o da TAP.
2: Há, de facto, algumas pessoas que querem regressar. E nós estamos a analisar caso a caso qual é a situação de cada um dos casos. Não são muitos, admito que vá continuar, mas a TAP vai retomar os voos para a Venezuela a partir de segunda-feira, através do aeroporto de Valência, que é aqui a 200 km de Caracas. Penso que, com o retomar dos voos comerciais, isto vai acontecer muito e a TAP vai estar a partir daí, as pessoas poderão optar pela solução que lhes for mais favorável.
1: Portugal enviou 2 aviões militares com várias toneladas de ajuda humanitária para a Venezuela, um apoio que irá continuar a chegar na próxima semana, sobretudo material médico fornecido pelo Ministério da Saúde, como explica Emídio Sousa.
2: Nós temos muita ajuda ainda para transportar. Posso dizer que, por exemplo, ao nível de medicamentos, o Ministério da Saúde vai enviar já na segunda-feira, num avião da TAP, mais 7 toneladas e meia de ajuda, essencialmente à base de materiais de saúde e de farmácia, e temos lá mais várias toneladas para transportar.
1: Emídio Sousa, o secretário de Estado das Comunidades, que está de visita a Caracas esta quinta-feira, tem reuniões agendadas com os representantes da comunidade portuguesa 15 dias após os sismos que provocaram mais de 3 mil mortos. Mais de 100 das vítimas mortais são portugueses ou lusodescendentes. Centenas de pessoas pedem admissão da presidente da Câmara de Almada. O cordão humano que foi realizado ontem rapidamente se transformou num protesto pela crise do abastecimento de água no concelho, especialmente em 15 zonas de 6 freguesias: Charneca da Caparica, Sobreda, Costa da Caparica, Palhais, Caparica e Trafaria. Ora, nas últimas horas, num vídeo divulgado nas redes sociais, a autarca Inês de Medeiros garantiu que só tem uma prioridade, que é devolver a água à torneira dos municípios. Camila Vidal.
3: Inês de Medeiros gravou e publicou ao final da noite um vídeo no Centro de Controlo dos SEMAS, os Serviços Municipalizados de Água e Saneamento de Almada, para dizer que está a trabalhar.
4: Quero assegurar-vos que esta é, neste momento, a minha única prioridade.
3: A autarquia anunciou a declaração de situação de alerta que a Presidente justificou.
4: Permite-nos mobilizar todos os meios necessários e reforçar as medidas para reduzir o consumo e garantir o abastecimento de água à população e aos serviços essenciais.
3: Até porque, admite a autarca, o plano de contingência não correu bem.
4: Permitiu evitar que qualquer zona do concelho ficasse 24 horas seguidas sem água, mas revelou também os seus limites. A imprevisibilidade dos cortes acabou por causar ainda mais constrangimentos às famílias e às empresas.
3: A partir de agora, noites inteiras sem água em alguns locais, entre as 10 da noite e as 6 da manhã, mas com aviso.
4: Cortes programados, cujo calendário será divulgado pela Câmara Municipal, pelos SEMAS e pelas juntas de freguesia, com a maior antecedência possível.
3: Acompanhados de várias proibições.
4: Todas as utilizações de água pública para rega, lavagem de viaturas e de vias, enchimento de piscinas e quaisquer outras utilizações recreativas ou não essenciais de elevado consumo.
3: E a partir de sábado,
4: encerrados os equipamentos balneários e infraestruturas desportivas municipais que impliquem consumos significativos de água, exceto quando estejam em causa competições oficiais.
3: Inês de Medeiros promete o reforço da fiscalização e pede de novo a compreensão dos municípios.
1: Inês de Medeiros, a Presidente da Câmara que Almada, a Presidente da Câmara de Almada, que tem hoje uma reunião agendada com a Ministra do Ambiente. O ministro da Educação, Fernando Alexandre, diz que, apesar do início atribulado, 65% das provas do ensino secundário distribuídas para avaliação já estão corrigidas. Em entrevista ontem à noite na SIC Notícias, Fernando Alexandre garantiu que a plataforma torna o processo de correção muito mais cómodo para os professores.
5: Nós estamos a meio de um processo e fala-se de caos desde que começou o processo. Eu ainda não tinha começado, já havia quem adivinhasse o caos. De facto, não começou bem, tivemos algumas perturbações, foram fundamentalmente de software, têm vindo a ser resolvidas na quase totalidade. Nós temos 93% das provas distribuídas pelos professores. Na correção dos exames, nós temos 65% das provas distribuídas corrigidas neste momento. A vantagem que nós trazemos de digitalizar o processo, que é muito mais cómodo para o professor. Veja, nós estamos a ver a rapidez com que eles conseguem corrigir, obviamente com um grande esforço, mas o sistema é muito mais cómodo.
1: Os professores têm até terça-feira para classificar as provas e os resultados vão ser afixados 3 dias depois, ou seja, na sexta-feira da próxima semana. A segunda fase dos exames do secundário arranca depois a 20 de julho. No Médio Oriente, a Guarda Revolucionária do Irão afirma ter atacado bases norte-americanas em vários países do Golfo. Há relatos de explosões no Kuwait e no Bahrein. Ambos os países, através das forças de defesa, garantiam durante a madrugada estar a responder a ataques de drones e mísseis. É a retaliação iraniana aos novos ataques lançados pelas forças dos Estados Unidos e que tinham sido de resto prometidos por Donald Trump. O Comando Central dos Estados Unidos afirma que foram atingidos mais de 90 alvos militares iranianos. Pelo menos 3 pessoas morreram. É isso que adiança nesta altura a imprensa estatal iraniana.
0: Guilherme Sousa na edição das 6, simultâneo RTP Antena 1, Continente, Madeira e Açores e RTP Mundo. 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Seis e oito, manhã de quinta-feira, 9 de julho. Muito bom dia, sou José Candeias, com Tiago Vaz e Carlos Mateus. Liga Portugal.

0: Estou.
1: Yeah.
0: Bom dia.
1: Eu estou a falar com?
0: Eu posso falar com o senhor Albertino?
1: Não é o senhor Albertino, é o senhor José Martins Cabrita.
0: Ai.
1: José Candeias.
0: Bom dia.
1: Bom dia.
0: Como está a senhora?
1: Eu estou bem, obrigada. E você?
0: Que voz mais simpática para me atender.
1: Então de manhã começa o dia, a gente está bem disposto. Então, a vida já é triste. Se a gente pomos triste, ainda mais triste a gente fica.
0: Onde é que está o avô?
1: O avô está aqui sentado aqui na cadeira. Eu vim para a rua porque para não fazer interferência com a rádio. O avô está aqui sentado aqui na rua.
0: E como é que está a Carla Jerónimo?
1: Eu estou bem, obrigada. E o senhor...
0: Eu também estou bem.
1: Está bem, isso é que é preciso.
0: Então e o pão?
1: O pão está, olha, está no forno agora a cozer.
0: Ai, e ele está com ótimo aspecto.
1: Está com um bom aspecto, está.
0: Pelo menos...
1: O nosso pão aqui na zona daqui de São Marto de Melnocinhos, aqui na freguesia, é o nosso pão, é o melhor pão que aí anda. Porque o nosso pão não leva glucose. O nosso pão é uma receita antiga que só os meus avós, é que a minha avó que já faleceu que deste ano, é que sabia fazer. E o meu avô começou a cozer com a minha avó. E só eles é que sabem o segredo da receita, que nem sequer é o seu segredo da receita. Mesmo queira dizer, eu não sei.
0: Ouça, e onde é que está o seu avô Cabrita, José Cabrita?
1: O senhor José Cabrita está ali no forno a ver o pão se já está cozido.
0: E eu...
1: Quer falar com ele?
0: Claro!
1: Espera aí que eu vou passar.
0: Mas ouça, não lhe diga quem eu sou.
1: Está bem.
0: Está a sujar o telefone.
1: Ele está aqui com a pá na mão aqui a tirar aqui o pão do forno.
0: Então deixa lá tirar o pão, que é para não queimar.
1: É para não, mesmo para não queimar, porque há clientes que não gostam do pão muito cozido.
0: Ah, mas olha, gosto eu. Portanto, os últimos podem ficar para mim.
1: Só um bocadinho, que passo aqui ao meu avô.
0: Está bem.
2: Ora, boa noite ou bom dia.
0: Como está o amigo Zé?
2: Olha, por acaso, ótimo. Há um problema aqui nas minhas pernas, que adormecem, mas agora estão mais ou menos... Boas.
0: Epá, você está a cair com uns bons braços e com um bom tronco.
2: É muito. Ainda as pernas e os braços ainda estão boas. As pernas é que é o pior.
0: Ouça, mas o pão quer é braços, não quer pernas, não é?
2: Exatamente.
0: Oh, amigo!
2: Já não conseguiu nada.
0: Oh, amigo, que gosto estar a falar consigo. Bom dia.
2: Olha, também tenho gosto de quase todos os dias de hoje.
0: Oh, meu caro amigo, diga lá ao mundo inteiro que idade tem o fabuloso padeiro de São Bartolomeu de Messines. Que idade é que você tem, amigo?
2: 84 anos. 84.
0: E você?
2: Há 45 anos, mas já faço 46, faço pão.
0: Aprendeu pão? Com a sua senhora?
2: Foi, exatamente. Eu quando fiz a minha casa, fiz logo um forninho, para quando tinha que chegasse do trabalho, não houvesse pão, tratava da cozidura. E amanhã, quando a gente ia para o trabalho, já tínhamos panito.
0: Ou seja, vocês começaram a fazer o pão para vós, a sua senhora, com umas mãos fabulosas, aprendeu a fazer pão tão bom que hoje é o vosso negócio.
2: É mesmo. Olha, fazia amassava em dois alguidares, e amassava num lado, ela amassava no outro, fiz depois outros forno maior, lava 100 pães.
0: Fantástico.
2: Agora
0: as coisas têm uma dimensão maior, não é, José?
2: Claro, depois comprei uma máquina.
0: Boa. Então, e olha, sei lá, quem é que vai herdar isso tudo?
2: Olha, infelizmente, houve um problema com uma filha, depois o inferno, depois da minha mulher faleceu, e eu cheguei à padaria, havia uma sobrinha minha que tinha a padaria, estava fechada, a minha filha tomou por conta, a minha filha Fernanda, a mais velha.
0: Ok.
2: Que era a que me ajudava.
0: E era a que já estava metida no assunto. Então, e a neta Carla, o que é que ela faz?
2: A neta Carla Infelizmente agora está de baixa. Teve um problema de cancro da mão.
0: Ah, pá. Então, ó, meu amigo, então, mas ouça lá, só você é que sabe a receita do pão?
2: Pois, só é o jeito.
0: Até não ensina, e não vai ensinar à neta ou à filha?
2: Pois, mas a filha sabe.
0: Ah, pronto. Já é melhor. Ó, José, ouça lá uma coisa. Quem faz um pão como você faz, isto não é só o que lá vai dentro, é também a forma de o moldar, porque aquela cabecinha com a marca dos seus dedos já ninguém lhe atira.
2: Ah, pois não.
0: Tem que, Zé, tem que levar cabeça, não tem?
2: Como?
0: Tem que levar cabeça.
2: Ah, claro, mas há pessoas que não querem.
0: Ah, mas o pão tem que ser assim, aí da zona. Ó, meu caro José Cabrita, vai meter mais pão no forno? Como é que ainda estamos aí com o ritmo de trabalho?
2: Eu sim, está-se a cozer o resto da fornalha. Já a minha filha foi levar outros abastecimentos.
0: Sim.
2: Agora vai buscar o resto, porque eu já não vou levar o pão aos estabelecimentos.
0: Pronto, meu amigo, então com 84 anos você fez muito, pois vai descansar um bocadinho, não é, Zé?
2: É mesmo.
0: Oh, José, que surpresa estarmos hoje a falar, amigo, que gosto eu tenho a falar consigo aí com um padeiro aí fantástico. Mandem um abraço para quem queira, meu caro.
2: E eu também tenho o gosto de estar a falar com o Zé Candeias. Olha, é preciso é que tenhamos todos saúde e paz, que é o que nós precisamos.
0: O que é que foi? O que é que ela está a dizer?
2: Diga lá, porque eu já tinha tudo para o monte, lá do restaurante do Matavista. Já esteve no Matavista?
0: Não.
2: Foi o primeiro restaurante que eu estabeleci.
0: Ah, ok, muito bem.
2: Matavista.
0: Meu caro José Cabrita, um grande abraço. Parabéns pelo homem que é. Foi um gosto falar consigo. Deixe-me só despedir da neta, está bem, José?
2: Sim, tá bom.
0: Um abraço, amigo, foi um gosto. Igualmente, e parabéns aí pela essa força. É pá, o homem está ali. Quer dizer, eu vou ao ginásio e ele é que tem ali uns grandes bíceps ali assim. É, o homem deve fazer. Pois é. É do amassar, amigo, exatamente. Então deixe-me só dar um cumprimento à Carla.
2: Tá bom, tá.
0: Um grande abraço, amigo, foi um gosto. Parabéns. Ora bem, Carla Jerónimo.
1: Diga lá, diga, senhora José Candeias.
0: Então agora você vai estar aí a acompanhar o seu avô, isto vai fechar a casa depois de acabar o trabalho, como é que é?
1: Agora, pronto, os meus pais foram lá para um estabelecimento, agora voltam aqui à padaria outra vez e vêm buscar o resto do pão para irem levar aos outros clientes, aos outros restaurantes e aos outros clientes, pronto.
0: Ó, Carla, eu não sei se os seus pais possam estar a ouvir, mas isto depois das 8 da manhã.
1: Então
0: porquê é que chama o pai da
1: olha,
0: o seu pai?
1: É assim, o meu pai é muito conhecido aqui na zona de Albufeira, Silves. O meu pai chama-se Eleutério Jerónimo e foi motorista de muitos anos do senhor muito conhecido aqui da Albufeira, que é o senhor Abel Carrasquinho.
0: Muito bem.
1: Era motorista de pesados.
0: Muito bem.
1: E ajudava, trabalhava no Abel Carrasquinho de pesados durante o dia e durante a madrugada vinha ajudar ou meias avós na padaria à noite e no dia a seguir pegava num caminhão e ia trabalhar e ia distribuir.
0: Isso é só pão. Gente de trabalho, pá. E a mãe?
1: E a mãe foi ajudou a minha avó na padaria sempre.
0: E como é que chama a mãe?
1: Maria Fernanda Jerónimo.
0: E o pai?
1: Eleutério Jerónimo.
0: Eleutério e Maria Fernanda. Ganda filha que vocês têm. É! E ainda bem que o negócio vai mantendo. Carla, um beijo.
1: Sim, vamos, temos que ir trabalhando porque temos que nos manter.
0: Minha amiga, porque ninguém dá nada a ninguém. Olha que.
1: Isso é verdade.
0: Foi um gosto, um beijo e obrigado por escutarem a Antena 1.
1: Muito obrigado.
0: Tudo bom, muito obrigado. Ei, 84 anos, é gente.
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0: Muito bom dia, são 6:21.
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0: Há aldeias que vivem contra a natureza. E há aldeias que aprenderam a viver com ela. Em Favião, no Conselho do Gerês, ou seja, no coração do Gerês, assim é que é, há um animal que continua a despertar fascínio, receio e respeito. O lobo ibérico. Durante décadas foi visto como uma ameaça. Hoje é também símbolo de identidade, património e futuro. A partir de amanhã, e também no dia 11, Favião recebe mais uma edição do Festival Aldeia de Lobos, uma iniciativa única em Portugal que junta ciência, tradição, caminhadas, música, educação ambiental e histórias de quem sempre viveu lado a lado com este grande predador. Vamos conhecer melhor esta festa que celebra a convivência entre pessoas, rebanhos, montanhas e lobos. Muito bom dia, Júlio Marques.
7: Muito bom dia, Zé.
0: Como está?
7: Mais um agradecimento especial pelo convite e pela oportunidade de falarmos um pouco e uma vez mais sobre a nossa aldeia de Fafião. Onde as tradições também nos encaminham para iniciativas ligadas ao associativismo e um bem-aja a todos que nos ouvem pelo país.
0: O que, antes de mais, diga-me só assim, rapidamente, o que é a Associação Veseira?
7: A Associação Veseira, embora o nome esteja ligado às Veseiras, que é uma tradição secular que funciona há mais de 5 séculos no nosso norte de Portugal, principalmente aqui no Parque Nacional, é levar o gado à vez. E a nossa associação foi criada com esse nome, embora o nome oficial seja a Associação de Desenvolvimento de Fafião, que é esse o nosso projeto.
0: Mas à vez também se vai-se fazendo muita coisa, não é, Júlio?
7: Exatamente. E ainda hoje, atenção, ainda hoje funciona, principalmente com o gado bovino. O gado bovino é levado para a serra e depois é guardado todos os dias por uma família diferente, embora os animais de toda a aldeia estão guardados por um dos veseireiros, que é assim que nós chamamos, não pastores, e que tomam conta do gado de todos.
0: Isto é maravilhoso, ouvintes. Quando é que nasceu esta ideia de criar um festival dedicado ao lobo ibérico, Júlio?
7: Isto criou...
0: Ainda por cima numa aldeia de pastores.
7: Exatamente.
0: Que é importante reforçar a ideia. Vamos lá.
7: Não, isto foi criado em 2018, pela vontade de termos cá algo que pudesse gerar... não rivalidade, mas exatamente o conceito de oposto, levarmos o lobo ibérico como símbolo de conservação, não só como motor da atração, assente na identidade aqui da nossa população, e mitigar um bocadinho esta rivalidade que existe histórica entre o homem e o lobo.
0: Ouça, e como é que é este convívio, porque isto é tão importante, e é um exemplo, como é que é o convívio de gado, pastores, rebanhos e lobo?
7: Digamos que a nossa aldeia, pronto,

0: as pessoas da nossa aldeia, as mais velhas, a terem uma mistura de um festival que tem várias vertentes, não é um festival só vocacionado para a música, tem todas as vertentes artísticas que nós pudermos
1: Então o que é que as pessoas não podem perder na edição deste ano, Júlio?
0: Todos os anos temos uma coisa que eu acho que é interessantíssima, que é uma tertúlia. Este ano a tertúlia vai rodar acerca de um problema que é muito interessante, porque nós, durante estes anos passados, acontecia que, pronto, a maior parte da malta ligada à natureza queria, como é lógico, menos população nas aldeias, menos população na serra e mais lobo. E o que estamos a ver hoje em dia, e é um problema que está a afetar, já afetou o ano passado e afeta e este ano já começou a afetar, que é que uma grande parte dos incêndios são causados exatamente pela falta de gado no nosso Parque Nacional. Ou seja, para termos uma ideia lógica...
1: Gado selvagem.
0: Não, gado do nosso.
1: Ah, pronto, okay. Eu fiz a pergunta que é para as pessoas verem até onde é que pode ir a intenção de queremos menos gente, queremos mais gente e depois vem o problema da natureza. Ou seja, este equilíbrio, esta proporção entre o ser humano e os seus rebanhos e a vivência do lobo ibérico é esta magia que vocês provavelmente também transmitem num festival como este, quando até se encontra ciência, não é, Júlio?
0: Sim, nós todos os anos temos uma tertúlia onde convidamos as grandes entidades a nível nacional e este ano, basta como eu ia dizer, o tema será Territórios de Futuro, pastoreio extensivo na gestão do fogo e restauro ecológico. Porque nós todos os anos, ou seja, o lobo fica sem presas, as nossas presas domésticas, porque perdemos 75% do gado caprino, principalmente ao longo destes últimos 10 anos no Parque Nacional, é uma coisa trágica. Pois. E que depois lá está a cabra do
1: México. As cabras são bombeiras também, não é, Júlio?
0: Exatamente, não, as cabras são mesmo as responsáveis.
1: Exatamente, o português às vezes é tão louco, meu Deus, não pensa, isto é tão fácil de pensar. E mais, Júlio?
0: E pronto, este ano vamos ter, para debater este tema, a diretora do ICNF, que vem cá sempre, Sandra Sarmento, além da nossa presidente da Câmara Municipal, Fátima Fernandes, está presente, vamos ter a diretora da WWF Portugal, a World Wide Fund for Nature, a diretora da Palombar, da ADER, vamos ter o diretor da Federação Nacional das Associações das Raças Autóctones, e o nosso, claro, nosso presidente da nossa associação, Viseira dos Afiãos, José Manuel Fernandes, que numa tertúlia vão estar a falar e a debater este tema.
1: Muito bem.
0: Isto é só um dos pontos. Depois temos workshops, temos dois workshops este ano também interessantíssimos, um sobre o lobo, que vai ser feito com o Civio, que é através do Francisco Álvares, que é o que a gente chama o Chico dos Lobos. E outro interessantíssimo também, mas também com um tema diferente, que é sobre as aves rapinas, que vamos ter o Zé Jambras, que é um especialista em anilhagem e colocação de chips nas aves de grande porte, no caso da Águia Real, no caso do abutre do Egito, e faz este trabalho tanto no Douro Internacional, que é um parque natural, e no nosso Parque Nacional. Isto nesta vertente.
1: Isso, claro, são essas vertentes. Júlio, agora dar aqui assim uma aceleração, porque também vocês têm um programa fantástico.
0: Sei que é
1: o Sebastião Antunes, é a Quadrilha, é o Galandaina, Rui Vargas, temos aí para todos os gostos. Vai da comida à bebida, da bebida à dança, da dança à música, se não esquecendo o lobo que está no meio de tudo isto. Então, o que é que se destaca assim?
0: Importante.
1: Diga.
0: Para além da música, nós transformamos aquilo que são, nós aqui no Norte chamamos as cortes, as pessoas conhecem por estábulos, e transformamos os nossos estábulos, como os animais estão neste momento todos na serra, em galerias de arte. Ou seja, desde fotografia, escultura, pintura, vídeos tradicionais que são feitos, vamos ter vários artistas a englobar essa via artística total.
1: Fantástico.
0: E a música importante, que vamos ter sempre em charangas pelas ruas, vamos ter um mercadinho da aldeia, que é para servir um bocadinho para perceberem os nossos produtos que vendemos aqui na nossa aldeia, e como é lógico, essa parte que você já falou, Sr. José, que é a parte musical, que é lá está,
1: muito boa,
0: elementos espetaculares que cá vão estar.
1: Ouça, como é que se dá a presença do público? Isto são 2 dias.

0: Portanto, há todo o enquadramento.
1: Eu vou dizer que não são bem dois dias, porque o nosso, nós na sexta-feira começamos às 19 horas com uma coisa muito giro, que é o Ivo da Alcateia, que é já na altura do passado, chamava-se o gado, utilizando um búzio, ou um corno de uma barrosã, e era assim que se reuniam os animais na aldeia. Portanto, é assim que vai começar às 19 horas,
0: boa,
1: com várias das nossas pessoas daqui da aldeia a fazerem esse mote de entrada do festival. E depois, das 19, é pela noite dentro. Não é?
0: E pronto, sábado, e depois prolonga-se no sábado, lá está.
1: Sábado é o dia principal, é o dia onde tudo acontece, onde há os workshops, onde vai haver a tertúlia, onde vai haver... Nós temos uma coisa muito interessante, que é nós temos dois palcos. Temos um palco no centro da aldeia, mais virado para a musicalidade da própria aldeia, e temos depois um palco mais afastado para não incomodar a nossa comunidade, e aí mais virado para outro tipo de música,
0: okay,
1: para a juventude.
0: Qual é a maior riqueza de Favião? A paisagem, o lobo ou as pessoas?
1: São as tradições.
0: Que é o que junta tudo.
1: Tenho a certeza absoluta.
0: Que é o que junta
1: tudo.
0: Sem
1: as tradições, sem esta população. A nossa aldeia tem um mote interessante, que foi a primeira aldeia dentro do Parque Nacional a quebrar com a desertificação, e esse foi um dos grandes projetos da nossa associação.
0: Muito bem, parabéns.
1: E infelizmente vamos perdendo na mesma o pastoreio. Já tivemos projetos na tentativa de sanar esta perda, mas é uma coisa que é global do Parque Nacional e é problemática deste ano, e por isso este ano estamos a dar uma...
0: Vamos lá ver aí para a juventude aí com alguma ajuda. Júlio, para terminar, se o lobo pudesse falar aos portugueses, o que é que você acha que o lobo lhes diria?
1: Olha, uma questão curiosa. Dependendo do sítio onde ele estivesse, porque há lugares onde o lobo é sagrado, há lugares onde ele não é sagrado.
0: Mas ele poderia dizer a todos nós, deixem-me em paz que eu cheguei primeiro.
1: Sim, sem sombra de dúvida. Aliás, nós é que ocupamos o território do lobo. Embora, atenção, porque nós também somos grandes responsáveis. O Parque Nacional tem uma particularidade, é que o Parque Nacional, na sua íntegra, foram os pastores, há mais de 5 séculos, que criaram os trilhos para levarem o gado. E o lobo faz uso desses trilhos para não se cansar tanto. E, portanto, este equilíbrio entre o homem e o lobo precisa do homem e o homem precisa do
0: portanto,
1: lobo.
0: Portanto, é esta relação que nós temos que apostar seriamente. Meu caro Júlio, foi um gosto. Júlio Marques, da Associação Vezeira, portanto, para nos falar aqui de Favião e deste festival Aldeia de Lobos 2026,
1: exatamente,
0: sexta e sábado, naquele parque lindíssimo do Gerês.
1: O melhor parque nacional.
0: Exatamente. E o único também.
1: Importante.
0: Um grande abraço, foi um gosto, um abraço, e parabéns a todos vós. Muito obrigado, um bom fim de semana.

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1: 25 para as 7, o tempo hoje apresenta-se com céu pouco nublado, mais nuvens pela manhã no litoral norte e centro. A previsão também nos dá uma ligeira descida da temperatura máxima e durante a tarde no interior até pode chuviscar e trovejar. A previsão da Madeira é de céu pouco nublado. Para os Açores, temos boas abertas no grupo ocidental. Nos outros grupos, ainda pela manhã, aguaceiros podem ser fortes, com trovoadas e vento, e há melhoria para a tarde. Castelo Branco hoje com 37 graus, Bragança e Évora 36, Porto Alegre e Beja 34, 32 graus Vila Real, 31 Viseu, Guarda e Faro, Santarém e Setúbal 30, Coimbra e Lisboa 28, Braga 27, Penhas Douradas e Porto Santo 26, Funchal 25, Leiria, Sagres, Santa Cruz das Flores, Horta e Ponta Delgada 24, 23 graus para Aveiro e Angra do Heroísmo e 22 graus Viana do Castelo, Porto e Sines. Agora vamos à informação, junta-se o Diogo Miguel Pereira. Bom dia, Diogo.
2: Olá, José, bom dia.
1: Olha, e voltamos para a Almada e para a sua falta de água, não é?
2: É verdade, é um município que está sob situação de alerta. Há 15 localidades que estão sem água entre as 10 da noite e as 6 da manhã. Faz parte das medidas para restabelecer as reservas de água no concelho. Mas mesmo com estes cortes, a Presidente da Câmara Municipal já avisou que as próximas 2 a 3 semanas serão difíceis. A autarca Inês de Medeiros vai inclusivamente hoje ter uma reunião com a Ministra do Ambiente, uma informação apurada aqui pela Antena 1. É um tema que vamos destacar na manhã de hoje. No ponto central teremos connosco Joaquim Poças Martins, especialista em gestão de água, estará connosco na Antena 1 às 8h20. Vamos ter também reportagem nestas localidades que estão com acesso limitado à água há vários dias, reportagem que será feita por Gonçalo Costa Martins nestas zonas sem água, isto numa altura em que as temperaturas têm estado elevadas. E o calor levou a que o passado mês de junho fosse o mais quente já registado na Europa Ocidental e o segundo mais quente a nível global. A Europa foi atingida por um calor extremo, tanto em terra quanto no mar, é o que nos diz o Copérnicos, no mais recente relatório. Copérnicos, que é o Programa de Observação da Terra da União Europeia, é o relatório que nos vai ser contado já a partir das 7 da manhã pela jornalista Oriana Barcelos.
1: Ah, e claro, também vamos ter que contar tudo sobre o Médio Oriente, não é, Diogo?
2: E não pelas melhores razões que falamos no assunto, esta foi mais uma noite de ataques no Irão. As Forças Armadas Norte-Americanas dizem ter realizado uma nova série de ataques, tendo 90 alvos, aliás, nestes ataques. Na resposta à Guarda Revolucionária Iraniana, diz ter atacado pelas bases norte-americanas no Golfo. Há relatos de explosões no Kuwait e também no Bahrein. De resto, vamos ter também entrevista com o secretário de Estado das Comunidades, que chegou hoje à Venezuela. Emílio Sousa falou esta madrugada com o Guilherme de Sousa e anunciou, por exemplo, que a TAP começará a voar novamente para a Venezuela a partir da próxima segunda-feira. Vai aterrar a cerca de 170 quilómetros de Caracas. Por cá, o Conselho de Oeiras conta a partir de hoje com ligações fluviais de barco. A Transtejo vai prolongar até Algés vários horários que já existem entre Porto Brandão e Trafaria, em Almada, e ainda Belém, em Lisboa. Assim será durante 6 meses, explicou a Antena 1 o presidente da Transtejo, explicando que este serviço arranca hoje também por causa do Nós Alive, o festival que começa no dia de hoje. Teremos sobre o Nós Alive peça da Margarida Vaz.
1: Diogo Miguel Pereira.
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1: Elisa nasceu na Ponta do Sol, na Ilha da Madeira. Desde muito cedo percebeu que o seu futuro passava pela música. Elisa venceu o Festival RTP da Canção em 2020 com Medo de Sentir e com essa vitória entrou para a história do festival não apenas por ter ganho, mas por, devido à Covid-19, ter visto o sonho Eurovisão confinado a uma transmissão no YouTube.
3: Mas tive essa participação online e era eu dentro de 4 paredes, sozinha, deitada na minha cama, porque nem tinha uma sala de estar naquela casa. Estava mesmo só assim. Foi muito triste. Foi muito triste. Tinha 2 coelhos. Então o que farei eu? Agarrado aos 2 coelhos a me ver ali na Eurovisão. E depois...
4: Vais guardar esse momento.
3: Não, vou guardar e agora rio sobre o assunto.
4: Claro, já passou algum tempo, o suficiente para teres feito as pazes com esse momento.
3: Mas a olhar para trás é tão ridículo. 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Não era blue, era um tapete do IKEA.
4: Era o que se arranja.
3: 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E os meus parceiros de desfile eram os meus dois coelhos e pronto, era aquela foi a minha Eurovisão.
1: Hoje à mesa sentam-se duas madeirenses, Elisa Silva e Noémia Gonçalves, e claro que na ementa há espetada em pau de louro. 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Portanto, mais logo falando na rádio, agora canta aqui. Diz que sou estranho.

0: Elisa, este seu jeito.
1: Este meu jeito que é meu.
2: Um quarto às sete.
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2: Ora, vamos lá então aqui atualizar o que é mensagem. Vamos lá escutar esta pena da Alemanha, se me engano. Vamos lá.
5: Dia, sou José Condeves.
2: Viva.
5: Aqui é o João Ramos.
2: João Ramos.
5: De Hamburgo.
2: Hamburgo.
5: Ainda tenho uma recordação. Nós éramos 6 irmãos, tinha eu 7, 8 anos.
2: Sim.
5: E a minha mãe levantava-se às 6 da manhã para amassar a massa e depois pôr a levedar para as 3 da tarde a começar a cozer.
2: É isso.
5: Então cozia pão para a semana para a gente todos.
2: Então com calma.
5: Para 8 pessoas de casa. E então quando o pão saía do forno, quentinho, nós cortávamos aquelas brandeiras pequenas, abríamos, punhamos azeite. E comíamos com açúcar. Eram bons tempos. E era um grande sacrifício que a minha mãe fazia. Isso. Éramos uma família humilde e pobre, mas muito, foram recordações lindas.
2: Então não, meu
5: amigo. A minha mãe ainda é viva, tem 90 anos.
2: 90?
5: E eu estou muito grato por todas as coisas que ela teve por nós. Um grande abraço para vocês. Um bom programa.
2: Obrigado, amigo Ramos. Tudo bom aí para a Alemanha. Valha-me Deus, este homem tem tem uma coisa na mão que deve-se chamar lagosta gigantesca. Vamos lá ouvir.
6: Bom dia, São José Candeias e todo o auditório. Este é Alberto Fonseca e Fonseca Mariscos. Era para dizer que quem enviou a fotografia da lagosta gigante fui eu. Uma lagosta 4 quilos 250 gramas. Vou com mais uma carguinha, estou a chegar aqui à zona do Porto, para ir para baixo, para nosso viveiro, na venda do Pinheiro, e é deixar um grande abraço a todos vocês e a todos os ouvintes. E pronto, temos que fazer para a vida e trabalhando, que é mesmo assim.
2: Então não.
6: Haja saúde.
2: Pois.
6: E pronto, é só. Um grande abraço.
2: E pá, mãe, que coisa enorme, grande lagosta. Falta qualquer coisa, se não me engano, o quê?
6: É José Alberto novamente.
2: José Alberto.
6: Já agora,
2: sim,
6: enviei num vídeo de um lavagante fêmea de 3,5 kg também, para fêmea gigante.
2: Jesus. Isto agora é uma série na televisão e nesses canais temáticos, que é mesmo os caçadores de lagostas. É uma coisa, essas coisas às vezes assustam-me. E então quando fazem disto programas, acho que depois há ali pode provocar-se ali uma demanda de mais das coisas, mas pronto. Mas uma lagosta enorme, quanto isto é. Oh, amigo, boa viagem, tudo bom, obrigado, Zé Alberto. Júlio Marques. Olá Júlio, bom dia. Tudo bom? Um grande abraço. Penso. Olha a mensagem que está ligada a quem falou. Isto veio tudo. O grande Júlio mesmo agora falou. Vamos lá escutar esta.
7: Bom dia, Zé Candeias. Daqui é Ricardo Tirapicos.
2: Tirapicos.
7: Vamos carregar para ir para Portugal. Um abraço para todos os motoristas e para o amigo Zé Candeias, em especial aí para o Nelson Fonseca. Bora, vamos trabalhar.
2: E faz você muito bem. Sou o Tiago Padeiro, Moinhos, grande abraço. Ora bem, aqui está também, portanto, olha, quem sabe, temos aí um convite. Em direto, Pedro Sousa também temos Zé Candeias, saudações ferroviárias da Estação de Liberação, portanto, é o Adão Gomes. Bom dia, Adão. Isto são fotografias lindas. Isto é Isto é muita Suíça cá para mim. Pois, isto é muita Suíça. Zé Candeias, boa quinta-feira. Ouvir este som a 1800 metros dos Alpes. Ouvir este som, vamos lá ouvir o som. O que é que ele ouve nos Alpes?

Ah, é um homem a tocar ali no meio de uma floresta dos Alpes. Bem, quem ouve isto até me sugere. Avôzinho diz-me tu, quais são os sons que hoje sou eu? Heidi, vais lembrar da Heidi. Cada pinta. Sim, senhor, Paulo Oliveira, vocês são magníficos. Tudo bom? Um grande abraço para toda a equipa. Obrigado, obrigado pelos votos. Eu e o meu colega da JJR ouvimos sempre o programa. Um abraço. O meu nome é João, o do meu colega é Rui. É Gana João, Gana Rui.

0: Os Napa com Jovem Dionísio, estamos quase nas 7 da manhã, dava aqui as últimas, um cumprimento para Moçambique, obrigado Anísio, mandou um e-mail, hein? Sim senhor, josecandeias.programa@rtp.pt e também aqui os últimos cumprimentos em Lyon, aí já circulando, o António Felício, muito bom dia António, também o Luís Miguel Silva, que cumprimenta a sua senhora. Ele está na A31, vai em direção a Alicante para deixar água. Oh Luís, enganaste. A água não é para Alicante. A água era para Almada. Coitados, pá. Vamos lá ver se se resolve. Muito bem, portanto, aqui as últimas mensagens, aqui também no WhatsApp, 912-120-501, ou em José Candeias no Facebook. Ora bem, estava aqui a dar, já a avançar com a trilha da meteorologia, não senhor, ela vai ser lida pelo José Carlos Trindade, que acaba de chegar. Zé, senta-te, se faz favor, já ligamos a luz. Olha, olha, agora eu que sou Candeias, sol a bater-me, pôs-me aqui uns holofotes, vedete és tu, homem, não sou eu para ter os holofotes sobre cima.
1: Pois é, foi preciso.
0: Um homem que fez um magnífico trabalho com a equipa desportiva aí durante o Mundial.
1: Fizemos.
0: Ai, parabéns, meus caros, parabéns.
1: Contente, mas foi um trabalho de muita gente e intenso, foi.
0: Se cale. Foi muito bem feito. Zé, e depois das 7, vamos continuar a fazer bem o quê?
1: Olha, o Ricardo Sérgio, depois das 9h30, vem dar os parabéns a um ator muito conhecido chamado Tomás Fraga.
0: Sim.
1: Sabes quem é o Tomás Fraga?
0: Sim, claro, e até sei quem é o Ricardo também.
1: Tomás Fraga é o Tom Hanks, chama-se Tomás Fraga, porque a mãe é de origem portuguesa e hoje faz anos o Tom Hanks.
0: Exatamente.
1: O Portugal Alex, vamos
0: ele
1: ter
0: convidou,
1: um jogo...
0: mas eu disse que não posso ter intervenções
1: eu
0: a fazer.
1: Também disse que na altura não
0: também
1: podia.
0: Também te convidou a ti.
1: Também.
0: Olha, não pode
1: o JJ vem ao Portugal Alex falar sobre a possibilidade de ser o novo selecionador nacional de futebol.
0: Possibilidade? Possibilidade? Ok, vá.
1: Ele ainda não confirma.
0: Certo.
1: E será que vem um novo aumento de combustíveis com o recrudescer da guerra no Médio Oriente?
0: Só brincadeira.
1: Uma pergunta para as contas do dia, às 9h20.
0: Muito bem, Zé Carlos Trindade e Eduardo Maia, a equipa está toda aí a preparar amanhã da sua rádio. Fique bem, um ótimo dia para si. Se for caso isso, umas boas férias. Até amanhã às 5.

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0: canção de exaltação de Pedro Brunhosa. Hoje é o teu dia. Estamos a menos de um minuto das 7 da manhã.
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0: Sol, temperaturas mais altas no interior. À tarde pode trovejar com aguaceiros dispersos. Chuva intensa de manhã nos grupos central e oriental dos Açores. Aguaceiros à noite no ocidental. Céu com poucas nuvens na Madeira. Castelo Branco, 37 graus é a máxima para o dia. Bragança e Évora devem chegar aos 36. Porto Alegre e Beja, 34 graus. Vila Real, 32. 31, Viseu, Guarda e Faro. Em Santarém e Setúbal, 30. Coimbra e Lisboa, 28. 27, Braga, 26 a máxima prevista para as Penhas Douradas, Funchal 25, 24 Leiria e Ponta Delgada, Aveiro 23, Viana do Castelo e Porto 22.
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0: Sete horas em Portugal Continental e na Madeira, 6 nos Açores. Quinta-feira, 9 de julho. Bom dia, Eduardo Maio.
2: Olá, bom dia, José Carlos.
0: Estamos a semana quase no fim, não é? Estamos a aproximar-nos. Na atualidade, esta manhã, o Irão quer negociar, avisa Donald Trump.
2: Foi à saída de Ankara, o presidente dos Estados Unidos garantiu que o Irão quer entrar num novo acordo com Washington. Trump falou a bordo do antigo avião presidencial que o levou de volta a Washington, o regresso num avião diferente daquele que o tinha levado para a Turquia, e isso está a levantar questões de segurança. O último mês de junho foi o mais quente de sempre na Europa Ocidental, revelam os últimos dados do Copérnicus, o sistema europeu que monitoriza a Terra. Em Almada, a crise da água traz revoltada à população. Inês de Medeiros garante, em vídeo nas redes sociais, que só tem uma prioridade nesta altura, a de devolver a água a todos os almadenses.
0: Porto, Lisboa e Coimbra com 17 graus, a esta hora é o registro. Estão 20 no Funchal, 21 Ponta Delgada, 23 em Faro. As notícias com Eduardo Maia.
2: Donald Trump deixou a Turquia de madrugada depois da cimeira da NATO a bordo de um dos antigos aviões presidenciais e à saída de Ankara, onde participou na cimeira, anunciou aos jornalistas que o Irão entrou em contacto com a administração norte-americana, mostrando vontade de fazer um acordo com os Estados Unidos.
3: Nós já vencemos militarmente, já pouco resta do Irão, por isso é que eles querem fazer um acordo. Ligaram-me ainda há pouco. Querem fazer um acordo, mas eu simplesmente não sei se eles são dignos, porque não sei se eles o vão honrar. Esse é que é o problema. É que, para ser sincero, eles são malucos e estão um pouco fora do controle, apesar de quererem muito fazer um acordo.
2: Declarações feitas por Donald Trump há poucas horas, quando deixava a Turquia. Segundo o jornal do New York Times, que conta o facto de Donald Trump ter saído de Ankara a bordo de um antigo avião presidencial e não do novo que foi oferecido pelo Qatar, como tinha chegado, diz o jornal do New York Times que isso está a levantar razões de segurança ou questões de segurança. A mudança de avião terá sido feita a pedido dos serviços secretos dos Estados Unidos, responsáveis pela proteção do presidente. Os jornalistas que viajavam com o presidente de regresso a Washington receberam também instruções para manter fechadas as persianas das janelas durante a partida de Ankara, e questionado sobre isso na conferência de imprensa que Trump dá habitualmente quando viaja de avião, ele deu a entender que quer o presidente, quer quem segue com ele no avião, poderiam ser um alvo potencial do Irão, numa altura em que os combates entre os dois países estão de regresso.
3: Mandamos outro avião um pouco mais cedo para que eles o pudessem ver. Toda a base saiu e viu o avião e depois aterramos. Agora, estas pessoas são doentes e recebo ameaças a toda a hora. Sou o número um da lista deles.
2: Foi a explicação que Trump deu para o facto de ter trocado de avião. Chegou a Ankara a bordo do avião novo que tinha sido oferecido pelo Qatar, saiu de Ankara de regresso a Washington num dos antigos aviões presidenciais. É uma questão de segurança, provavelmente, diz o do New York Times, uma história que com certeza nas próximas horas vai ter mais desenvolvimentos. Os Estados Unidos voltaram a atacar durante a madrugada o Irão e um dos ataques no oeste do país, nos arredores da cidade de Avaz, provocou 3 mortos e vários feridos. É o que anuncia esta manhã a agência iraniana de notícias IRNA. Saiu o boletim de junho do Sistema Europeu Copérnicos, o programa que faz a observação da Terra em permanência, e ele aponta este mês de junho deste ano como o mais quente de sempre na Europa Ocidental e o segundo mais quente a nível global. A subida recorde das temperaturas terá ajudado também o facto de o mar à superfície estar mais quente. Oriana Barcelos.
4: Esteve quente em terra, mas também no mar, e por isso as temperaturas registadas no mês passado na Europa Ocidental foram recorde. Nunca nesses países tinha havido tanto calor no mês de junho. Segundo o Serviço Copérnicos para as Alterações Climáticas, um serviço gerido pela Comissão Europeia, a Europa Ocidental, países como a Alemanha, os Países Baixos, o Reino Unido, eles registaram no mês passado uma temperatura média de 20,74 graus Celsius, mais 3 graus acima das temperaturas registadas entre 1991 e 2020. Já a temperatura da superfície do mar no Oceano Extrapolar chegou aos 20,86 graus, foi a mais alta de sempre. Em junho, vários países da Europa passaram por ondas de calor que foram históricas, e para o Copérnicos ficou claro no mês passado a profundidade das alterações climáticas. A vice-presidente do serviço já deixou alertas. Ela diz que o território europeu está a aquecer mais rápido do que a média global e garante que as ondas de calor vão ser mais frequentes, mais intensas e mais longas.
2: São os dados mais recentes do Copérnicos, o sistema europeu que monitoriza a Terra e que nos dá conta também dos recordes de temperatura, neste caso em relação a junho. Já se previa que junho fosse o mês mais quente de sempre, e agora há este relatório do Copérnicos a confirmar o mês mais quente de sempre na Europa Ocidental. A crise da água em Almada vai durar pelo menos mais 2 semanas. Ontem, ao fim do dia, centenas de pessoas no concelho protestaram e pediram a demissão da presidente Inês de Medeiros. Durante a tarde, o município tinha entrado em alerta pela escassez de água para 15 zonas do concelho, que fazem parte de 6 freguesias. São elas Charneca da Caparica, Sobreda, Costa da Caparica, Palhais, Caparica e Trafaria. E à noite, a autarca deixou nas redes sociais um vídeo com declarações garantindo que a única prioridade que tem nesta esta altura é de devolver, Camila Vidal, a água às torneiras dos almadenses.
5: Inês de Medeiros gravou e publicou ao final da noite um vídeo no Centro de Controlo dos SEMAS, os Serviços Municipalizados de Água e Saneamento de Almada, para dizer que está a trabalhar.
6: Quero assegurar-vos que esta é, neste momento, a minha única prioridade.
5: A autarquia anunciou a declaração de situação de alerta que a Presidente justificou.
6: Permite-nos mobilizar todos os meios necessários e reforçar as medidas para reduzir o consumo e garantir o abastecimento de água à população e aos serviços essenciais.
5: Até porque, admite a autarca, o plano de contingência não correu bem.
6: Permitiu evitar que qualquer zona do concelho ficasse 24 horas seguidas sem água, mas revelou também os seus limites. A imprevisibilidade dos cortes acabou por causar ainda mais constrangimentos às famílias e às empresas.
5: A partir de agora, noites inteiras sem água em alguns locais, entre as 10 da noite e as 6 da manhã, mas com aviso.
6: Cortes programados, cujo calendário será divulgado pela Câmara Municipal, pelos SEMAS e pelas juntas de freguesia, com a maior antecedência possível.
5: Acompanhados de várias proibições.
6: Todas as utilizações de água pública para rega, lavagem de viaturas e de vias, enchimento de piscinas e quaisquer outras utilizações recreativas ou não essenciais de elevado consumo.
5: E a partir de sábado,
6: encerrados os equipamentos balneários e infraestruturas desportivas municipais que impliquem consumos significativos de água, exceto quando estejam em causa competições oficiais.
5: Inês de Medeiros promete o reforço da fiscalização e pede de novo a compreensão dos munícipes.
2: Uma informação que Inês de Medeiros quis deixar de viva voz através das redes sociais aos munícipes, explicando o que é que está em causa aqui e também garantindo que está a fazer tudo aquilo que pode para resolver este problema. Ontem, Inês de Medeiros apresenta a Câmara de Almada privada, reuniu-se com a Agência Portuguesa do Ambiente, esteve também reunida com a entidade que regula a água e os resíduos e há a informação de que hoje vai encontrar-se com a Ministra do Ambiente. Não há horas ainda nem local para este encontro entre a Presidente da Câmara de Almada e a Ministra do Ambiente, Graça Carvalho. A horas do Parlamento votar na especialidade conhecida Lei das Burcas, conhecida por este nome, Lei das Burcas, o Chega revela que submeteu uma proposta de alteração ao projeto e sugere ter chegado a um acordo com o PSD para aprovar esta iniciativa. Foi através de um comunicado que foi enviado já de madrugada que o partido de André Ventura deu conta de que houve um acordo com o PSD e, nos termos desse acordo, o Chega vai retirar um conjunto de alterações que tinha apresentado e vai aceitar assim o PSD viabilizar a proposta do Chega. Esta nova versão mantém no título a referência à ocultação de rosto em espaços públicos, mas junta-lhe a expressão por razões de segurança e de ordem pública, acrescentando também alterações que vão ao encontro da proposta do PSD. O Conselho de Oeiras conta a partir de hoje com ligações fluviais de barco. A Transtejo vai prolongar para Algés vários horários que já existem entre Porto Brandão e Trafaria, em Almada, e ainda Belém, em Lisboa. A travessia no Rio Tejo vai ser testada durante 6 meses, ao longo dos próximos 6 meses, a começar já a partir de hoje, desta tarde, às 16h30, pensando no Nosa Live que está a começar. É o que explica a Antena 1, o presidente da Transtejo, Rui Rei.
7: Nos próximos dias vamos fazer o início de uma operação que tem com vista nestes primeiros dias o serviço a Oeiras e ao Nosa Live. Serve ao mesmo tempo de serviço e em paralelo de dar a conhecer este início de operação. A partir daí, a partir de segunda-feira, faremos o serviço, ainda com caráter experimental e provisório. Teremos carreiras durante o dia, mas a bem da verdade, nós iremos dar grande ênfase amanhã e ao fim do dia para começar a testar a operação, testar a necessidade dos nossos passageiros. Esta estação, este ponto de amarração e de serviço público está neste momento situado aqui dentro da Doca de Pedroços, ao lado de Algés.
2: Esta manhã de que fala Rui Rei é hoje. O presidente da Transtejo considera os barcos a alternativa mais rápida e mais eficiente, mais rápida e eficiente do que os autocarros e do que os comboios que atravessam a ponte 25 de Abril e, por isso, este é um serviço que vai acrescentar qualidade a quem vive na margem sul do Tejo.
7: Temos factos evidentes dos milhares de pessoas que moram na margem sul, nomeadamente em Almada, e trabalham em Oeiras, em Lisboa, e que usam muito o autocarro e o comboio para vir para este lado da cidade. E esta ligação é uma ligação muito mais eficiente e muito mais rápida para as pessoas. E, portanto, neste momento, vamos testar essa operação durante uns meses. Não teremos dúvidas que ajustes vamos ter que o fazer e vamos ter que aumentar a nossa oferta a prazo. Portanto, é isso que nós vamos testar durante estas semanas, durante estes meses.
2: A Transtejo a manifestar o desejo de melhorar os serviços que presta nesta altura às populações entre a margem sul e a margem norte do Tejo, e esta nova ligação que começa hoje à tarde, como dizia aqui, tem também como teste o Nosa Live, que arranca hoje no passeio marítimo de Algés. É já a edição número 18 este ano. Ao palco comédia e aos palcos da música habituais junta-se também um novo espaço com os livros e os escritores em destaque. Margarida Vaz.
8: O palco literário é o novo palco do Nosa Live. David Lopes é o curador.
9: Os livros fazem parte do universo da música, das letras, dos autores, e por isso mesmo acho que é um casamento muito feliz.
8: Os livros juntam-se à programação do festival.
10: Primeira vez que se cria um palco literário num festival de música, o que pode ajudar a ganhar para o espaço da literatura um público que não está tão tipicamente ligado às discussões sobre a literatura, sobre a escrita, sobre a gênese da escrita também.
8: Ana Bárbara Pedrosa e Francisco Guimarães vão estar à conversa.
11: Não me interrompas, Ana Bárbara.
10: Infelizmente, também quero. Não me interrompas.
11: Vamos falar da escrita como desafio do cotidiano, não é? O que é que a literatura pode dar à nossa vida do dia a dia?
8: A música portuguesa continua a ser uma aposta do festival.
11: Mais de 50% dos artistas são artistas nacionais. Ter artistas como a Beatriz, a Diana Vilarinho, a Ana Sofia Varela, ter grandes fadistas, também é muito orgulho.
8: Álvaro Covões, diretor do Nós Alive. O concerto dos Buracas São Sistema é a oportunidade única.
11: Há jovens que nunca os viram ao vivo, vão ter o privilégio de poder vê-los aqui no Nós Alive.
8: Este ano é possível chegar de barco. Álvaro Covões, contente com a nova travessia da Transtejo.
11: Finalmente vamos ter uma ligação fluvial ali a partir da Doca Pesca. Cada barco leva 500 pessoas. Vamos conseguir tirar daqui 2, 3 mil pessoas para a outra margem de uma forma muito mais tranquila e confortável.
8: Nós Alive, edição 18 no Passeio Marítimo de Algés, com Nick Cave, os Foo Fighters e Florence and the Machine em destaque no cartaz.
11: São imensos artistas. É o melhor cartaz sempre.
2: São 3 dias de Nós Alive no Passeio Marítimo de Algés, como ouvimos aqui, com Nick Cave hoje a tomar o palco principal. Não sei se és fã, José Carlos Trindade.
12: Não sou assim muito fã, não sou não. Muito. Não, nem por isso, nem por isso. 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
1: Hora 10. Conversas com hora marcada. Entre as 10 e as 11. Espaço à palavra. Hora 10. Uma emissão de Marta Cília.
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15: 7 horas 16 minutos, manhã da RTP Antena 1 de quinta-feira, 9 de julho. Eu sou o Luís Reis, tenha bom dia. 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

Música de Paul McCartney na manhã da RTP Antena 1. São agora 7 horas 25 minutos, lá mais à frente às 7h30, as notícias com o Diário Regional. Tenha bom dia.

Peter Frampton, na manhã de quinta-feira, para hoje períodos de céu muito nublado, o vento fraco a moderado de noroeste. A temperatura máxima prevista para o Funchal, 25 graus e 26 para o Porto Santo. O estado do mar, na costa norte, ondas de noroeste com 1 metro e na costa sul, ondas inferiores a 1 metro. E a temperatura da água do mar, 23 graus.

0: A Madeira vai avançar com novas missões científicas para avaliar a eficácia da rede de áreas marinhas protegidas da região. O deputado do Chega, Miguel Castro, garante que não ficou surpreendido por ter sido afastado da liderança parlamentar do partido. Olha para a decisão como uma retirada da confiança política. No futebol, no Marítimo, uma semana depois do início dos trabalhos, o treinador Mitchell van der Gaag admite que ainda não tem uma ideia de jogo para a equipa, até porque ainda faltam chegar reforços.
1: Diário Regional, com assistência técnica de Mário Rodrigues. A edição é de Filipe Ramos.
0: A Madeira pretende realizar novas missões científicas com vista a avaliar a eficácia da rede das áreas marinhas protegidas da região. O programa prevê expedições às ilhas desertas e selvagens com o objetivo de recolher dados sobre o estado da conservação dos habitats e das espécies marinhas. A primeira missão é outubro às desertas. David Sousa.
2: A informação recolhida vai permitir avaliar os resultados das medidas de proteção já implementadas e apoiar futuras decisões de gestão e reforço da rede de áreas protegidas, como explica um dos líderes da expedição, Paulo Oliveira.
3: Foi assinado agora um memorando de entendimento entre o Governo Regional, a RDIT, a National Geographic e a Fundação Oceano Azul. Isto é um programa que vai prolongar até 2030. O que se pretende com este programa é olhar para o que existe em termos de

0: biodiversidade em termos de áreas marinhas, como é que as áreas marinhas estão a funcionar, e de uma forma consultada com a ciência, com a gestão e também com todas as atividades humanas que se podem fazer, criar novas áreas marinhas protegidas e também melhorar a eficiência das que existem.
1: A primeira exposição realiza-se em outubro nas Ilhas Desertas. A missão às selvagens está prevista para o próximo ano.
0: As nossas perguntas este ano são: estão as áreas marinhas protegidas a funcionar? Como é que podemos melhorar o funcionamento dessas áreas marinhas protegidas? E que áreas novas podemos criar? O ano, as perguntas já são diferentes. Já é o que é que nós temos neste mar profundo e o que é que este mar profundo tem a nos dar.
1: As missões vão envolver investigadores de vários países que irão estudar ecossistemas costeiros e do mar profundo.
0: Nós neste momento estamos a trabalhar na expedição de 2026. Para a expedição de 2026 vamos ter aqui alguns participantes que vêm da Austrália, outros que vêm dos Estados Unidos, de Portugal continental, Espanha. Portanto, nós, dentro da equipa de liderança da expedição, fomos procurar aqueles especialistas que melhores condições nos davam para responder às nossas perguntas.
1: Paulo Oliveira, do Instituto das Florestas e Conservação da Natureza, sobre as missões que envolvem investigadores para estudar ecossistemas costeiros e de mar profundo, produzindo informação que servirá de base à política regional de conservação marinha.
2: O Tribunal da Comarca da Madeira condenou um homem a 15 anos de prisão efetiva por 39 crimes de abuso sexual de menores. Terá ainda de pagar 25 mil euros aos ofendidos, além das custas do processo arguído. Está também proibido, no futuro, exercer profissões que envolvam contactos com menores e ter responsabilidades parentais. Este homem estava em prisão preventiva desde março do ano passado. Foi acusado de 41 crimes de abuso sexual, tendo o Tribunal decidido a absolvição em relação a três deles, como indicou o presidente do Coletivo de Juízes, Joana Dias, na leitura do acórdão. O deputado do Chega, Miguel Castro, garante que não ficou surpreendido com o facto de ter sido afastado da liderança parlamentar do partido. Em declarações à rádio, o deputado e antigo líder do partido Chega olha para a decisão como uma retirada de confiança política. Revela também que declinou um convite para ser vice-líder parlamentar.
3: Tendo em conta todo o processo como se desenvolveu, não fiquei surpreendido. O atual presidente e deputado reuniu comigo ontem, disse-me que efetivamente a Comissão Política Regional eleita achavam que a liderança do grupo devia passar para eu. Não me foi dito isso, mas não devem ter a confiança política para que eu continue à frente da liderança do grupo parlamentar. E eu, como não estou para obstaculizar nada, porque o meu interesse é que realmente o partido cresça, disponibilizei o lugar, deixei o lugar à disposição do presidente, o atual presidente. Também me convidou para ser vice-líder parlamentar, obviamente que declinei o convite, porque se não sirve para ser líder parlamentar, também não sirve para ser, obviamente, vice-líder parlamentar.
2: Miguel Castro deixa ainda críticas à estrutura do partido.
3: O partido devia ter só um projeto que fosse transversal a todos os distritos, a todo o país, obviamente, e às regiões autónomas. Embora, devo confessar que Lisboa ainda não percebeu que as regiões autónomas têm especificidades diferentes da realidade política do continente. Agora, a Comissão eleita terá um método de trabalhar diferente do que eu tive, e também é preciso frisar que muitos dos elementos desta nova Comissão Política estavam na minha Comissão Política e nunca contestaram a linha. Contestam agora, querem um novo projeto, tudo bem, mas obviamente que enquanto eu me sentir confortável dentro do partido, fico. O dia que não me sentir confortável, obviamente que saberei me retirar.
2: Declarações de Miguel Castro à jornalista Cláudia Ornelas. Miguel Castro deixou de ser líder parlamentar do Chega. O homem com 50 anos, de nacionalidade suíça, morreu depois de ter se sentido mal enquanto praticava uma atividade aquática junto ao cais do Sardinha, na ponta de São Lourenço. Apesar das tentativas de reanimação efetuadas pela EMIR e pelos bombeiros de Machico, o homem não resistiu a uma paragem cardiorrespiratória. Tecelagem, bordado de madeira, figurado de palha de milho, palmito, as bonecas de massa e a costura criativa são artes tradicionais que foram alvo de uma ação de formação. No total, 12 dessas ações já estão concluídas. A jornalista Isabel Nóbrega Sá falou com alguns dos participantes.
4: Maria Sousa é do Campanário e fez uma formação de tiar.
5: Tinha mais ou menos uma ideia, como pertence ao grupo de folclore, já sei mais ou menos como é que fazem os trajes, as saias, coisas, mas não tinha noção que era tão complicado.
4: E os ensinamentos tiveram resultados.
5: Consegui fazer, fiz umas malas, uns cascóis, umas pochetes e fiz uma manta para a cama também grande.
4: Depois da formação ficou com um desejo.
5: Em princípio vou comprar um tiar e vou fazer mesmo para mim. Já faço outros trabalhos, mas este foi uma das coisas que eu gostei muito de aprender.
4: Já a Susana Perdigão tinha algumas lições do bordado de madeira.
6: Eu aprendi a base em criança, com as minhas tias, com a família, como a maioria das pessoas das zonas rurais aprenderam em criança.
4: O gosto pela arte tradicional levou a querer saber mais.
6: Eu comecei na Casa do Povo da Ribeira Brava, num curso mesmo das Casas do Povo, de velhões. Fiz uma formação de 3 meses e depois acabei por inscrever-me numa formação onde fui aperfeiçoar com a Francisca Inácio. E depois continuei no curso de bordado de madeira na Casa do Povo de Campanório, onde fui aperfeiçoando mais alguns pontos e tentando aprender um pouco mais.
4: E hoje em dia dedica-se ao bordado, mas no vestuário.
6: Maioritariamente camisas, camisolas. Para masculino, temos de ter um pouco mais de cuidado, porque o bordado de madeira é muito à base das flores e nem todos os homens gostam de usar flores, mas conseguimos adaptar bem e conseguimos fazer peças bonitas para o masculino.
4: Agora fica o desejo de começar a vender as peças em bordado de madeira.
2: No Marítimo, uma semana depois do início dos trabalhos, o treinador Mitchell van der Gaag admite que ainda não tem uma ideia de jogo para a equipa, até porque ainda faltam chegar muitos reforços.
7: Neste momento ainda não está muito bem. A razão é muito simples. Eu tenho uma ideia como nós vamos defender e tudo, em termos de jogar, eu tenho ideias, mas ainda falta muita gente. E pronto, também os jogadores também têm-se de adaptar a mim. Porque a maioria dos jogadores também, pá, são 14 anos que trabalho aqui em Portugal e estive fora porque ninguém me conhece, por isso também faz parte. Tenho uma ideia global, trabalhamos no parte defensivo, com as ideias que, como nós queremos jogar, e pronto, mais tarde vamos pensar como nós vamos jogar com bola.
2: O treinador holandês lembra que quase metade do plantel do Marítimo vai mudar em relação à temporada anterior e reconhece que o clube está no mercado à procura de jogadores experientes.
7: Estamos a procurar experiência com jogadores que sabem jogar na Primeira Liga ou sabem jogar na Primeira Liga dos outros países, e para dar esta experiência para a equipa também. E por isso também pré-temporada hoje em dia para qualquer equipa aqui em Portugal, mas também em qualquer país, há muitas saídas, há muitas entradas, e é isto normal até fechado o mercado.
2: Marítimo garantiu até agora as contratações do médio internacional hispano-suíço Maxime Domingues, do central Rafael Fernandes e do avançado Maurício Boaqui. As notas do vibrafone de Duarte Ventura abrem o Funchal Jazz desta noite. Nascido para ser quarteto, acabou a 5 e venceu o prémio Jovens Músicos em 2023 para Jazz Combo. A forte ligação entre os músicos faz do projeto um dos inovadores do jazz português. Um percurso onde os espetáculos ao vivo marcaram o início da vida do quinteto até 2026, ano do álbum de estreia Blurred Image. Duarte Ventura junta ainda vozes e violoncelo, percussão extra, para realizar um espetáculo, Repario, que ficou na história, mostrando a vertente multifacetada do músico e compositor, que sobe a palco a partir das 21h30. A segunda parte da noite é preenchida por outro nome do vibrafone. Vem de Chicago e chama-se Joel Ross. Construiu reputação na cena musical de Brooklyn, com jazz inspirado nas raízes da Igreja Negra e na improvisação. Joel Ross ainda fez uma experiência na bateria, mas foi com o vibrafone que conseguiu entrar na Chicago Academy for Arts. O grande salto da carreira chega com a assinatura pela famosa editora Blue Note, onde a solo lança os primeiros 4 álbuns. O grupo Joel Ross explora o improviso e deixa uma porta aberta a toda a banda para fazer o mesmo, para comprovar esta noite a partir das 23 horas no Parque de Santa Catarina. Depois do jazz, a tradição, a Camacha volta a viajar no tempo com o evento Camacha de Ontem, Madeira de Sempre. O programa inclui um cortejo histórico, animação e participação de dezenas de associações. A organização espera voltar para atrair milhares de visitantes. José Alberto Gonçalves diz que o evento ajuda a dar vida à freguesia.
8: Este evento nasce fundamentalmente do próprio entusiasmo das instituições, dos grupos já constituídos, e que agarraram esta sugestão com uma força enorme. E por isso temos tido, coragem, mas não a coragem, a ousadia, mas não. Foi, no fundo, é coordenar uma vontade que vocês demonstram. E, portanto, a primeira gratidão é para todos os grupos da Camacha, para uma vila que está um pouco serrana, mas esquecida.
2: A edição deste ano é dedicada ao século XV. O evento reúne 9 carros alegóricos, cerca de 20 grupos e associações. No sábado vai realizar-se o tradicional cortejo às 5:30 da tarde. Marco António Sousa com os jornais.
9: Caos no apoio às viagens. A manchete do JTM dá conta de que o novo modelo de reembolso das viagens aéreas entrou num novo impasse. Há residentes à espera de pagamentos há semanas e o procedimento anunciado para os CTT assumirem os pedidos relativos a viagens acima dos 400 euros foi travado à última hora. Jornal que dá ainda destaca Machico, que abre caminho à construção em altura, o que Marques aposta em edifícios até 10 pisos e na captação de investimento privado. No Diário de Notícias, exportações do bordado aceleram, volume de negócios cresce 20% no primeiro semestre e aproxima 2026 de um dos melhores anos da última década. Diário que traz ainda um relato da Venezuela, chegou sem nada e construiu um império. É a história de João Capontes, madeirense, que desembarcou na Venezuela aos 13 anos, meio século depois. Lidera um grupo com cerca de 5 mil trabalhadores.
2: Períodos de céu muito nublado, vindo fraco a moderado de noroeste, máximas de 25 graus no Funchal, 26 no Porto Santo.

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3: E falta um quarto para as 8, já daqui a pouco a informação desportiva na manhã da RTP Antena 1.

0: fado pessoano, bonito tema na voz de Rui Veloso. Agora temos a informação desportiva, Mário Silva da Costa.
1: França e Marrocos defrontam-se hoje no primeiro jogo dos quartos do Mundial. É a reedição da meia-final do último Campeonato do Mundo. O selecionador francês Didier Deschamps destaca o conhecimento entre as duas equipas e deixa grandes elogios a Marrocos.
2: Já jogamos com eles nas meias-finais do último Mundial há 4 anos. Desde então estiveram numa final da Taça das Nações Africanas. Mesmo tendo mudado de selecionador, os jogadores são os mesmos. Muitos deles jogam com os meus jogadores, alguns até são amigos. Estão nos melhores clubes e esta equipa de Marrocos está entre as melhores seleções a nível mundial.
3: Equipe nacional a nível mundial.
1: Ora, o selecionador de Marrocos, Mohamed Ouabi, diz que não se foca nos elogios à equipa marroquina.
4: Quando dizem que tivemos sucesso no Mundial, eu respondo que os balanços fazem-se no fim. Nós queremos mesmo ganhar e vamos fazer tudo para ganhar. As pessoas até podem dizer que o que fizemos até agora já foi muito bom, perdemos com a França, que é a favorita. Não, nós vamos fazer tudo o que estiver ao nosso alcance para vencer. Acreditem em mim, não vamos cair nessa armadilha. Vamos jogar para seguir para as meias finais. Eu não gosto desse sentimento que o que fizeram até aqui já foi muito bom e que tudo o resto é bónus. Não há bónus. O único bónus é ganhar o Mundial.
1: França-Marrocos, quartos de final do Campeonato do Mundo, jogo às 9 da noite. Jorge Jesus pode ser apresentado amanhã como selecionador nacional. De acordo com a imprensa desportiva, o técnico já chegou a acordo com a estrutura da Federação Portuguesa de Futebol. Em cima da mesa, um acordo válido até ao Mundial 2030. Jorge Jesus deverá ser apresentado amanhã, o dia em que se assinalam 10 anos da conquista do Campeonato da Europa de 2016. Olhamos agora para a pré-temporada dos clubes portugueses. O Benfica venceu ontem o Estrela da Amadora por 5-2. Pavlidis, Bizot, Rafa, João Rego e Rui Silva fizeram os restantes golos do Benfica. Para o Estrela marcaram Van Oidonk e Emerson Vanga. Do Seixal passamos para Alcochete, porque o Sporting joga esta manhã um encontro particular frente ao Torriense. Jogo à porta fechada na Academia, que vai ser a reedição da última final da Taça de Portugal, que terminou com a vitória da equipa de Torres Vedras. Nota para o Futebol Clube do Porto, que anunciou os detalhes acerca do jogo de apresentação aos sócios e adeptos. Os campeões nacionais vão defrontar o Aston Villa no Estádio do Dragão no dia 25 de julho. No ciclismo foi apresentada a nova edição da Volta a Portugal em bicicleta. Um dos grandes destaques da prova este ano é a dupla subida à Senhora da Graça. O presidente da Federação Portuguesa de Ciclismo, Cândido Barbosa, mostra-se entusiasmado com esta novidade.
5: Este ano vamos ter uma subida bastante difícil, porque a primeira parte é dura, o esterrado também, sobretudo o último quilómetro. Iremos descer e irá ser feito um percurso lá embaixo para depois voltarmos a subir. É uma etapa de espetáculo, é uma etapa com dureza e provavelmente a etapa que se irá decidir a Volta a Portugal, porque o outro dia será o dia da consagração Maia-Porto.
1: A Volta a Portugal vai estar na estrada entre 5 e 16 de agosto. Ainda no ciclismo, dia da sexta etapa da Volta à França em bicicleta. Ontem, o neerlandês Olav Koijs estreou-se a vencer. Na liderança da classificação geral, continua o norueguês Torstein Train. Hoje, a etapa liga Pau a Gavarnie-Gedre. São mais de 186 quilómetros.
0: Informação desportiva com o Mário Silva da Costa na manhã de quinta-feira, 9 de julho. Cinco minutos e meio para as 8. Bom dia.

0: Pedro Abrunhosa a caminho das 8 da manhã. Para esta quinta-feira, períodos de céu muito nublado, vento fraco a moderado de noroeste. A temperatura máxima prevista para o Funchal, 25 graus e 26 para o Porto Santo. Estado do mar, na costa norte, ondas de noroeste com 1 metro, na costa sul, ondas inferiores a 1 metro e a temperatura da água do mar, 23 graus. Muito bom dia, agora vamos às notícias.
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2: São 8 horas em Portugal Continental e na Madeira, 7 nos Açores. Neste jornal, Eduarda, a crise da água em Almada.
3: 6 da manhã, torneira aberta à espera da água. É assim em Almada, em várias localidades de 6 freguesias. O repórter Gonçalo Costa Martins está, nesta altura, no Funchalinho. É uma das zonas afetadas. Vamos saber se a água voltou a horas. Donald Trump garante à saída de Ankara que o Irão quer entrar num acordo com os Estados Unidos, na mesma altura em que lançava uma segunda vaga de ataques sobre o Irão. O último mês de junho foi o mais quente de sempre na Europa Ocidental, revelam os últimos dados do Copérnicos, o sistema europeu que monitoriza a Terra.
2: Em Portugal hoje está mais fresco do que nos últimos dias, é esta hora 22 graus, Ponta Delgada e Faro, 21 Funchal, Lisboa e Coimbra 18, Porto com 17. Edição de Eduardo Maio.
3: A água devia voltar às torneiras em Almada, nas zonas que estão desde ontem a sofrer o corte noturno a partir das 6 da manhã, mas o regresso parece que não foi pontual em Almada. Gonçalo Costa Martins, estás numa das zonas atingidas pela supressão do abastecimento, no Funchalinho. Já há água para os cafés aí?
4: A água está a ser muito irregular aqui o regresso no Funchalinho. Já falei com vários moradores esta manhã que ora me diziam que ainda não havia água e esta pergunta foi feita por volta das 7, portanto uma hora depois desse corte, mas outras pessoas também diziam que sim, que já havia, mas que não tem pressão suficiente. E eu estou num café que comprova essa falta de pressão, porque a máquina de onde habitualmente saem os cafés não tem a pressão suficiente para funcionar, para que os cafés saiam. E então a dona do café, Ana Monteiro, trouxe uma máquina mais pequena de casa e eu vou-lhe perguntar, Ana, foi a solução que arranjou hoje ou já nos últimos dias tem sido assim?
5: Tem sido assim. Há 3 ou 4 dias que é assim.
4: E é a solução provisória que arranjou?
5: Sim.
4: A Carinha até estava a dizer que é como se estivesse a brincar.
5: Agora estamos a fazer de Barbies. Estamos a brincar com a casa das bonecas, né? Porque já viu...
4: É uma máquina de facto pequena, em comparação com a outra que está mesmo ao lado, a máquina grande são 3 vezes a máquina pequena.
5: É.
4: Portanto, vai tirando um café de cada vez.
5: Sim.
4: E assim se tem vivido, tem sido difícil gerir aqui depois no café a oferta, digamos, do estabelecimento por causa da falta de água?
5: Sim, tem. E a solução que há é que esta dá para tirar café que é mesmo da marca, né? Não é de cápsula, tive uma aí de cápsulas. E a única solução é esta, porque vou tirar café e o café é, pronto, é da marca. E é outra coisa, não é? Porque a Bondi, as cápsulas que eu tenho em casa não é igual, não é? E esta sempre tira um cafezinho melhor.
4: Refeições também? Houve refeições que deixou de conseguir fazer porque tem menos água? Apenas pode contar com a água engarrafada?
5: Não há água. Temos dias que não temos água. Corre um fiozinho.
4: E hoje já, a pressão já está a aumentar?
5: A pressão está a aumentar, mas não é suficiente para aquecer esta máquina. Esta máquina para tirar café, este ponteiro branco que está aqui tinha que estar no 8. O ponteiro está no 2 ou no 3.
4: Ainda falta quase o dobro, não é?
5: Vamos ver a que horas é que nós vamos ter máquina para tirar café.
4: Ficamos aqui com este testemunho. Muito obrigado, Ana Monteiro, dona deste café, já há 9 anos, instalada aqui no Funchalinho. E também para dar esta imagem em final, Eduarda falava há bocadinho com uma cliente que descrevia que também tem faltado água nos últimos dias e que já vai de forma engenhosa procurando ter reservatórios em casa. Ora são garrafas, ora são alguidares. Diz que esta manhã foi buscar a maior panela que tinha em casa, foi a expressão que ela disse, a maior panela para conseguir guardar um pouco mais de água quando ela começasse a regressar passar com regularidade e assim guardar mais um pouco de água.
3: Reportagem em direto do Gonçalo Costa Martins, no Funchalinho, em Almada. Ele vai continuar ao longo da manhã a percorrer o concelho nas zonas que estão mais atingidas pela supressão do abastecimento. Como ouvimos aqui, muito irregular o regresso da água esta manhã a uma das zonas que teve o corte noturno. A água também sem pressão, com os cafés, como ouvimos aqui, a serem tirados a conta-gotas no Funchalinho. Esta crise da água em Almada vai durar pelo menos 2 a 3 semanas. Ontem, ao fim do dia, centenas de pessoas no concelho protestaram, pediram também a demissão da Presidente Inês de Medeiros por causa da escassez da água, e o município anunciou a entrada em alerta para escassez de água, com cortes noturnos entre as 10 da noite e as 6 da manhã, pelo menos em 15 zonas de 6 freguesias. À noite, a autarca Inês Medeiros sentiu a necessidade de vir às redes sociais e de fazer um vídeo com declarações para dar explicações aos munícipes e para garantir também que é a única prioridade dela nesta altura a devolver a água às torneiras dos almadenses. Camila Vidal.
6: Inês de Medeiros gravou e publicou ao final da noite um vídeo no Centro de Controlo dos SEMAS, os Serviços Municipalizados de Água e Saneamento de Almada, para dizer que está a trabalhar.
7: Quero assegurar-vos que esta é, neste momento, a minha única prioridade.
6: A autarquia anunciou a declaração de situação de alerta que a Presidente justificou.
7: Permite-nos mobilizar todos os meios necessários e reforçar as medidas para reduzir o consumo e garantir o abastecimento de água à população e aos serviços essenciais.
6: Até porque, admite a autarca, o plano de contingência não correu bem.
7: Permitiu evitar que qualquer zona do concelho ficasse 24 horas seguidas sem água, mas revelou também os seus limites. A imprevisibilidade dos cortes acabou por causar ainda mais constrangimentos às famílias e às empresas.
6: A partir de agora, noites inteiras sem água em alguns locais, entre as 10 da noite e as 6 da manhã, mas com aviso.
7: Cortes programados, cujo calendário será divulgado pela Câmara Municipal, pelos SEMAS e pelas juntas de freguesia, com a maior antecedência possível.
6: Acompanhados de várias proibições.
7: Todas as utilizações de água pública para rega, lavagem de viaturas e de vias, enchimento de piscinas e quaisquer outras utilizações recreativas ou não essenciais de elevado consumo.
6: E a partir de sábado,
7: encerrados os equipamentos balneários e infraestruturas desportivas municipais que impliquem consumos significativos de água, exceto quando estejam em causa competições oficiais.
6: Inês de Medeiros promete o reforço da fiscalização e pede de novo a compreensão dos munícipes.
3: Almada é um caso isolado ou pode replicar-se nas principais cidades do país? A Agência Portuguesa do Ambiente já tem alertado de que Portugal pode perder entre 30 a 40% da disponibilidade física de água até 2050. É uma questão que vamos discutir no Ponto Central esta manhã, com a ajuda de Joaquim Poças Martins, especialista em gestão da água. Trump garante à saída de Ankara, ou garantiu, que Teherão contactou Washington e que quer negociar. Foi já dentro do avião presidencial, em declarações aos jornalistas, que o presidente dos Estados Unidos deixou esta informação.
8: Nós já vencemos militarmente, já pouco resta do Irão, por isso é que eles querem fazer um acordo. Ligaram-me ainda há pouco. Querem fazer um acordo, mas eu simplesmente não sei se eles são dignos, porque não sei se eles o vão honrar. Esse é que é o problema. É que, para ser sincero, eles são malucos e estão um pouco fora do controle, apesar de quererem muito fazer um acordo.
3: Estas declarações eram feitas ao mesmo tempo que o exército dos Estados Unidos lançava sobre o Irão uma nova vaga de ataques, atingindo, segundo fonte do exército norte-americano, 90 alvos militares do Irão, incluindo sistemas de defesa antiaérea. O Comando Central dos Estados Unidos para o Médio Oriente adianta que estes ataques servem para reduzir a capacidade de Teherão de ameaçar a navegação numa das rotas marítimas mais importantes do mundo, que é o Estreito de Hormuz. Donald Trump deixou a Turquia de madrugada, depois da cimeira da NATO, a bordo de um dos aviões presidenciais antigos. Segundo o jornal do New York Times, por razões de segurança, a mudança de de avião terá sido feita a pedido dos serviços secretos dos Estados Unidos, responsáveis pela proteção do presidente. Os jornalistas que viajavam com o presidente dos Estados Unidos receberam também instruções para manter fechadas as persianas das janelas durante a partida de Ankara. Questionado sobre isso na conferência de imprensa habitual de Trump, quando viaja de avião, Donald Trump deu a entender que quer eu, quer quem segue com ele no avião presidencial, poderia ser alvo potencial do Irão, numa altura em que os combates estão de regresso entre os dois países.
8: Mandamos outro avião um pouco mais cedo para que eles o pudessem ver. Toda a base saiu e viu o avião e depois aterramos. Agora, estas pessoas são doentes e recebo ameaças a toda a hora. Sou o número um da lista deles.
3: Donald Trump a responder às perguntas dos jornalistas sobre a mudança de avião no regresso a Washington e também sobre as instruções precisas que foram dadas para quem estava dentro do avião. Orlando Samões, bom dia, coordenador da licenciatura em Ciência Política e Relações Internacionais da Universidade Católica. Como é que podemos ler o objetivo ou os objetivos estratégicos que estarão na base do regresso dos ataques dos Estados Unidos ao Irão?
9: Bom dia, muito obrigado pelo convite. Estamos mais numa situação de novo um pouco confusa, não é? Em que ainda ontem é dita a frase sobre o fim do memorando, it's over, portanto temos aquela impressão de que Trump, pelo menos de uma maneira para já superficial, dá a entender que terminou, quando se calhar aquilo que temos, visto de uma perspectiva um bocadinho mais profunda, é Trump a experimentar várias óticas sobre esse mesmo memorando. Se calhar ainda não está totalmente terminado, aliás, como acabaram de dizer, ele quando diz não sei se quero fazer um acordo, parece deixar uma porta ligeiramente entreaberta. E sabemos que ele está aqui numa espécie de experimentação, não é? Ele já tentou de quase tudo, várias modalidades, nomeadamente até pela maneira como trata a própria liderança do Irão. Repare-se que agora passámos para aquelas palavras muito duras, aqueles adjetivos scum, sick people, portanto eles são, enfim, doentios, agora acabaram de dizer malucos, mas quando o jornalista perguntou, bom, ainda há pouco tempo disse que esta liderança era na realidade mais razoável e até mais racional, ele disse, pois, estávamos em negociação e também achamos que sim. Ou seja, ele, no fundo, o que queria era conseguir acelerar este processo de fim e vai também testando até que ponto é que uma ou outra estratégia será a melhor.
3: Sim, e para podemos avançar mais, esperar que as negociações regressem?
9: A porta nos atualmente fechada, parece que está mais difícil, mas nós sabemos que isso, se calhar até do ponto de vista mais secreto e por trás da dimensão pública, devem continuar tentativas de negociação. A última vez eram aquelas negociações técnicas que sabemos que por técnicas também o significado é que estavam apenas a fazer conversações sobre como fazer conversações. Agora, os Estados Unidos também não poderiam deixar passar um ataque a navios de mercadorias assim que tentam rotas que não sejam aquelas que estavam previstas pelo Irão. A resposta tem que ser feita e repare-se que esta resposta, estes ataques são, entre outras coisas, torres de controlo de tráfego marítimo, ou seja, o que os Estados Unidos estão a sinalizar é que querem facilitar a navegação no Estreito de Hormuz e que estão investidos na liberdade de trânsito no Estreito de Hormuz, que era um dos pontos do memorando. E, portanto, apesar do memorando estar, enfim, finalizado, ainda é para o vincar e para tentar obrigar aquilo que foi escrito no memorando que os Estados Unidos também está a atuar. A própria resposta do Irão também não ultrapassa muito os limites do espectável, não é? Voltam a ser as bases nestes países, Bahrein e Kuwait, e numa medida quase proporcional.
3: Sim.
9: O que significa, parece que estamos aqui numa
3: espécie de
9: ataques
3: voltaram de parte a parte, mas que se deixou ali uma porta entreaberta para poder regressar ao memorando de entendimento. Orlando Samães, agradeço a análise, obrigada por ter vindo esta manhã à Antena 1, especialista em Ciência Política, Relações Internacionais da Universidade Católica. Saiu nas últimas horas o Boletim de Junho do Sistema Europeu Copérnicos, que é o programa que faz observação da Terra em permanência, e este boletim aponta o mês de junho deste ano como o mais quente de sempre na Europa Ocidental e o segundo mais quente a nível global. A subida recorde das temperaturas terá ajudado também o facto de o mar, à superfície, estar mais quente. Oriana Barcelos.
10: Esteve quente em terra, mas também no mar, e por isso as temperaturas registadas no mês passado na Europa Ocidental foram recorde. Nunca nesses países tinha havido tanto calor no mês de junho. Segundo o Serviço Copérnicos para as Alterações Climáticas, um serviço gerido pela Comissão Europeia, a Europa Ocidental, países como a Alemanha, os Países Baixos e o Reino Unido, eles registaram no mês passado uma temperatura média de 20,74 graus Celsius, mais de 3 graus acima das temperaturas registadas entre 1991 e 2020. Já a temperatura da superfície do mar, no Oceano Extrapolar, chegou aos 20,86 graus, foi a mais alta de sempre. Em junho, vários países da Europa passaram por ondas de calor históricas e para o Copérnicos ficou claro, no mês passado, a profundidade das alterações climáticas. A vice-presidente do serviço já deixou alertas. Ela diz que o território europeu está a aquecer mais rápido do que a média global e garante que as ondas de calor vão ser mais frequentes, mais intensas e mais longas.
11: Nada animadoras estas projeções feitas pelo sistema europeu Copérnicos relativamente ao futuro e dando conta neste relatório conhecido de madrugada de que a Europa Ocidental viveu este ano o mês de junho mais quente de sempre.
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2: 8 horas 16 minutos, na manhã de quinta-feira, 9 de julho. Eu sou o Luís Reis, tenha bom dia. Já de seguida, João Canada na manhã da RTP Antena 1.
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1: 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Voltamos para vos apresentar hoje a música que mais vezes tocou na rádio a nível mundial. Foi em 1983 que foi lançada essa canção e é a música que mais vezes tocou na rádio em toda a história a nível mundial. É uma canção que ultrapassou a marca histórica de 15 milhões de transmissões radiofónicas, superando o recorde anterior que pertencia ao tema de 1964, You've Lost That Loving Feeling, dos Righteous Brothers. Afinal, de que música estamos falando? A Broadcast Music Incorporation confirmou oficialmente que o clássico lançado em 1983, Every Breath You Take, dos Police, é historicamente a música que mais vezes tocou na rádio a nível

single foi lançado no dia 20 de maio de 1983. Faz parte do álbum Synchronicity, da banda britânica Police, tornando-se num dos maiores sucessos da década.

factos históricos. Em 1983, ano de lançamento desta canção, a Motorola lançou o seu primeiro telemóvel comercial do mundo, enquanto que a Microsoft introduziu o programa Word. A 25 de maio de 1983, estreado nos cinemas, o filme O Regresso de Jedi, concluindo a trilogia inicial de Star Wars.

0: Na Madeira, 1983, é ano de expansão turística, com o sector hoteleiro a registrar um marco com a abertura do Hotel Alto Lido em novembro de 1983, dotando o Funchal como unidade inicial de 118 quartos. Em 1983, a então Direção Regional de Turismo promoveu edições de grande visibilidade, destacando-se a organização da Festa da Flor e da Mostra Internacional da Canção. 1983, e no desporto automóvel da região, ocorreu a 25ª edição do Rally Vinho Madeira, consolidando a importância da prova madeirense no panorama dos rallies e que nesse ano foi vencida pela dupla italiana Miki Biasun e Tiziano Siviero, conduzindo o Lancia 037. Voltando à música que mais vezes tocou na Rádio Mundial e lançada em 1983 pelo trio britânico Police, Every Breath You Take foi escrita por Sting durante um período de separação, disfarçando uma letra sombria sobre obsessão, ciúme e vigilância, transformando-a numa melodia doce e frequentemente de forma errada, confundida com uma canção de amor. Frases como Every Breath You Take,
1: Every Breath You Take,
0: and Every Move You Make,
1: Every Move You Make,
0: a cada respiração que dás,
1: Every Bond You Break, Every Step You Take, I'll be watching you,
0: a cada movimento que fazes, estarei a observar-te, revelo isso mesmo. Sting escreveu a letra após o fim do seu casamento com Frances Tomalty, inspirando-se na sua própria situação, algo que o próprio admitiu ser assustador e sinistro, ficando chocado quando casais escolhiam esta música como uma canção de amor ou tema de casamento.

0: Every Breath You Take, dos Police. A música que mais vezes passou nas rádios de todo o mundo. 15 milhões de transmissões ou passagens radiofónicas. A canção tornou-se num fenómeno global e dominou as tabelas de vendas em 1983, com 8 semanas no topo da tabela norte-americana Billboard Hot 100 e 4 semanas no primeiro lugar dos singles do Reino Unido. Em 1984, venceu o Grammy Award de Canção do Ano e Melhor Performance Pop por um duo, o grupo de vocais. Os Police foram uma banda de rock britânica formada em 1977 na cidade de Londres por Sting, baixista e vocalista, Andy Summers, guitarrista, e pelo baterista norte-americano Stewart Copeland, nascido em Alexandria, no estado da Virgínia. E por hoje nos despedimos com a música mais tocada mundialmente, Every Breath You Take, dos The Police. Voltamos na próxima semana, na RTP, Antena 1 Madeira. 50 anos de músicas.
1: João Canada na manhã da RTP Antena 1. E agora vamos à lição de português.
2: Sandra, eu vi recentemente esta frase escrita assim: a rentabilidade de todas as operações financeiras foi avaliada pela administração. Com vírgula a seguir à palavra financeiras. A pergunta é, isto está correto ou não? Ou não. Seja, a rentabilidade de todas as operações financeiras, vírgula, foi avaliada pela administração.
3: Não está, Filomena, não está correto e eu explico-te porquê. Regra número 1 de uso proibido da vírgula. Separar o sujeito do predicado. E tu perguntas, então, mas o sujeito é toda aquela expressão, a rentabilidade de todas as operações financeiras, o sujeito não é só rentabilidade? Não é, não é, pois. É porque nós estamos habituados, ou melhor, não, vou reformular a minha frase. Nós achamos que o sujeito das frases é sempre a Filomena chegou. Ai, ninguém na escrita vai colocar uma vírgula a seguir a Filomena. Pois, Filomena, mas o sujeito das nossas frases diárias em contexto profissional têm, ou melhor, o sujeito muitas vezes é longo, não é só a Filomena. Muitas vezes é a colega da Filomena, maior. Os alunos de medicina molecular. Ai, que sujeito tão grande. Pois, olha esse sujeito longo. A rentabilidade de todas as operações financeiras. Seja um sujeito curto, como a Filomena. Seja um sujeito longo, como os atletas chineses de alta competição. Ai, mas eu tenho vontade. Posso fazer uma pausa para respirar? Podes. Podemos fazer uma pausa na oralidade. Na escrita, não há qualquer vírgula. Nós temos de ter, para saber pontuar bem, para saber fazer um uso correto da vírgula, temos de ter esta consciência linguística, esta consciência e conhecimento. O sujeito de uma frase, seja pequenino, seja longo, nunca se separa por vírgula. Então, não há qualquer vírgula nessa frase. A rentabilidade de todas as operações financeiras foi o quê? Foi avaliada pela administração. Não há vírgula.
2: Pronto, portanto esta vírgula está aqui colocada erradamente.
3: Incorretamente.
2: Muito bem, obrigada. O nosso ouvinte, pelos vistos, também percebeu que isto não estava bem e por isso enviou para cá esta dúvida. E é assim mesmo, está incorreto, não está correto. Obrigada por nos ter contactado. Pode continuar a fazê-lo. 912120501 é o nosso número do WhatsApp e é a melhor forma de nos fazer chegar as suas dúvidas. Depois fica tudo disponível na RTP Play para ouvir as vezes que quiser, quando quiser, andar para trás, andar para a frente, escolher os assuntos.

François Hardy na manhã da RTP Antena 1. Para esta quinta-feira, períodos de céu muito nublado, vento fraco a moderado de noroeste. Temperatura máxima prevista para o Funchal 25 graus e 26 para o Porto Santo. Estado do mar na costa norte, ondas de noroeste com 1 metro, na costa sul, ondas inferiores a 1 metro e a temperatura da água do mar 23 graus.

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1: Bom dia, são 8:30.
2: Para avaliar a eficácia da rede de áreas marinhas protegidas na região, a Madeira vai avançar com novas missões científicas. A TAP retoma na próxima segunda-feira os voos para a Venezuela, utilizando o aeroporto Arturo Michelena, em Valência. No Marítimo, o treinador Mitchell Vandergaag ainda espera por reforços para pensar no que será o futuro da equipa.
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2: A Madeira pretende avançar com novas missões científicas. Visam avaliar a eficácia da rede de áreas marinhas protegidas na região. O programa prevê várias expedições às desertas e às selvagens. O objetivo é recolher dados sobre o estado de conservação dos habitats e das espécies marinhas. A primeira missão está marcada para outubro, às desertas. David Sousa.
3: A informação recolhida vai permitir avaliar os resultados das medidas de proteção já implementadas e apoiar futuras decisões de gestão e reforço da rede de áreas protegidas, como explica um dos líderes da expedição, Paulo Oliveira.
4: Foi assinado agora um memorando de entendimento entre o Governo Regional, a RDIT, a National Geographic e a Fundação Oceana Azul. Isto é um programa que vai prolongar até 2030. O que se pretende com este programa é olhar para o que existe em termos de biodiversidade, em termos de áreas marinhas, como é que as áreas marinhas estão a funcionar e, de uma forma consultada com a ciência, com a gestão e também com todas as atividades humanas que se podem fazer, criar novas áreas marinhas protegidas e também melhorar a eficiência das que existem.
3: A primeira expedição realiza-se em outubro nas Ilhas Desertas. A missão às selvagens está prevista para o próximo ano.
4: As nossas perguntas este ano são: estão as áreas marinhas protegidas a funcionar? Como é que podemos melhorar o funcionamento dessas áreas marinhas protegidas? E que áreas novas podemos criar? Ao ano,

0: as perguntas já são diferentes, já é o que é que nós temos neste mar profundo e o que é que este mar profundo tem para nos dar.
1: As missões vão envolver investigadores de vários países que irão estudar ecossistemas costeiros e do mar profundo.
0: Nós neste momento estamos a trabalhar na expedição de 2026. Para a expedição de 2026 vamos ter aqui alguns participantes que vêm da Austrália, outros que vêm dos Estados Unidos, de Portugal continental, Espanha. Portanto, nós, dentro da equipa de liderança da expedição, fomos procurar aqueles especialistas que melhores condições nos davam para responder às nossas perguntas.
1: Paulo Oliveira, do Instituto das Florestas e Conservação da Natureza, sobre as missões que envolvem investigadores para estudar ecossistemas costeiros e de mar profundo, produzindo informação que servirá de base à Política Regional de Conservação Marinha.
2: A TAP vai retomar na próxima segunda-feira os voos para a Venezuela, utilizando o aeroporto Arturo Michelena, em Valência. O aeroporto fica a 170 km a oeste de Caracas. O aeroporto de Lagoeira continua inoperacional. O anúncio foi feito pelo secretário de Estado das Comunidades, Emílio Sousa.
3: Já vamos retomar os voos da TAP na próxima segunda-feira. A TAP vai já voar para Valência. Vai retomar já um voo semanal e a ideia é conseguirmos dois voos semanais, e este regresso da TAP à Venezuela também vai mais cerca de 7,5 toneladas de produtos farmacêuticos que o Ministério da Saúde disponibilizou das nossas farmacêuticas, e ao retomar de voos, porque há muita gente que quer vir, outros que querem partir. Portanto, este regresso da TAP na próxima semana para o aeroporto de Valência também é uma boa notícia para todos os que querem viajar. Portanto, há aqui uma série de desenvolvimentos no terreno que nós estamos a acompanhar e que estamos a incentivar e a ajudar que aconteçam.
2: O regresso das ligações na segunda-feira será uma vez por semana. O Governo pretende que a TAP consiga realizar dois voos semanais entre Portugal e Venezuela. Um homem com 50 anos, nacionalidade suíça, morreu depois de se ter sentido mal quando praticava atividades aquáticas junto ao cais do Sardinha, na ponta de São Lourenço. Apesar das tentativas de reanimação efetuadas pela EMIR e pelos bombeiros de Machico, o homem não resistiu à paragem cardiorrespiratória. O deputado do Chega, Miguel Castro, garante que não ficou surpreendido com o facto de ter sido afastado da liderança parlamentar do partido. Em declarações à Antena 1, o deputado e antigo líder do Chega olha para a decisão como uma retirada de confiança política.
4: Tendo em conta todo o processo como se desenvolveu, não fiquei surpreendido. O atual presidente e deputado reuniu comigo ontem, disse-me que efetivamente a comissão política regional eleita achavam que a liderança do grupo devia passar para eu. Não me foi dito isso, mas não devem ter a confiança política para que eu continue à frente da liderança do grupo parlamentar. E eu, como não estou para obstaculizar nada, porque o meu interesse é que realmente o partido cresça, disponibilizei o lugar, deixei o lugar à disposição do presidente, o atual presidente. Também me convidou para ser vice-líder parlamentar, obviamente que declinei o convite, porque se não sirve para ser líder parlamentar, também não sirve para ser, obviamente, vice-líder parlamentar.
2: Miguel Castro deixa a liderança do grupo parlamentar, mantém-se como deputado na Assembleia Regional. No Marítimo, uma semana depois do início dos trabalhos, o treinador, Mitchell van der Gaag, admite que ainda não tem uma ideia de jogo para a equipa, até porque ainda faltam chegar muitos reforços.
5: Neste momento ainda não está muito bem. A razão é muito simples. Eu tenho uma ideia como nós vamos defender e tudo, em termos de jogar, eu tenho ideias. Mas ainda falta muita gente. E pronto, também os jogadores também têm-se de adaptar a mim, porque a maioria dos jogadores também, pá, são 14 anos que trabalho aqui em Portugal e estive fora porque ninguém me conhece. Por isso também faz parte. Tenho uma ideia global, trabalhamos no parte defensivo, com as ideias que como nós queremos jogar. E pronto, mais tarde vamos pensar como nós vamos jogar com bola.
2: O treinador holandês lembra que quase metade do plantel vai mudar em relação à temporada anterior. Reconhece que o clube está no mercado à procura de jogadores.
5: Estamos a procurar experiência com jogadores que sabem jogar na Primeira Liga ou sabem jogar na Primeira Liga dos outros países, e para dar esta experiência para a equipa também. E por isso também pré-temporada hoje em dia para qualquer equipa aqui em Portugal, mas também qualquer país, há muitas saídas, há muitas entradas, e isto é normal, até fechado o mercado.
2: Marítimo garantiu até agora as contratações do médio Máximo Domingues, do central Rafael Fernandes e do avançado Maurício Boecki. As notas do vibrafone de Duarte Ventura abrem o Funchal Jazz desta noite. Nascido para ser quarteto, acabou a 5 e venceu o prémio Jovens Músicos em 2023 para Jazz Combo. A forte ligação entre os músicos faz do projeto um dos inovadores do jazz português. Um percurso onde os espetáculos ao vivo marcaram o início da vida do quinteto até 2026, ano do álbum de estreia Blurred Image. Duarte Ventura junta ainda vozes e violoncelo, percussão extra, para realizar um espetáculo, Repario, que ficou na história, mostrando a vertente multifacetada do músico e compositor, que sobe a palco a partir das 21h30. A segunda parte da noite é preenchida por outro nome do vibrafone. Vem de Chicago e chama-se Joel Ross. Construiu reputação na cena musical de Brooklyn, com jazz inspirado nas raízes da Igreja Negra e na improvisação. Joel Ross ainda fez uma experiência na bateria, mas foi com o vibrafone que conseguiu entrar na Chicago Academy for Arts. O grande salto da carreira chega com a assinatura pela famosa editora Blue Note, onde a solo lança os primeiros 4 álbuns. O grupo Joel Ross explora o improviso e deixa uma porta aberta a toda a banda para fazer o mesmo, para comprovar esta noite a partir das 23 horas no Parque de Santa Catarina. Do jazz para o tradicional, nos próximos dias 18 e 19, a Camacha volta a viajar no tempo com o evento Camacha de Ontem, Madeira de Sempre. O programa inclui cortejo alegórico, animação, participação de dezenas de associações. A organização espera atrair milhares de visitantes. José Alberto Gonçalves diz que o evento ajuda a dar vida à freguesia.
6: Este evento nasce fundamentalmente do próprio entusiasmo das instituições, dos grupos já constituídos, e que agarraram esta sugestão com uma força enorme. E por isso temos tido, a coragem, mas não a coragem, a ousadia, mas não. Foi, no fundo, é coordenar uma vontade que vocês demonstram. E, portanto, a primeira gratidão é para todos os grupos da Camacha, para uma vila que está um pouco serrana, mas esquecida.
2: A edição deste ano é dedicada ao século XV. O evento reúne 9 carros alegóricos, cerca de 20 grupos e associações. Tecelagem, bordado de madeira, figurado de palha de milho, palmito, as bonecas de massa e a costura criativa são artes tradicionais que estão a ser alvo de ações de formação. No total, 12 já estão concluídas. A jornalista Isabel Nóbrega Sá falou com alguns dos participantes.
7: Maria Sousa é do Campanário e fez uma formação de tiar.
8: Tinha mais ou menos uma ideia, como pertence ao grupo de folclore, já sei mais ou menos como é que fazem os trajes, as saias, coisas, mas não tinha noção que era tão complicado.
7: E os ensinamentos tiveram resultados.
8: Consegui fazer, fiz umas malas, uns cascóis, umas pochetes e fiz uma manta para a cama também grande.
7: Depois da formação ficou com um desejo.
8: Em princípio vou comprar um tiar e vou fazer mesmo para mim. Já faço outros trabalhos, mas este foi uma das coisas que eu gostei muito de aprender.
7: Já a Susana Perdigão tinha algumas lições do bordado de madeira.
9: Eu aprendi a base em criança, com as minhas tias, com a família, como a maioria das pessoas das zonas rurais aprenderam em criança.
7: O gosto pela arte tradicional levou a querer saber mais.
9: Eu comecei na Casa do Povo da Ribeira Brava, num curso mesmo das Casas do Povo, de velhões. Fiz uma formação de 3 meses e depois acabei por inscrever-me numa formação onde fui aperfeiçoar com a Francisca Inácio. E depois continuei no curso de bordado de madeira na Casa do Povo de Campanório, onde fui aperfeiçoando mais alguns pontos e tentando aprender um pouco mais.
7: E hoje em dia dedica-se ao bordado, mas no vestuário.
9: Maioritariamente camisas, camisolas. Para masculino temos de ter um pouco mais de cuidado, porque o bordado de madeira é muito à base das flores e nem todos os homens gostam de usar flores, mas conseguimos adaptar bem e conseguimos fazer peças bonitas para o masculino.
7: Agora fica o desejo de começar a vender as peças em bordado de madeira.
2: Marco António Sousa com os jornais.
10: caos no apoio às viagens. A manchete do JTM dá conta de que o novo modelo de reembolso das viagens aéreas entrou num novo impasse. Há residentes à espera de pagamentos há semanas e o procedimento anunciado para os CTT assumirem os pedidos relativos a viagens acima dos 400 euros foi travado à última hora. O jornal que dá ainda destaca Machico, que abre caminho à construção em altura, o que Marques aposta em edifícios até 10 pisos e na captação de investimento privado. No Diário de Notícias, exportações do bordado aceleram, volume de negócios cresce 20% no primeiro semestre e aproxima 2026 de um dos melhores anos da última década. Diário que traz ainda um relato da Venezuela, chegou sem nada e construiu um império. É a história de João Capontes, madeirense, que desembarcou na Venezuela aos 13 anos. Meio século depois, lidera um grupo com cerca de 5 mil trabalhadores.
2: Períodos de céu nublado, vento fraco a moderado de noroeste, 25 graus de máxima no Funchal, 26 no Porto Santo.

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3: Muito bom dia, faltam 16 minutos para as 9 da manhã.
4: A imprensa garante que Jorge Jesus vai suceder a Roberto Martínez como selecionador nacional, mas a confirmação só deverá chegar no domingo.
5: Epá, eu não desmento nem desminto, não é? Como eu disse aqui há uns tempos, eu será Paulo Arrego do futebol.
4: O que isso quer dizer, mister? Que vai trazer o surrealismo para o futebol?
5: Epá, quer dizer que se essa notícia se confirmar, a seleção vai ser a tela onde vou criar a minha obra-prima, hein? Ou obra-sobrinha, ou obra-cunhada, porque as obras não terem de ser sempre primas. Até lá, só tenho uma coisa para vos dizer. Está carente? Hã? Ah, ok.
6: Depois da ressaca após a saída de Portugal do Mundial, estamos em condições de perguntar: e agora? Vamos falar de quê? Torcer pelo quê? Ver as reportagens do Nuno Luz onde? À vida depois do Mundial? É o que perguntamos no fórum de hoje. E o primeiro ouvinte a ligar é o historiador José Pacheco Pereira, que nos fala da marmeleira. Bom dia.
7: Bom dia a todos. Bom, eu nem sequer percebo a pergunta. Agora vamos vibrar com o Mundial de Xadrez, obviamente, que é muito mais emocionante que o de futebol. Ainda hoje vou receber em casa um grupo de amigos para vermos a final Sérvia-Cazaquistão enquanto bebemos umas imperiais e comemos caracóis. Vai ser um jogo impróprio para cardíacos, só vos digo.
6: Claro que vai, muito obrigado. Liga-nos agora ao jornalista Nuno Luz. Alô, Nuno.
8: Alô, dizer que os meus fãs podem ficar descansados porque eu vou continuar a aparecer. Dizer ainda que tenho uma piada para vos contar: onde é que o vídeo-árbitro vai passar as próximas férias? Ei, ao VAR. Perceberam? VAR. Dizer que...
6: Dizer que... Obrigado, Nuno Luz. Liga-nos agora ao Ministro da Educação, Fernando Alexandre. Bom dia, faça o favor de dizer.
9: Ora, viva, eu espero que os pais que têm filhos a candidatar-se à universidade não se ponham a pensar em ir de férias. Seria extremamente imprudente ter marcado férias com base num calendário publicado pelo Ministério da Educação. Fiquem, mas em casa, à espera que anunciemos os novos adiamentos e entretenham-se a ver o preço certo, por exemplo. Quem vos avisa, vosso ministro é...
6: Realmente é preciso ser muito imprudente para marcar férias no verão. Bom, e assim fechamos mais um fórum. Para a próxima vamos perguntar se acha que o verão devia ser adiado para janeiro.
3: Portugal X na manhã da RTP Antena 1 e já daqui a 13 minutos vamos ter notícias. Tenha bom dia, se está na estrada, boa viagem.

0: É a música dos Presuntos Implicados a caminho das 9 da manhã. Para esta quinta-feira, períodos de céu muito nublado, vento fraco a moderado de noroeste. A temperatura máxima prevista para o Funchal, 25 graus 26 para o Porto Santo. E o estado do mar na costa norte, ondas de noroeste com 1 metro, na costa sul, ondas inferiores a 1 metro e a temperatura da água do mar, 23 graus. Muito bom dia, tenha atenção às notícias.
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2: São 9 horas em Portugal Continental e na Madeira, 8 nos Açores. Quinta-feira, 9 de julho, voos da TAP e Eduardo regressam à Venezuela.
3: É já na segunda-feira, a notícia foi dada à Antena 1 pelo secretário de Estado das Comunidades, Emídio Sousa, a partir de Caracas. Vamos ouvir as declarações dele mais adiante neste jornal. A Almada tem de separar na origem a água que capta, abastecimento público para um lado e agricultura para o outro. O especialista em gestão da água, Joaquim Poças Martins, aponta este problema como o principal para a crise que o concelho está a viver. A Transtejo testa ligações fluviais a Oeiras a partir de hoje, a contar com o fluxo de pessoas para o festival Nós Alive.
2: 24 graus a esta hora em Faro, 23 Funchal, 21 Ponta Delgada. Em Lisboa estão 19 graus, 18 em Coimbra, 17 no Porto. As notícias com Eduardo Amaro.
3: Voltamos em reportagem à Almada, costa da Caparica, depois da primeira noite em que em várias zonas de 6 freguesias do concelho de Almada a água foi suspensa das torneiras entre as 10 da noite e as 6 da manhã. Aí na costa da Caparica, Gonçalo Costa Martins, como é que as pessoas passaram a noite e o arranque da manhã quando a água deve ter regressado às torneiras a partir das 6?
4: O arranque da manhã trouxe uma boa notícia. Havia água, há água neste momento, das pessoas com quem eu falei aqui na costa da Caparica, no centro da costa onde estou. Esta até nem foi uma das localidades que estava entre as 15 que a Câmara e o SEMAS previam que tivesse um corte total. Mas ainda assim, Eduardo, a imprevisibilidade vai sendo tanta que realmente mudam-se rotinas. Estou aqui ao lado de Palmira Soares. Palmira, bom dia. Estamos aqui um pouco abrigados ao pé da porta de sua casa. Tem acordado um pouco mais cedo agora. Sim. Por causa da imprevisibilidade da água.
5: Exatamente, para poder tomar banho, para poder aventar o almoço, ou o que seja, porque não há água, e depois a pessoa chega a um ponto que tem mesmo que mudar a rotina.
4: E é o que tem acontecido, tem mudado um pouco as suas rotinas?
5: É o que tem acontecido. Por acaso hoje eu levantei, mas havia água. Por acaso havia água, mas... Olha... Ainda foi há dois dias, eu vi à rua, tinha posto a máquina da luz a lavar e depois faltava 20 minutos. E a máquina estava 20 minutos e assim, bem, a água, vou às compras, entretanto.
4: Mas
5: a máquina...
4: depois quando voltou...
5: Voltei, olha, atravessei ali, fui ali tomar café, entretanto veio uma pessoa conhecida... a dizer que não havia já água, tive que vir a casa para vir desligar a máquina. É que isto depois avaria também os aparelhos.
4: Portanto, é esta imprevisibilidade. E terminava só perguntando-lhe, confessava-me há pouco que até já pediu ao filho para trazer água, ele que nem sequer é daqui da costa e da Almada.
5: Não, ele mora aqui comigo, mas trabalha em Oeiras. Mas como aqui não havia, nos supermercados, não havia água, nem garrafão, nem garrafas, ele teve que trazer de lá.
4: E assim vai conseguindo ter reservas,
5: assim,
4: não é? Palmira, muito obrigado. Ficamos aqui com este testemunho, um exemplo de como a imprevisibilidade troca as voltas a quem por aqui mora, à costa da Caparica. Ontem foi palco de um protesto, precisamente por causa da revolta que tem sido sentida e o desalento. Tenho sentido o desalento das pessoas com quem falo por causa da falta de água.
3: Só quem passa por elas é que percebe exatamente qual é o problema. Era muito impressivo este testemunho da mudança de rotinas desta habitante da Costa da Caparica a acordar mais cedo para poder adiantar o almoço, para poder tomar banho. A questão dos aparelhos que podem avariar por causa da falta de água e a água também a desaparecer dos supermercados. O especialista em gestão da água, Joaquim Poças Martins, aponta em Almada um problema que é preciso resolver para acabar com esta crise da escassez, que é separar a captação de água na origem entre aquela que é destinada para o abastecimento público e aquela que vai ser usada depois pela agricultura. A falta desta separação na origem faz com que haja um consumo sem controle por parte da agricultura, que deixa depois o sistema urbano de abastecimento. À míngua, Sara Araújo de Almeida.
6: É o que está a acontecer em Almada e a solução, explica o especialista em gestão de água, Joaquim Poças Martins, passa por separar as origens de abastecimento de água.
7: O abastecimento público tem prioridade sobre todos os outros, designadamente sobre os usos agrícolas e industriais. Não é fácil controlar os consumos agrícolas, é o que está a acontecer nessa zona. Portanto, há grandes consumos agrícolas que vão baixar os aquíferos e depois esses aquíferos são partilhados com abastecimento público, depois vai faltar. Portanto, a primeira coisa do meu ponto de vista é não haver, em regra, partilha de origens, de maneira a que o abastecimento público nunca possa ser afetado.
6: O especialista em gestão de água não compreende como é que ainda há situações de falta de água no país.
7: Não há razão em 2026 para haver situações destas em Portugal. Em Portugal há água que chega.
6: E, portanto, por isso, há poucos centros urbanos que ainda partilham a fonte de abastecimento de água com a agricultura.
7: Não há muitas zonas no país assim. Há essencialmente o Algarve, dessa zona aí do aquífero de Setúbal. Por exemplo, Lisboa não tem, o Grande Porto não tem, o Norte não tem. Portanto, na generalidade dos casos, nós temos origens de grande qualidade e abundantes para os grandes centros urbanos e aí a situação está resolvida, as secas já não chegam às torneiras.
6: Mas além da partilha, há também o problema da gestão da água.
7: Portanto, é possível baixar as perdas para metade num ano, ou menos de um ano, foi o que fizemos no Porto, há uns anos atrás. Com boa gestão, é possível baixar muito as perdas. Muitas vezes o que se diz é, ai, não temos fundos. Não, não. Para chegar a valores baixos das perdas, basta boa gestão. Não é preciso muito dinheiro sequer. É preciso saber o que se faz e consegue-se rapidamente isso.
6: São os conselhos de Joaquim Poça Martins, separar a captação de água na origem e fazer uma boa gestão da água.
3: Ele é especialista em gestão da água, estive esta manhã no Ponto Central a analisar a situação que se vive nesta altura em Almada. A TAP vai retomar os voos para a Venezuela na segunda-feira. A informação foi dada à Antena 1 pelo secretário de Estado das Comunidades. Emílio Sousa chegou há poucas horas a Caracas, a capital da Venezuela, e em entrevista à Antena 1 ele revelou que há pedidos de portugueses que vivem na Venezuela, mas que pretendem regressar a Portugal. Na próxima semana, quem quiser voltar já pode usar os voos comerciais como o da TAP.
8: Há, de facto, algumas pessoas que querem regressar e nós estamos a analisar caso a caso qual é a situação de cada um dos casos. Não são muitos, admito que vá continuar, mas a TAP vai retomar os voos para a Venezuela a partir de segunda-feira, através do aeroporto de Valência, que é aqui a 200 km de Caracas. Penso que com o retomar dos voos comerciais, isto vai acontecer muito e a TAP vai estar a partir daí, as pessoas poderão optar pela solução que lhes for mais favorável.
3: Portugal enviou 2 aviões militares com toneladas de ajuda humanitária, um apoio que vai continuar a seguir para a Venezuela nas próximas semanas. É sobretudo material médico que é fornecido pelo Ministério da Saúde, como explicou também a Antena 1, Emílio Sousa.
9: Nós estamos a meio de um processo e fala-se de caos desde que começou o processo.
3: Vamos já ouvir a Emílio Sousa dar conta aqui do material que seguiu para a Venezuela nos 2 aviões militares que levaram ajuda humanitária para o país depois dos sismos sofridos na região. Uma explicação deixada por Emílio Sousa esta manhã à Antena 1.
8: Trouxemos 2 aviões com 12 toneladas de material de sobrevivência, de higiene, de saneamento, para conforto, porque as pessoas não têm onde dormir. Nós estamos a trabalhar desde o início de procurar canalizar os esforços para dois projetos que nós temos possibilidades de auditar, que são da Caritas e da OICOS, são duas entidades que estão acreditadas junto do nosso Ministério e do Camões, e que todo o trabalho que se envolvem é auditável. Portanto, nós temos pedido às pessoas que querem ajudar e contribuir para ir fazer para estas duas entidades, publicamos nas nossas redes sociais.
3: Informações deixadas por Emílio Sousa numa entrevista dada esta madrugada à Antena 1, já a partir de Caracas. Ele seguiu, acompanhou estes dois aviões militares com ajuda humanitária que Portugal enviou para a Venezuela. Hoje vai ter reuniões com os representantes da comunidade portuguesa, 15 dias depois dos sismos que provocaram mais de 3 mil mortos. Mais de 100 são portugueses ou lusodescendentes. O Ministro da Educação diz que, apesar do início atribulado, 65% das provas do ensino secundário, os exames nacionais distribuídas para a avaliação, já estão corrigidas. Foi em entrevista na SIC Notícias ontem à noite, Fernando Alexandre garantiu que a plataforma para as correções torna o processo mais cómodo para os professores.
9: Nós estamos a meio de um processo e fala-se de caos desde que começou o processo. Eu ainda não tinha começado, já havia quem adivinhasse o caos. De facto, não começou bem, tivemos algumas perturbações, foram fundamentalmente de software, têm vindo a ser resolvidas na quase totalidade. Nós temos 93% das provas distribuídas pelos professores. Na correção dos exames, nós temos 65% das provas distribuídas corrigidas neste momento. A vantagem que nós trazemos de digitalizar o processo, que é muito mais cómodo para o professor. Veja, nós estamos a ver a rapidez com que eles conseguem corrigir, obviamente com um grande esforço, mas o sistema é muito mais cómodo.
3: Fernando Alexandre insiste na importância desta mudança digital na correção dos exames nacionais, apesar das dificuldades que ele tem trazido. Os professores têm até terça-feira para classificar as provas da primeira fase dos exames nacionais do ensino secundário e os resultados vão ser fixados 3 dias depois, o que quer dizer desta sexta-feira a 8. Trump garante à saída de Ankara, ou garantiu que Teherão contactou Washington e que quer negociar. Foi já dentro do avião presidencial, no regresso a casa, em declarações aos jornalistas, que o presidente dos Estados Unidos deixou a informação.
10: Nós já vencemos militarmente, já pouco resta do Irão, por isso é que eles querem fazer um acordo. Ligaram-me ainda há pouco. Querem fazer um acordo, mas eu simplesmente não sei se eles são dignos, porque não sei se eles o vão honrar. Esse é que é o problema. É que, para ser sincero, eles são malucos e estão um pouco fora do controlo, apesar de quererem muito fazer um acordo.
3: Declarações que eram feitas por Donald Trump ao mesmo tempo que o exército dos Estados Unidos lançava sobre o Irão uma nova vaga de ataques, atingindo, de acordo com fonte do exército norte-americano, 90 alvos militares no Irão. Há também esta manhã a informação deixada na última hora pelo governo de Teherão de um balanço de 14 mortos e 78 feridos nos ataques aéreos dos Estados Unidos feitos nos últimos 2 dias. O Conselho de Oeiras vai continuar a partir de hoje com ligações fluviais de barco. A Transtejo vai prolongar a Algés vários horários que existem já em Porto, entre Porto Brandão e Trafaria, em Almada e ainda em Belém, em Lisboa. A travessia no Rio Tejo é testada durante os próximos 6 meses. Começa já a partir de hoje à tarde, a partir das 16h30, a pensar no festival Nós Alive. Foi o que explicou à Antena 1 o presidente da Transtejo, Rui Rei.
11: Nos próximos dias vamos fazer o início de uma operação que tem com vista nesta primeiros dias o serviço a Oeiras e ao Nós Alive. Serve ao mesmo tempo de serviço e em paralelo de dar a conhecer este início da operação. A partir daí, a partir de segunda-feira, faremos o serviço ainda com caráter experimental e provisório. Teremos carreiras durante o dia, mas a bem da verdade, nós iremos dar grande ênfase amanhã e ao fim do dia para começar a testar a operação, testar a necessidade dos nossos passageiros. Esta estação, este ponto de amarração e de serviço público está neste momento situado aqui dentro da Doca de Pedrouços, ao lado de Algés.
3: O presidente da Transtejo acredita que os barcos são uma alternativa mais rápida e também mais eficaz do que os autocarros e os comboios que atravessam a ponte 25 de Abril. Por isso é preciso investir neste tipo de transporte.
11: Temos factos evidentes dos milhares de pessoas que moram na margem sul, nomeadamente em Almada, e trabalham em Oeiras e em Lisboa, e que usam muito o autocarro e o comboio para vir para este lado da cidade. E esta ligação é uma ligação muito mais eficiente e muito mais rápida para as pessoas. E, portanto, neste momento vamos testar essa operação durante uns meses. Não teremos dúvidas que ajustes vamos ter que o fazer e vamos ter que aumentar a nossa oferta a prazo. Portanto, é isso que nós vamos testar durante estas semanas, durante estes meses.
3: Serão 6 meses para testar esta nova ligação que a Transtejo faz agora ao Conselho de Oeiras, aproveitando a movimentação de pessoas nesta altura por causa do Nós Alive, que arranca hoje no Passeio Marítimo de Algés.
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0: São 9:15. Eu sou o Luís Reis. Tenha bom dia.
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0: Os Pink Floyd na manhã da RTP Antena 1. Agora a crónica de Francisco Sena Santos. Bom dia.
1: Viva, bom dia. A cimeira NATO em Ankara mostrou-nos as tensões que enredam a Aliança Atlântica. A Europa a precisar de autonomia estratégica. Donald Trump a querer a defesa coletiva como um mercado armado. Este mesmo presidente dos Estados Unidos a ousar repetir que cobiça o território de um país aliado. A obrigar a primeira-ministra da Dinamarca a lembrar-lhe que a vontade do povo da Groenlândia é outra, e eles disseram através do voto que não querem fazer parte dos Estados Unidos da América. Ainda Trump a hostilizar diretamente a Espanha e a declará-la um caso perdido. Enquanto decorriam discussões assim, Estados Unidos e Irão voltavam a meter-se em guerra, trégua pelos ares. Os americanos atacaram 80 alvos no Irão. Os iranianos atacaram 85 estruturas militares americanas no Bahrein e no Kuwait. Trump dá por acabado o cessar-fogo, mas os negociadores não desarmam o esforço diplomático. Por entre estes jogos de guerra, há muitos milhões de pessoas em desespero, porque não há quem decida soluções concretas para aliviar a grave emergência em que vivem, sobretudo o Sudão. Este é um desespero que não chega às manchetes. O Sudão, com mais de 9 milhões de deslocados internos, 4 milhões de refugiados nos países da vizinhança, pessoas com condição de vida devastada por um conflito armado brutal que se junta à seca meteorológica para pôr uns 20 milhões de pessoas a sofrer de fome. E é assim que o Sudão, no chamado Corno de África, ocupa o primeiro lugar nesta classificação da desgraça humana. Ferida sempre aberta, sem cicatrizar. Aqui a deslocação não é um acontecimento, mas uma condição permanente, um destino coletivo que se renova mês após mês, dia após dia. As famílias fogem, não uma vez, mas continuamente, como se a própria terra se recusasse a conceder-lhes lugar estável para se fixarem. As cidades grandes, com milhões de pessoas, esvaziam-se e voltam a encher-se num ciclo interminável que faz milhões de pessoas ficarem suspensas entre o que perderam e o que nunca encontrarão. A guerra civil no Sudão reacendeu-se há 4 anos. Este novo conflito do Sudão eclodiu a 15 de abril de 2023, a partir do choque entre o número 1 e o número 2. O chefe do exército e presidente de facto do país, Abdel Al-Burhan, e o seu antigo aliado, e número 2, Mohamed Dagalo, agora chefe das Forças de Apoio Rápido, uma organização paramilitar que surgiu das antigas milícias Janjaweed, acusadas das piores atrocidades durante o conflito no Darfur há 2 décadas. A fome, a deslocação forçada, os abusos sexuais, as torturas são constantes deste conflito que se expande para um campo de batalha de rivalidades regionais.
0: Francisco Sena Santos, na manhã da RTP Antena 1.
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Os Queen de Freddie Mercury na manhã de quinta-feira. Para hoje, períodos de céu muito nublado, vento fraco a moderado de noroeste. E a temperatura máxima prevista para o Funchal, 25 graus, 26 para o Porto Santo. O estado do mar na costa norte, ondas de noroeste com 1 metro, e na costa sul, ondas inferiores a 1 metro. E a temperatura da água do mar, 23 graus.

0: A primeira missão é em outubro, às desertas. A Madeira avança com missões científicas para avaliar as áreas protegidas. A TAP vai retomar na próxima segunda-feira os voos para a Venezuela, utilizando um aeroporto em Valência. O apoio às artes a partir de 2027 vai majorar os eventos das regiões autónomas. O treinador do Marítimo ainda está à espera de reforços para ter uma ideia de como vai colocar a equipa a jogar.
1: Diário Regional com assistência técnica de Mário Rodrigues, a edição é de Filipe Ramos.
0: A Madeira vai avançar com novas missões científicas. Pretende avaliar a eficácia da rede de áreas marinhas protegidas na região. A primeira missão em outubro, às Ilhas Desertas, David Sousa.
2: A informação recolhida vai permitir avaliar os resultados das medidas de proteção já implementadas e apoiar futuras decisões de gestão e reforço da rede de áreas protegidas, como explica um dos líderes da expedição, Paulo Oliveira.
3: Foi assinado agora um memorando de entendimento entre o Governo Regional, a Arditi, a National Geographic e a Fundação Oceana Azul. Isto é um programa que vai prolongar até 2030. O que se pretende com este programa é olhar para o que existe em termos de biodiversidade, em termos de áreas marinhas, como é que as áreas marinhas estão a funcionar e, de uma forma concertada com a ciência, com a gestão e também com todas as atividades humanas que se podem fazer, criar novas áreas marinhas protegidas e também melhorar a eficiência das que existem.
2: A primeira expedição realiza-se em outubro nas Ilhas Desertas. A missão às selvagens está prevista para o próximo ano.
3: As nossas perguntas este ano são: estão as áreas marinhas protegidas a funcionar? Como é que podemos melhorar o funcionamento dessas áreas marinhas protegidas? E que áreas novas podemos criar? Ao ano, as perguntas já são diferentes, já é o que é que nós temos neste mar profundo e o que é que este mar profundo tem a nos dar.
2: As missões vão envolver investigadores de vários países que irão estudar ecossistemas costeiros e do mar profundo.
3: Nós neste momento estamos a trabalhar na expedição de 2026. Para a expedição de 2026 vamos ter aqui alguns participantes que vêm da Austrália, outros que vêm dos Estados Unidos, de Portugal continental, Espanha. Portanto, nós, dentro da equipa de liderança da expedição, fomos procurar aqueles especialistas que melhores condições nos davam para responder às nossas perguntas.
2: Paulo Oliveira, do Instituto das Florestas e Conservação da Natureza,

0: sobre as missões que envolvem investigadores para estudar ecossistemas costeiros e de mar profundo, produzindo informação que servirá de base à política regional de conservação marinha.
1: A TAP vai retomar na próxima segunda-feira os voos para a Venezuela, utilizando o aeroporto Arturo Michelena, em Valência. O aeroporto fica a 170 km a oeste de Caracas. O aeroporto em Lagoeira continua inoperacional. O anúncio foi feito pelo secretário de Estado das Comunidades, Emídio Sousa.
2: Já vamos retomar os voos da TAP. Na próxima segunda-feira, a TAP vai já voar para Valência. Vai retomar já um voo semanal e a ideia é conseguirmos dois voos semanais. E este regresso da TAP à Venezuela também vai mais cerca de 7,5 toneladas de produtos farmacêuticos que o Ministério da Saúde disponibilizou das nossas farmacêuticas. E ao retomar de voos, porque há muita gente que quer vir, outros que querem partir. Portanto, este regresso da TAP na próxima semana para o aeroporto de Valência também é uma boa notícia para todos os que querem viajar. Portanto, há aqui uma série de desenvolvimentos no terreno que nós estamos a acompanhar e que estamos a incentivar e a ajudar que aconteçam.
1: A TAP regressa às ligações com a Venezuela. Por razões operacionais, os voos para Valência efetuam uma escala técnica em Guadalupe, onde permanecerão as tripulações. Não está prevista a permanência de aeronaves ou tripulações na Venezuela. Os apoios às artes, a partir de 2027, vão majorar os eventos das regiões autónomas. O secretário de Estado da Cultura, Alberto Santos, diz que é um ato de justiça e visa reconhecer os custos da insularidade.
3: Basicamente visa reconhecer os custos da insularidade, ou seja, fazer uma peça de teatro, neste caso estamos a falar sobretudo do apoio às artes, fazer uma peça de teatro nos Açores ou na Madeira e trazer eventualmente artistas de fora custa muito mais do que fazê-lo numa zona mais metropolitana do nosso continente ou numa outra zona do continente. E, portanto, esse é um reconhecimento de justiça, é um ato de justiça que se pretende trazer, majorando aquilo que são os apoios que o nosso sistema de apoio às artes já determina, em função deles acontecerem e serem propostos e programados e apresentados por companhias, neste caso, das regiões autónomas.
1: Palavras do secretário de Estado da Cultura, proferidas nos Açores. Em maio, a ministra da Cultura já tinha anunciado que estava a rever um modelo de apoio às artes para este passar a incluir, entre outros, mecanismos de atualização de apoios em função da inflação. A mobilidade esta manhã no Parlamento, no início dos trabalhos, o deputado Bruno Belim, do PSD, falou sobre o fim dos tetos máximos e também dos aumentos de preços praticados pela TAP nas ligações para a Madeira. Os trabalhos estão a ser acompanhados pelo jornalista Marco António Sousa.
4: O deputado social-democrata Bruno Belim, que subiu ao palanque para criticar esse novo modelo e dar conta das consequências do mesmo, o deputado Bruno Belim, que criticou então esse negócio parlamentar na Assembleia da República entre Chega e PS, foi assim que o apelidou, negócio que, diz o deputado, dá milhões à TAP.
5: Após o negócio parlamentar entre o Chega e o PS na Assembleia da República, os madeirenses perderam o direito de comprar a tarifa discount na TAP. A mesma sumiu de todas as possibilidades de agendamento de voos, seja em junho, seja em julho ou em agosto. Com a nova lei, aquilo que sempre alertámos verificou-se. O residente nas regiões autónomas não precisa de viajar na opção mais barata, porque este negócio parlamentar é o simples caso de que é barato e dá milhões. Neste caso, à TAP.
4: Intervenção política que criou aqui um debate quente com a oposição. Caso de Gonçalo Leite Velho, do PS, que acusou Bruno Lint de criar uma falácia.
6: Não sei se reparou, por causa da inércia do PSD, o modelo ainda não foi implementado. O modelo não foi implementado, mas eu tenho uma novidade para si. Porque como isto pega lento, eu já percebi que não percebeu que é uma guerra no Médio Oriente. Que, aliás, eu penso que os senhores estavam à espera que a coisa se resolvesse o mais depressa possível, e continua a complicar-se. Ainda ontem houve mais um bombardeamento do Irão, o que significa que vamos ter novo aumento do preço dos combustíveis.
4: Este é o último dia de trabalhos parlamentares nesta semana, uma sessão em que vão ser debatidos de vários diplomas propostos pelo JPP e pelo PS.
1: As notas do vibrafone de Duarte Ventura abrem o Funchal Jazz desta noite. Nascido para ser quarteto, acabou a 5 e venceu o prémio Jovens Músicos em 2023 para Jazz Combo. A forte ligação entre os músicos faz do projeto um dos inovadores do jazz português. Um percurso onde os espetáculos ao vivo marcaram o início da vida do quinteto até 2026, ano do álbum de estreia Blurred Image. Duarte Ventura junta ainda vozes e violoncelo, percussão extra, para realizar um espetáculo, Repério, que ficou na história. Mostrando a vertente multifacetada do músico e compositor, que sobe a palco a partir das 21h30. A segunda parte da noite é preenchida por outro nome do vibrafone. Vem de Chicago e chama-se Joel Ross. Construiu reputação na cena musical de Brooklyn, com jazz inspirado nas raízes da Igreja Negra e na improvisação. Joel Ross ainda fez uma experiência na bateria, mas foi com o vibrafone que conseguiu entrar na Chicago Academy for Arts. O grande salto da carreira chega com a assinatura pela famosa editora Blue Note, onde a solo lança os primeiros 4 álbuns. O grupo Joel Ross explora o improviso e deixa uma porta aberta a toda a banda para fazer o mesmo, para comprovar esta noite a partir das 23 horas no Parque de Santa Catarina. O treinador do Marítimo ainda está à espera de reforços para ter uma ideia de como vai colocar a equipa a jogar. Mitchell van der Gaag lembra que metade do plantel vai mudar em relação à época passada.
7: Neste momento ainda não sei muito bem. A razão é muito simples. Eu tenho uma ideia como nós vamos defender e tudo. Em termos de jogar, eu tenho ideias, mas ainda falta muita gente. E pronto, também os jogadores também têm-se de adaptar a mim. Porque a maioria dos jogadores também, pá, são 14 anos que trabalho aqui em Portugal e estive fora porque ninguém me conhece, por isso também faz parte. Tenho uma ideia global, trabalhamos no parte defensivo, com as ideias que como nós queremos jogar, e pronto, mais tarde vamos pensar como nós vamos jogar com bola.
1: Treinador do Marítimo reconhece que o clube está no mercado à procura de jogadores experientes.
7: Estamos a procurar experiência com jogadores que sabem jogar na Primeira Liga ou sabem jogar na Primeira Liga dos outros países, e para dar esta experiência para a equipa também. E por isso também pré-temporada hoje em dia para qualquer equipa aqui em Portugal, mas também em qualquer país, há muitas saídas, há muitas entradas, e isto é normal até fechar do mercado.
1: Marítimo já garantiu as contratações do médio, Maxime Domingues, de um central, Rafael Fernandes, e de um avançado, Maurício Boeki. Períodos de céu muito nublado, vento fraco moderado de noroeste, previsão do estado do tempo.

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5: Bom dia, faltam 17 minutos e meio para as 10.
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0: 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Dez horas em Portugal Continental e na Madeira, 9 dos Açores. Manhã de quinta-feira, 9 de julho, Duarte, a falta de água agrava o dia-a-dia da população de Almada.
1: Está a mudar os hábitos nestes dias do banho, das refeições. A água engarrafada desaparece das prateleiras dos supermercados, mas também há histórias de entreajuda num momento difícil, como vai contar daqui a pouco o repórter Gonçalo Costa Martins, na Costa da Caparica. O Conselho precisa de separar a água que capta na origem, o abastecimento público para um lado e a agricultura para o outro. O especialista em gestão da água, Joaquim Poças Martins, aponta este problema como o principal para a crise que a Almada está a atravessar. A TAP retoma os voos para a Venezuela na segunda-feira. A notícia foi dada à Antena 1 pelo secretário de Estado das Comunidades, Emídio Sousa, a partir de Caracas.
0: A esta hora, 24 graus em Faro e no Funchal, Ponta Delgada 22, Lisboa 20, 19 em Coimbra, 18 no Porto. Edição de Eduardo Maia.
1: A PSP fez esta manhã 10 detenções na área metropolitana de Lisboa, numa operação que investiga crimes ligados à violência no desporto. Os principais alvos da operação da PSP, que começou às 7 da manhã, foram elementos da claque No Name Boys, uma das claques do Benfica, por suspeitas de agressões antes de um jogo de futsal entre o Sporting e o Benfica, que aconteceu em fevereiro. A PSP fez mais de uma dezena de buscas domiciliárias e há pouco deixou às redações em comunicado a informação desta operação feita ao longo da manhã. O especialista em gestão da água, Joaquim Poças Martins, aponta em Almada um problema que é preciso resolver para acabar com a crise de escassez de água. Separar a captação de água na origem entre aquela que é destinada para o abastecimento público e aquela que vai depois servir à agricultura. A falta desta separação na origem faz com que haja um consumo sem controle para a agricultura, que deixa depois o sistema urbano de abastecimento à míngua. Sara Araújo de Almeida.
2: É o que está a acontecer em Almada e a solução, explica o especialista em gestão de água, Joaquim Poças Martins, passa por separar as origens de abastecimento de água.
3: O abastecimento público tem prioridade sobre todos os outros, designadamente sobre os usos agrícolas e industriais. Não é fácil controlar os consumos agrícolas, é o que está a acontecer nessa zona. Portanto, há grandes consumos agrícolas que vão baixar os aquíferos e depois esses aquíferos são partilhados com abastecimento público, depois vai faltar. Portanto, a primeira coisa do meu ponto de vista é não haver partilha de origens, de maneira a que o abastecimento público nunca possa ser afetado.
2: O especialista não compreende como é que ainda há situações de falta de água no país.
3: Não há razão em 2026 para haver situações destas em Portugal. Em Portugal há água que chega.
2: Por isso, há poucos centros urbanos que ainda partilham a fonte de abastecimento de água com a agricultura.
3: Essencialmente o Algarve, dessa zona aí do aquífero de Setúbal. Por exemplo, Lisboa não tem, o Grande Porto não tem, o Norte não tem. Portanto, na generalidade dos casos, nós temos origens de grande qualidade e abundantes para os grandes centros urbanos e aí a situação está resolvida, as secas já não chegam às torneiras.
2: Mas, além da partilha, há o problema da gestão da água.
3: É possível baixar as perdas para metade num ano, ou menos de um ano, foi o que fizemos no Porto. Para chegar a valores baixos das perdas, basta boa gestão. É preciso saber o que se faz e consegue-se rapidamente isso.
2: São as recomendações de Joaquim Poças Martins. O consumo prioritário, ou seja, o do abastecimento público, não pode ser prejudicado pelos outros usos da água.
1: Aquilo que está a acontecer em Almada, esta falta da separação da água na origem para os vários tipos de consumo que ela tem, acontece também em várias zonas da região do Algarve e é um trabalho urgente a fazer para evitar que o consumo prioritário, o do abastecimento público, seja prejudicado pelos outros usos da água. Voltamos à Almada, onde temos estado toda a manhã a acompanhar a forma como a população vai enfrentando e resolvendo as dificuldades diárias que duram já há algum tempo, das interrupções no fornecimento de água. Continuas a esta hora, Gonçalo Costa Martins, na Costa da Caparica, no meio desta crise que nos tens contado ao longo da manhã, das dificuldades que é viver com escassez de água, há também histórias de união e de solidariedade entre a população.
4: E dia, precisamente, a ajuda entre vizinhos. Nem toda a gente tem facilidade a sair de casa para ir buscar água. É o caso dos mais idosos. João Vaz apercebeu-se disso e dá um caso bem próximo dele.
5: Por exemplo, a nossa vizinha do lado é uma senhora mais idosa e, opa, e é-lhe complicado ir buscar, por exemplo, um ou dois garrafões, né, obviamente.
4: E funciona entre ajuda, entre vizinhos?
5: Sim, claro, mas...
4: Não foi o vosso caso, mas já ajudaram a vizinha?
5: Sim, sim, sim, foi o nosso caso, não é? Porque vimos e falámos, mas eu imagino que haja imensos outros casos em que haja pessoas mais idosas na mesma situação da nossa vizinha que não têm capacidade para fazer.
4: João falava com o pronome nós, porque vive com a namorada, também com a cadela. João estava a passear com a cadela quando falou com a Antena 1, diz que ela própria tem sofrido um pouco com a falta de água. Percebemos então estas mudanças de rotinas. Ele em casa tem evitado cozinhar por causa da loiça, mas há também uma outra dor de cabeça, vamos ouvir, a de gerir os banhos.
5: Eu tenho de ir para o escritório, estou sempre, no dia anterior, começo sempre a ver quando é que há água para aproveitar para tomar banho, porque não sei se vou ter de manhã, não sei se vou ter à noite, nunca sei, então aproveito quando tenho. E, opa, e na questão da lavagem da louça também, ou seja, pá, cozinhar para nós mudou um bocadinho só por causa disso, para não termos ali pilhas de louça a acumular, porque nós nunca sabemos quando é que vamos ter água, opa, e é isso.
4: Mudanças de hábitos nas rotinas de quem vive na costa da Caparica. Aqui neste caso, João estava a falar com alguma paciência com a Antena 1, mas não tem acontecido isso. Já falei também com outra pessoa de que, em poucas palavras, quis dizer que realmente também tem tido cortes de água em casa, mas a impaciência vai, nota-se isso, vai tomando conta de alguns moradores aqui da costa da Caparica.
1: Reportagem em direto do Gonçalo Costa Martins. Contar aqui como a escassez de água por estes dias está a alterar a rotina dos almadenses. Ontem, Inês de Medeiros, a Presidente da Câmara, anunciou que o município estava em alerta em várias zonas do concelho. Foi também cortada a água em várias freguesias ou em localidades dentro das freguesias durante a noite, com as torneiras deixarem de ter água às 10 da noite até às 6 da manhã. Inês de Medeiros, num vídeo que deixou ontem à noite nas redes sociais, dirigido aos almadenses, dava conta também que é prioridade dela, nesta altura, tentar retomar o abastecimento normal de água para todo o concelho. E já se sabe que o encontro dela hoje com a Ministra do Ambiente para tratar deste problema vai acontecer às 2:30 da tarde na sede dos Serviços Municipalizados de Águas e Saneamento de Almada, o SEMAS de Almada, encontro da autarca de Almada com a Ministra do Ambiente, Graça Carvalho, ao início da tarde. A TAP vai retomar os voos para a Venezuela na segunda-feira. A informação foi dada à Antena 1 pelo Secretário de Estado das Comunidades, Emídio Sousa. Ele chegou há poucas horas a Caracas e, em entrevista à Antena 1, revelou que há pedidos de portugueses que vivem na Venezuela, mas que pretendem regressar a Portugal. Ora, durante a próxima semana, quem quiser regressar vai poder já usar os voos comerciais, entre eles o da TAP.
6: Há, de facto, algumas pessoas que querem regressar e nós estamos a analisar caso a caso qual é a situação de cada um dos casos. Não são muitos, admito que vá continuar, mas a TAP vai retomar os voos para a Venezuela a partir de segunda-feira, através do aeroporto de Valência, que é aqui a 200 km de Caracas. Penso que com o retomar dos voos comerciais, isso vai acontecer muito e a TAP vai estar a partir daí, as pessoas poderão optar pela solução que lhes for mais favorável.
1: Foi notícia nos últimos dias o envio de dois aviões com ajuda humanitária para a Venezuela, eles já lá estão. É sobretudo material médico fornecido pelo Ministério da Saúde, como explicou também a Antena 1, Emídio Sousa.
6: Nós temos muita ajuda ainda para transportar. Posso dizer que, por exemplo, ao nível de medicamentos, o Ministério da Saúde vai enviar já na segunda-feira, num avião da TAP, mais 7,5 toneladas de ajuda, essencialmente à base de materiais de saúde e de farmácia. E temos lá mais várias toneladas para transportar.
1: Hoje, Emílio Sousa, o secretário de Estado das Comunidades, vai encontrar-se em Caracas com representantes da comunidade portuguesa também para receber mais informação sobre a forma como a comunidade portuguesa está nesta altura, ao fim de duas semanas dos sismos que provocaram no país, na Venezuela, mais de 3 mil mortos, mais de 100 são portugueses ou lusodescendentes. Donald Trump anunciou de madrugada que recebeu um contacto do Irão a pedir o regresso das negociações para pôr fim ao conflito no Médio Oriente. Ao mesmo tempo, os Estados Unidos tinham em marcha a segunda vaga de ataques contra o país, atingindo, de acordo com o Exército dos Estados Unidos, 90 alvos militares iranianos. Já de manhã, o governo de Teherão atualizou as baixas destes dois dias de ataques, 14 mortos, 78 feridos no Irão, e denunciou também o ataque dos Estados Unidos a infraestruturas civis, como pontes ferroviárias, considerando estes ataques crimes de guerra. Dois deles, de acordo com o Irão, atingiram a linha férrea que leva à cidade santa de Mashhad, onde estão a acontecer esta quinta-feira as cerimónias fúnebres do Ayatollah Ali Khamenei. Daqui a uma hora começa em Mashhad, a terra natal do Ayatollah, o momento mais simbólico deste funeral, que é o sepultamento de Khamenei. Isso vai acontecer no santuário do Imã Reza, numa cerimónia em que são esperados alguns milhões de pessoas. A população da cidade pode mesmo quintuplicar ao longo do dia de hoje por causa destas cerimónias que terminam ao fim de seis dias de culto a Khamenei. O corpo do líder supremo foi transportado pelos locais xiitas mais importantes do país e também do Iraque. Ele morreu, Ali Khamenei, em fevereiro, tinha 86 anos, durante um ataque aéreo norte-americano. Há uma atualização a esta hora da epidemia de ébola na República Democrática do Congo, que é feita pela Organização Mundial de Saúde e que dá conta de 600 mortos até agora, mais de 1.700 casos confirmados. No Uganda, o país vizinho, o balanço mantém-se nesta altura em 20 casos confirmados e duas mortes, são dados atualizados na última hora pela Organização Mundial de Saúde. No passeio marítimo de Algés, já mexe o Nós Alive, é a edição 18 que está quase a começar, e além do palco comédia e dos palcos da música, este ano há mais um palco dedicado, Margarida Vaz, aos livros.
7: O palco literário é o novo palco do Nós Alive. David Lopes é o curador.
8: Os livros fazem parte do universo da música, das letras, dos autores, e por isso mesmo acho que é um casamento muito feliz.
7: Os livros juntam-se à programação do festival.
9: Primeira vez que se cria um palco literário num festival de música, o que pode ajudar a ganhar para o espaço da literatura um público que não está tão tipicamente ligado às discussões sobre literatura, sobre a escrita, sobre a gênese da escrita também.
7: Ana Bárbara Pedrosa e Francisco Guimarães vão estar à conversa.
10: Não me interrompas, Ana Bárbara.
9: Infelizmente, também quero.
10: Não me interrompas. Vamos falar da escrita como desafio do cotidiano, não é? O que é que a literatura pode dar à nossa vida do dia a dia?
7: A música portuguesa continua a ser uma aposta do festival.
11: Mais de 50% dos artistas são artistas nacionais. Ter artistas como a Beatriz, a Diana Vilarinho, a Ana Sofia Varela, ter grandes fadistas, também é muito orgulho.
7: Álvaro Covões, diretor do Nós Alive. O concerto dos Buracas São Sistema é oportunidade única.
11: Há jovens que nunca os viram ao vivo, vão ter o privilégio de poder vê-los aqui no Nós Alive.
7: Este ano é possível chegar de barco. Álvaro Covões, contente com a nova travessia da Transtejo.
11: Finalmente vamos ter uma ligação fluvial ali a partir da Doca Pesca. Cada barco leva 500 pessoas. Vamos conseguir tirar daqui 2, 3 mil pessoas para a outra margem de uma forma muito mais tranquila e confortável.
7: Nós Alive, edição 18 no Passeio Marítimo de Algés, com Nick Cave, os Foo Fighters e Florence and the Machine em destaque no cartaz.
11: São imensos artistas. É o melhor cartaz sempre.
1: Nick Cave vai estar já logo à noite no palco principal do primeiro dia do Nós Alive. São três dias no Passeio Marítimo de Algés. Até sábado.
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14: Estamos no início do programa Hora 10, de volta para mais uma conversa aqui em estúdio. O controle técnico da emissão de hoje é de Mário Rodrigues, eu sou Marta Cília. Deixo o convite para que nos acompanhe nos próximos minutos. Uma conversa que começa em torno do projeto Impulso, mas que depois vai, com certeza, por outros caminhos. E vou conversar ao longo deste programa com duas convidadas que passo desde já a apresentar, a agradecer a presença e a saudar. Muito bom dia à Catarina Faria e à Tatiana Freitas, que são ambas do Departamento de Cultura da Câmara Municipal do Funchal. Muito bom dia, Catarina Faria.
15: Olá, muito bom dia.
14: Bom dia, Tatiana Freitas.
16: Muito bom dia.
14: Muito obrigada pela presença aqui em estúdio. Eu disse que iríamos começar por falar do projeto Impulso. É um projeto lançado pela Câmara Municipal do Funchal já em 2023 e o objetivo era apoiar anualmente jovens criadores com idade entre os 18 e os 35 anos, e assim aconteceu nos últimos anos. No fundo, financiaram projetos de jovens artistas que fomos conhecendo. Este ano há uma novidade no sentido que pretendem alterar um pouco o âmbito do concurso e as regras, digamos, deste projeto Impulso. Catarina Faria, quer falar-me do que é que está a acontecer neste momento?
15: É verdade, é verdade. Obrigada. Para contextualizarmos, este projeto Impulso surgiu porque nós fizemos, na altura do Covid, um estudo de públicos. E uma das questões que surgiu foi que os jovens sentiam que não havia oportunidades específicas para eles, sim, digamos assim.
14: Enquanto criadores ou espectadores também?
15: Exato,
14: fruidores.
15: Nas duas vertentes. Aliás, nós notamos que o público que assistia mais aos espetáculos e também aos eventos culturais eram um público mais velho, não é? E que uma das críticas e sugestões era a implementação de programas específicos para os jovens. E foi nesse sentido, não é? De pensarmos o que é que poderia ser necessário. Uhum. Havia na altura a Galeria Anuna também, sim, que depois acabou também por encerrar.
14: Nem então Direção Regional de Juventude.
15: Exatamente, exatamente. Uhum. E ficou aqui um vazio, digamos assim. Nesse sentido, foi criado o projeto, que começou por ser convidar quatro artistas para apresentar os seus primeiros projetos profissionais em nome próprio, uhum, no Teatro Baltasar Dias, isso, na área do teatro, da dança, da música e também das artes, uhum, visuais. E isso acabou por se repetir ano após ano, e notamos um interesse crescente, ou seja, antes de formalizarmos já tínhamos recebido nos e-mails a dizer estou interessado em participar na edição seguinte. Também sentimos que era preciso democratizar. Até agora o projeto dependia muito de um convite, não é? Uhum. Para poder participar, e queríamos tornar o processo mais transparente nesse sentido.
14: Sim. Mais democrático.
15: Exatamente, talvez. Exatamente. Com critérios, que é um dos aspectos importantes, não é? Porque é que estamos a escolher aquelas pessoas, tendo em conta também que agora, muito fruto do trabalho do conservatório, temos muitos jovens a sair também para o mercado de trabalho, e às vezes estas são as primeiras oportunidades que têm para desenvolver um projeto, pensar no projeto até do ponto de vista de comunicação, produção, uhum, como se passa de uma ideia à sua concretização.
14: Estruturar
15: exatamente
14: o projeto.
15: E nesse sentido é que estamos e começamos a elaborar um regulamento. Uhum. Muitos destes jovens também que participaram nas outras edições tiveram a particularidade de chamar outras pessoas para participar no projeto. De todos os projetos, que já chegamos aos 20 projetos ao longo deste tempo apresentados, poucos foram apresentados só com um único pessoa, ou seja,
14: era um grupo então, era um exato, conjunto de jovens que se juntavam.
15: Não sei se era o receio de se jogar
14: expor, e de se expor talvez
15: mas também, ou alguma generosidade também na partilha, mas convidavam às vezes coreógrafos ou convidavam outros atores para implementarem as suas próprias ideias, a cenografia, e isso também foi interessante no sentido de permitir a criação de redes entre os próprios jovens artistas.
14: E isto no fundo também era uma oportunidade para eles, porque havia essa possibilidade de trabalhar em residência artística muitas vezes.
15: Exatamente, sim. Exatamente. E muitos dos projetos às vezes que eram apresentados aqui tinham, ou seja, ficavam com um produto artístico criado, sim, que poderia depois ser apresentado em, sim, outros espaços. Ainda há pouco nós temos um jovem que é talentoso, extremamente trabalhador, que é o Marco Olival, que neste momento está no Teatro Nacional São João, integra a equipa residente do diretor artístico Vítor Hugo Pontes, e numa das entrevistas que fez também para a RTP falava da importância de ter feito no Baltasar Dias este espetáculo para a tal experimentação, e depois ter apresentado o seu projeto noutros espaços.
14: E há outros casos como o Marco Olival.
15: Também tivemos o caso da Marissa, que também explorou um tema muito interessante, que foi a questão do cyberbullying e da utilização da tecnologia nos relacionamentos, que também teve a oportunidade de apresentar noutro espaço. Neste momento também temos o Tomás, que tem a Epopeia da Saudade, foi uma exposição que neste momento está noutro concurso que nós temos, que é o circular, na possibilidade de levar aquela exposição ao Brasil. Ou seja, é isso, tem um produto, e acima de tudo a Câmara Municipal tem esta estratégia, que é ajudar o apoio à criação. As pessoas possam desenvolver, e por isso precisam, sim, de tempo, precisam de fazer as suas residências, precisam de tempo de criação, financiar estes processos de criação para as pessoas terem novos produtos, em vez de ser aquisição de produtos.
14: Tatiana Freitas, podemos dizer que o projeto Impulso está a ser trabalhado agora de uma forma diferente, e é por isso que está numa consulta pública. Aliás, já houve uma sessão, outras acontecerão em outros contextos. Quer explicar-me o que é que se pretende com isto?
16: Muito bem, nós de facto fizemos uma sessão pública no último dia 30 de junho, às 18h30, tivemos um grupo de jovens muito participativos, ativos, conscientes. Foi uma grande alegria trabalhar com eles e ganhar a perspectiva. E qual o objetivo desta sessão pública? Podermos ouvir os jovens criadores. A nossa intenção é criar proximidade e podermos então estar em colaboração, porque nós muitas vezes, a trabalharmos na parte do departamento, nós temos uma visão, não quero dizer institucional, mas é diferente. E quando nós criamos estes momentos de proximidade e permitimos-nos ouvir, é incrível aquilo que nós também podemos aprender. E nesse sentido, um dos grandes focos desta sessão pública foi recolher contributos e começar a estimular a ideia de uma participação real e ativa, contínua, porque o nosso objetivo é que não seja um evento pontual, mas que se torne a norma daqui em diante. E nesse sentido tivemos assim um grupo muito interessante. Tínhamos pelo menos duas, três pessoas que já tinham participado no Impulso e outras pessoas que tinham a intenção de participar. Então foi muito positivo.
14: Que contributos, diria-se, destacaram? Ou quais eram as preocupações destes jovens? O que é que gostariam de ver implementado e resolvido?
16: Foi muito divertido, pelo menos eu acho que sim. E no final, o feedback que eles nos deram, acho que nós conseguimos cumprir o nosso objetivo, que era mediar, não no sentido de entregarmos respostas, mas para os incentivarmos a questionar e posteriormente entre eles poderem também responder. Eu lembro-me que a Sara Beatriz, quando chegou, ela disse: "Ah, ainda bem que fizeram esta ação situação, porque eu tenho tantas perguntas. Eu comecei a rir, porque o nosso objetivo não era darmos uma resposta, não era uma resposta imediata, era, pelo contrário, estimularmos o sentido da autorreflexão, do questionamento, para eles próprios poderem direcionar. Sim. E qual o nosso intuito com isto? Também ajudarmos a que as pessoas se sintam empoderadas nas suas áreas e possam elas próprias contribuir para a solução. Que a solução não parta sempre do Departamento da Cultura, mas que sim que possa estar nas mãos de quem cria, de quem faz. Então, nesse sentido, foi muito positiva a ação. E as pessoas demonstraram interesse por todas as dinâmicas. Houve uma preocupação no sentido de estas bolsas são para artistas do concelho
14: ou extravasam o concelho da região.
16: Exatamente. Sim. Houve logo de imediato essa preocupação.
14: Esse questionamento também.
16: Sim. Nós notamos depois, em termos de linguagem, nós sabemos que a linguagem jurídica é sempre um pouco mais complexa, sim, não é? E nesse sentido houve essa preocupação da parte deles de tornar o texto mais claro, mais transparente e mais acessível para todos. Então uma das perguntas foi: como é que nós podemos reescrever este regulamento para aqueles que nunca participaram? Foi um dos pontos fortes e foi muito interessante, porque nós notamos que, apesar de cada um ter o seu próprio interesse, eles acabaram sempre por também tentar perspectivar os interesses dos outros. E então foi um trabalho em conjunto para melhorar um regulamento que visa favorecer realmente os jovens e os criadores.
14: Torná-lo mais claro. A consulta pública nem sempre tem muita participação, isto no geral, digamos.
17: É verdade.
14: Quando há esses chamamento, foi de certa forma facilitar,
17: sim,
14: essa participação.
17: E aumentar a participação, sim. Porque o que nós sentimos, e porque temos vários regulamentos em vigor, é um trabalho que também temos vindo a fazer, temos as bolsas de criação artística, tínhamos também o circular que terminou agora dia 30 de junho, as candidaturas, e por exemplo tivemos sessões de esclarecimento no âmbito circular, em que as pessoas colocavam questões de melhoria ao próprio regulamento, mas na verdade o regulamento já tinha sido
14: e publicado.
17: E publicado. Na verdade, esse momento já tinha acontecido, sim, anteriormente. Não quer dizer que nós voltemos a refazê-lo, no sentido de poder agregar algumas das... Também é um projeto piloto, sim, é a primeira edição. Mas é aproveitar estes, são 30 dias, e aproveitar esses 30 dias realmente, que é o momento, sim, ideal para fazer os contributos de melhoria. Sim. Porque, como a Tatiana disse, aquela também é uma visão institucional do que é que pode ser o projeto e uma proposta. Sim. E claro que também tivemos contributos e precisamos dos contributos para melhorar. Às vezes levantam-se questões que nem estávamos à partida à espera.
14: Falou no circular, nas bolsas de criação artística.
17: Exato.
14: Em que é que difere este projeto impulso destas outras,
17: exato,
14: que referiu?
17: No caso, é mesmo ser específico para jovens.
14: E um primeiro projeto,
17: exato. Primeiros projetos profissionais em nome próprio e serem do concelho do Funchal, ou terem estudado, feito a sua formação no concelho do Funchal. Naturais, residentes, ou terem feito a sua formação no concelho do Funchal.
14: São
17: estas três ideias. Nas bolsas de criação artística são abertas a todo o território, até internacional, e já tivemos pessoas do Brasil, da Itália a participarem. Neste momento nós vamos entrar em reformulação dessas bolsas, já são 6 anos. É um modelo que também temos de repensar e entrará de certeza com também uma sessão de participação. Uma das ideias que queríamos, o que é que nós sentimos? Nós temos cerca de 90 candidaturas anuais, mas temos pouca participação local, ou seja, temos cerca de 80

0: à escrita, digamos assim. Mas o que é que sentimos? Nós, uma das ideias é tentar fomentar a participação ou a colaboração entre entidades e associações. Também é uma das questões que temos sentido, temos até muitas novas associações, o que é válido também, mas queríamos de alguma forma que as associações pudessem trabalhar em conjunto ou os artistas trabalharem em conjunto. E uma das ideias das bolsas é que também os artistas que estão no estrangeiro ou estão no continente possam participar, mas que tenham também o requisito de trabalhar no território local com um artista local. Local, ou uma associação local numa lógica de parceria. Esta, porque ajuda a criar depois também as chamadas redes. Nós temos um caso que foi a Rita Vilhena, que por si só trabalhou na área da dança e depois incluía a Mariana Camacho, a Fátima Spínola, a Diana Serrão. E o que aconteceu foi esse projeto, que já tem 6 anos, foi feito uma residência cá, mas o projeto, que chama-se Fénix, e partícula, dentro da partícula extravagante, vai crescer todos os anos. Elas têm uma colaboração e vão ao continente, ou vêm cá, ou tentam. Ou seja, ficou algo para o território e para os agentes culturais.
1: É isso que se quer, idealmente.
0: É isso que se quer.
1: É fundamental também que não haja facilitismo, digamos, na apresentação das candidaturas, para que se tenha a certeza de que aquilo que projetaram os artistas se vai consumar posteriormente, se vai efetivar. Não sei se a Tatiana Freitas quer fazer alguma referência neste sentido. Tem que haver uma exigência.
2: Tem que haver uma exigência, claro. No entanto, o que nós tivemos por experiência nesta sessão, uma das sugestões dos jovens foi que as candidaturas tivessem aqui um formulário que os ajudasse a se guiarem, porque para uma primeira experiência é muito difícil compreenderem. Eles têm que compreender a linguagem jurídica, têm de conseguir perceber o que são os documentos, por exemplo, a nível das licenças de direitos de autor, direitos conexos. Tivemos a Marícia que levantou essa questão, de facto, são muitas questões para que um jovem lide numa primeira experiência sozinho. Assim sendo, o formulário surgiu aqui como uma necessidade de apoiar. O que eu acredito é que nós devemos, de facto, tornar acessíveis as ferramentas para que eles possam dar o seu melhor, possam estar concentrados e então executar a parte deles com a máxima qualidade.
1: Mas neste momento já existe um regulamento base, está a ser... preparado, ultimado, enfim.
0: Sim, existe um regulamento que foi publicado no Diário da República. Tem 30 dias, termina agora 15 de julho, ou seja, as pessoas também podem o participar.
1: Podem consultar, não é?
0: E podem na cultura, nós temos o site cultura.funchal.pt, onde podem consultar o regulamento. E depois, mesmo pessoas que não tiveram a oportunidade de participar nesta sessão, ainda podem
1: enviar sugestões.
0: Através do e-mail regulamentos@funchal.pt. E essas sugestões são respondidas de um ponto de vista individual, ou seja, cada um dos itens que as pessoas levantarem e dizer, acho que este pode ser melhorado ou isto assim, depois nós temos de responder individualmente se vamos acolher aquela sugestão ou não e porque é que o vamos ou não fazer. Ou seja, também existe aqui algum cuidado nesse sentido. Só dar aqui nota também que este é um projeto que, embora irá acontecer numa base anual, temos um projeto, quer dizer, o projeto Impulso acontece de uma forma regular, não é? E está aberto através da galeria, que é uma galeria que nós temos na Zona Velha da cidade, no Largo do Corpo Santo, que se chama Galeria Impulso, que na altura até quem trabalhou as questões da imagem foi o nosso saudoso Pascal também, foi ele que esteve na origem deste projeto.
1: Nome, talvez.
0: Exato, sem dúvida. E do seu layout, exato, sem dúvida, do seu logotipo, que ainda está também na fachada do edifício. É um espaço pequeno, mas que serve como primeiras experiências. Nós também, nesta lógica de desmunicipalizar a cultura, entregamos a curadoria a uma pessoa externa, que é um jovem, dos 18 aos 35 anos, e que, claro que não fica sozinho, ele faz a direção artística e depois tem todo o acompanhamento do ponto da comunicação, produção,
1: do Departamento de Cultura,
0: de vigilância da própria galeria, e ele define um conceito, uma linha programática, e depois os artistas que gostaria de convidar. E a última exposição, neste caso são 3 artistas convidados, e a última é também uma chamada a projetos, para que as pessoas possam também apresentar as suas candidaturas e serem avaliados, com regulamento já aprovado,
1: já

0: E, por exemplo, esta última edição em que tivemos a Paola, na Open Call surgiu uma artista, que é a Marícia Dantas, que extraordinário, fez um trabalho com o bordado de madeira, nesta questão da contemporaneidade e da tradição. E é isto que tem a questão de que nós... Pode ser chato os regulamentos, mas tem esta questão, que é chegarmos a pessoas que habitualmente não conhecíamos, nem fazia parte da nossa rede de contactos. Sim. Neste caso temos uma Marícia que o departamento não fazia não parte conhecia. Das nossas... Ou seja, não
1: da
0: seria,
1: rede de contactos.
0: Exato, não seria, digamos, convidada. Nesse, ou teria a oportunidade de expor, mas esta open call permitiu que qualquer pessoa pudesse submeter, sim, e estar sujeita a uma avaliação.
1: A Paula Gomes... Foi a anterior curadora, exato, daquele espaço, agora será um jovem também, o Francisco.
0: O Francisco Branco.
1: Branco,
0: que também tem sido uma experiência interessante nesta lógica de construir, ele é um pouco mais jovem do que a Paola, mas é como construir uma linha programática para um espaço, também, sim, tem sido uma... Mas ele próprio já apresentou os artistas que irá convidar, os artistas têm um mês de residência em formato de porta aberta, fazemos uma abertura da exposição, depois fazemos uma sessão, de uma atividade, digamos, durante a exposição, em que os próprios artistas dinamizam, e depois fazemos o encerramento da exposição. São 3 meses de exposição. E neste caso, teremos a primeira a ser inaugurada no dia 17 de setembro.
1: Que... Portanto, na temporada artística.
0: Exatamente, exatamente.
1: Que aí vem.
0: E que neste caso é a Paola Rivas, a primeira artista convidada, que é muito interessante também pelas temáticas que envolvem, que é o que é a arte neste sentido, ela trabalha essencialmente os animes, sim, e a questão das bonecas, os desenhos das bonecas, e a alteração das bonecas. De alguma forma, ou seja, tal, não é uma exposição tradicional, não, sim, é de quadros na parede. Será, pronto, algo desconstruído. Mas também é isto, é a experimentação, sim, aquele é o espaço certo para o fazer. No ano anterior trabalhou-se muito a questão da dualidade. Uma das exposições trabalhou a dualidade do artista que se vê e do trabalho do artista, o que é visível e o que é que não é visível. Esta linha do Francisco Branco será mais relacionada com a questão das histórias.
1: Sim. Mas neste momento há uma exposição naquele espaço.
0: É verdade, é verdade. Neste momento temos uma exposição que acontece...
1: É de transição, talvez.
0: Exatamente, exatamente. Que não está relacionada com estas questões, mas que nós também estamos abertos, desde que haja disponibilidade para o fazer e que esteja sobre esta alçada de jovens. E nós temos neste momento os jovens do Conservatório do curso profissional de Multimédia que desenvolveram os seus projetos durante o ano letivo e agora estão em formato de exposição. Neste caso é video art, muito associado ao video art, curtas metragens em que estão no espaço. Também já tivemos o Trégua, no sentido que eles trabalharam com jovens da Universidade do curso de Artes Visuais e também com pessoas que estão em situação de privação de liberdade e também utilizaram o espaço. É um espaço que também está para a comunidade, no sentido das instituições e das associações que trabalham com jovens, também podem utilizar.
1: Está disponível para recebê-los.
0: Exatamente.
1: Tatiana Freitas, voltemos ao Impulso, ao projeto Impulso. De qualquer forma, isto, mesmo que esteja em consulta pública, podem ainda dar os seus contributos, quem estiver interessado, particularmente talvez os jovens que eventualmente venham a apresentar candidatura, mas podemos no geral dizer que avança depois o projeto.
2: Sim.
1: Estarão abertas candidaturas, quer balizar?
2: Sim, nós neste momento nós já começamos a preparar o relatório com todas as propostas de alteração que nós recebemos para que possa voltar à Assembleia e nesse sentido, o regulamento será então vinculado e ficará efetivo. Com as sugestões, algumas das sugestões apresentadas e, inclusive, com algumas das sugestões que nós também temos estado a ponderar.
1: Sim, a ponderar.
2: Nesse sentido, acho que não foi apenas ouvir, foi também criar os meios para fazer acontecer.
1: Incluir. Exatamente. Portanto, será votado na Assembleia Municipal do Funchal.
0: Eu sei que este processo pode parecer burocrático, mas está associada à administração pública, mas a vantagem é, depois de percorrer este caminho, fica firmado, sim, e todos os anos pode ser aberto. Às vezes a questão de ser anualmente a ideia de alguém ou o convite está sempre suscetível a períodos políticos, a pessoas que estão numa instituição ou que estão à frente de um departamento, e quando têm um regulamento, foi criado todas as ferramentas e está ali disponível para abrir sempre que anualmente ou no período que for definido. Depois, nós consideramos que este ano já estará a chamada a projetos para a apresentação de candidaturas formais, que depois, já dando aqui algumas indicações, cada projeto é financiado, será financiado no valor de 5 mil euros, depois serão essas áreas, essas áreas irão se manter.
1: Áreas artísticas.
0: Exatamente, na música, no teatro, na dança, no cinema e nas intervenções mais visuais. Haverá a avaliação por um júri independente, que também irá incluir elementos da própria Câmara. Neste sentido, também estará o coordenador da Galeria Impulso, será um dos elementos que vai estar presente na avaliação, com critérios muito específicos. Esses critérios estão a ser agora discutidos, se o que é que deve constar a percentagem de cada um, se é a questão do portfólio, se é a questão da formação. Levantou-se essa questão que muitos artistas não têm formação. Mas não, o que é que... Agora vamos voltar à questão, o que é que é ser um artista? E então...
1: Portanto, tudo isso estará
0: plasmado, porque é fundamental, os critérios serem transparentes, e depois acaba por ter uma avaliação também numerológica, acaba por ter como a Direção-Geral das Artes, uma pontuação associada a cada um dos projetos, que também é interessante para depois, independentemente da pontuação que a pessoa tiver, poder usar isso até em futuras
1: candidaturas.
0: Exatamente, ficou em segundo lugar, ou ficou em terceiro, ou ganhou, ou teve uma menção honrosa. Isso também é importante para reforçar as candidaturas.
1: Neste momento, então, participação através
0: do e-mail, que é regulamentos@fonchal.pt.
1: Consultem, portanto, o regulamento ou a proposta está também disponível, Diário da República.
0: Exato, e no próprio site da cultura.fonchal. Aliás, é um site que é de fácil consulta e tem todos os projetos que estão a acontecer no terreno, além da agenda, dos eventos, mas também tem todas estas questões de projetos em que as pessoas podem se candidatar. Neste momento temos as bolsas, temos o circular que apoia projetos a circularem fora da Madeira. Neste caso pagamos as viagens, o alojamento também, chamada a projetos com júri independente e pontuação. Depois temos os apoios ao associativismo, que vão agora também estar até o dia 31 de setembro para as pessoas poderem concorrer. Temos este do associado à Galeria Impulso, e ainda estamos a trabalhar em outros.
1: Surgirão outros então no futuro.
0: Também associados à utilização do estúdio de criação artística, mas o objetivo é realmente ter um calendário depois dos vários projetos que vão abrindo anualmente, e que são várias, ou seja, uma pessoa que se candidata aos apoios ao associativo, uma associação que se candidata aos apoios ao associativismo, pode-se candidatar às bolsas, pode-se candidatar ao circular, ou seja, não exclui os projetos em si, excluem-se já foi apoiado nos apoios, não pode ser apoiado noutra, mas outros projetos podem ter outras formas de financiamento. O que nós estamos a tentar é encontrar vários caminhos para que as pessoas possam se candidatar e ter acesso a financiamento.
1: E estes financiamentos têm muito a ver com o Madeira 2030.
0: Exatamente.
1: Portanto, também estão balizados no tempo.
0: Exatamente, é Funchal Art. Foi um financiamento que teve, neste caso, nós estamos a concretizá-lo. O Impulso entra dentro deste financiamento. Outro dos projetos que entra é o Enseada, que é um festival de artes, que irá voltar ao Funchal, neste caso, em setembro também. E iremos anunciar também nesse sentido. E o próprio Circular também nasce no Madeira 2030. Às vezes o Madeira 2030 é importante para implementar novos projetos, estabelecê-los, ver como é que correm, não é? No sentido de projetos pilotos, e depois avançar ao longo dos anos com eles. Às vezes é uma forma de buscar também financiamento e dar resposta.
1: Arrancar, no fundo.
0: Exato, é isso. É o impulso dos projetos.
1: É o impulso dos projetos. Há a intenção de depois criar uma plataforma de participação. Quero falar-me desse projeto, Tatiana Freitas. É facilitar, no fundo,
2: exatamente,
1: o acesso.
2: Exatamente. A plataforma de participação cultural é um projeto que nós estamos a trabalhar com um grande entusiasmo. tem trazido uma imensa alegria. É um projeto que estamos a desenvolver no âmbito do Atos, em parceria com a Gulbenkian e o Teatro Nacional Dona Maria II. E assim sendo, tem-nos oferecido uma grande perspectiva, uma grande abertura na forma em que nós pensamos e procuramos fazer o nosso trabalho. Nesse sentido, o que é que a plataforma visa trazer de novo? Nós já temos uma programação muito rica, temos bons artistas, temos muitas associações, como a Catarina fez referência. No entanto, por vezes falta articulação, falta colaboração, e nesse sentido a plataforma vem criar aqui mecanismos permanentes para podermos escutar e auscultar o território, compreendermos melhor as necessidades reais dos artistas e dos agentes culturais e podermos colaborar. O grande incentivo é esse. E como é que nós vamos colaborar? Nós vamos aqui mapear, fazer um mapeamento ainda mais completo do que aquele que já existe no Cultura, no Funchal.cultura. E nesse sentido termos aqui os projetos, as necessidades, as oportunidades, as barreiras bem identificadas, bem como os agentes, as associações e os artistas, para podermos posteriormente, em termos de calendarização e de equipamentos, podermos fornecer as melhores oportunidades para que as pessoas executem os seus projetos. Então a nossa ideia é sobretudo criarmos uma circulação entre os equipamentos culturais da Câmara Municipal do Funchal, não ficar centrado apenas no teatro,
1: Municipal,
2: mas podermos utilizar todos os equipamentos, porque temos bons equipamentos. Sim. E criarmos aqui uma dinamização das oportunidades. E em simultâneo, que eu acredito que é um dos nossos principais valores com esta plataforma, é fortalecer as relações e criar uma proximidade entre todos. Nós sabemos que quando trabalhamos em conjunto ficamos mais fortes, e é esse o grande objetivo. Podermos trabalhar lado a lado.
1: Falou aqui a Tatiana Freitas que o Funchal tem equipamentos culturais, talvez alguns desaproveitados. Tem essa ideia, Catarina Faria? Não em relação ao aproveitamento dos espaços, mas temos assim tantos equipamentos culturais que ofereçam condições dignas para os artistas
0: nós
1: trabalharem?
0: Neste momento temos, a cidade está a preparar-se, e era uma das questões, e também foi graças ao financiamento europeu que isso foi possível. Nós tínhamos o Centro Cultural de Investigação do Funchal, que tinha também a questão do auditório do Jardim o auditório do próprio centro. E neste momento está em obras. Esse é para dotar, um investimento de 1 milhão de euros, para dotá-lo com melhores condições. Terá um palco, terá todos os equipamentos, digamos, de som, luz, técnica, terá uma teia, terá um fosso de uma orquestra. Também para responder de alguma forma a esta necessidade de que realmente o Teatro Baltazar Dias, e com o aumento do número de artistas e de associações, que é algo factual, não consegue dar resposta a todos os projetos, e precisa, a cidade precisa de mais equipamentos nesse sentido de apresentação de espetáculos. O CCIF está a preparar-se para, penso que em janeiro estaremos para, preparados para começar a dar resposta a essa necessidade.
1: Há que criar o hábito de ir ao CCIF.
0: Exatamente. O que acontece também? Há aqui duas questões, que é, há a questão de nós às vezes pensarmos que os projetos têm de estar no palco para terem alguma validade. Temos de às vezes aquela ideia que os melhores eventos têm de passar pelo palco do teatro. É uma ideia que também que temos de desconstruir. Há projetos, e até mesmo projetos participativos, que é algo de envolvimento de comunidades, que não passam necessariamente pelo um palco, às vezes, e que podem acontecer. E nós queríamos estimular também que isso acontecesse. Ou seja, é uma forma de também as pessoas terem acesso. E cada vez mais, tanto a DG Artes como a Fundação Carlos Gomes, que várias áreas de financiamento estão a direcionar-se para atividades de mediação cultural, para atividades de participação cultural. Aliás, numa das entrevistas do Américo Rodrigues, da DG Artes, ele dizia: agora é obrigatório em todos os projetos da DG Artes haver mediação cultural. Ou seja, não só o palco, mas o trabalho com a comunidade, seja ela uma comunidade artística, seja uma comunidade não artística ou comunidade geral. Mas reconhecemos e reconhecemos que existem faltas de espaço na cidade em relação aos espaços de trabalho dos artistas. Aliás, as reuniões que existem com os artistas, a necessidade que está sempre em cima da mesa é um espaço de trabalho, ou seja, precisamos de uma sede ou precisamos de um espaço de trabalho. E esse é algo que realmente ainda não existe uma resposta para essa situação.
1: Uma espécie de co-work.
0: Co-working poderia ser. Uma das ideias passa também, penso que, ou seja, o Centro Cultural de Investigação será reformulado, o Sr. Presidente também já o anunciou, além destas melhores condições que o centro vai estar a nível de salas de espetáculos, a própria Biblioteca Municipal transitará para o Centro Cultural e de Investigação, a sala de exposições continuará no ativo, a maior, que está aí em cima, porque também a cidade precisa de uma sala com aquelas dimensões para a realização das exposições, e depois as salas insonorizadas que irão voltar a cumprir o que é que foram inicialmente construídas para. Ou seja, eram salas que eram realmente de trabalho, salas de ensaio, e a ideia será utilizá-las num ponto de vista rotativo. Assim como acontece no Polo das Gaivotas, em Lisboa, haverá a possibilidade de reservar manhãs, tardes e noites, e as pessoas, por algo simbólico, será um valor simbólico, claro, e poderão utilizar. São três salas que estarão em regime de rotatividade. Será uma resposta, não responderá totalmente, mas poderá responder a algumas das questões. Outra das ideias que está em cima da mesa, também para 27, seguindo o que acontece, porque isto é uma questão transversal, não é o Funchal.
1: Sendo que acontece em outras cidades.
0: Porto, Lolé, é uma das questões. E o que é que existe? O que é que essas câmaras tentaram fazer e que nós também vamos pensar para 27, porque também temos de ver temos de fazer estudar o mercado para ver qual será o valor a afetar, quantas associações necessitam, e que seria haver um apoio ou arrendamento de espaços. Esta seria, ou seja, as associações às vezes até têm alguma disponibilidade para fazer face a algumas despesas, mas precisam que a Câmara também as ajude, porque as rendas também dos espaços estão muito elevadas. Os espaços que nós temos, outra das questões que também tínhamos dentro deste projeto, seria algumas associações que têm espaços em regimes de comodato, quer da Câmara Municipal, ou têm espaços próprios que possam também, não é no caso de ceder, mas ver se existem alguns desses espaços que podem ser ocasionalmente utilizados neste sentido. Porque que estávamos a falar dos espaços, a própria Câmara utiliza os espaços dos colegas. Ou seja, neste momento o Centro Comunitário do Funchal também é utilizado para os ensaios das companhias que depois utilizam o Teatro Baltazar Dias. Nós tentamos sempre encontrar temos a Universidade Sénior também, temos o Auditório da Gerência Municipal, a parte de baixo, que também tem salas. Nós tentamos dar uma resposta, mas é uma resposta que é centrada no tempo. Ou seja, estamos a falar num mês, e às vezes as associações precisam de algo mais permanente. E estas são algumas das ideias que estão em cima da mesa.
1: Há que promover o diálogo também entre as associações e entre os agentes culturais.
2: Exatamente, é muito importante.
1: E acha que estão disponíveis para...
2: Estão.
1: Conversar, partilhar, enfim.
2: As experiências que temos tido, antes desta sessão pública do Impulso, nós estivemos numa sessão do projeto Escuto, que é realizado pela nossa colega Andréia Batista, e nesse sentido foi para podermos ouvir os parceiros. E foi muito interessante, porque muitas das questões que nós já estávamos a falar no âmbito da plataforma, como é que nós podemos capacitar os agentes, os artistas, as associações. Então, os parceiros já nos ajudaram a trazer alguns temas de interesse, como, por exemplo, como é que nós podemos capacitar para trabalhar com a diferença. E este foi um dos temas que muitas pessoas trouxeram. Posteriormente, quando nós estávamos com os jovens do Impulso, uma das questões das formações que eles sentiram que era mais necessária era em termos de orçamento, gestão financeira, a nível das licenças. Ou seja, nós também, quando compreendemos quais são as necessidades reais, atuais, nós conseguimos mais facilmente encontrar em conjunto soluções. Então, o nosso objetivo com estas sessões, com esta mediação e sobretudo com a futura plataforma, que acredito que irá trazer respostas muito positivas para a comunidade, é que cresçam, que estes projetos cresçam com e para a comunidade. Nesta perspectiva de transparência, democracia.
1: De forma sustentada, no fundo. também. Catarina Faria, para o final da conversa, assinalar que a temporada artística está a fechar.
0: É verdade. É verdade.
1: Está a acontecer o Funchal Jazz, que é uma proposta também do município.
0: Exatamente, com uma direção artística do Paulo Barbosa, e realmente ainda existem bilhetes disponíveis, as pessoas ainda podem adquirir para assistir aos concertos que vão acontecer no Parque de Santa Catarina, e vale a pena. É um festival que já está com 26 anos e maduro. Temos também no teatro, para a partir da próxima semana, a partir do dia 15, os Maias, também uma proposta do Eduardo Gaspar.
1: Sim, do Matos,
0: e de uma oficina que funciona como residência artística, com os Haha ou Marioneta. Ainda vamos terminar o mês de julho com, do ponto de vista do departamento, a apresentação de uma candidatura da calçada madeirense a património imaterial nacional, no inventário do património nacional, e que a sua apresentação pública irá acontecer durante o mês de julho. E em princípio estamos também a trabalhar para que a temporada artística seja apresentada já em julho.
1: Já em julho?
0: Já em julho. Para setembro. Ou seja, também para que, seguindo o que acontece, ou seja, as pessoas saberem já de antemão o que irá acontecer, e termos algumas das bilheteiras abertas
1: antes de fechar.
0: Acho que fomos inspirados um bocadinho do que está a acontecer nos outros teatros. Eu estive agora também na abertura do Teatro Nacional de Dona Maria, que já fez a sua abertura de temporada, até já fez para até julho de 2027, embora algumas das questões apresentadas fossem espetáculo a anunciar.
1: Ah, bom.
0: De alguma forma, não? E que também para mim foi importante, porque ajuda-nos a ver também as circunstâncias de cada teatro, e às vezes as nossas não são muito diferentes do que acontece nos outros teatros, mas acima de tudo é organizar as equipas, porque a abertura da temporada, como teremos o Festival Enseada a acontecer, terá aqui uma dinâmica que implica um ajuste e um foco maior, e também gostaríamos que isto fosse uma prática. Sim, de fecharmos a temporada, a anunciar a próxima. Esse é o desafio.
1: E vão manter-se as parcerias ou colaborações com instituições nacionais?
0: Sim. Neste caso, este projeto ATE está associado à Fundação Carlos Gulbenkian e ao Teatro Nacional de Dona Maria. Vai continuar ainda no próximo ano, embora o objetivo seja, estamos a terminar este projeto, estamos a fechá-lo, e as instituições deverão continuar de um ponto de vista autónomo. Ou seja, embora poderá ter aqui o background, digamos assim, foi também um projeto piloto, e será para continuar em parceria com os próprios municípios. Temos o município de Lamego, temos o município de São João da Madeira e o município de Loulé. O próximo encontro será em dezembro em Loulé. E o objetivo é firmar uma espécie de rede. Sendo que, por exemplo, nós vamos receber o projeto participativo que vem de Loulé em outubro e novembro, e também o nosso, neste caso é o coletivo Quimera, vai estar em Lamego no projeto, e este será uma das estas intercâmbios firmarem-se de alguma forma através desta rede. Continuamos também associados à Acesso Cultura, no âmbito da programação de teatro acessível. É uma rede que também já estamos associados há 5 anos. Temos o Island Connect, que é associado a neste caso são equipamentos culturais que se situam em ilhas, e estamos aqui em colaboração. Vamos receber artistas que vêm das Canárias e da França, e também estamos a enviar também uma artista local para esses espaços. São algumas das redes em que estamos envolvidos e que temos colaboração com instituições.
1: De resto, é dizer que estejam atentos às redes sociais do município do Funchal, porque vamos certamente conhecer os desenvolvimentos daquilo que estivemos a falar hoje aqui, nomeadamente o anúncio da próxima temporada artística.
0: Exatamente. E já podemos de alguma forma anunciar, não é? De um ponto de vista geral, teremos os festivais a voltarem à programação Sim. habitual. É? De ontem estivemos a fazer conta, são sete festivais. E que encontram aqui, não necessariamente apenas no teatro, e isso também é um trabalho que tem sido feito pelas associações, ou seja, encontram no teatro um espaço, mas não o único espaço para o desenvolvimento das suas atividades, e têm crescido para o Mudas, para o João dos Passos, até para instituições, e isso é o que queremos também promover, não é? Não é descentralizar, porque não defendo muito esta questão do centro para.
1: Sim,
0: para porque acho que cada espaço tem a sua centralidade, digamos assim, mas a diversificação dos locais de apresentação também é importante.
1: Não sei se Tatiana Freitas quer acrescentar algo. No fundo, o município receptivo a estar à escuta dos outros, dos artistas.
2: Eu acho que essa frase foi perfeita. De facto, é este o nosso objetivo e estamos a trabalhar para podermos realmente escutar e poder apoiar, mas de um modo em que os artistas se sintam cada vez mais autónomos e empoderados para poderem realizar e encontrar as suas próprias soluções, que eu acho que esse é o caminho.
1: Muito obrigada pela vossa participação.
2: Obrigada. Muito obrigada.
1: À Tatiana Freitas e à Catarina Faria, técnicas superiores do Departamento de Cultura da Câmara Municipal do Funchal. Muito obrigada.
2: Muito obrigada.
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1: Permaneça ligado, agora às 11 teremos notícias e depois transmitimos, como é habitual, o programa Antena Aberta. Continuação de excelente dia.
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3: São 11 horas da manhã no continente e na Madeira, 10 horas da manhã nos Açores. Vamos agora conhecer os títulos desta edição.
5: Tinha uma voz inconfundível, morreu a cantora Bonnie Tyler.

0: Bonnie Tyler tinha 75 anos, estava internada no hospital de Faro. José Luís Carneiro acusa a ministra do Ambiente e da Energia de mentir sobre as falhas no abastecimento de água em Almada. O líder do PS diz que é falso que a autarquia não se tenha candidatado a verbas do PTRR para melhorar a rede. O Irão acusa os Estados Unidos de crimes de guerra flagrantes, em causa os ataques militares contra infraestruturas civis.
1: As notícias com edição de Frederico Moreno.
0: Morreu a cantora Bonnie Tyler. A artista tinha 75 anos, estava internada há mais de um mês e meio no hospital de Faro, onde tinha sido submetida a uma cirurgia aos intestinos, tendo chegado a estar em coma induzido e com um prognóstico muito reservado. A notícia da morte de Bonnie Tyler foi confirmada na última hora pela BBC. O jornalista e crítico de música João Goberne recorda Bonnie Tyler como uma cantora com uma voz única, protagonista de canções que deixaram marca.
2: Na viragem do final dos anos 70 para os anos 80, ela conseguiu ali uma série de canções que deixou marca. Eu julgo que a primeira que me lembro de ouvir era uma coisa chamada Lost in France. Depois o It's a Heartache, que chegou a estar no top de vendas em Portugal. E depois os seus êxitos maiores, o Holding Out for a Hero, e o Total Eclipse of the Heart, que de alguma maneira são os símbolos de uma carreira em que eventualmente lhe terá faltado só mais material original bom e mais foco na direção que queria seguir. Além disso, no meu caso particular, que tive a oportunidade de a entrevistar, era uma senhora de uma simpatia extrema, absolutamente lúcida em relação à sua própria condição de intérprete, portanto sabia que não era uma criadora nem de perto nem de longe.
0: Jornalista e crítico de música João Goberne, ele que entrevistou Bonnie Tyler, lembra a simpatia da artista galesa que tinha casa em Albufeira, no Algarve, onde vivia parte do ano. O presidente da Câmara Municipal de Albufeira, Rui Cristina, afirma que o município está de luto e diz que, além da tristeza e da saudade, fica o reconhecimento por tudo o que Bonnie Tyler significa para aquela autarquia algarvia.
3: O município de Albufeira, neste momento, está de luto. Bonnie Tyler, além de ter sido uma embaixadora do Algarve, foi uma embaixadora de Albufeira, onde residia, onde estava integrada na nossa sociedade e onde sempre defendeu carinhosamente este concelho que é o segundo maior destino turístico do país. E deve-se muito à Bonnie Tyler nós sermos um destino tão reconhecido a nível europeu como a nível do Reino Unido. E há algo que não podemos esquecer. Estamos a falar de uma cantora com uma carreira internacional bastante diferenciadora, com músicas que serão imortais. E há aqui um sentimento misto de tristeza e de saudade, não é? Mas de reconhecimento por tudo o que o Bonnie Tyler significa para o município de Albufeira.
0: Presidente da Câmara de Albufeira refere que a cantora era uma espécie de símbolo do município. Bonnie Tyler, nascida no país de Gales, dona de uma voz rouca e inconfundível, atingiu o estrelato nos anos 80 do século passado com canções icónicas, Cláudia Guerra Rodrigues, como It's a Heartache, Holding for a Hero e ainda Total Eclipse of the Heart.

0: Além de Total Eclipse of the Heart, em 1983, que alcançou o primeiro lugar nos tops musicais, tanto nos Estados Unidos como no Reino Unido. Os sucessos de Bonnie Tyler incluíram Holding Out for a Hero, que trouxe uma energia explosiva à banda sonora do filme Footloose, e a It's a Heartache, que marcou a ascensão de Tyler ao estrelato em 1977. Nascida Gaynor Hopkins, numa aldeia no país de Gales, Bonnie Tyler cresceu num bairro pobre, com 5 irmãos mais velhos, e por isso afirmou sempre em diferentes entrevistas que as oportunidades chegavam através de muito trabalho. Começou por cantar versões de músicas de outros artistas em casas noturnas locais, enquanto trabalhava numa mercearia. Teve um primeiro single, considerado um fracasso, mas o segundo, Lost in Friends, entrou para o top 10 do Reino Unido. Depois de uma cirurgia bem-sucedida para remover nódulos nas cordas vocais, surgiu então It's a Heartache. Tyler passou pelas baladas, pelo pop, até pelo country, e mostrou-se sempre muito versátil. Foi em 1984 que a parceria com Giorgio Moroder, na faixa Here She Comes, teve uma indicação ao Grammy. Em 2013 foi escolhida para representar o Reino Unido na Eurovisão, mas a música Believe in Me não conquistou o público europeu, e ela terminou na 19ª posição entre 26 países.
1: As estrelas da música no fim do século passado, Bonnie Tyler morreu ontem à noite aos 75 anos. O líder do PS acusa a ministra do Ambiente e da Energia de mentir em relação às falhas no abastecimento de água em Almada. Maria da Graça Carvalho afirmou ontem que a autarquia não tem feito os investimentos necessários no sistema de abastecimento e defendeu que a Câmara de Almada, liderada pela socialista Inês de Medeiros, deveria recorrer aos fundos disponíveis para reduzir perdas e modernizar as infraestruturas. Há pouco, em declarações aos jornalistas, o secretário-geral do PS, José Luís Carneiro, considerou que a ministra fez declarações falsas sobre esta matéria.
2: Assunto de natureza local e que está a ser acompanhada pelo Ministério do Ambiente. Sei que a ministra do Ambiente ontem fez declarações que são afirmações que não correspondem à realidade, mas aquilo que se passou em Almada, infelizmente, vai passar-se muitas vezes no futuro em muitas regiões do país, se não houver um cuidado de gestão integrada das bacias hidrográficas, como, aliás, se recordarão, passou-se numa das maiores cidades da África do Sul, no Cabo, em 2017. Houve meses em que a população esteve sem água. Mas é um assunto de natureza local, não quero substituir as autoridades locais. Quer uma reunião entre a Ministra do Ambiente e a Sra. Presidente da Câmara, poderão explicar que declarações é que fez, que afirmações é que fez, que não corresponderão à verdade, nomeadamente dizer que a Câmara Municipal de Almada não se candidatou ao PTRR para fins de investimento na rede de água.
1: José Luís Carneiro, com críticas à Ministra do Ambiente e Energia, Maria da Graça Carvalho, que hoje se vai reunir com a autarca de Almada, Inês de Medeiros, sobre estas falhas de água no município. O líder do PS desvalorizou esta polémica e preferiu concentrar as críticas noutro assunto, problemas no processo de correção digital dos exames nacionais do secundário.
2: Isso é um assunto demasiadamente grave, que afeta milhares de alunos, afeta milhares de famílias, e até agora, e do meu ponto de vista, incompreensivelmente, não ouvimos uma palavra do Primeiro-Ministro. O Primeiro-Ministro mostra uma insensibilidade atroz na forma como desconsidera matérias de uma grave condição para aquilo que é a vida das famílias.
1: Secretário-Geral Socialista, esta manhã em Algés, a atacar o Primeiro-Ministro, considerando que Luís Montenegro já deveria ter vindo a público falar sobre estas falhas na correção digital dos exames do secundário. Foi este o tema em debate esta manhã aqui na Antena 1, no programa Entre Políticos. O deputado do PSD, Pedro Alves, não vê necessidade de o Primeiro-Ministro vir defender o Ministro da Educação e considera que estes processos de transformação são naturais e geram habitualmente críticas.
3: Eu penso que é normal as críticas que são feitas por parte da oposição. Algumas delas não têm sensatez, outras não têm fundamento, mas é normal, perante uma situação de dificuldade em que houve um problema num momento relevante do ponto de vista daquilo que é a gestão do sistema educativo e, neste caso, do calendário dos exames, é natural que haja críticas.
1: PSD encara como naturais as críticas a este processo. Já a deputada do Chega, Maria José Aguiar, reconhece que os problemas têm vindo a aumentar, mas não pede a demissão do Ministro da Educação.
4: Penso que neste momento esse não é o foco, não é isso que importa. O que importa é dar resposta às famílias, aos alunos que estão realmente, ao contrário daquilo que foi, e tenho que rebater aquilo que o Sr. Deputado Pedro Alves aqui referiu, é que pretendeu defender, mas no fundo está a defender aquilo que não é defensável. Porque, efetivamente, isto desde o início, desde logo o final da primeira fase dos exames, os problemas começaram a surgir e foram-se adensando.
1: Também a deputada socialista Aida Carvalho não pede a demissão do Ministro da Educação, mas solicita que sejam apuradas responsabilidades políticas.
5: Isto é preciso apurar a responsabilidade política. O que o Partido Socialista mais quer neste momento é que este processo chegue ao fim, se resolva com sucesso e depois sim haverá tempo e oportunidade para o escrutínio político e tentar perceber efetivamente o que é que se passou. Nós temos aqui três dimensões, que é a decisão política, a execução administrativa e o impacto pedagógico. São dimensões diferentes, mas todas elas desembocam na mesma questão, que foi a alteração orgânica do Ministério da Educação.
1: Posição do PS. Já o deputado do Bloco de Esquerda, Fabián Figueiredo, espera que o Primeiro-Ministro venha tranquilizar os portugueses, assegurando que este problema na correção dos exames não volta a acontecer.
6: O Ministro antecipou-se
3: e bem,
6: reconhecendo que havia falhas graves de segurança. Por isso é que a plataforma esteve em baixo. Porquê? Porque o Gabinete Nacional de Segurança auditou as plataformas e foram pedir ajuda à Deloitte. Depois houve uma segunda suspensão. Nessa segunda suspensão disseram que era para manutenção. Não foi para manutenção. Sabe porquê que não foi para manutenção? Porque no dia a seguir os professores classificadores acordaram
4: tudo da mesma maneira,
6: com dezenas de perguntas novas. Eu espero que o Sr. Primeiro-Ministro, quando recuperar do jet lag, consiga dar uma palavra de tranquilidade aos portugueses para garantir que isto nunca mais acontece.
1: Fabián Figueiredo, do Bloco de Esquerda, partido que já veio pedir uma comissão parlamentar de inquérito para investigar o processo de digitalização dos exames. Foram os argumentos dos partidos no programa Entre Políticos, esta manhã aqui na Antena 1, com a moderação da jornalista Inês Ameixa. O Irão acusa os Estados Unidos de crimes de guerra flagrantes, em causa ataques militares contra infraestruturas civis. O governo de Teherão critica os Estados Unidos por ter atingido pontes ferroviárias na linha de comboio que leva à cidade onde está a ser realizado o funeral do Ayatollah Ali Khamenei. De acordo com o Irão, os ataques norte-americanos dos últimos dois dias já provocaram 14 mortos e 78 feridos.
7: 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Manhã de quinta-feira, 9 de julho, boa viagem. A esta hora, como é que está a circulação do trânsito? Sandra Pereira.
8: Neste momento, atenção ao Porto, a ver-se aí no sentido da Rábida Freixo. Há uma carrinha avariada a seguir a Bessa Leite e que está a provocar a via mais à direita. Ou melhor, neste momento até estão a acabar de sair e a circulação já está a querer retomar a normalidade, sendo que parte da via direita ainda está cortada e o trânsito faz-se a partir da Ponte da Rábida. No sentido Freixo a Rábida, há paragens entre o Nó das Antas e a saída para a A3. Há 28, Viana de Castelo Porto, com intensidade entre o Nó da A4 e a Avenida AEP. Já por Lisboa, para a Ponte 25 de Abril, Almada-Lisboa, há paragens na subida do Pragal para a Praça das Portagens. A segunda circular, Benfica-Aeroporto, entre o Campo Grande e as Calvanas. E há A5 de Cascais para Lisboa, com filas também na descida de Monsanto em direção às Amoreiras.
7: Faça uma boa viagem, tudo a correr bem desse lado e tenham um muito bom dia.
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13: Ainda não assinou, mas deverá ser o novo selecionador nacional, Jorge Jesus. Vai começar o programa Antena Aberta.
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13: O que pode mudar na forma de jogar, de liderar e de encarar a seleção nacional? Uma das questões que colocamos agora no programa Antena Aberta, que começa com a edição de António Jorge.
14: Olá para todos, muito bom dia. Com a iminente chegada de Jorge Jesus ao comando da Seleção Nacional, aparentemente praticamente fechada e apontada para um ciclo até 2030, o debate não se esgota na mudança de treinador. A questão central pode ser para este programa de hoje: o que pode mudar na forma de jogar, de liderar e de encarar a seleção? Queremos ouvir aqui a sua opinião. 822-0101, 822-0101 é o nosso número de telefone gratuito pelo qual se pode inscrever. Nós depois ligamos de volta. Se está fora de Portugal, ligue o 351-2233-99956. Jesus está prestes a assumir o comando técnico da Seleção Nacional, depois da saída de Martínez, na sequência da eliminação de Portugal nos oitavos de final do Mundial. A Federação Portuguesa de Futebol aposta assim, ao que tudo indica, num dos treinadores portugueses mais mediáticos e vencedores das últimas décadas para liderar um novo ciclo até 2030. Bom dia, Luís Cristóvão, comentador da Antena 1. O que leva a Federação a escolher Jorge Jesus neste momento?
15: Bom dia.
14: Bom dia.
15: Bem, começando pelo facto de Pedro Paleta, aquilo que ele disse ontem, de que Roberto Martínez não era a sua escolha. E isso indica, mais do que uma questão pessoal, indica que Pedro Proença procurava um perfil diferente para treinador da Seleção Nacional e para selecionador. Esse perfil diferente chega na pessoa de Jorge Jesus, porque olhando para o seu historial, eu creio que começa pelo facto de ser alguém com forte presença no principal escalão do futebol português, um treinador que ao longo da sua carreira também beneficiou de uma certa unanimidade na sua capacidade para criar boas equipas e, para além do mais, creio que também um treinador com capacidade para retirar do conjunto de jogadores que temos atualmente na seleção o seu melhor.
14: Uhum.
15: Acredito que a Federação esteja à procura de liderança, de uma ideia para o jogo da Seleção Nacional e também de um discurso vencedor, ganhador, que Jorge Jesus também sempre transportou consigo.
14: Quase tudo diferente do que estávamos habituados até agora.
15: Sim, porque também o momento é diferente. Roberto Martínez chegou à Seleção Nacional com uma missão, creio eu que a principal missão, que não era propriamente desportiva.
14: Apaziguar a seleção depois do Qatar.
15: Exatamente. O grande objetivo de Roberto Martínez passava por pacificar o balneário. E isso acabou por conseguir fazer. Não conseguiu depois entregar a dimensão que está mais aos nossos olhos e que interessa também mais aos adeptos, que é transformar um conjunto de excelentes jogadores numa equipa ganhadora e numa equipa vencedora e numa equipa, acima de tudo, com identidade, que eu creio que foi isso que ficou mais aquém nestes anos de Roberto Martínez. Este momento de mudança tem que ver também com essa situação, com um balneário pacificado, há que colocar o foco nos resultados. E aí um treinador diferente, Jorge Jesus, que vem com esse objetivo, mas que veremos também que tipo de compromisso tem que Jorge Jesus fazer para ter este lugar e se esse compromisso vai ou não afetar o futuro da seleção.
14: O que é que isso quer dizer, Luís?
15: E posso explicar isso. Um dos grandes problemas de Roberto Martínez nestes 4 anos passou pelo facto de fazer o espanhol ter encarado a presença de Cristiano Ronaldo no 11 da equipa como inquestionável. E isso foi levado, creio eu, a um ponto muito radical neste último Mundial, e que
14: quase
15: não deu minutos a outras opções, mesmo quando Cristiano Ronaldo em campo estava visivelmente com pouca intervenção no jogo.
14: Eu ia dizer quase caricatural.
15: Exatamente. Jorge Jesus, como sabem, vem de trabalhar com Cristiano Ronaldo no Al Nassr. A questão que se pode colocar neste momento é se ao papel do selecionador nacional vem acoplado essa exigência de manter Cristiano Ronaldo como principal referência da equipa, ou se Jorge Jesus poderá ter a liberdade e a independência para decidir pelos melhores jogadores em cada momento.
14: Tendo em conta aquilo que conhecemos de Jorge Jesus, qual é a tua convicção? Vai optar para a primeira ou pela segunda? Ou aceitará a primeira eventual condição?
15: Eu tendo a crer que Jorge Jesus, numa primeira fase, vai tentar um compromisso, chamando Cristiano Ronaldo, mas tentando demonstrar que Cristiano Ronaldo já não tem esse papel tão preponderante na equipa. Se isso resultará ou não, é que eu também não sei responder. Tenho muita curiosidade para esperar, não agora pela apresentação de Jorge Jesus, mas pelo momento da sua primeira convocatória, que será
14: já em breve, para setembro,
15: final de agosto, início de setembro, e nesta primeira convocatória, primeiro perceber se está ou se não está Cristiano Ronaldo, isto partindo do princípio que Cristiano Ronaldo também não tomará nenhuma decisão pública antes dessa data, se está ou não o jogador mais internacional e com maior história e mais golos marcados e mais tudo do futebol português, e estando ou não estando, como é que Jorge Jesus vai falar dele? Creio que só aí ficaremos com uma ideia mais concreta de que tipo de mudanças a seleção nacional vai ter ou não.
14: Tendo em conta aquilo que conhecemos do futebol de Jorge Jesus, se é que é permitida a expressão, e eu julgo que toda a gente entende, ela será compatível com a realidade de uma seleção onde, por exemplo, há pouco tempo para treinar, é possível criar rapidamente uma identidade de jogo mais vincada?
15: Eu creio que sim, porque essa identidade de jogo tem de partir das qualidades dos jogadores, tem que partir de colocar os jogadores nas posições de maior conforto que estes já trazem dos seus clubes, e depois encontrar o 11, que por vezes pode não ser feito com os 11 melhores jogadores portugueses, mas com os 11 melhores portugueses que juntos possam fazer uma equipa. Creio que é esse o trabalho que o selecionador tem e que nós vemos noutras seleções também acontecer, e que na própria seleção nacional portuguesa já aconteceu no passado. Essa ideia, essa identidade, creio que é essencial para quando voltarmos a estar em momentos de decisão, em europeus, em mundiais, em ligas das nações, a equipa demonstre qualidade para, mesmo perante situações de lesões, situações de cansaço, situações de adversários difíceis, ou situações de algum azar no jogo, essa identidade poder ter a resposta e não um leque de opções meio caóticas e por vezes imperceptíveis a que Roberto Martínez nos habituou.
14: Há necessidade de renovar, ou seja, tendo em conta que o plantel neste momento disponível em Portugal é, como todos sabemos, de grande qualidade, há, por exemplo, algumas posições do teu ponto de vista que eventualmente precisam de ser renovadas, de alguma frescura introduzida?
15: Eu creio que a generalidade dos jogadores que estiveram neste Mundial, talvez à parte de Cristiano Ronaldo, que terá 43 anos, e portanto não sei se mesmo com uma opção saída no banco nessa altura, daqui a 2 anos, fará sentido ainda estarmos a pensar em Cristiano Ronaldo como solução, mas creio que este grupo de jogadores tem condições para ser muito próximo do grupo de jogadores que vai estar no próximo Europeu. Depois teremos o Mundial em 2030, em que bem mais de 50% desta seleção já vai ter 30 anos ou mais. E, portanto, já teremos aí muitos casos em que só daqui a 4 anos é que é possível avaliar o ponto da carreira e o momento de forma destes jogadores. Para o selecionador Jorge Jesus, ainda para mais confirmando este anúncio de que assinará até 2030, vai ter que trabalhar aqui em duas vertentes, que muitas vezes os selecionadores portugueses não têm sido capazes de o fazer. Que é, por um lado, assegurar que tem um grupo de 15, 16, 17 jogadores que são
16: o coração da sua equipa, não é? O bloco central da sua equipa, e que vão estar em todas as convocatórias, mas também ir abrindo portas a que mais jovens possam ter oportunidades e que mesmo que não entrem no Europeu 2028, que se perceba que são jogadores que vão estar no Mundial 2030. E, portanto, há esse trabalho a fazer. Conseguir fazer evoluir mais jogadores no trabalho da seleção, cumprindo com os objetivos que vão surgindo passo a passo, mas também olhando ao futuro por esta questão. Porque de 4 em 4 anos, saltando de 4 em 4 anos, há um número muito significativo de jogadores que vão estar num momento de carreira completamente diferente.
14: Luís Cristóvão, tens alguma observação, algum comentário a fazer ao facto de se dizer que Pepe será o braço direito de Jorge Jesus?
16: Eu diria que Pepe, a partir do momento em que mostrou vontade de estar incluído numa equipa técnica, passou a ser uma espécie de tesouro à espera de ser descoberto. Falou-se da possibilidade de ir para o Real Madrid com José Mourinho, agora Jorge Jesus também demonstra vontade de ter Pepe consigo na seleção. Pepe foi sempre um grande líder de balneário, foi sempre uma figura incontornável em todas as equipas que esteve, foi também sempre, para além de ter sido um dos grandes centrais da história do futebol, foi também sempre alguém que foi capaz de estar ao lado das maiores lideranças e dos maiores egos de cada balneário e falar olhos nos olhos com eles, e no caso da nossa seleção, durante muitos anos, Cristiano Ronaldo e Pepe olhavam olhos nos olhos e falavam cara a cara sem qualquer questão, porque eram dois elementos que se reconheciam estar à mesma altura. E portanto, alguém com estas condições, que tem desejo de estar numa equipa técnica, faz todo o sentido na seleção nacional. E creio que, para além de Jorge Jesus ser um acrescento importante no que toca à liderança técnica, ter um ex-jogador como Pepe no balneário a trabalhar constantemente com a seleção nacional, creio que poderia também ser de enorme proveito para a evolução deste grupo.
14: Olhando para as possibilidades, Jorge Jesus é o treinador que Portugal precisava?
16: Se formos olhar para o conjunto de técnicos portugueses que neste momento poderiam ser levados em linha de conta para a seleção nacional, eu diria que Jorge Jesus já seria aquele que estaria em melhor posição. Se pensarmos desse lote de treinadores portugueses, quais é que são os que estão sem contrato, e eu não quero enganar, mas creio que será Sérgio Conceição e Jorge Jesus, Jorge Jesus continua na frente. Por isso, e percebendo que Pedro Proença queria ter também um técnico português nesta fase que pudesse trazer para a equipa e para os adeptos que acompanham a equipa esta ideia de proximidade e de um certo conforto, conhecimento, ou seja, todos nós sabemos o que esperar de Jorge Jesus, creio que era o nome que faria todo o sentido e terá também uma oportunidade, não sei se será para fechar a sua carreira, mas será uma oportunidade de ouro para coroar a sua carreira, que foi uma grande carreira, tem sido uma grande carreira de treinador, ainda para mais com esse dado de ser alguém que veio do fundo da tabela das divisões do futebol português, começou na terceira divisão, andou pela segunda B, segunda liga, até chegar à primeira liga e até a conquistar provas também noutros países. Creio que faz todo o sentido que seja Jorge Jesus escolhido.
14: Luís Cristóvão, muito obrigado mais uma vez pela colaboração na Antena Aberta. Deixamos aqui já um conjunto de pistas que podem ser essenciais para as reflexões que contamos ouvir por parte de quem se quiser inscrever através do 822-0101. É o nosso número de telefone gratuito, 822-0101. Sabemos que Jorge Jesus é uma escolha que

0: Como Cristiano Ronaldo, apesar de tudo, e várias das principais figuras do futebol europeu. Queremos saber qual é a sua resposta a estas perguntas. Pode a seleção tornar-se mais agressiva e dominante em campo? Poderá Jesus devolver intensidade e identidade competitiva a uma equipa que voltou a ficar aquém das expectativas no Mundial? Conseguirá gerir o fim de ciclo de algumas referências históricas e preparar a equipa para o Europeu de 2028 e depois para o Mundial de 30, que Portugal vai, como sabemos, co-organizar com Marrocos e Espanha? Queremos ouvir a sua opinião. Ligue 800-22-0101 ou, se está fora do país, 2233-99956. Vamos ouvir já Artur Constantino. Está connosco na Maia. Bom dia para si, Artur.
1: Olá, Sr. António Jorge e companhia, e todo o auditório. Muito bom dia.
0: Bom dia. Olha,
1: diz que foi a pessoa indicada, que, aliás, eu acho que ele já devia estar há mais tempo na seleção. E ouvi muito o seu comentador com toda a atenção, e ele disse tudo. Ele fez uma radiografia completamente perfeita. Agora, o grande problema, e ele tocou neste assunto, o grande problema que é aquilo que a gente ouve no dia-a-dia. O grande problema é que se ele terá pulso para tomar decisões drásticas, arrumar com aquelas vacas loucas, velhas, como se costuma dizer, arrumar com o Ronaldo, porque o Ronaldo, se calhar, não vai abandonar a seleção. Ele não foi muito claro. Ele com certeza queria continuar ao próximo europeu. Mas vamos lá ver se ele terá capacidades para liderar com esses dinossauros. Ronaldo, aquele que vai para o Real Madrid, o próprio Bruno Fernandes foi uma desilusão por completo, grande jogador, foi uma desilusão por completo no Mundial. Inglaterra fez um campeonato fantástico, marcava golos todos os feitinhos, aqui foi uma desilusão. Aqui poucos se aproveitaram, guarda-redes, mais um ou outro, poucos se aproveitaram. No essencial, eu acho que acho.
0: Portanto,
1: que
0: é para isso. Si o grande desafio é lidar com, eu vou utilizar a palavra que agora está muito em voga, as vedetas.
1: Exatamente, com as vedetas. E nós víamos quando o Ronaldo saía, só foi uma vez, quando o Ronaldo saía, a cara dele, ele demonstrava tudo, não é? E depois temos aí outro grande problema, que quer queiram, quer não, e o antigo selecionador, numa entrevista que deu, falou nisso. Os como é que se chama? Os representantes dos jogadores. Ali a grande questão, quem manda ali na nossa seleção atualmente, quem tem mandado, é o Ronaldo e Jorge Mendes. Ponto final, não venham cá contra eles, meus amigos. Quer queiram, quer não, os grandes jogadores, e que forem que o seu agente seja o Jorge Mendes, não há hipótese, meu amigo. Vamos lá ver se o Jorge Jesus consegue quebrar isso.
0: Obrigado, Artur, pela sua colaboração, por ter ligado hoje para a Antena Aberta, por querer fazer também ouvir aqui a sua voz, o ponto de vista, a opinião que tem sobre aquele que deverá ser o próximo selecionador nacional. Jorge Jesus deve assinar nas próximas horas com a Federação Portuguesa de Futebol. Queremos ouvir a sua opinião sobre isto, sobre esta mudança, o que é que ela representa. Será que Jesus é a melhor escolha para liderar a equipa das esquinas? Queremos saber o seu ponto de vista. Para aqui estar, o nosso número de telefone é 822-0101. Não quer demais insistir, precisamos de ouvir aqui a sua voz. 822-0101. António Ferreira, bom dia para si, António. Liga-nos da Madeira, do Funchal. Qual é a sua leitura sobre esta escolha?
2: Olá, muito bom dia. Eu realmente, a escolha, penso que para o momento atual é a escolha acertada.
0: Porquê? Porquê é a escolha acertada?
2: É porque assim, a nossa seleção infelizmente tem vivido ao longo de muitos tempos um bocado uma ilusão de que entre o vence e o não vence há sempre aquele chamado bode expiatório. E como temos um embaixador que conseguiu, que o Portugal não conseguiu conquistar nada a nível mundial, mas um jogador português conseguiu conquistar o mundo do futebol. Portanto, isso criou uma certa fricção em relação às pessoas pelo facto de termos o privilégio de vivermos numa época onde existe um futebol que já não é prioritariamente desporto e passou a ser um negócio, e perante a opinião pública, dificilmente as pessoas sabem

0: conseguem assemelhar a diferença entre futebol desporto e futebol negócio. Essa é a primeira parte que condiciona muita coisa. A nossa dimensão de país, a nossa dimensão em termos de projeção e depois que conseguimos ter o representante máximo, quer queiramos, quer não, pá, mas é assim mesmo. Temos o representante máximo do futebol mundial e era ver aquele mundial onde jogos que não intervinha a seleção de Portugal e as camisolas eram o sete português. Só isso, só por isso nós ganhámos o mundial. E a prova disso que as boas, as apreciações e as análises financeiras do pós-mundial da eliminação de Portugal, as entradas supostamente, a imprensa bem dizer, que baixaram de preço. Quando Portugal teve para aceder ao Mundial, já tinham as entradas todas esgotadas. Portanto, o impacto Ronaldo, a meus amigos, quer queiram, quer não, só por isso Portugal ganhou o Mundial.
1: O impacto Ronaldo é absolutamente inegável desse ponto de vista.
0: Sim, sim. Agora, em relação ao Jorge Jesus, o Jorge Jesus tem aquele carisma típico de um português que hoje em dia não se consegue muito facilmente, que é um português patriota, que sente Portugal no coração, que gosta de saber, de incutir essas ideias nos jogadores e tem demonstrado. E depois a dificuldade vai ser gerir, que eu acho que deverá fazê-lo de uma forma muito subtil, de continuar a não prescindir do embaixador do futebol, que é o Cristiano Ronaldo, e sabê-lo encaixar num futuro de uma seleção promissora, porque até dos nossos jovens, dos sub-19 e sub-21, temos excelentes jogadores em perspectiva e vamos continuar a ser.
1: Se eu bem entendi, António, daquilo que disse inicialmente, tive-me só a dúvida, se tivéssemos já Jorge Jesus neste Mundial dos Estados Unidos, do Canadá e do México, teria sido outro desfecho da equipa das esquinas?
0: São suas as minhas palavras. Sim. E se o Jorge Jesus merece, pá, merece esta oportunidade e vai ter com certeza o sucesso, e ainda bem que lhe deram esta oportunidade e que inicialmente agora também é uma boa etapa de transição para esta, digamos, desilusão. Que estávamos muito entusiasmados, como já há seis mundiais consecutivos temos, graças ao embaixador de futebol que nós temos, e que já tivemos outro, que é o Eusébio. Outra coisa que eu critico muito e que está um bocadinho fora do contexto da coisa, mas deixo uma oportunidade à antena para dizer, a loja do marketing da seleção, se perde o Ronaldo, perde muito daquilo que tem para vender, porque infelizmente quando vamos à loja pedir uma camisola do Vítor Bahia ou do Eusébio, não está lá à venda quando deveria estar, mas isso são conversas de outro.
1: Exato.
0: Conversas de outro, do outro rosário, como
1: exato.
0: Costuma dizer.
1: António, obrigado.
0: No resumo final, no contexto final da apreciação em relação à opção Jorge Jesus, penso que é o momento certo, a opção acertada para gerir a transição do embaixador Cristiano Ronaldo, porque eu é, pá, que há quem não goste, mas
1: já
0: é.
1: Já percebemos o seu ponto de vista em relação a esse ponto muito específico.
0: O facto de dar continuidade àquilo que vem atrás de nós, que é os jovens, com um bom trabalho que a Federação Portuguesa está a fazer em termos de formação, que só quem vê os jogos dos miúdos, pá, que tem coisas de sonho, miúdos que impensável, e os miúdos estão. Mas isso, repare,
1: António,
0: deve-se é muito empolgados pela imagem CR7.
1: Obrigado pela sua presença aqui no programa na Antena Aberta, falava-nos do Funchal. É com prazer que recebemos Manuel Queiroz, o Presidente da Associação dos Jornalistas de Desporto. Obrigado, Manuel, por teres acedido ao convite para aqui estares hoje também connosco. Manuel, é sempre um prazer.
2: Bom dia.
1: Há uma coincidência feliz entre entre o alinhamento dos astros, ou seja, aquilo que se passa com o resultado do Mundial e a disponibilidade de Jorge Jesus?
2: Bom dia, é um gosto. Há uma coincidência que estava prevista há muito tempo. Não foi por acaso que Jorge Jesus foi para treinador do Al Nassr na última época, onde estava Cristiano Ronaldo, se achar que houve, as pessoas, pelo menos que conhecem as coisas, acham que não houve, obviamente, Jorge Jesus estava a preparar isso. Depois, Jorge Jesus é um nome consensual, obviamente, pela sua carreira, por ser português, por tudo isso. Veremos se, outra vez, um treinador de clube, como foi toda a vida, se adapta a uma seleção que é uma coisa completamente diferente.
1: Quais são os principais desafios, Manuel?
2: Olha, o principal desafio, primeiro Cristiano Ronaldo, não é? Primeiro Cristiano Ronaldo, o que é que se vai fazer com Cristiano Ronaldo? Obviamente a gestão, e essa é a crítica que não posso deixar de fazer a Roberto Martínez, não há nenhuma forma de defender a gestão que foi feita de Cristiano Ronaldo neste Mundial, jogar 95% do tempo, quer dizer, não tem qualquer sentido para um jogador de 41 anos, mais nenhum jogador de uma idade parecida fez isso, e portanto não tem sentido a gestão que foi feita com ele. E agora vamos ver o que é que Jorge Jesus teve um ano com Cristiano Ronaldo, conhece-o, sabe que as suas limitações já são algumas. Veremos se Cristiano Ronaldo quer, se disponibiliza para continuar a jogar pela seleção, porque se disponibilizar, obviamente tem que ser convocado. Não tem que jogar 90 minutos de cada vez, todas as vezes, porque isso não faz qualquer sentido na sua idade. Outro desafio que Jorge Jesus tem vai ser algum tipo de comunicação. Eu acho que há alguns amigos dele que já estão a criar problemas ao saírem notícias de como ele que exige toda a autonomia em relação à gestão da seleção. Todos os selecionadores têm toda a autonomia para a seleção. Qual é a parte da autonomia que ele pode ter ou pode não ter? Eu acho que é óbvio que todos os selecionadores até hoje selecionaram quem quiseram, quando quiseram, em alguns casos com erros, para pelo menos uma grande parte das pessoas, mas isso são opiniões, não são factos, não é? Uhum. Outro desafio que vai ter à frente é vermos como vai. Nós não estamos num momento, tirando o Cristiano Ronaldo claramente, não estamos num momento de transição, estamos num momento de uma equipa que se afirma e que tem ainda muito tempo pela frente. Quer dizer, nenhum dos
1: a média dos jogadores é jovem e está em forma.
2: Em grande parte, não é? Tirando talvez Bernardo Silva, não vejo assim mais nenhum que tenha mais de 30 anos. E, portanto, os jogadores são estes e os objetivos que se impuserem têm que ser com estes jogadores. O ambiente na seleção, até hoje, muito centrado em Cristiano Ronaldo, permite isto, permite que se passe para um outro estádio. Tenho algumas dificuldades em perceber isso e em perceber que a liderança de Jorge Jesus possa fazê-lo de forma, como é que ia dizer, sem traumas, não é? É uma dificuldade que também tem. De resto, tem uma boa equipa, tem bons jogadores, tem bons jovens também a chegar à seleção, tem jogadores experientes e, portanto, tem tudo para fazer bem, sendo que ele não tem experiência de seleção, e isso, insisto, hoje é muito, olhamos para a Espanha, para a França, seleções que têm selecionadores quase de carreira, não é? Uhum. Que foram fazendo, porque uma seleção é de facto uma coisa diferente, e um treinador de clube tem muitas limitações para o seu trabalho numa seleção. Vamos ver como é que Jorge Jesus consegue, confio que sim, mas consegue adaptar-se a essas dificuldades.
1: E Pepe, é uma boa escolha?
2: é sempre uma boa escolha. Um jogador que tem um passado enorme na seleção, que é uma referência. É evidente que todos os treinadores ou todos os últimos selecionadores procuram ter uma estrutura em que os grandes clubes estejam presentes de alguma forma, e Pepe também é um caso desses. Acontece que é de facto um homem que deixou de jogar há pouco tempo, foi colega de todos os atuais, ou praticamente todos os jogadores da seleção, e isso é naturalmente importante, até eventualmente da relação com Cristiano Ronaldo pode ser muito importante.
1: Sim, porque eles são amigos e pode fazer uma gestão mais próxima da eventual transição que Jorge Jesus queira delinear. Manuel, muito obrigado pela colaboração. Manuel Queiroz, presidente da Associação de Jornalistas Desportivos. Vamos agora escutar António Gonçalves em Coimbra. Bom dia, António.
3: António Jorge. Olha, António Jorge, o futebol não é uma ciência exata.
1: Pois não.
3: Portanto, hoje em dia, claro que não é. Hoje em dia, as outras seleções preparam-se bem. Fisicamente, têm dinheiro, enfim, o futebol é uma situação economicista. Portanto, onde há dinheiro, há possibilidades, de facto, de evolução. Nesse aspecto, nesse contexto. Às vezes é negativo, mas nesse aspecto é positivo, não é? Portanto, não embandeiramos em ar, porque nós também não éramos o fim do mundo. Éramos uma seleção apreciável de grandes jogadores de outros clubes a nível mundial, é verdade. Mas, claro, temos os espanhóis, temos os ingleses, temos, enfim, os franceses, que nada nos ficariam atrás. Portanto, nós empolgámos muito a nossa situação. Portanto, isto é um facto, na minha opinião, isto vale o que vale, António Jorge. Portanto, de qualquer das maneiras, devo dizer ao António Jorge que Jorge Jesus é sempre bem-vindo nesse contexto, porque é um contexto que de facto não se soube aproveitar, de facto, grandes jogadores. E Jorge Jesus, como nós sabemos, é um homem que põe as equipes a jogar bom futebol. Isso é que é um facto. E verificou-se nos anteriores campeonatos a nível nacional, com o Jorge Jesus, por exemplo, no Sporting, pôs o Sporting, não ganhou o campeonato, mas pôs o Sporting a jogar magnificamente bem.
1: E depois, portanto, com ótimos resultados no Brasil e na Arábia.
3: Sim, claro. Claríssima com essa situação. Portanto, isto é muito claro. Agora, sobre o outro aspecto, vamos aqui ao Ronaldo. O Ronaldo é uma marca nacional. Doa a quem doer, a vida é esta, infelizmente. Quer dizer, tem um contexto muito preponderante na vida do nosso país, na medida em que há 40, 50 anos, não é do tempo de António Jorge, ninguém conhecia Portugal. E por quando? Agora, o Portugal, de facto, é conhecidíssimo, até o Trump, veja lá bem, que de facto faz um alarido sobre o Ronaldo, recebendo o Ronaldo na Casa Branca, essas coisas todas.
1: Sim, portanto, sobre a popularidade de Ronaldo, e se a compararmos com a do país, não há dúvidas nenhumas que Ronaldo vence 200-0.
3: É fundamental.
1: E, portanto, está expectante, com boas expectativas relativamente a Jesus.
3: Eu estou expectante que, de facto, portanto, o novo treinador modifique. Não poderá haver aqui promiscuidade também, novamente, com o Ronaldo. Portanto, como o novo treinador era treinador daqueles países árabes, não é? Onde o Ronaldo treinava também me põe em causa que se o Jorge Jesus não entra, enfim, nesta amizade e acaba por estragar todo um contexto que nós não queríamos que assim acontecesse.
1: Vamos aguardar para ver, António, se essas suas cautelas se confirmam ou não. Vamos agora escutar, a partir de Belmonte, uma outra opinião. Trata-se de José Bizarra, a quem saúdo. Bem-vindo à Antena Aberta, José. Bom dia para si.
4: Viva. Bom dia. Olha, eu acho piada para...
1: A quê é que acha piada?
4: Acho piada, é incrível. Para já acho piada ao futebol, e este circo montado no futebol, Arábia, Brasil, dinheiros, sabe-se lá de onde vêm, gajos que ganham 100 milhões por ano, 30, 40, que não sabem jogar à bola, é patético. Patético. Este gajo já não joga nada, o Ronaldo. E já nem falo das irmãs dele, que são mal educadas, pá, nem vou falar por aí. O Jorge Jesus é passado nós precisamos de vigor.
1: Portanto, não concorda nada com esta escolha?
4: Esta escolha? Não, o futebol está sobrevalorizado. Mas, infelizmente, eu sozinho não tenho força, porque os estádios enchem. As televisões enchem todos os dias a dar aquela porcaria, pá.
1: Obrigado, José Bizarra. Já percebemos que não está nada convencido com esta escolha. Eu peço-lhe para continuar, mas, por favor, tenha só um bocadinho de enfim, como dizer, de elegância nas palavras que escolhe.
4: Está bem. Mas eu não fui mal educado nem ofendi ninguém.
1: Não, de acordo. Só que usou palavras que não são muito bem-vindas num canal de rádio assim.
4: É pá, porque já estou farto de palavras redondas, pá. E o senhor sabe bem como eu. O senhor está à frente de um programa. Sabe bem que aquilo que estou a dizer é verdade. Já ninguém suporta esse senhor. Mas acho muita piada.
1: Qual deles?
4: Toda a gente falou bem dele ainda.
1: Ah, não suporta o Jesus?
4: O Ronaldo, o Jesus está acabado. O Jesus foi lá para a Arábia e para o Brasil. Então, se está tudo dito ou não?
1: Uhum.
4: Os jogadores da seleção, nós não jogamos futebol, pá. Ou seja, nós não sabemos jogar futebol, caramba. Ou só sou eu que vejo televisão? Eu não vejo televisão. Já não vejo futebol.
1: Então, não vendo televisão, futebol, é difícil ter essa opinião, porque não sabemos jogar futebol, é um bocadinho incompreensível.
4: Sr. Vi um bocadinho estes jogos, mas alguns jogadores com alguma coisa, Bruno, Félix, Bernardo, idem, tirando um rapaz ou outro do Paris, para aquele rapaz de cor e outros, alguns jogou alguma coisa. E jogou o Gonçalo Ramos, que entrou e que marcou o golo, que é um rapaz humilde, não tenho nada a favor dele nem contra. O resto, futebol... Epa.
1: Obrigado, José. Vamos ouvir agora em Braga o Luís Travessa. Bom dia, Luís.
5: Bom dia.
1: Bom dia.
5: Parabéns pelo programa, antes de mais.
1: Obrigado.
5: Eu gostava de referir que um selecionador nacional deve ter, de facto, um perfil e por reitor de uma universidade, não é? Ter experiência... para além dos momentos de jogo, também um poder comunicacional que possa arrastar o país para ser praticante desportivo. Uhum. Nessa perspectiva, eu sugeria dois nomes. Abel Ferreira, jogador de alto rendimento, com uma grande formação em termos de conhecimento do jogo, em termos de metodologias de treino, que lidera... no alto rendimento, uma equipa técnica que tem que ser altamente especializada. Treinar um clube é diferente de treinar uma seleção, não é? Sem pôr em causa os sucessos de Jorge Jesus, eu acho que o perfil de nossa seleção devia ser alguém que comandasse todo o futebol. Espanha é uma potência no desporto, porque desde cedo tem um desporto escolar a sério, tenho uma educação física desde o primeiro ciclo aos 6 anos, onde dos 6 aos 10 anos se estrutura a base de potenciais desportistas para alto rendimento. No nosso caso, não é? Não há, entre aspas, educação física no primeiro ciclo. Então é ex que são dinheiro mal gasto, digamos assim, involuntário, não é obrigatório. É logo uma lacuna de base na formação dos alicerces de um potencial atleta de alto rendimento. Portanto, o perfil do selecionador, na minha opinião, deveria ser esta pessoa com estes conhecimentos que pudesse liderar a tal equipa técnica super especializada.
1: Uhum.
5: Tem pouco tempo para treinar na seleção e a componente psicológica e comunicacional é muito importante.
1: E do seu ponto de vista, Jorge Jesus tem essas lacunas?
5: Na minha opinião, ele para um treinador de clube excelente, já provou nos resultados que obteve, mas falta-lhe, acho que esta lacuna do tal perfil comunicacional, de empatia e motivacional para o alto rendimento, para ligar estes egos dos atletas, acho que poderia ser outra pessoa com esse perfil, não é?
1: Obrigado, Luís, pela sua colaboração. Vamos avançando no programa e o ponteiro do relógio não falha. Estamos já a 8 minutos do meio-dia em Monção. Augusto Rodrigues, bom dia para si, Augusto.
6: Bom dia, Sr. Doutor. Como está?
1: Vamos ouvir a sua opinião.
6: A minha opinião é que é uma excelente escolha a do treinador Jorge Jesus.
1: E porquê?
7: porque é um treinador com provas dadas, acho que mantém uma empatia muito grande com os jogadores, Agora, não podemos estar, a condenar, a criticar o senhor Roberto Martins,
1: porque, Augusto, eu vou-lhe pedir um favor, tem que baixar aí o volume do rádio, pegar no botãozinho do som, baixá-lo, porque senão vai ser uma confusão, o Augusto vai ficar confundido porque vai ouvir a sua voz alguns segundos depois e isso transtorna aquilo que nos quer dizer.
7: Está-me a ouvir bem agora?
1: Estou a ouvi-lo bem.
7: Ah, pronto. Então o problema é, não podemos que... Martins. Porque, ao fim e ao cabo, foi um homem que ainda nos deu qualquer coisa na seleção. Estou?
1: Uhum. Sim, sim.
7: Nós temos uma Liga da Europa. Taça das Nações. Foi com o tempo do Roberto Martins. Até ali tínhamos ganho o quê? Em 66.
1: Augusto, este agora ficou um bocado... amarelo, para não dizer vermelho, a comunicação não ficou grande coisa. Houve qualquer mudança que o Augusto fez que deixei de ouvir com qualidade. Mas estava a elogiar o Roberto Martínez, não era? Ele não me está a ouvir. Vamos avançar com o Gaspar Lima em Braga. Bom dia, Gaspar.
8: Antes mais, felicito pelo programa. E depois de ouvir, eu estou em viagem e gostei agora para poder falar, claro.
1: Ainda bem.
8: Portanto, é assim, a situação é, a pergunta é se Jorge Jesus é bem-vindo, não é? Eu penso que qualquer um é bem-vindo, se não for o Roberto Martins.
1: Desde que venha por bem, não é?
8: Exatamente, desde que venha por bem, como dizia o nosso grande Zeca Afonso. Portanto... o Jorge Jesus acho que tem qualidade para ser treinador, assim como outros treinadores portugueses também teriam essa qualidade. Quanto àquilo a que assistimos no Mundial, se me permite a minha opinião, e vale o que vale, e peço desculpa se realmente não for ao encontro daquilo que a maioria entende, a minha opinião é que eu não sei, eu não cheguei a conclusão nenhuma se realmente o Ronaldo jogou tanto tempo para ser beneficiado ou para ser o voto expiatório realmente do mau resultado. Não foi um mau resultado, quer dizer, já vimos outras grandes seleções saírem, Brasil e outras, não é? E portanto, nós temos sempre, eu penso que a nossa seleção que não pode ser não pode ser tudo de bom quando ganha e não pode ser tudo de mau quando perde, não é? A nossa seleção é nossa e os portugueses têm que se habituar.
1: Sim, nós temos um bocadinho essa característica que passa a vida a dizer e muitos concordarão com ela, que se ganhamos somos bestiais, se perdemos somos umas bestas.
8: Somos bestas autênticas, perdoe-me a expressão, não é? E portanto, eu penso que não pode ser assim, quer dizer, todas as equipas estão lá para ganhar, todas as equipas se preparam. Agora, se houve uma má gestão, houve, na minha opinião, não é? Mas vale, como lhe digo. Eu gosto de futebol, mas não sou um grande conhecedor de futebol. Mas acho que houve uma má gestão, porque havia outros jogadores que podiam ter sido aproveitados no Mundial e não foram. Mas nada contra o Ronaldo, e realmente o Ronaldo, o CR7 é uma marca, não é nacional, é mundial, não é? Ele é mundial, essa marca. E esse peso é importante. Eu penso que vai ser muito difícil para o Jorge Jesus gerir essa situação. Eu penso que o Cristiano continua a fazer falta e se calhar a dar muito jeito na seleção. Não pode ser a conjugar 90 minutos em cada jogo. E essa gestão não vai ser fácil ao Jorge Jesus. Outro problema que eu vejo, portanto, futebolisticamente, acho o Jorge Jesus num lugar, portanto, indicado para o lugar, a questão da comunicação do Jorge Jesus é que é um bocadinho pobre. E penso que ele que não abdica de ser ele realmente a dizer
1: isso. Isso é. Provavelmente não vai mudar agora.
8: Eu acho que não. E aí eu vejo alguma... Fico um bocadinho apreensivo em relação a isso. Quanto ao resto, pois venha o Jorge Jesus, que fosse o Sérgio Conceição, ou tantos outros que nós temos em Portugal, que são ótimos treinadores para a seleção. E depois, a minha opinião, e para finalizar, sem querer ocupar muito mais tempo... Eu acho que o treinador de Portugal deveria ser sempre português. É a minha opinião. Não tenho nada a ver com os treinadores estrangeiros. Eu sei que também há muitos treinadores portugueses a treinar equipas estrangeiras. Mas há qualquer coisa que se sente aqui dentro, do lado esquerdo, pelo nosso país. E eu não acredito, sinceramente, que um treinador estrangeiro tenha esse sentimento que nós temos aqui dentro, pela nossa seleção, que a maioria de nós tem e continuará a ter. Olha, felicito mais uma vez pelo programa e até uma próxima. E viva Portugal! Nas vitórias ou nas derrotas é sempre o nosso país e é sempre o melhor.
1: Mas agora deixe-me fazer-lhe um convite. Está com tapete vermelho estendido para voltar à antena aberta sempre que quiser, Gaspar. Muito obrigado por ter ligado. Foi Gaspar Lima em Braga. Com ele concluímos a emissão de hoje. Até amanhã.
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0: Muito boa tarde, meio-dia no continente e na Madeira, 11 horas da manhã nos Açores. Vamos agora conhecer os títulos do Jornal do Meio-Dia.
1: José Luís Carneiro critica o Primeiro-Ministro por ainda não ter falado ao país sobre os problemas na correção dos exames do secundário. Quanto à falta de água em Almada, o líder do PS acusa a Ministra do Ambiente de mentir quando afirmou que a autarquia socialista não se candidatou a verbas para melhorar a rede de água. Depois de dois adiamentos da votação, o Parlamento aprovou esta manhã na especialidade o projeto conhecido como a Lei das Burcas, com a oposição da esquerda parlamentar, PSD, Iniciativa Liberal, CDS e Chega deram luz verde ao diploma. Bonnie Tyler morreu aos 75 anos. Neste jornal, recordamos a carreira da cantora que vivia em Albufeira, no Algarve.
0: As notícias com edição de Frederico Moreno.
1: O líder do PS acusa a Ministra do Ambiente de mentir em relação às falhas no abastecimento da água em Almada. Maria da Graça Carvalho afirmou ontem que a autarquia não tem feito os investimentos necessários no sistema de abastecimento e defendeu que a Câmara de Almada, liderada pela socialista Inês de Medeiros, deveria recorrer a fundos disponíveis para reduzir perdas e modernizar as infraestruturas. Esta manhã, em declarações aos jornalistas, o secretário-geral do PS, José Luís Carneiro, considerou que a Ministra fez declarações falsas sobre esta matéria.
2: Assunto de natureza local e que está a ser acompanhado pelo Ministério do Ambiente. Sei que a Ministra do Ambiente ontem fez declarações que são afirmações que não correspondem à realidade, mas aquilo que se passou em Almada, infelizmente, vai passar-se muitas vezes no futuro em muitas regiões do país. Se não houver um cuidado de gestão integrada das bacias hidrográficas, como aliás se recordarão, passou-se numa das maiores cidades da África do Sul, no Cabo, em 2017. Houve meses em que a população esteve sem água. Mas é um assunto de natureza local, não quero substituir as autoridades locais. Entre a Ministra do Ambiente e a Sra. Presidente da Câmara poderão explicar que declarações é que fez, que afirmações é que fez, que não corresponderão à verdade, nomeadamente dizer que a Câmara Municipal de Almada não se candidatou ao PTRR para fins de investimento na rede de água.
1: José Luís Carneiro a acusar a Ministra do Ambiente e da Energia de ter feito falsas declarações. Maria da Graça Carvalho, que hoje se reúne com a autarca de Almada, Inês de Medeiros, a propósito das falhas de água no município. O líder do PS desvaloriza esta polémica, prefere concentrar críticas noutro assunto, os problemas no processo de correção digital dos exames nacionais do secundário. José Luís Carneiro considera incompreensível que o Primeiro-Ministro ainda não tenha vindo a público falar sobre estes problemas na educação.
2: Isso é um assunto demasiadamente grave que afeta milhares de alunos, afeta milhares de famílias e até agora, e do meu ponto de vista, incompreensivelmente, não ouvimos uma palavra do Primeiro-Ministro. O Primeiro-Ministro mostra uma insensibilidade atroz na forma como desconsidera matérias de uma grave condição para aquilo que é a vida das famílias.
1: José Luís Carneiro a concentrar atenções na questão das falhas na correção dos exames nacionais do secundário, desvalorizando as falhas no abastecimento de água em Almada, cortes no abastecimento que têm levado bombeiros a distribuir água a quem precisa. Os bombeiros de Cacilhas estão a fornecer água quer no quartel sede, como no posto da Costa da Caparica, onde vários estabelecimentos comerciais já recorreram a esta ajuda. Alguns desses negócios, Gonçalo Costa Martins, são os cabeleireiros.
3: A imprevisibilidade tem tomado conta de muitas torneiras aqui na costa da Caparica. Os cabeleireiros também não escapam a essa incerteza. Tatiana Gardio é dona de um cabeleireiro aqui na costa, bem perto dos bombeiros. Como é que tem conseguido trabalhar nestes dias com a falta de água que tem existido?
4: Com muita dificuldade, com muita instabilidade e medo de simplesmente estar atendendo uma cliente e não ter água para lavar a cabeça dela. E tive que desmarcar clientes também. No...

0: sábado.
1: Sábado foi um dia em que foi preciso fechar?
0: Foi preciso fechar. Às 14 horas já tinha fechado o estabelecimento, porque não havia água. Os cafés também sofrem, as bombas também vendem café, também não vendiam café por causa da pressão da água, porque a água, só ter água não é o suficiente para lavar roupa, para servir café, tem que ter uma pressão, tem que ter uma quantidade de água um pouquinho maior. Então,
1: como é que vai fazendo neste caso, por exemplo, para lavar cabelos? Vai guardando alguma água que não tem ou vai conseguindo buscar a algum lado?
0: Os bombeiros agora, essa semana, ficaram disponíveis à população para distribuir água. E nós, como estamos aqui ao pé, também temos essa disponibilidade.
1: Foi apenas chegar lá, pedir um garrafão, não sei se foi um garrafão.
0: Sim. Eu levei meu garrafão e eles encheram com a maior boa vontade. Só que isso é muito desconfortável para as clientes e para nós. Quando vê, não pode usar a casa de banho por causa da falta de água. Então, espero que essa situação de emergência se resolva rapidamente.
1: Ficamos aqui com este exemplo. Obrigado, Tatiana, dona deste cabeleireiro. Ela está a trabalhar neste momento de luvas. Presumo que ia pintar neste momento o cabelo de uma cliente. Exatamente, acertei. E assim vai-se conseguindo trabalhar. É certo que com alguma imprevisibilidade e também com os garrafões, neste caso, dos bombeiros que ficam bem perto aqui, o quartel instalado na Costa da Caparica.
2: Reportagem de Gonçalo da Costa Martins em Almada, com um retrato da forma como alguns negócios, como os cabeleireiros, estão a ser afetados pelos cortes no abastecimento de água naquele município. Os partidos de direita aprovaram hoje, na especialidade, no Parlamento, a chamada Lei das Burcas. O projeto destina-se a proibir a ocultação do rosto em espaços públicos, apesar da oposição da esquerda. PSD, CDS, Iniciativa Liberal e Chega deram luz verde a uma nova versão do diploma submetido pelo partido André Ventura ontem à noite e no qual há uma aproximação das posições defendidas pelos sociais-democratas. A votação decorreu esta manhã, Teresa Borges, em sede de Comissão de Assuntos Constitucionais.
3: O Chega já tinha revelado ao início da madrugada ter garantias de aprovação por parte do PSD e o projeto acabou mesmo aprovado na especialidade. Os sociais-democratas retiraram a proposta de substituição que tinham apresentado na semana passada, justifica António Rodrigues.
4: O PSD que todas as suas questões que estavam previstas no projeto estão subsumidas agora no projeto do Chega.
3: O Chega submeteu uma nova versão a horas da votação. Nas alterações propostas, altera o nome do projeto, substitui o proíbe a ocultação do rosto em espaços públicos, salvo determinadas exceções, por razões de segurança e de ordem pública. Acrescenta a idade ou origem dos cidadãos à lista de motivos pelos quais não se poderá coagir alguém a ocultar o rosto e baixa o regime sancionatório e penal previsto. Madalena Cordeiro, do Chega, deixa um apelo aos partidos.
5: E todas as bancadas que acham que isto é algo contra uma minoria, um atentado contra uma religião, reconsiderem mesmo.
3: O tema divide esquerda e direita. Pela Iniciativa Liberal, Rui Rocha recusa tornar a discussão num debate sobre segurança.
6: Parece-me revelar alguma cobardia moral da parte daqueles que dizem que o que está em causa aqui é uma questão de segurança. O que está em causa é, manifestamente, a dignidade das mulheres.
3: À esquerda, Livre fala numa lei errada e atabalhoada. O PCP diz que contribui para a estigmatização. Acompanha aos reparos o socialista Pedro Delgado Alves.
7: Podemos ser sonsos, podemos assobiar para o lado, mas verdadeiramente esta é uma lei que cria, incentiva e fomenta um clima dirigido a quem pratica a fé islâmica em particular.
3: Com direita resposta de António Rodrigues, do PSD.
4: Este processo deixou de ser, ao contrário do que alguns diziam no princípio, a lei das burcas, para passar a ser um diploma sobre segurança.
3: Quase 9 meses depois de ser aprovado na generalidade, o projeto Chega tem luz verde na especialidade. A votação final global deve acontecer no final da próxima semana.
2: Foi hoje aprovada pelos partidos de direita a chamada Lei das Burcas no Parlamento. O Tribunal da Relação de Lisboa confirmou hoje a aplicação de prisão preventiva aos 7 agentes da PSP que foram detidos em março por tortura em esquadras de Lisboa, alegando o Tribunal que existe o risco de continuarem a cometer crimes. O Tribunal da Relação ponderou os locais onde estes crimes terão sido cometidos, esquadras de polícia e a especial qualidade dos arguídos, agentes policiais. Em comunicado, o Tribunal assinala o especial desvalor ético das condutas, o desrespeito pelas funções atribuídas e o comportamento grupal demonstrado, concluindo assim existir perigo de continuação da atividade criminosa. Os juízes desembargadores salientam ainda que existem fortes indícios de que os arguídos, 6 da Esquadra do Rato e 1 do Bairro Alto, cometeram os crimes, sublinhando que é previsível que, com as provas existentes, os arguídos sejam alvo de penas de prisão efetivas quando forem julgados. Morreu a cantora Bonnie Tyler. A artista tinha 75 anos, estava internada há mais de um mês e meio no Hospital de Faro, onde tinha sido submetida a uma cirurgia aos intestinos, tendo chegado a estar em coma induzido e com um prognóstico muito reservado. A notícia da morte de Bonnie Tyler foi confirmada esta manhã pela BBC. A cantora, nascida no país de Gales, era dona de uma voz rouca inconfundível, atingiu o estrelato nos anos 80 do século passado através de canções icónicas, Cláudia Guerra Rodrigues, como It's a Heartache, Holding for a Hero e ainda Total Eclipse of the Heart.
8: Além de Total Eclipse of the Heart, em 1983, e que chegou ao primeiro lugar nos tops musicais dos Estados Unidos e do Reino Unido, os sucessos de Bonnie Tyler incluíram Holding Out for a Hero e a banda sonora do filme Footloose. Nascida Gaynor Hopkins, numa aldeia no país de Gales, Bonnie Tyler cresceu num bairro pobre, com 5 irmãos mais velhos, e por isso afirmou sempre em diferentes entrevistas que as oportunidades chegavam sempre através de muito trabalho. Começou por cantar versões de músicas de outros artistas em casas noturnas locais, enquanto trabalhava numa mercearia. Teve um primeiro single, considerado um fracasso, mas o segundo, Lost in France, entrou para top 10 do Reino Unido. Depois de uma cirurgia bem-sucedida para remover nódulos nas cordas vocais, surgiu então It's a Heartache, que marcou a entrada no estrelato. Tyler passou pelas baladas, pelo pop, até pelo country, mostrando sempre grande versatilidade em palco. Foi em 1984 que a parceria com Giorgio Moroder, na faixa Here She Comes, que alcançou a terceira indicação ao Grammy. Em 2013, foi escolhida para representar o Reino Unido na Eurovisão, mas a música Believe in Me não conquistou o público europeu, conquistando a 19ª posição entre os 26 países. Bonnie Tyler, a rainha do pop, com voz rouca, fez do amor um palco.

0: estrelas da música no fim do século passado. Bonnie Tyler morreu ontem à noite aos 75 anos. A cantora Viviane confessa que foi apanhada por surpresa desta notícia, soube através aqui da Antena 1. Viviane recorda o dia em que conheceu a cantora galesa e reforça a importância que Bonnie Tyler teve para a região do Algarve.
1: Eu estava com esperança que ela melhorasse, mas infelizmente há bocadinho, através da Antena 1, tive a notícia do seu falecimento e fiquei muito triste porque realmente, para além de ser uma voz única que acompanhou também a minha adolescência, não é? Tive o privilégio de a conhecer aqui no meu estúdio no Algarve. Ela veio na altura do Covid, penso eu, 2022, acho eu, com um DJ alemão. E tive a oportunidade de a conhecer, ela e o marido eram realmente pessoas fantásticas e muito simpáticas mesmo, e sei que ela tinha um enorme carinho pelo Algarve, ela residia aqui a maior parte do tempo, e era uma embaixadora do Algarve e uma divulgadora da nossa região em todo o mundo, não é? Ficamos realmente a perder uma voz única.
0: Cantora Viviane chama Bonnie Tyler embaixadora do Algarve, ela que tinha casa em Albufeira. Bonnie Tyler teve um papel ativo em Albufeira, no Algarve. O presidente da Câmara Municipal, Rui Cristina, diz que o município está de luto e que, além da tristeza e saudade, fica esse reconhecimento.
2: O município de Albufeira neste momento está de luto. Bonnie Tyler, além de ter sido uma embaixadora do Algarve, foi uma embaixadora de Albufeira, onde residia, onde estava integrada na nossa sociedade e onde sempre defendeu carinhosamente este concelho que é o segundo maior destino turístico do país. E deve-se muito à Bonnie Tyler nós sermos um destino tão reconhecido a nível europeu como a nível do Reino Unido. E é algo que nunca podemos esquecer. Estamos a falar de uma cantora com uma carreira internacional bastante diferenciadora.
0: O presidente da Câmara de Albufeira refere que Bonnie Tyler era uma espécie de símbolo do município, tinha uma voz inconfundível. A cantora morreu aos 75 anos, estava internada há mais de um mês e meio no Hospital de Faro.
3: Foram as notícias com edição de Frederico Moreno, simultâneo RTP Antena 1 Madeira, Açores e RTP Mundo. 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
7: Meio-dia e 16, eu sou o Luís Reis, tenha boa tarde. E é exatamente com essa voz que abrimos esta hora de emissão, Bonnie Tyler.

0: Voz de Bonnie Tyler, que nos deixou esta madrugada aos 75 anos. Meio-dia e 20, agora temos a síntese da informação regional com Filipe Ramos.
1: Desde o primeiro momento, o Banco Alimentar na Venezuela tem feito um trabalho de apoio às vítimas dos sismos, mobilizou a sua rede de parceiros e continua a trabalhar em três frentes principais, explica Marianela Fernandes.
2: Levamos alimentos diretamente às zonas mais afetadas, através da preparação e distribuição de refeições quentes. Em segundo lugar, estamos a preparar e distribuir kits alimentares e kits com bens essenciais para as famílias afetadas e também, por último, estamos a assegurar uma resposta contínua aos abrigos temporários, onde muitas famílias permanecem deslocadas. Sabemos que estas pessoas não vão precisar de apoio apenas durante os primeiros dias.
1: A presidenta do Banco Alimentar da Venezuela lamenta que a ajuda disponível seja inferior às necessidades, que aumentam de dia para dia. E a TAP vai retomar na próxima segunda-feira os voos para a Venezuela, utilizando um aeroporto em Valência, fica a 170 quilómetros a oeste de Caracas. O anúncio foi feito pelo secretário de Estado das Comunidades, Emílio Sousa. O PS recomendou esta manhã ao Governo Regional no Parlamento a implementação do MAVI, o modelo de apoio à vida independente para as pessoas deficientes na Madeira. A proposta gerou acusações de ser uma recomendação demasiado simplificada e um ato de aproveitamento político. A Direção Regional dos Serviços do Desporto Escolar organizou hoje o Encontro do Desporto Escolar. A iniciativa promoveu o debate e a partilha de experiências. O diretor do Serviço de Desporto, Elmano Santos, esteve presente e falou das possibilidades e desafios deste sector. O apoio às artes, a partir de 27, vai majorar os eventos nas regiões autónomas. O secretário de Estado da Cultura, Alberto Santos, diz que é um ato de justiça e visa reconhecer os custos da insularidade. Céu nublado, vento fraco ou moderado de noroeste, a previsão do estado.
0: São temas para desenvolver no Diário Regional à 1 da tarde, aqui na tarde da RTP Antena 1. Meio-dia e 23. Tenha boa tarde.
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0: O sopro do coração é a música do Esclã na tarde da RTP Antena 1. Já dentro de instantes o Jornal do Desporto. Tenha boa tarde.
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0: Vamos ao Jornal do Desporto.
1: Desta edição, José Pedro Pinto.
2: Última hora, acordo total entre Federação e Jorge Jesus, contrato de 4 anos, o novo selecionador vai ser apresentado amanhã. Yulman, da caminho do Atlético de Madrid, já há entendimento com o Sporting. Neste jornal, uma viagem ao início da carreira sénior de Kaminski, polaco pode estrear-se pelo Benfica frente ao Flamengo. França-Marrocos abre os quartos de final do Campeonato do Mundo, a dupla subida à Senhora da Graça, que vai decidir a volta a Portugal em bicicleta deste ano, e ainda o handball com duas seleções em fases finais de europeus.
1: Jornal de Desporto, edição José Pedro Pinto.
2: As negociações entre Jorge Jesus e Pedro Proença estão concluídas. Acaba de apurar a Antena 1 para que o treinador, que está a quase a superar 72 velas, seja o sucessor de Roberto Martínez. O entendimento é total nesta altura, sendo que o treinador rubricará contrato até esta sexta-feira, sendo também apresentado amanhã. Contrato válido para os próximos 4 anos até ao Mundial 2030. Nesta sexta-feira, dia em que se completam 10 anos sobre a conquista do Euro 2016. Do Brasil, vem o lamento expressivo de que Jesus, um célebre dia, tenha dito não a um excreto que acaba de sair vergado um dos maiores vexames da sua história em campeonatos do mundo. Fernando Vasquinho, presidente da Associação de Treinadores do Brasil, não poderia ser mais concreto. Com JJ, a canarinha teria ido mais longe.
3: Teria levado, com certeza. Até porque nós temos 5 títulos, né? Quando foi eliminado, foi nas quartas de final. Nunca na oitava de final, entendeu? Então é complicou, o Brasil podia ir mais longe sim, com certeza. Acho que o time não se encontrou, não era a equipe, a seleção foi uma coisa. Mas treinador, todo treinador tem que ter um time primeiro.
2: Ancelotti é Ancelotti, mas Jesus saberia trabalhar melhor os superegos do Brasil.
3: O Ancelotti é muito bom, já mostrou que ele é um treinador excepcional, mas ele veio da Europa e não viveu o futebol brasileiro, entendeu? Então não tem ainda aquele futebol, que o futebol brasileiro é assim, futebol inteligente, futebol mais de malandragem, em termos de malícia, né? E não é cintura dura. O cara tem que deixar o cara jogar, fazer com que ele jogue, compreender os jogadores, né? E colocar para jogar.
2: Por fim, nesta entrevista ao jornalista Walter Madureira, Fernando Vasquinho deseja as maiores felicidades a Jorge Jesus e à equipa das Quinas para este novo ciclo.
3: Eu estou aqui no Brasil, no Flamengo, e também, né, em um dos países onde ele foi treinador. Ter uma pessoa bem capaz, um treinador qualificado, e tenho certeza que a seleção de Portugal vai estar bem servido com esse treinador Jorge Jesus, que é um excelente técnico.
2: Quem também se mostra agradado pela aposta da Federação em Jesus é o atual treinador do Flamengo, Leonardo Jardim.
4: Com certeza que é uma opção, é um dos nomes importantes do futebol português, como existem outros. O Jorge é um amigo meu e com certeza, se isso acontecer, fico feliz por ele. E fico feliz pela seleção de voltar a ter um técnico português.
2: Jardim, aos jornalistas, na última noite, após o jogo de preparação do Mengão, que está em estágio no Algarve, deixou meia revelação no ar.
4: Eu estive com ele no Brasil, talvez há um mês atrás, falámos de algumas coisas, conversas privadas, não vêm para cá neste momento.
2: Ficou tudo, portanto, no segredo dos deuses. Já vamos continuar a escutar Leonardo Jardim, mas para já, a notícia de que em regime de prontidão está, nesta altura, Morten Hjulmand, somente à espera de luz verde para arrumar a Espanha. Sporting e Atlético de Madrid já terão chegado a acordo para a transferência do capitão leonino, de acordo com o influencer e especialista em mercado de jogadores Fabrizio Romano. Os colchoneros cedem às pretensões de Frederico Varandas e preparam-se para fechar pacote de 45 milhões de euros, 40 milhões mais variáveis, indo ao encontro do que exigia o líder sportinguista. O acordo entre Hjulmand e Atlético, tal como a Antena 1 avançou em primeira mão há várias semanas, levará o dinamarquês a triplicar o salário que oferia em Alvalade. Ou seja, iminente o fim da mini novela de verão a envolver Hjulmand e o Sporting. Voltando a Leonardo Jardim, que escutávamos após a vitória sobre os suíços do Lausanne por 2-0, sábado há duelo de relevância frente ao Benfica de Marco Silva, também no Algarve, mas que ninguém espera uma espécie de final intercontinental. O treinador dos cariocas explica o seu ponto de vista.
4: É um jogo amigável, um jogo de preparação entre duas boas equipas, equipas com história. Com certeza que os dois vão querer jogar bem e ter um bom resultado, mas com certeza que não vamos arriscar situações que possam lesionar, por exemplo, os nossos jogadores.

0: as competições que temos agora no fim do mês, porque já somos poucos. Pode não ser um jogo mais competitivo, mas com certeza que não temos um risco de um jogo oficial, quer do lado do Benfica, quer do nosso lado. Não vamos correr esse risco.
1: E no estádio Algarve, de sábado, a partir das 7:30 da tarde, os adeptos do Benfica poderão ter a oportunidade de ver em ação aqueles que até agora são os dois únicos reforços para a nova temporada. Clément Longley já se estreou ontem na vitória 5-2 sobre o Estrela da Amadora, mas o polaco Jakub Kaminski prepara-se para ter direito aos primeiros minutos de águia ao peito. João Amaral, avançado que chegou a ter contrato com o Benfica, apadrinhou a subida de um então jovem Kaminski à equipa principal do Lech Poznan. Não duvida, em Portugal, o ex-colónia da Alemanha vai fazer muita diferença.
2: Ele em Portugal pode realmente fazer a diferença e pode ser um jogador muito válido no Benfica, pode dar muita coisa que o Benfica não tem, e acho que é um jogador que em Portugal pode realmente fazer a diferença. Tenho certeza absoluta que ele vai estar preparado para isso. Principalmente vindo de uma Alemanha, de um campeonato alemão, para um campeonato português. Tenho a certeza absoluta que ele está preparado para isso.
1: E ainda em tenra idade, já se percebia que Kaminski ia voar bem alto.
2: Notava-se aquela coisa especial, que ele tinha capacidade para ficar com a bola e vir para dentro e chutar, fazer aqueles remates no segundo poste, e isso já se via a diferença, e acreditámos sim que, principalmente a meio dessa época, quando fomos campeões, vimos que se continuasse assim, com toda a certeza iria sair para uma liga melhor, até pelo jovem que era. Ele tinha 19 anos, penso eu, no ano em que fomos campeões, e logo aí via-se que podia dar o salto.
1: Contratado para, das duas uma, ombrear com o Schjelderup ou suceder como titular ao norueguês, que está em grande plano no Campeonato do Mundo, Kaminski está pronto para tudo, garante João Amaral.
2: O Schjelderup tem estado muito bem, ainda no Campeonato do Mundo também tem mostrado muita qualidade, mas eu acho que o Kaminski é um jogador muito, muito parecido com o Schjelderup nas partes ofensivas, e talvez tenha um extra. O Kaminski, ele dá muito mais defensivamente, ou seja, ajuda a equipa, é muito comprometido com a equipa. O Schjelderup, não estou a dizer que não é comprometido com a equipa, mas é um jogador que já não dá tanto defensivamente ao Benfica. Ou seja, o Kaminski é um jogador rápido, é um jogador explosivo, é um jogador que sai bem em fitas curtas. Se o Benfica vende o Schjelderup, o Kaminski pode muito bem vir a ser uma opção muito válida.
1: João Amaral, 34 anos, vai avançar para a segunda época ao serviço dos turcos do Bandırmaspor.
2: Tenho mais um ano de contrato na Turquia. Para já irei continuar fora, com toda a certeza. Penso que ainda não é um momento ideal para voltar a Portugal, talvez na próxima época. Penso nisso, sem qualquer promessa, mas talvez, quem sabe, na próxima época, tentar voltar a Portugal.
1: Amaral à Rádio Pública. Em Inglaterra, em estágio, mantém-se o Sporting de Braga e com reforço de peso para Carlos Vicente. O treinador espanhol já contou com a integração de Lukáš Hornacek, guarda-redes que esteve ao serviço da seleção da Chequia no Mundial. Amanhã, em St. George's Park, a casa da seleção inglesa, há jogo-treino frente ao Stoke City do Championship, com os arsenalistas de olhos postos na segunda pré-eliminatória da Liga Conferência, frente aos sérvios do Zvezdničar Pančevo. Entretanto, menos de duas semanas depois de ter iniciado funções como diretor desportivo do Rio Ave, João Meira está de saída do cargo. O antigo defesa SAB Antena 1 abandona o projeto. Do resto do mercado, nota relevante do dia até agora: Jota Silva é emprestado pelo Nottingham Forest ao Olympiacos e mantém-se assim no universo Marinakis. Recorde que o avançado, há quase um ano, viu curada a transferência para o Sporting. Entretanto, e no que diz respeito a treinadores, José Fonte, campeão da Europa por Portugal em 2016 e que pendurou as botas há algumas semanas ao serviço do Casa Pia, inicia carreira técnica como adjunto do Sunderland da Premier League. O dia fica ainda marcado pela operação Kickoff, que levou a PSP a deter 10 pessoas ligadas ao grupo de adeptos Afeto ao Benfica, No Name Boys, em causa suspeita de agressões antes de um derby de futsal entre Sporting e Benfica em fevereiro, e que na altura levaram à detenção de 124 pessoas junto ao estádio José Alvalade em Lisboa. Durante toda a manhã foram levadas a cabo 11 buscas domiciliárias e apreendidas várias provas materiais. Agora o Mundial, porque depois do dia de pausa de ontem, arrancam hoje os quartos de final em Boston com o França-Marrocos. Do lado gaulês, elogios ao adversário e Didier Deschamps a afirmar que as equipas conhecem-se como as palmas das próprias mãos.
3: Já jogamos com eles nas meias finais do último Mundial há 4 anos. Desde então estiveram numa final da Taça das Nações Africanas. Mesmo tendo mudado de selecionador, os jogadores são os mesmos. Muitos deles jogam com os meus jogadores, alguns até são amigos. Estão nos melhores clubes e esta equipa de Marrocos está entre as melhores seleções a nível mundial.
4: Equipe nacional ao nível mundial.
1: Ora, o selecionador de Marrocos, Mohamed Ouabi, desconfia de tanta generosidade francesa e demonstra ambição máxima.
4: Quando vous dites, on a réussi notre compétition.
3: Quando dizem que tivemos sucesso no Mundial, eu respondo que os balanços fazem-se no fim. Nós queremos mesmo ganhar e vamos fazer tudo para ganhar. As pessoas até podem dizer que o que fizemos até agora já foi muito bom, perdemos com a França, que é a favorita. Não. Nós vamos fazer tudo o que estiver ao nosso alcance para vencer. Acreditem em mim, não vamos cair nessa armadilha. Vamos jogar para seguir para as meias finais. Eu não gosto desse sentimento de que o que fizeram até aqui já foi muito bom e que tudo o resto é bónus. Não há bónus. O único bónus é ganhar o Mundial.
1: França-Marrocos, pontapé de saída nos quartos de final do Campeonato do Mundo a partir das 9 da noite. A volta a Portugal em bicicleta deste ano tem tudo para ser decidida com emoção máxima no Alto da Senhora da Graça. Como se já não bastasse o misticismo próprio do dia, a edição 87 reserva para a penúltima etapa não uma, mas duas subidas ao Monte Farinha. O presidente da Federação de Ciclismo, Cândido Barbosa, explicou tudo na última noite.
5: Vamos ter uma subida bastante difícil, porque a primeira parte é dura, o esterrado também, sobretudo o último quilómetro. Irá ser feito um percurso lá embaixo para depois voltarmos a subir. É uma etapa espetáculo, é uma etapa dureza e provavelmente a etapa que se irá decidir a volta a Portugal, porque o outro dia será o dia da consagração Maia-Porto.
1: Ao todo, 10 etapas, quase 1.400 quilómetros de estrada, 10 equipas continentais portuguesas e a Emirates de Rui Oliveira a ocupar lugar do World Tour, transmissão em direto para todo o mundo, tudo isto com o objetivo de que a volta regresse ao coração do povo.
5: Todos os portugueses gostam de ciclismo, diria que há mais bicicletas na casa dos portugueses que bolas de futebol, com todo o respeito que tenho pelo futebol, mas há uma razão que move as pessoas a gostar de ciclismo. Nós passamos à porta delas. De qualquer forma, o ciclismo tem que ser apelativo. Na última década, a volta a Portugal, se calhar, do ponto de vista desportivo, não foi tão apelativo como aquilo que poderia ter sido.
1: E o lado mais apelativo da volta não fica por aí.
5: A nossa volta a Portugal é a quarta maior volta por etapas do mundo. E o que se pretende realmente é que possam olhar para a volta a Portugal como uma volta que, antes de ir a um tour, se possa vir a testar ciclistas que realmente possam ser jovens futuros nos tours, nas vueltas e nos giros que são corridas de 3 semanas.
1: Nesse sentido, a UCI vai receber o pedido da Federação para que a volta a Portugal suba de categoria.
5: Essa autorização vai ser submetida à UCI. Sabemos que há regulamento, sabemos tudo isso, mas a nossa vontade é essa e temos que fazer esse pedido e esse forcem junto das entidades que regulam e tutelam a nossa modalidade.
1: Pois bem, para o diretor da volta, o espanhol Ezequiel Mosquera, este é um ponto fundamental.
6: A experiência mais cercana a uma grande volta para um jovem talento, para um corredor com futuro, é a volta a Portugal. Um corredor que anda aqui e que no décimo dia saia, que chega aqui na frente no nono dia, é uma equipa que no ano seguir pode levar a volta à França, porque sabes que responde bem com os dias de competição, com a alta montanha, com a média montanha, com o contrarrelógio. Esse é o argumento ao que nós temos que agarrar. E depois, paralelamente, que já está a trabalhar a Federação nesse ponto, que é uma corrida que merece outra categoria. É uma corrida com uma dimensão que não tenha muitas corridas World Tour.
1: Volta a Portugal apresentada, vai para a estrada de 5 a 16 de agosto e passará por 71 concelhos do país. Ainda no ciclismo, já está na estrada a 6ª etapa do Tour, ligação de 186 km entre Pau e Gavarnie-Gedre, com a mítica passagem pelo Tourmalet pelo meio, ainda com o norueguês Thorstein Trauen vestido de amarelo e com quase 8 minutos conservados de avanço sobre os favoritos Tadej Pogacar e Jonas Vingegaard. O português Nelson Oliveira continua fora dos 50 primeiros da geral. Viramos agulhas para o handball de praia. A seleção feminina estreou-se esta quinta-feira com vitória sobre a Turquia por 2-0 na fase final do Campeonato da Europa. O selecionador Agustín Collado analisa este triunfo em dia de dose dupla, porque a partir das 3 da tarde haverá partida frente à Suíça. Vamos já escutar Agustín Collado nestas declarações após a vitória sobre a congénere turca.
7: Começamos bem o caminho. E é agora a corrigir aqueles aspectos que fizemos mal com a Suíça. Temos que ser mais consistentes, jogar um bocado mais confortável, sem nervos, e ir a buscar o jogo. O nosso objetivo é fazer hoje duas vitórias.
1: Já no handball de pavilhão, depois da goleada expressiva aplicada à Grécia no arranque da fase de grupos do Euro Masculino de sub-20 que decorre na Roménia, Portugal tem esta tarde jogo com a campeã do mundo em título da categoria. Uma Alemanha com outra geração, é certo, mas com todo o poderio do seu lado, admite o selecionador nacional Carlos Martingo.
8: Será um jogo com características completamente diferentes, um adversário com uma valia muito diferente desta Grécia, os atuais campeões do mundo desta geração, mas tudo iremos fazer para conseguir um resultado positivo.
1: O Portugal-Alemanha está marcado para as 3 da tarde. E no ténis, hoje fica definida a final feminina de Wimbledon. Esta tarde, destaque para o duelo entre as favoritas a vencer o torneio, a norte-americana Coco Gauff, sétima do ranking ATP, defronta a nona, a checa Karolina Muchova, e na outra meia-final, frente a frente entre outra checa, Linda Noskova, e a ucraniana Marta Kostyuk.
9: Jornal de Desporto, a edição foi de José Pedro Pinto. 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
13: Tarde de quinta-feira, 9 de julho. Faltam 14 minutos para uma.
14: A imprensa garante que Jorge Jesus vai suceder a Roberto Martínez como selecionador nacional, mas a confirmação só deverá chegar no domingo.
15: Epá, eu não desmento nem desminto, não é? Como eu disse aqui há uns tempos, eu será a Paula Rego do futebol.
14: O que isso quer dizer, mister? Que vai trazer o surrealismo para o futebol?
15: Epá, quer dizer que se essa notícia se confirmar, a seleção vai ser a tela onde vou criar a minha obra-prima, hein? Ou obra-sobrinha, ou obra-cunhada, porque as obras não terem de ser sempre primas. Até lá, só tenho uma coisa para vos dizer. Está querido? Hã? Ah, ok.
16: Depois da ressaca após a saída de Portugal do Mundial, estamos em condições de perguntar: e agora? Vamos falar de quê? Torcer pelo quê? Ver as reportagens do Nuno Luz onde? À vida depois do Mundial? É o que perguntamos no fórum de hoje. E o primeiro ouvinte a ligar é o historiador José Pacheco Pereira, que nos fala da marmeleira. Bom dia.
17: Bom dia a todos. Bom, eu nem sequer percebo a pergunta. Agora vamos vibrar com o Mundial de Xadrez, obviamente, que é muito mais emocionante que o de futebol. Ainda hoje vou receber em casa um grupo de amigos para vermos a final Sérvia-Cazaquistão enquanto bebemos umas imperiais e comemos caracóis. Vai ser um jogo impróprio para cardíacos, só vos digo.
16: Claro que vai, muito obrigado. Liga-nos agora ao jornalista Nuno Luz. Alô, Nuno.
18: Alô, dizer que os meus fãs podem ficar descansados porque eu vou continuar a aparecer. Dizer ainda que tenho uma piada para vos contar: onde é que o vídeo-árbitro vai passar as próximas férias? Ei, ao VAR! Perceberam? Oh, VAR! Dizer que...
16: Dizer que... Obrigado, Nuno Luz. Liga-nos agora ao Ministro da Educação, Fernando Alexandre. Bom dia, faça o favor de dizer.
19: Ora, viva, eu espero que os pais que têm filhos a candidatar-se à universidade não se ponham a pensar em ir de férias. Seria extremamente imprudente ter marcado férias com base num calendário publicado pelo Ministério da Educação. Fiquem, mas é em casa, à espera que anunciemos os novos adiamentos e entretenham-se a ver o preço certo. Por exemplo, quem vos avisa, vosso ministro é...
16: Realmente é preciso ser muito imprudente para marcar férias no verão. Bom, e assim fechamos mais um fórum. Para a próxima vamos perguntar se acha que o verão devia ser adiado para janeiro.

As Portas do Sol e a voz de Nena na tarde da Antena 1 Madeira. Daqui a 2 minutos e meio as notícias com mais uma edição do Diário Regional.

Ladrão, é assim que se chama este tema de Nuno Guerreiro na tarde da RTP Antena 1. Para hoje, períodos de céu muito nublado, o vento fraco a moderado de noroeste, a máxima prevista para o Funchal 25 graus e 26 para o Porto Santo. Estado do mar na costa norte, ondas de noroeste com 1 metro e na costa sul, ondas inferiores a 1 metro e a temperatura da água do mar 23 graus.

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1: Boa tarde, é uma hora.

0: O presidente do governo acredita que os constrangimentos associados aos reembolsos nas viagens aéreas vão ficar resolvidos em breve, depois de resolvidos os problemas técnicos na plataforma. O PS, no Parlamento, recomendou ao governo a implementação de um modelo de apoio à vida independente para pessoas deficientes. Desde o primeiro momento, o Banco Alimentar da Venezuela tem feito um trabalho de apoio às vítimas dos sismos, mas a Presidente diz que a ajuda disponível é inferior às necessidades.
1: Diário Regional com assistência técnica de Filipe Carvalho, a edição é de Filipe Ramos.
0: O presidente do governo acredita que os constrangimentos associados aos reembolsos nas viagens aéreas vão ficar resolvidos em breve. Miguel Albuquerque aponta problemas técnicos na plataforma que têm de ser ajustados e é isso que está a acontecer.
2: Que era o nosso objetivo era prorrogar o acordo com os Correios até o próximo ano. Até porque tínhamos o estudante insular e era importante continuarmos a apoiar os nossos estudantes. Há um conjunto de procedimentos na plataforma que têm que ser ajustados e neste momento é isso que, segundo eu sei, o Ministro está a fazer. E ainda hoje há uma interpelação na Assembleia da República por parte dos deputados do PSD Madeira, como vocês sabem, no sentido do Ministro prestar esses esclarecimentos.
3: É preciso regulamentação ou é uma questão só de mudar a plataforma?
2: É uma questão da plataforma ter um ajuste técnico. É isso que está em equação neste momento, é fazer os acertos.
3: Aqui é uma embrulhada, um adiamento de algo que talvez...
2: Não estão adiado deliberadamente. Porque a lei foi aprovada na Assembleia da República, aliás, com os nossos votos, como vocês sabem. E a ideia, neste momento, é que aquilo que foi aprovado na Assembleia da República e que nós subscrevemos, funciona. Agora, há sempre um problema técnico de adaptação da plataforma àquilo que a lei que foi aprovada. É só isso.
3: Há algum compromisso com data?
2: É o mais rapidamente possível, porque as pessoas não podem estar à de eterna à espera dos reembolsos, como sabe.
3: Mas
2: se bem que não seja a maioria das pessoas, eu tenho que dizer, a plataforma neste momento está a funcionar melhor para os bilhetes normais. Portanto, há um conjunto que não é maioritário de pessoas, tem mais de 400 euros para receber e há esse ajuste que está a ser feito. Pronto.
0: O presidente do governo falava na Quinta Magnólia, onde esteve presente numa cerimónia de entrega de certificados que permeiam o turismo sustentável. O PS do Parlamento recomendou ao Governo a implementação do MAVI, um modelo de apoio à vida independente para pessoas com deficiência. A proposta gerou acusações de ser uma recomendação demasiado simplificada, um ato de aproveitamento político por parte de alguns partidos. Os trabalhos foram acompanhados pelo Marco António Sousa.
4: O MAVI, criado em 2023 pelo Governo da República, continua por implementar na Madeira. Lamenta o Partido Socialista. A deputada Isabel Garcês considera urgente tomar medidas de apoio à pessoa com deficiência.
5: O MAVI está atualmente a ser discutido no Parlamento dos Açores e na região autónoma da Madeira. Esta resposta continua inexistente, perpetuando uma lacuna nas políticas públicas de promoção de inclusão, autonomia e vida independente das pessoas com deficiência. Esta situação cria desigualdade territorial e não pode ser ignorada. Os madeirenses com deficiência não podem ter menos direitos que os restantes cidadãos portugueses apenas por viver na Madeira.
4: Uma via é uma resposta demasiado simplificada aos olhos do PSD. Cláudia Prostreu recordou o que está a ser desenvolvido.
6: Eu reforço às senhoras e aos senhores deputados que existe efetivamente uma estratégia regional que está virada para as necessidades destas pessoas, que está em curso, que ela decorre até 2030. Mas ressalvar o seguinte também, nós não fechamos a porta a solução nenhuma, porque nós entendemos que é importante olhar para as necessidades globais das pessoas.
4: Gonçalo Maia Camelo, da Iniciativa Liberal, identifica lacunas na proposta.
7: Acho que não se deve negar este modelo. Eu admito que haja aqui, neste projeto de resolução, alguma falta de fundamentação, alguma falta de ponderação. Este projeto, tive novamente a ver o decreto-lei, é sempre configurado pela própria lei como um projeto piloto. Aqui parece que vamos imediatamente para a execução.
4: Do JPP, Mariuski Spínola lembra que é necessário tomar medidas e que a resposta atual não é suficiente.
8: As próprias famílias dizem-nos isso. Quando uma criança precisa de respostas inclusivas fora do contexto escolar, quando o jovem termina o percurso educativo e surge incerteza sobre o passo seguinte, quando uma pessoa com deficiência quer trabalhar ou participar na comunidade, mas continua a encontrar barreiras. É por isso que precisamos de continuar a evoluir e a assumir que não existe uma solução única que sirva a todos.
4: Sara Madalena, do CDS, realçou o que já foi feito na eliminação de barreiras à pessoa com deficiência.
9: Nós temos infraestruturas, nomeadamente na Rua da Levada de Santa Luzia, que são novas e capazes e estão muito bem preparadas para dar vazão às pessoas com deficiências. Nós já temos, recentemente, mas temos tribunais com elevadores para acesso a pessoas com deficiência, rampas para acesso a pessoas com deficiência, também na loja do Cidadão.
4: Da bancada do Chega, o Nunes acusou o PS de aproveitamento político.
10: O vosso modelo nacional do Mavi, que tanto elogiam, deixou em Portugal continental um rastro de assistentes pessoais com salários precários e associações à beira da ruptura, por falta de pagamentos do Estado. E porquê? Porque o vosso governo em Lisboa integrou um modelo no Sistema Nacional em 2023, fez a festa, deitou os foguetes, mas esqueceu-se de transferir um único cêntimo do orçamento do Estado para que a Madeira o pudesse aplicar.
4: Na última sessão plenária desta semana foi também debatido um diploma da autoria do JPP que recomenda ao governo a construção de bancadas no campo de futebol do Porto da Cruz.
0: Desde o primeiro momento, o Banco Alimentar na Venezuela tem feito um trabalho de apoio às vítimas dos sismos, mobilizou a sua rede de parceiros e continua a trabalhar em três frentes principais, explica Marianela Fernandes.
11: Levamos alimentos diretamente às zonas mais afetadas, através da preparação e distribuição de refeições quentes. Em segundo lugar, estamos a preparar e distribuir kits alimentares e kits com bens essenciais para as famílias afetadas e também, por último, estamos a assegurar uma resposta contínua aos abrigos temporários, onde muitas famílias permanecem deslocadas. Sabemos que estas pessoas não vão precisar de apoio apenas durante os primeiros dias.
0: A presidente do Banco Alimentar lamenta que a ajuda disponível seja inferior às necessidades que aumentam de dia para dia.
11: As necessidades continuam a ser muito superiores aos recursos disponíveis. Temos recebido uma enorme onda de solidariedade de empresas, de organizações, de cidadãos, parceiros internacionais e isso tem sido fundamental para salvar vidas e garantir assistência imediata. A dimensão desta emergência faz com que ainda exista uma necessidade muito, muito grande de alimentos, de água, de produtos de higiene, medicamentos, materiais de limpeza e também para apoio logístico.
0: Marianela Fernandes explica que a reconstrução será difícil e demorada e que a solidariedade terá de se manter e se adaptar.
11: A recuperação será um processo longo. Muitas famílias não dispõem de seguros que cubram este tipo de desastres e irão necessitar de apoio para reconstruir as suas vidas. Mais do que nunca, a solidariedade entre Portugal e Venezuela pode fazer uma enorme diferença para estas famílias em particular. A solidariedade não deve acabar e não termina quando acabam as notícias. Para milhares de famílias venezuelanas, a emergência continua todos os dias.
0: A forma de apoiar o trabalho do Banco Alimentar na Venezuela pode ser encontrada na conta Instagram, @bancoalimentarve. A TAP vai retomar na próxima segunda-feira os voos para a Venezuela. Vai utilizar um aeroporto em Valência, o aeroporto Artur Michelena. O aeroporto fica a cerca de 170 km a oeste de Caracas. O anúncio foi feito pelo secretário de Estado das Comunidades, Emílio Sousa.
12: Já vamos retomar os voos da TAP na próxima segunda-feira. A TAP vai já voar para Valência. Vai retomar já um voo semanal e a ideia é conseguirmos dois voos semanais. E este regresso da TAP à Venezuela também vai mais cerca de 7,5 toneladas de produtos farmacêuticos que o Ministério da Saúde disponibilizou das nossas farmacêuticas. E ao retomar de voos, porque há muita gente que quer vir, outros que querem partir, portanto este regresso da TAP na próxima semana para o aeroporto de Valência também é uma boa notícia para todos os que querem viajar. Portanto há aqui uma série de desenvolvimentos no terreno que nós estamos a acompanhar e que estamos a incentivar e a ajudar que aconteçam.
13: A TAP regressa às ligações com a Venezuela. Por razões operacionais, os voos efetuam uma escala técnica em Guadalupe, onde permanecerão as tripulações. Decorre hoje o encontro do desporto escolar. A iniciativa pretende reforçar a capacitação dos docentes, a partilha de boas práticas. A ação de formação é acreditada, conta para efeitos de progressão na carreira, explica o diretor do serviço, Elmano Santos.
14: Por um lado, apresentamos todos aqueles que são os dados gerais das atividades de todos os níveis de ensino, tudo aquilo que foi realizado ao longo deste ano, não só ao nível das atividades e dos eventos, dos projetos, uma análise estatística de tudo aquilo que foi feito. Depois temos diferentes reuniões de cada uma das modalidades que nós desenvolvemos ao longo dos anos. Reunimos também com os professores do primeiro ciclo, com os coordenadores de atividade interna nas escolas. E isso é, digamos assim, o formato que habitualmente nós temos utilizado nos últimos anos.
13: O encontro do desporto escolar reúne vários convidados, estão distribuídos por diferentes mesas temáticas.
14: Este ano quisemos ir um pouco mais além e trazer também alguns convidados, desde logo Paulo Barrigana, pela sua experiência não só ao nível do desporto escolar, mas também da relação com o desporto federado, porque foi um conhecido atleta e treinador a nível nacional e que traz-nos a sua experiência daquilo que tem sido o desporto escolar e essa relação com o desporto federado no Conselho de Sintra. E temos algumas mesas temáticas com convidados regionais.
13: Elmano Santos sobre o encontro do desporto escolar. Períodos de céu nublado, vento fraco a moderado de noroeste.

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2: 1 hora 13 minutos. Eu sou o Luís Reis, tenha boa tarde.

0: São 9:16, vamos ao Portugal em Direto, já dentro de instantes.
1: Está a começar o Portugal em Direto, é a edição para esta quinta-feira, 9 de julho. Vamos agora saber os temas em destaque hoje no programa.
2: Um investimento de quase 470 milhões de euros pode mudar o futuro de Grândola. 1000 empregos, uma nova aposta logística e uma ambição que vai muito além do concelho, para detalhar já a seguir. Durante anos, ter médico de família foi uma espera sem fim para muitos utentes, mas graças a um concurso da Unidade Local de Saúde de Coimbra, que conseguiu preencher as 17 vagas abertas, toda a população de Castanheira de Pera e de Pedrógão Grande passou a ter médico de família. A reportagem da jornalista Diana Craveiro para ouvir adiante nesta emissão. Um rio une Portugal e Espanha, mas há problemas que não conhecem fronteiras. Cansados de esperar, os autarcas das duas margens do Minho entregaram ao governo espanhol uma declaração a exigir uma resposta política coordenada. Nesta emissão, vamos conversar com o presidente da Câmara de Valença e do Agrupamento Europeu de Cooperação Territorial do Rio Minho, José Carpinteira.
1: Portugal em Direto tem edição da jornalista Cláudia Costa.
2: Um investimento de quase 470 milhões de euros pode transformar a economia de Grândola. Está a avançar o processo para a construção de um grande parque logístico que prevê criar cerca de 1000 postos de trabalho. A proximidade ao Porto de Sines é uma das mais-valias do projeto, que pretende fazer da região uma porta de entrada de mercadorias no mercado europeu. A Câmara de Grândola considera o investimento estratégico e aguarda a conclusão dos procedimentos legais e ambientais para que as obras, Linda Brandão, possam arrancar.
3: Um investimento de 468 milhões de euros estratégico é como o presidente da Câmara de Grândola classifica este parque logístico.
4: Não só porque permite a diversificação da base económica do concelho, neste momento muito assente no turismo, e portanto, e este investimento é voltado numa infraestrutura que se posiciona aqui muito próximo de Grândola, do centro da vila de Grândola, na confluência de vários eixos de comunicação estratégicos, muito próximo do Porto de Sines também, encostada à ferrovia, à linha do Sul, e portanto com acessos privilegiados não só a IC1 como a A2.
3: O novo empreendimento fica a 8 km da autoestrada A2 e pretende responder, segundo a entidade promotora, à escassez de terrenos logísticos de grande escala em Portugal. O autarca Luís Vital Alexandre destaca com esta localização o acesso direto a rotas comerciais marítimas e a Sines.
4: É uma plataforma constituída por macrolotes, portanto que existe alguma procura para estas grandes distribuidoras e operadoras logísticas, e que é um Portugal, apesar de existirem diversos as plataformas logísticas, a segunda informação que temos, nenhuma se aproximará a nível de lotes do que vamos ter aqui em Grândola. É, a escala que estamos a falar é uma escala claramente ibérica ou europeia.
3: A infraestrutura vai ter uma área total de terreno de 1,3 milhões de metros quadrados, já incluindo o terminal para comboios e o parque de contentores. E o presidente da Câmara de Grândola não antevê problemas ambientais que possam ser um entrave ao investimento.
4: O próprio terreno não é um terreno que esteja sujeito ou com grandes constrangimentos legais a nível ambiental, portanto, é esse aspecto. Não antevemos grandes problemas. Não antevemos impactos negativos para o território. Portanto, isto é, a própria localização a futura localização desta infraestrutura está numa zona em que não é uma zona que, para já, que tenha quaisquer investimentos a nível turístico, e, portanto, acredito que não vai haver impacto nenhum.
3: O investimento prevê a criação de cerca de 1000 postos de trabalho.
4: Posso vir a empregar um número próximo das 1000 pessoas, também que o impacto é grande.
3: O estudo de impacto ambiental esteve em consulta pública e seguem-se os vários procedimentos legais. Depois, o autarca espera que as obras se possam iniciar o quanto antes.
2: Um investimento de quase 470 milhões de euros que pode mudar o futuro de Grândola. Têm sido dias atribulados os que se vivem no concelho de Almada. Os cortes de água estão a trocar as rotinas de moradores e comerciantes e a virar a vida do avesso. Apesar de a autarquia ter anunciado horários para as interrupções no fornecimento, nem todos sabem a que horas podem abrir as torneiras. O repórter Gonçalo Costa Martins passou amanhã em Almada.
5: Há um mar de diferenças entre as praias e as torneiras de Almada. Antes de chegar à costa da Caparica, David Ribeiro veio ter com a cunhada, ao Funchalinho.
6: Vou à praia e passei por aqui, vim visitar e gosto de Vicente para fugir, efetivamente.
5: Fugir à confusão.
6: À confusão e a razão agora estávamos a falar, efetivamente, na falta de água.
5: Tema incontornável, porque Adelina Ribeiro queixa-se de não ter água.
7: Não há água, não há, não tenho água.
5: Que horas é que eram, quando acordou?
7: Ah, então, que horas é que você chegou aqui?
6: Eu cheguei o quarto para sete, lá para seis e picos, seis horas.
7: Já corre muito um fiozinho.
5: Portanto, há água, mas é muito pouca.
7: Não dá para... Olha, eu tirei dois copos de água e tirei um jarro.
5: A esta hora, 7 da manhã, a água deveria estar de volta. O Funchalinho é uma das 15 localidades de Almada que teve um corte total no abastecimento na última noite, entre as 10 da noite e as 6 da manhã. A autarquia avisou para um regresso gradual, mas vários moradores dizem que ou não voltou ou está com a pressão baixa nesta altura. Que o diga Ana Monteiro, que não pode contar com a máquina habitual de café.
8: Temos dias que não temos água. Corre um fiozinho.
5: E hoje já, a pressão já está a aumentar?
8: A pressão está a aumentar, mas não é suficiente para aquecer esta máquina. Esta máquina para tirar café, este ponteiro branco que está aqui tinha que estar no 8. O ponteiro está no 2 ou no 3.
5: Esta máquina tem 3 vezes o tamanho da solução temporária. Uma máquina mais pequena, de cápsulas, de onde sai um café de cada vez.
8: Agora estamos a fazer de Barbies. Estamos a brincar com a casa das bonecas, né?
5: Ironias à parte, ainda é Natal neste café. Há pequenas coroas decorativas penduradas no teto. Mas a maior prenda que a Ana poderia ter vem da água.
8: Vamos ver a que horas é que nós vamos ter máquina para tirar café.
5: Do Funchalinho para a Costa da Caparica, do café para o cabeleireiro, Tatiana Gardip vê o negócio afetado.
9: Com muita dificuldade, com muita instabilidade e medo de simplesmente estar a atender uma cliente e não ter água para lavar a cabeça dela. E tive que desmarcar clientes também no sábado.
5: Sábado foi um dia em que foi preciso fechar?
9: Foi preciso fechar. Às 14 horas já tinha fechado o estabelecimento porque não havia água.
5: Os bombeiros de Cacilhas tornaram-se numa ajuda para a população por estes dias.
9: E nós, como estamos aqui ao pé, também temos essa disponibilidade. Levei meu garrafão e eles encheram.
5: É o novo normal nas ruas da Costa da Caparica, onde os moradores já contam com o inesperado.
10: Sempre imprevisível, nunca sabemos bem quando é que temos. É mais provável não ter do que ter a maior parte dos dias. É chato. Nunca sei quando é que é ir tomar banho, nunca sei quando é que é ir de lavar a louça. Temos evitado cozinhar por causa disso, ou sujar a louça por causa disso.
5: João Vaz e a namorada adaptam-se como podem e ajudam quem não consegue ir ao supermercado.
10: Por exemplo, a nossa vizinha do lado é uma senhora mais idosa e é-lhe complicado ir buscar, por exemplo, um ou dois garrafões, né, obviamente.
5: E funciona entre ajuda, entre vizinhos?
10: Sim, claro. Foi o nosso caso, não é? Porque vimos e falámos, mas eu imagino que haja imensos outros casos em que haja pessoas mais idosas na mesma situação da nossa vizinha que não têm capacidade para fazer.
5: Assim se vive, dia a dia, gota a gota, à espera dos cortes de água que podem surgir.
11: Moradores e comerciantes com rotinas muito complicadas por estes dias. A reportagem do jornalista Gonçalo Costa Martins a dar conta então destes dias muito complicados que se vivem em Almada. Daqui a pouco, às 14h30, a Ministra do Ambiente vai reunir-se com a autarca de Almada.
12: E bem acompanhada, não é?
13: O Centro de Saúde de Castanheira de Pera tem desde o início do mês 2 novos médicos.
12: Meu nome é Mariana Trindade, sou a nova médica de família.
13: Um deles é Mariana Trindade.
12: Ora, eu escolhi Castanheira de Pera no concurso nacional, portanto, queria ficar em casa.
13: No concelho ao lado, em Pedrógão Grande, o Centro de Saúde tem cerca de 4.500 utentes e também aqui não havia médico. Agora, a Unidade Local de Saúde de Coimbra conseguiu contratar 3.
14: Finalmente, todos os utentes do concelho de Pedrógão Grande podem ter médico de família.
11: Desde o mês de março que a loja do Cidadão em Faro está sem ar-condicionado. Por esta altura, as temperaturas atingem os 36 graus num espaço sem janelas e onde são atendidas diariamente centenas de pessoas. A loja ocupa um dos pisos do mercado municipal, no centro da capital algarvia. O jornalista Duarte Baltazar ouviu as queixas de quem ali trabalha.
15: Se na rua está calor, dentro da loja do Cidadão em Faro, o ar, dizem os trabalhadores, está irrespirável. A lei portuguesa estabelece que as temperaturas em locais de trabalho fechados não ultrapassem os 25 graus. E, no entanto, em pleno mês de julho...
16: Está a marcar 36 graus, 36,5, 37 nas torres. O ar é muito quente, tem implicado muita dor de cabeça, tem implicado muita dor de estômago a muita gente, náuseas. É muito difícil. É horrível estar a atender pessoas, as pessoas estarem à nossa frente a suar, termos que dar lenços de papel para as pessoas limparem o suor e nós estarmos a pingar deste lado. É horrível.
17: O governo pede para as pessoas se... irem para sítios onde há uma boa refrigeração e depois há aqui um departamento que é do Estado e que não tem ar-condicionado, ventilação nenhuma de ar, as janelas são fechadas, o ar que circula naquela loja não tem renovação nenhuma. Estamos a respirar dióxido de carbono.
15: Paula Torpes e José Sousa trabalham na loja do Cidadão em Faro. Sofrem com a falta de climatização num espaço em obras desde março, inserido no mercado municipal, onde dezenas de pessoas, como Elizabeth Sousa, atendem diariamente centenas de utentes.
18: Estamos sem ar-condicionado desde meio de março. Todas as vezes vamos falar com eles, dizem que é para breve, que a obra está a decorrer e que os ar-condicionados portáteis, as torres, que vão ser montadas dentro de 15 dias, mas esses 15 dias, desde o princípio de junho, estão a ser constantemente adiados.
17: O ano passado foram postos uns portáteis, depois, quando terminou o verão, começaram a obra no inverno, e retiraram esses portáteis. Agora vão ter que instalar novamente portáteis, vai ser mais uma despesa para o Estado, que não é uma economia, uma boa gestão dos recursos.
15: A Agência para a Reforma Tecnológica do Estado, responsável pela loja do Cidadão, diz que começou a instalar hoje torres de ar-condicionado portáteis e que o sistema fixo será substituído até ao final de agosto.
11: As caixas de funcionários da loja do Cidadão de Faro e também de utentes que frequentam este espaço desde março que a loja do Cidadão na capital algarvia está sem ar-condicionado. A Unidade Local de Saúde de Coimbra abriu 17 vagas para médicos de família em 10 concelhos da região centro e conseguiu que todas fossem preenchidas. Sendo assim, graças a este concurso, nos concelhos de Castanheira de Pera e Pedrógão Grande, todos os utentes passaram a ter médica de família. A repórter Diana Craveiro foi perceber o que mudou.
19: O Centro de Saúde de Castanheira de Pera tem desde o início do mês dois novos médicos. Um deles é Mariana Trindade.
20: Ora, eu escolhi Castanheira de Pera no concurso nacional, faz parte da ULS de Coimbra, de onde eu sou natural e de onde fiz a minha formação nos últimos 5 anos, portanto queria ficar em casa e já tive alguma experiência com populações um bocadinho mais periféricas e sei que é muito gratificante.
19: Com estas entradas, o presidente da autarquia, António Henrique, sublinha que todos os utentes do concelho passam a ter médico de família.
21: Portanto, estamos naturalmente muito satisfeitos deste trabalho da ULS, que acaba por ser um trabalho conjunto com o município e que está a dar os seus resultados.
19: Um trabalho feito com o município que tem um sistema de incentivos.
21: Contempla duas ações, portanto, uma para que os médicos queiram ficar no nosso concelho a residir e que vai ter um apoio de 2.200 euros por mês, e o outro para aqueles que têm família no outro lado e preferem fazer as viagens, e que vai até 1.800 euros por mês.
19: Apesar do incentivo financeiro, para Mariana Trindade, o que pesou mais na decisão de aceitar o trabalho longe da cidade foi a liberdade de escolha.
20: No meu caso, por exemplo, houve uma reestruturação aqui dos ficheiros e eu tenho apenas 900 utentes, que faz com que eu tenha apenas 25 horas aqui na unidade de Castanheira de Pera, o que faz com que, para prefazer as 40 horas, eu consiga alocar a outros projetos da ULS Coimbra, que me dá muita gratificação.
19: O Centro de Saúde de Castanheira de Pera tem agora também como médico Sérgio Fonseca, que acumula o cargo de coordenador. O responsável sublinha a importância dos cuidados de saúde primários em zonas periféricas.
22: Nós temos cerca de 2.600 utentes, contudo, uma população muito envelhecida,

0: importante para a população, considera o Presidente da Câmara, João Marques.
1: Finalmente, todos os utentes do Conselho de Dragão Grande podem ter médico de família. Falta agora a garantir a abertura parcial das extensões de saúde das freguesias de Vila Facá e Graça e, eventualmente, com o recurso a outro médico aposentado, e, aliás, aqui a Câmara já se disponibilizou para colaborar material e financeiramente para isso, para podermos ter pelo menos um dia por semana as extensões dessas freguesias abertas à população.
0: Este ano, a Unidade Local de Saúde de Coimbra conseguiu que todas as vagas para médicos de família em 10 concelhos da região centro fossem preenchidas.
2: Obrigado pela atenção e com licença.
3: E graças a este concurso, toda a população de Castanheira de Pera e de Pedrógão Grande passou a ter médico de família. Ficou deserto o concurso para a segunda fase da Estrada Nacional 103, que liga Vinhais a Bragança, em Trás-os-Montes. Todas as 13 candidaturas propuseram um preço mais alto do que os 82 milhões de euros de base. O autarca da Vila Transmontana está descontente e frustrado, Afonso de Sousa.
4: A notícia de que o concurso para a construção de dois viadutos, parte final da estrada, tinha ficado deserto, chegou do gabinete do Ministro das Infraestruturas, Miguel Pinto Luz. Luís Fernandes, o Presidente da Câmara de Vinhais, ficou preocupado.
5: Infelizmente foi isso que aconteceu e, portanto, é uma preocupação.
4: Mas os desenvolvimentos do processo deixaram o Presidente da Câmara de Vinhais um pouco mais sossegado com as informações que ontem teve da Infraestruturas de Portugal.
5: Pelo seu presidente da IP, em que irá ser brevemente lançado um novo concurso para esta segunda fase.
4: Que deverá acontecer no máximo até ao início do próximo agosto.
5: Provavelmente ainda este mês, até o final deste mês ou no início de agosto, irá ser lançado um novo concurso de forma a poder, digamos, contemplar as propostas que foram feitas depois de decorrer, claro, dentro dos prazos normais.
4: O novo concurso deverá ter mais 10% do valor base, que já é de 82 milhões.
5: E isso é permitido, segundo ele me transmitiu, haverá um aumento com 10% superior ao preço base, estamos a falar de mais 8 ou 9 milhões de euros, que permitirá, digamos, como eu disse, enquadrar aquelas propostas que foram feitas. Estaremos a falar que propostas até cerca de 90 e tal milhões de euros sejam aceitas e possam, digamos, possa ser depois adjudicado.
4: Agora, mais calmo, o Presidente da Câmara de Vinhais sabe que tudo isto atrasa sempre esta obra ambicionada há muito tempo.
5: É verdade que isto vai atrasar um bocado mais, mas também é verdade que esta estrada já... atraso já é décadas.
4: Nada mais resta fazer senão esperar que os prazos do novo concurso se cumpram e mais uns meses para arrancar de vez a construção dos viadutos que faltam na estrada Vinhais-Bragança.
3: E a Estrada Nacional 103 que liga Vinhais a Bragança é uma velha aspiração. 40 anos depois de ter sido pensada, a via do Nordeste em Gondomar pode por fim ser concluída. A ligação entre Rebordãos e a Rua da Granja em Rio Tinto começou a ser construída em 2021, um ano depois, com 90% do traçado já pronto, foi suspensa porque o último troço implicava o abate de cerca de 50 sobreiros, uma espécie protegida por lei. Ora, depois de muitos esforços da autarquia de Gondomar, o governo declarou a via do Nordeste de imprescindível utilidade pública no Namaral.
6: E assim, tendo sido declarada pelo Governo a imprescindível utilidade pública da Via Nordeste, falta apenas a autorização do Instituto da Conservação da Natureza e das Florestas para concluir a obra.
7: Sim, considero que finalmente desbloqueou-se, ainda não está o processo totalmente resolvido, porque agora segue-se a autorização formal do ICNF, mas isso é uma questão rápida, o assunto principal está resolvido, que era a emissão desta declaração de imprescindível utilidade pública.
6: O Presidente da Câmara de Gondomar, Luís Filipe Araújo, lembra que a obra da Via Nordeste, entre a rotunda de Rebordãos e a Rua da Granja, em Rio Tinto, foi pensada há 4 décadas, começou a ser construída em 2021 e suspensa um ano depois porque os últimos 10% do traçado implicavam o abate de 55 sobreiros.
7: A ligação está praticamente concluída, foi preciso travar no local onde estão os sobreiros. Portanto, falta ali um troço relativamente curto, 4% da obra está concluída.
6: E por isso, porque só falta concluir 10% da via do Nordeste, a decisão do Governo abre caminho a uma via considerada fundamental

0: congestionar o trânsito em Gondomar, sobretudo na freguesia de Rio Tinto.
1: Quero crer que essa autorização vai ser emitida depressa. E eu, para lhe ser sincero, nós já estamos a combinar com o empreiteiro entrada na obra, ajustando os prazos dele, os nossos, e claro, com a certeza, precisamos da certeza dessa autorização, mas nós já estamos a... Ainda não tenho uma data certa por causa disso. Mas vai ser em breve. Vai ser em breve, porque eu quero terminar a obra quanto antes, como imagino.
0: Como compensação pelo abate de 55 sobreiros, a Câmara de Gondomar tem de plantar 240 noutros terrenos do concelho.
2: E ao todo, a construção desta via do Nordeste em Gondomar representa um investimento de 8 milhões de euros. O concelho de Oeiras conta a partir de hoje com ligações fluviais de barco. A Transtejo vai prolongar até Algés vários horários que já existem entre Porto Brandão e Trafaria em Almada e ainda Belém em Lisboa. A travessia no Rio Tejo vai ser testada durante meio ano, começa já hoje, a partir das 16h30, a pensar no Nós Alive. É o que explica a Antena 1, o presidente da Transtejo, Rui Rei.
3: Nos próximos dias vamos fazer o início de uma operação que tem com vista nestes primeiros dias o serviço a Oeiras e ao Nós Alive. Serve ao mesmo tempo de serviço e em paralelo de dar a conhecer este início da operação. A partir daí, a partir de segunda-feira, faremos o serviço, ainda com caráter experimental e provisório. Teremos carreiras durante o dia, mas a bem da verdade, nós iremos dar grande ênfase à manhã e ao fim do dia para começar a testar a operação, testar a necessidade dos nossos passageiros. Esta estação, este ponto de amarração e de serviço público está neste momento situado aqui dentro da Doca de Pedroços, ao lado de Algés.
2: O presidente da Transtejo defende que os barcos são uma alternativa mais rápida e mais eficiente que os autocarros e os comboios que atravessam a ponte 25 de Abril.
3: Temos factos evidentes dos milhares de pessoas que moram na margem sul, nomeadamente em Almada, e trabalham em Oeiras, em Lisboa, e que usam muito o autocarro e o comboio para vir para este lado da cidade. E esta ligação é uma ligação muito mais eficiente e muito mais rápida para as pessoas. E, portanto, neste momento vamos testar essa operação durante uns meses. Não teremos dúvidas que ajustes vamos ter que o fazer e vamos ter que aumentar a nossa oferta a prazo. Portanto, é isso que nós vamos testar durante estas semanas, durante estes meses.
2: Não era criada uma ligação fluvial da Transtejo desde 1997. A empresa tem planos para expandir operações e, por isso, Rui Reis já se mostrou contra o abate previsto de 4 navios antigos até ao final deste ano, uma obrigação da operadora que já tinha sido adiada. Questionado pelo jornalista Gonçalo Costa Martins, o presidente da Transtejo mostra-se confiante em resolver o assunto, mas não esclarece se alguma coisa mudou.
3: Estamos a trabalhar em conjunto com o apoio do Ministério para se resolver algumas dessas dificuldades, que eu estou convencido que chegaremos ao fim do ano com momentos bastante positivos e com a possibilidade de a Transtejo continuar a fazer esta transição para uma mobilidade mais eficiente.
4: Caso não consiga manter estes 4 barcos, vê como difícil continuar à frente a transportadora ou continuar a expandir as operações como está previsto?
3: Eu vou-lhe voltar a dizer, nós vamos ultrapassar todas as dificuldades, vamos entregar a melhor oferta e os nossos clientes vão ficar cada vez mais satisfeitos connosco, porque nós cumprimos o nosso objetivo.
2: A expectativa de Rui Rei em adiar o abate de 4 navios, que é uma obrigação estabelecida quando a Transtejo recebeu 10 navios elétricos, para já avança o prolongamento das ligações fluviais a Oeiras. O Conselho Diretivo da Associação Nacional de Municípios Portugueses é recebido daqui a pouco, às 14h30, em audiência pelo Presidente da República. Em análise vão estar os temas que mais preocupam os municípios. São eles a descentralização, uma nova lei das finanças locais, a revisão da lei eleitoral e do estatuto dos eleitos locais. A praia fluvial de Almaceda, no concelho de Castelo Branco, está interdita a banhos devido à contaminação microbiológica da água. A informação é confirmada e avançada pela autarquia. A decisão foi determinada por razões de saúde pública após uma avaliação do delegado de saúde regional do centro, da autoridade de saúde, da unidade local de Castelo Branco e da administração da região hidrográfica do Tejo e Oeste. A interdição vai estar em vigor até que novas análises confirmem o restabelecimento das condições adequadas para a prática balnear. É uma fronteira natural entre Portugal e Espanha, mas os problemas que enfrenta não conhecem fronteiras. O assoreamento está a comprometer a navegabilidade, a erosão costeira agrava-se, há espécies invasoras e persistem dificuldades na gestão dos caudais. Ora, cansados de esperar por respostas, os autarcas das duas margens do rio entregaram ao governo espanhol uma declaração institucional a exigir uma resposta política coordenada. É nosso convidado o presidente da Câmara de Valença, que é também presidente do Agrupamento Europeu de Cooperação Territorial do Rio Minho, José Carpinteira. Muito boa tarde, Sr. Presidente. O que é que mudou? O que é que mudou para que os autarcas dos dois lados da fronteira sentissem necessidade de aumentar a pressão sobre o governo espanhol?
5: É, exatamente, boa tarde e obrigado pelo convite. Como disse bem, portanto, o Rio Minho constitui um dos principais rios internacionais da Península Ibérica, formando uma fronteira entre Portugal e Espanha ao longo de mais de 75 km de percurso, e é nesses 75 km que nós estamos a trabalhar, enfim, e a chamar a atenção, portanto, que delimita aqui o Norte de Portugal com a Galiza. Como sabe, e disse muito bem, portanto, o Rio Minho tem vários problemas, e o que levou, digamos, a EST Rio Minho criar uma comissão, digamos, de trabalho sobre o Rio Minho, em que tem autarcas do lado de Portugal, portanto, do lado portanto, que são no âmbito Caminha, Melgaço e Valença, do lado galego, até essa comissão é conhecida pelos alcaldes da Salvaterra do Minho, tu e o Rosal, exatamente de reunirem para perceber, digamos, como é que deviam atuar. Já fizemos também um contacto com o governo português através do seu Estado do Ambiente e agora, mais recentemente, com o delegado do governo na Galiza, o governo espanhol na Galiza, exatamente para chamar a atenção dos principais desafios e preocupações do Rio Minho.
2: Sr. Presidente, quando falam de assoreamento do rio, qual é a dimensão do problema? Ou seja, estão a falar de dificuldades para a pesca, para a navegação, para a economia local. Quer explicar-nos de que é que estão a falar? O que é que se vê, de facto, exato, no terreno? O que é que se sente?
5: Exatamente, o assoreamento do Rio Minho é progressivo, sobretudo na zona do estuário, portanto na zona de Caminha, do lado de Portugal, e da Guarda e o Rosal do lado da Galiza. Portanto, isto tem vindo, digamos, o assoreamento é progressivo. Obviamente que isto traz problemas na navegabilidade, também traz problemas de segurança no rio, traz problemas também para a pesca, enfim, há vários problemas que só o assoreamento já traz ao Rio Minho.
2: E quem vive junto ao Rio Minho sente de facto este problema?
5: Sim, quem usa o rio, quem vê o rio, percebe perfeitamente este problema. Não é o único problema, mas esse é um dos problemas, digamos, talvez mais premente, mas também temos o problema da gestão dos caudais, com os impactos associados, digamos, à exploração hidroelétrica, que tem uma barragem, digamos, em território galego, mas obviamente que traz problemas aqui nesta parte do Rio Minho, portanto, entre outros problemas. Portanto, o rio está-se um pouco a degradar.
2: E as responsabilidades, Sr. Presidente, naturalmente o problema está identificado, já traçou aqui o que é que se passa no terreno. Há responsabilidades naturalmente repartidas entre Portugal e Espanha. Na sua opinião, quem é que tem falhado mais na resposta a estes problemas?
5: Não procuramos encontrar responsáveis nem alimentar conflitos institucionais.
2: Acredito que não, querem ver o problema resolvido, claro, mas conseguem avaliá-lo.
5: Exatamente. Claro, exatamente. Isto está tudo caracterizado e todas as entidades sabem quais são os problemas. O problema do Rio Minho é que falta, de facto, uma governança suficientemente articulada entre os dois Estados. Portanto,
2: e isso vai ser possível? Vai ser possível essa governança conjunta Portugal-Espanha?
5: É isso que nós pretendemos, é chamar a atenção que, digamos, tem que haver uma governança conjunta, porque nós, de facto, há uma Comissão Internacional dos Limites, enfim, em que tudo passa por essa comissão, que é precisa por ser embaixador, portanto, tudo bem, mas o problema é que depois os problemas são identificados, mas depois a concretização é difícil.
2: Falha.
5: Os dois Estados têm que ser ouvidos e falha.
2: E por isso nesta declaração, sim.
5: Sim, desculpa.
2: Dizia-lhe, no seguimento daquilo que nos está a dizer, nesta declaração que entregaram ao governo espanhol, pedem um plano operacional conjunto. O que é que este plano tem de ter, no vosso entender? que passe da teoria à prática.
5: Primeiro,
2: não é?
5: Exatamente. Ora, isso mesmo. Portanto, é que passa, porque todo o governo português e o governo espanhol vão dizer que sim, que é para resolver, mas não se resolve. Há essa dificuldade institucional entre articular, digamos, as instituições que têm a ver, enfim, com as questões ambientais, as questões do rio e de fronteira e de territórios, e que nem se articularem, porque de facto, como disse bem, os problemas do rio, no nosso ponto de vista, não são só portugueses nem são só espanhóis, não é? São problemas comuns e que apenas podem ser resolvidos através de uma resposta igualmente comum dos dois Estados. E isso é que tem faltado. E a ESCT Rio Minho, que tenho agora o gosto de presidir, é no sentido de chamar a atenção para o Rio Minho, enquanto vamos a tempo, e que os dois Estados de facto se possam entender. Ou então que passem essa governança para a ECT ou para outro Estado qualquer.
2: Estava disposto a aceitar esse desafio, gerir o Rio Minho em conjunto, provavelmente com um homólogo espanhol, já que os dois governos, se eles não conseguirem dar conta do problema?
5: Quer dizer, essa solução já foi colocada em cima da mesa.
2: Então,
5: desde que haja uma entidade, sim, desde que haja uma entidade que possa de facto fazer essa governança, digamos, nós aceitamos, desde que, enfim, as entidades dos dois Estados se entendam sobre isso, não é? Porque nós temos aqui de facto um problema mais acrescido, digamos assim, porque nós não temos regionalização.
2: Nós portugueses.
5: Quem atua é o governo central, digamos assim, quem tem essas competências, ou as instituições ligadas ao governo central.
2: E não há do lado
5: espanhol temos a Junta da Galiza e temos ainda o Governo Central de Madrid, não é?
2: Uhum.
5: Portanto, e de facto esta governança às vezes é um bocadinho difícil. O nosso propósito é chamar de facto a atenção para os problemas do Rio Minho, o Rio Minho transfronteiriço, obviamente, que é isso que nos preocupa agora, a ver se alguém se, digamos, toma a consciência daquilo que está a acontecer. Não é?
2: Uhum. Há muitos anos que se fala destes problemas, que agora está aqui a retratar. Para que todos nós tenhamos uma ideia, se nada for feito nos próximos anos, o que é que o Rio Minho pode perder?
5: Pode perder vida. O que nós dizemos é assim: o rio não está morto ainda, mas pode perder vida. E eu julgo que ainda estamos a tempo de poder olhar para o rio como um espaço comum, obviamente, mas um espaço que seja vivido também pelas pessoas, pelas populações ribeirinhas e não só, que possa ser usufruído. E para isso é preciso começar por algum lado. Não é? Portanto, eu julgo que a governança é importante, o assoreamento progressivo do rio é um facto. A perda de navegabilidade, digamos, e a expansão do rio é também evidente, mas também há também alguma degradação dos próprios ecossistemas e também a proliferação de algumas espécies invasoras, enfim. E são outros problemas. Também a questão dos caudais também nos preocupa um pouco, porque mesmo que os caudais, acredito que sejam garantidos a nível, digamos, por ano, mas dia a dia não são, não é? Portanto, e o rio tanto digamos, sobe ou desce, digamos, muito em função daquilo que a hidroelétrica, a exploração hidroelétrica vai produzindo, não é?
2: E há financiamento europeu disponível que esteja por aproveitar?
5: Eu julgo que sim, tem havido dinheiro e há dinheiro disponível para estas questões.
2: Mas que não foi aproveitado em prol do rio?
5: Sim, claro. Ou melhor, eu não quero dizer que não seja pontualmente aqui e ali, não haja financiamento, tem havido algumas intervenções nas margens sobretudo, não é? Mas no rio propriamente dito, ultimamente, estou a falar nos últimos anos, não tem havido. Portanto, eu acho que no caso do assoreamento, por exemplo, é impactante. Porquê? Porque não só a questão do assoreamento, mas há espécies que entravam no rio que agora estão a entrar com dificuldade, não é? Não falo só da lampreia, mas do sábio, do salmão, enfim, há várias espécies que entravam e que têm dificuldade de entrar no rio, porque no estuário está muito, o assoreamento é grande, além da segurança, o alimento dos pescadores e de tudo o resto, não é?
2: Uma série de problemas que vêm com a rede. Falaram também, e para finalizarmos a nossa conversa, da possibilidade de uma cimeira luso-espanhola no território do Rio Minho. É uma iniciativa para avançar?
5: Nós já demos nota e já enviamos também para o governo português, digamos, essa nossa vontade, enfim, no sentido de que se essa cimeira luso-espanhola pudesse ser realizada aqui no nosso território do Val do Minho, estamos a ter isso seria importante para chamar a atenção para as questões do rio.
2: Mas acredita que o que saísse da cimeira iria ser aplicado? Houve outras coisas que já saíram de cimeiras anteriores e não foram aplicadas.
5: Pois,
2: o sentido transfronteiriço, por exemplo?
5: Isso é bem verdade, exatamente. É? Há coisas que já foram aprovadas.
2: Quem é que garante que o facto de haver, é muito bonito, falaste de uma cimeira luso-espanhola, mas depois as coisas têm que ser aplicadas, não é?
5: É verdade, tem toda a razão, mas eu acho que nós, também as pessoas que tomam as decisões, não é? A tal governança que eu lhes falava, se não conhecerem eventualmente o que se passa, terão mais dificuldade em decidir. Uhum. Portanto, a ideia era um pouco alertar, enfim, para conhecer.
2: Fazer um bocadinho de pressing, dá-me a ideia disso.
5: Ora, é isso mesmo, é isso exatamente.
2: Para fecharmos, Sr. Presidente, depois da reunião na Corunha, acredita que desta vez vai haver decisões ou teme que tudo fique novamente na intenção?
5: A nossa
2: naquilo
5: vontade
2: que
5: é que não fique tudo na mesma.
2: Sim.
5: Claro, mas infelizmente acredito que não vai avançar muito, não é? Enquanto não houver, de facto, da parte dos dois ministérios de Portugal, do Ambiente e espanhol também, dessa área ambiental, se não houver, de facto, uma vontade forte de tratar este assunto, isto vai-se falando, mas infelizmente não se vai resolvendo os problemas, não é? Portanto, eu acho que aqui os dois governos, enfim, e os ministérios associados, digamos, a esta governança, deviam olhar para este setor enquanto ainda é possível, porque daqui a uns anos já pode ser tarde, não é?
2: Muito bem. José Manuel José Carpinteira, Sr. Presidente, muito obrigada por ter vindo à Rádio Pública conversar connosco sobre este assunto. Boa tarde.
5: Foi um gosto.
2: Igualmente.
5: Um gosto e muito obrigado.
2: Muito
5: boa
2: obrigado.
5: Tarde. Obrigado
2: boa tarde.
5: Pela oportunidade. Obrigado. Boa tarde.
2: A Associação de Apanhadores de Lapas da Ilha do Pico está contra a proposta do PAN de proibir a apanha. Trata-se de uma prática com grande relevância cultural e económica, garante o rendimento de várias famílias locais e permite a diversificação das atividades pescatórias. Mas, como se trata de um recurso altamente sensível, a atividade é estritamente regulamentada pelo Governo Regional dos Açores. Ora, face a esta proposta do PAN, o presidente da Associação de Apanhadores de Lapas diz que existem na ilha toques suficientes para permitir a continuidade da atividade de uma forma sustentável. David Silva Borges.
6: O presidente da Associação de Apanhadores do Pico diz que a proposta do PAN é uma tempestade num copo de água e não concorda com a proibição da apanha. Segundo Paulo Goulart, na ilha existem estoques suficientes para permitir a continuidade da atividade de forma sustentável.
7: Fiquei um bocado surpreendido porque eu gostava de saber que estudo é que ele fez para dizer que no Pico não tem lapas. Eu ainda hoje fui às lapas e eram 10 e um quarto, já tinha apanhado 50 quilos.
6: O dirigente associativo lamenta a apanha ilegal e defende o reforço da fiscalização e o combate à clandestinidade, em vez de uma proibição generalizada.
7: Houve este inverno cá, pelo menos no Pico, muita apanha ilegal. Que agora estes 3 dias, eu já tinha a certeza, mas estes 3 dias estive a mergulhar num sítio que é ali, a Baía da Candelária. Está cheio de lapa infantil e juvenil, mas lapa grada não tem. Aquela lapa tem infantil e juvenil, foi a lapa grada que desovou aquilo. E onde é que está essa lapa?
6: A preocupação com os estoques é diária e a Associação propôs recentemente à Direção Regional das Pescas a redução da apanha de 50 para 30 quilos como medida provisória para permitir o desenvolvimento da lapa juvenil.
7: Já propusemos para a DRP, qual é a nossa opinião sobre isso? Para reduzir, para reduzir para 30 quilos, que era julho e agosto, e setembro voltar aos 50. Temos à espera da resposta da DRP, que eles disseram que em princípio saía portaria esta semana.
6: A associação considera que os profissionais têm cumprido as normas e contribuído para uma exploração responsável da espécie, apelando a que qualquer decisão política seja sustentada em pareceres científicos e na realidade vivida pelos apanhadores.
2: A Associação de Apanhadores das Lapas da Ilha do Pico está assim contra esta proposta do PAN de proibir a apanha. Para valorizar a região, é esse o foco, começa amanhã o Guarda Wine, o festival na cidade mais alta do país, junta produtores, especialistas e apreciadores de vinho, propõe cruzar experiências com gastronomia, cultura e jazz. Nesta quinta edição, os queijos hão de encher as mesas e fascinar os palatos. Entrevistado pelo jornalista Nuno Amaral, o presidente da Câmara da Guarda, Sérgio Costa, diz que eventos como este mostram a união entre vários concelhos com o objetivo de valorizar toda uma região.
8: Uma vez mais, vamos ter esta iniciativa, este evento com muito glamour na nossa cidade da Guarda, cerca de 1000 metros de altitude, a cidade mais alta do país, onde uma vez mais vamos juntar as três regiões marcadas, onde se fazem dos melhores vinhos que existem em Portugal, na Europa e no mundo.
0: Beira Interior, Douro e Dão.
8: E exatamente. E nós temos a felicidade e esta particularidade de, no nosso distrito, na nossa cima, termos estas três regiões. E a Velha Máxima continua a prevalecer de que juntos seremos sempre mais fortes. E unidos pelo mesmo território, conseguimos valorizar o território também sobre esta forma, com os nossos produtos, neste caso concreto do vinho, e que este ano temos uma novidade, que é a degustação também com os queijos da região, o queijo de Serra da Estrela, o queijo da Beira Baixa e o queijo do Rabassal, e para além de outras degustações que temos também com a vaca germelista, que é outra novidade, uma raça autóctone local, da raça bovina, para que nós possamos, à volta de todo aquele ambiente magnífico que se faz ao ar livre, numa sombra fantástica, no pico do verão, na Alameda de Santo André, na Guarda, e onde juntamos também o jazz. Ora, resulta em pleno o jazz com as provas de vinhos, com a degustação dos nossos produtos regionais.
0: Era aí mesmo que eu ia, Presidente. De sexta-feira a domingo, jazz, gastronomia, vinhos, cultura, ou seja, muita oferta na Guarda.
8: Muita oferta, sem dúvida alguma, nesta quinta iniciativa do Guarda One Fest, daqueles eventos que tu destaca logo à primeira e que se vai afirmando cada vez mais ano após ano, e também com esta particularidade que nós introduzimos, sempre em articulação com a Comissão Vitivinícola da Região da Beira Interior, que somos parceiros, naturalmente, desde a primeira hora, que é, temos uma região convidada. Ora, já tivemos noutros anos, já tivemos a Bairrada, já tivemos Trás-os-Montes, este ano temos o Tejo, a região do Tejo. E portanto, o que quer dizer que todos os territórios nacionais acabam por se associar também a este magnífico evento de verão, e que naturalmente traz também alguma responsabilidade à Guarda enquanto capitalidade. Sermos capital, capital do distrito, que ainda existem os distritos, mas também ser da comunidade da região Beira da Serra da Estrela, da CIM, da comunidade intermunicipal, temos esta responsabilidade maior de valorizar o nosso território, porque capitalidade, capital somos, temos essa capitalidade, mas temos também que abrir, digamos, os braços e recebermos toda a região e ajudar a valorizar toda a região, sempre com aquela velha máxima que eu dizia há pouco, que juntos seremos sempre mais fortes na afirmação, na identidade e na promoção do nosso território, na nossa Serra da Estrela e o nosso Planalto Beirão.
2: E o Guarda Wine Fest começa amanhã, termina no domingo na cidade mais alta do país. Tudo, Portugal em Direto regressa amanhã à 1:15 da tarde aqui na rádio. Caso não consiga escutar-nos em direto, pode sempre recorrer à internet nessa ocasião, a qualquer altura. Contamos consigo. Até amanhã. Fique bem.
9: Boa tarde, Cláudia Costa, no Portugal em Direto desta quinta-feira.
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9: Estamos a caminho das 2 da tarde. Daqui a pouco temos notícias por aqui. Mantenha-se connosco. Boa tarde. Se vai na estrada, boa viagem.
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1: Já vamos voltar à música depois das notícias das 14h, já no Duas de Prosa. Por agora, queria relembrar as temperaturas previstas para amanhã. Ora, Porto 21 graus, 22 previstos para Viana do Castelo, 23 para Aveiro, 24 para Leiria, Coimbra pode chegar amanhã aos 26 graus, esperam-se 27 para Braga e também para Lisboa, 28 para Faro, 29 para Santarém e Setúbal, amanhã nas previsões para Viseu temos 30 graus, 32 para Vila Real, Guarda e Porto Alegre, 33 para Beja, 34 para Castelo Branco e também para Évora, e a cidade mais quente, de acordo com as previsões, deve ser Bragança, que amanhã pode chegar aos 35 graus. Estamos a chegar às 2. Há notícias já a seguir.
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1: Boa tarde, são 14h no continente e na Madeira, 13h nos Açores. Está na hora, vamos conhecer as notícias que marcam esta quinta-feira, Frederico Moreno.
2: Por causa das falhas de água em Almada, a DECO está a receber queixas de moradores devido a danos em eletrodomésticos. A Associação de Defesa do Consumidor explica que os clientes têm direito a pedir uma compensação à SEMAS, a empresa responsável pelo abastecimento de água canalizada. O PS quer ouvir o Ministro da Educação no Parlamento sobre os problemas no processo de classificação dos exames nacionais. Já o PSD garante que não se opõe à ida de Fernando Alexandre à Assembleia da República. Jorge Jesus é o senhor que segue. O treinador chegou a acordo com a Federação Portuguesa de Futebol e vai ser apresentado amanhã como novo selecionador nacional.
1: Notícias às 14h, a edição é do jornalista Frederico Moreno.
2: Máquinas de lavar roupa avariadas. Moradores de Almada estão a recorrer à DECO devido a problemas com eletrodomésticos alegadamente causados pelas falhas no abastecimento de água. Ouvida pela Antena 1, a jurista Ingrid Pereira, da Associação de Defesa do Consumidor, explica que os lesados devem apresentar uma reclamação junto dos serviços municipalizados de água e saneamento de Almada.
3: Os consumidores devem apresentar essa reclamação por escrito, mas nestas situações depois terá que ser analisado caso a caso para se verificar se efetivamente o dano nesse equipamento decorreu desta falha no fornecimento. A reclamação deve ser apresentada junto da entidade gestora, portanto junto dos SEMAS de Almada.
2: Para além de eventuais reclamações em caso de avaria de eletrodomésticos, a DECO explica também que os moradores do Conselho de Almada têm a possibilidade de pedir compensações pela interrupção no abastecimento de água.
3: Estas compensações, devido a estas interrupções de fornecimento, elas não são automáticas. O consumidor tem que apresentar uma reclamação escrita descrevendo que teve essa interrupção e qual a duração da interrupção, para que depois tenha direito a essa compensação que será paga na fatura da água.
2: A responsável da DECO, Ingrid Pereira, deixa também algumas recomendações aos serviços municipalizados de água e saneamento da Almada sobre a forma de compensação aos municípios por estas falhas no abastecimento.
3: Não cobrar aos consumidores a tarifa fixa da fatura da água, também chamada tarifa de disponibilidade, uma vez que o serviço não tem estado disponível. Além disso, deveriam ser dados prazos mais alargados para o pagamento das faturas e não deveriam ser efetuados cortes de fornecimento por falta de pagamento das faturas, caso essas faturas sejam objeto de reclamação por parte dos consumidores.
2: Esclarecimentos da Associação de Defesa do Consumidor numa altura em que muitos habitantes do Conselho de Almada enfrentam dificuldades no acesso à água canalizada. O PSD acusa o PS de querer mascarar a incompetência dos socialistas na gestão da Câmara de Almada. O Partido Social Democrata queria ouvir no Parlamento com urgência na entidade reguladora dos serviços de água e resíduos, as Águas de Portugal e a Agência Portuguesa do Ambiente, audições que foram inviabilizadas pelo PS, diz o líder parlamentar do PSD. Hugo Soares aponta falta de bom senso aos socialistas e diz que esta é uma tentativa de camuflar a incompetência da autarca Inês de Medeiros.
4: Estas audições que nós requeremos com caráter de urgência foram inviabilizadas pelo Partido Socialista. O Partido Socialista quer ajudar a mascarar a incompetência do próprio Partido Socialista na gestão da Câmara Municipal. Eu creio que esta é uma matéria que tem que ser denunciada e que os portugueses devem conhecer. O Partido Socialista, face à crise que agora se vive em Almada e que afeta milhares de cidadãos, preferiu ajudar a camuflar a incompetência da senhora Presidente da Câmara Municipal ao invés de permitir que o Parlamento fizesse o seu trabalho. À altura de fazer essas audições, à altura dos deputados atuarem, o momento em que os deputados deviam atuar era este.
2: Críticas de Hugo Soares, já questionado pela Rádio Pública, o PS recusa ter inviabilizado estas audições, diz que apenas pediu o adiamento da votação de forma putestativa, ou seja, com caráter obrigatório, para que aconteça na próxima reunião da Comissão de Energia e Ambiente. Daqui a pouco, pelas 14h30, terá início uma reunião em Almada entre a Presidente da Câmara e a Ministra do Ambiente e Energia. O Partido Socialista quer ouvir o Ministro da Educação no Parlamento sobre os problemas no processo de classificação dos exames nacionais. O líder parlamentar do PS, Eurico Brilhante Dias, só não sabe em que data será possível obter esclarecimentos de Fernando Alexandre na Assembleia da República.
5: Queremos ouvir o Sr. Ministro, queremos ouvir outras entidades envolvidas neste processo, quer o Educa, o antigo IAVE, e entre outras entidades. Queremos ouvir e convidar, naturalmente, entidades externas que foram fornecedoras deste processo e procurar escrutinar usando os instrumentos parlamentares que temos. E mais adiante fazer a reflexão se este tema em concreto merece ou não uma comissão parlamentar de inquérito, mas isso é uma decisão que tomaremos mais tarde.
2: Deputado do PS diz que o partido para já não se pronuncia sobre esse pedido de comissão parlamentar de inquérito proposto pelo Bloco de Esquerda. O PS quer ouvir no Parlamento o Ministro da Educação. Hoje o líder parlamentar do PSD, Hugo Soares, garante que os sociais-democratas não se opõem a esta audição a propósito dos problemas registados na correção dos exames nacionais. 12 pessoas tiveram de receber tratamento hospitalar devido à libertação de gases tóxicos num armazém de frutas no Bom Barral, distrito de Leiria. O acidente aconteceu por volta das 9 da manhã e levou à retirada de cerca de 150 pessoas que estavam no local quando aconteceu a libertação de ácido sulfúrico e hipoclorito de sódio. Para além dos 12 trabalhadores que foram transportados para o hospital, outros 79 foram assistidos no local por inalação de gases. A Antena 1 acaba de ouvir o presidente da Câmara do Bom Barral, Ricardo Fernandes, explica que neste momento a situação já se encontra resolvida.
6: Por alguma libertação de algumas substâncias, o que houve foi, de facto, um incómodo de vários trabalhadores que começaram a sentir várias irritações oculares e náuseas e má disposição geral, mas no fundo acabou por ser uma ocorrência que já está terminada e cujo saldo final monta a 12 vítimas ligeiras transportadas para o hospital. Os níveis de oxigênio neste momento estão perfeitamente normais, está tudo ok a esse nível, e a empresa, tanto quanto é possível apurar, vai voltar a laborar a partir exatamente mais ou menos de agora. É que a retoma por parte dos trabalhadores vai ser, pelo dia de hoje, facultativa.
2: Presidente da Câmara Municipal do Bom Barral explica também que a libertação de gases se deveu a uma avaria no sistema de pesagem. Ricardo Fernandes diz que a empresa em causa tem elevados sistemas de segurança. A Câmara vai reunir em breve com esta empresa para perceber melhor o que aconteceu. No local estiveram meios dos bombeiros do Bom Barral, Torres Vedras, Cadaval, Caldas da Rainha, da Cruz Vermelha, da GNR, bem como a viatura médica de emergência e reanimação, no total de mais de 30 operacionais. Jorge Jesus vai mesmo tornar-se o próximo selecionador nacional. A Antena 1 apurou que estão concluídas as negociações entre o treinador e o presidente da Federação Portuguesa de Futebol. Com o entendimento total entre as partes, a expectativa, Walter Madureira, é que Jesus seja apresentado já amanhã.
7: Jorge Jesus e a Federação Portuguesa de Futebol já chegaram a um entendimento total no acordo que vai ser assinado esta sexta-feira. E a apresentação vai decorrer na sede da Federação, no dia que se assinalam 10 anos da conquista do europeu. A Antena 1 sabe que esta manhã as duas partes chegaram a um entendimento, limando as arestas e as pequenas divergências que existiam. Pedro Proença prometeu, assim que chegou a Lisboa depois do Mundial, tomar as rédeas do processo e que até final da semana estaria fechado. Conseguiu cumprir. O desejo das duas partes era grande e até assumido em público, principalmente pelo treinador Jorge Jesus, que estava sem clube desde que saiu do Al Nassr, onde foi campeão. O contrato é válido por 4 temporadas, com valores bem mais baixos do que recebia na Arábia Saudita, mas ao nível de Roberto Martínez. O acordo é válido até final do Campeonato do Mundo, em que Portugal é organizador com Espanha e Marrocos. Os adjuntos que têm acompanhado Jorge Jesus continuam a trabalhar com o técnico, que vai continuar também a ter antigos internacionais na equipa técnica e que, em setembro, inicia a participação na Liga das Nações, com um nível elevado de exigência. País de Gales, em setembro, na estreia em Alvalade, Noruega, também no mesmo mês, e depois, em outubro, Dinamarca e novamente a Noruega.
2: Jorge Jesus vai ser o sucessor de Roberto Martínez. A apresentação acontece amanhã às 3 da tarde na Cidade do Futebol em Oeiras. Vai regressar amanhã a Portugal a equipa de busca e salvamento que tem estado na Venezuela a dar resposta aos sismos que atingiram o país sul-americano. A Força Operacional Conjunta, com 62 operacionais, vai regressar num voo da Força Aérea, devendo chegar a Beja durante o período da manhã. De acordo com as informações da Autoridade Nacional de Emergência e Proteção Civil, esta equipa vai ser recebida pelo Ministro da Administração Interna, Luís Neves, também pelo Presidente da Proteção Civil e pela Embaixadora da Venezuela em Portugal, assim como pelo Comandante Nacional de Emergência e Proteção Civil. A missão portuguesa ficou marcada pelo salvamento de Hernán Gil, de 44 anos, que permaneceu durante 7 dias debaixo dos escombros de um parque de estacionamento de um centro comercial. Nick Cave é o cabeça de cartaz no primeiro dia do Festival Alive. A música está de regresso a partir de hoje e até sábado no Passeio Marítimo de Algés. Para além das bandas e do palco de humoristas, esta nova edição do Alive também conta com uma novidade, Margarida Vaz, um espaço dedicado aos livros e aos escritores.
8: O palco literário é o novo palco do Nós Alive. David Lopes é o curador.
9: Os livros fazem parte do universo da música, das letras, dos autores, e por isso mesmo acho que é um casamento muito feliz.
8: Os livros juntam-se à programação do festival.
10: Primeira vez que se cria um palco literário num festival de música, o que pode ajudar a ganhar para o espaço da literatura um público que não está tão tipicamente ligado às discussões sobre literatura. Sobre a escrita, sobre a gênese da escrita também.
8: Ana Bárbara Pedrosa e Francisco Guimarães vão estar à conversa.
11: Não me interrompas, Ana Bárbara.
10: Infelizmente, também quero.
11: Não me interrompas. Vamos falar da escrita como desafio do cotidiano, não é? O que é que a literatura pode dar à nossa vida do dia a dia?
8: A música portuguesa continua a ser uma aposta do festival.
12: Mais de 50% dos artistas são artistas nacionais. Ter artistas como a Beatriz, a Diana Vilarinho, a Ana Sofia Varela, ter grandes fadistas, também muito orgulho.
8: Álvaro Covões, diretor do Nós Alive. O concerto dos Buracas São Sistema é a oportunidade única.
12: Há jovens que nunca os viram ao vivo, vão ter o privilégio de poder vê-los aqui no Nós Alive.
8: Este ano é possível chegar de barco. Álvaro Covões, contente com a nova travessia da Transtejo.
12: Finalmente vamos ter uma ligação fluvial ali a partir da Doca Pesca. Cada barco leva 500 pessoas. Vamos conseguir tirar daqui 2, 3 mil pessoas para a outra margem de uma forma muito mais tranquila e confortável.
8: Nós Alive, edição 18 no Passeio Marítimo de Algés, com Nick Cave, os Foo Fighters e Florence and the Machine em destaque no cartaz.
12: São imensos artistas. É o melhor cartaz sempre.
2: Festival Alive abre portas a partir de hoje no Passeio Marítimo de Algés.
1: Frederico Moreno, edição das 2 da tarde, num simultâneo com a RTP Antena 1 Madeira e RTP Mundo. Relembro que a informação segue em permanência em notícias.rtp.pt.

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Antena 1, muito boa tarde. Nesta altura, 2 horas 17 minutos. Cá estamos para a sessão de quinta-feira, 9 de julho, das tardes da Antena 1 Madeira. Abrimos com Perfect Love, agora estamos com Luz Casal.

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1: E agora o relógio já assinala as 2 horas e 28 minutos nesta quinta-feira, 9 de julho. Ouvimos os M People com Just For You, também efetivamente um clássico do GNR. E agora estamos com uma recuperação dos Marillion, chama-se Lavender.

Mais um dos brilhantes temas de Marlina Scholl, chama-se Go Away Little Boy. E agora estamos a 22 minutos das 3 da tarde. Vamos recordar Hearts, de Marty Balin.

Agora estamos a 12 minutos das 3 da tarde, é precisamente a hora certa que lhe apresentamos mais um bloco de notícias. É nessa altura que iremos atualizar as notícias do país e do mundo. Às 4 da tarde há uma atualização das notícias regionais. Musicalmente agora com Men at Work, o tema chama-se Everything I Need. Muita música, então, nestas tardes da 1 na sua RTP Antena 1 Madeira.

0: Ficamos a 8 minutos das 3 da tarde. Sempre bom escutar este Angie. E agora vamos às sugestões culturais na rubrica Encontros, com a assinatura de Marta Cília.
1: A partir desta noite, o palco do Funchal Jazz é no Parque de Santa Catarina. Ali poderemos ouvir as mais relevantes figuras do jazz contemporâneo internacional. O primeiro concerto, esta noite, é do quinteto do vibrafonista Duarte Ventura. Outro vibrafonista, Joel Ross Good Vibes, sobe ao palco no final da noite. Na sexta-feira, amanhã, far-se-á ouvir o quarteto de Emmanuel Wilkins. E depois, Joe Lovano and Antonio Faraó Explorations, featuring Ira Coleman and Ferenc Nemeth. Eles encerram a segunda noite de concertos. No Funchal Jazz, no sábado, a americana Ladici interpreta as canções do repertório de Dana Washington. Finalmente, a encerrar o Funchal Jazz, o pianista Jason Moran irá tocar e dirigir a Orquestra de Jazz do Funchal na interpretação do repertório de Duke Ellington. Os bilhetes para estes concertos estão à venda nos locais habituais, online em blueticket.mel.pt e na bilheteira à entrada do Parque de Santa Catarina, nos dias dos concertos, a partir das 17 horas. Informações adicionais em funchaljazz.com. Numa produção da Associação de Bandolins da Madeira, o duo Bandonica, constituído por Francisca Abreu, bandolim, Alessio Ferrari e acordeão, realizou um concerto do projeto Fala-me de Música no sábado às 20 horas, no Auditório Dr. Magalhães e Almeida, da Santa Casa da Misericórdia da Calheta. A entrada é livre, mediante reserva, em contacto telefónico para o 291-820-608. A Orquestra Clássica da Madeira apresenta este sábado, às 18 horas, na Assembleia Legislativa da Madeira, um concerto de música de câmara com Mad Brass 7 e percussão. Os bilhetes para este concerto estão à venda na loja Gaudiamus e no local do concerto, no sábado. O concerto de encerramento da temporada 2025-2026 da Orquestra Clássica da Madeira acontecerá a 18 de julho, às 18 horas, no Centro de Congressos da Madeira. A orquestra será dirigida, nesta ocasião, pelo maestro Gianluca Marciano. Será solista o violinista Haik Kazazian, que irá interpretar o concerto para violino em ré menor de Haram Khachaturian. O programa inclui ainda a Sinfonia número 9 do Novo Mundo, de Antonin Dvorak. Bilhetes na Ticketline, na loja Gaudiamus, Rua dos Ferreiros, Colégio dos Jesuítas, e no dia do concerto, a partir das 16 horas, no local, o Centro de Congressos da Madeira. O Fórum Madeira lançou uma iniciativa cultural em parceria com o Fractal, que desafia artistas emergentes e estabelecidos, a título individual ou em coletivo, a apresentarem propostas artísticas para uma exposição coletiva a realizar no Arte e no Fórum. O tema é Refúgio dos Sentidos e tem curadoria de Tiago M. Rodrigues, artista multidisciplinar, aka Taimec. As candidaturas devem ser formalizadas de forma inteiramente digital até dia 31 de julho e o formulário, bem como o regulamento completo, está disponível no site oficial do Fórum Madeira.

Estamos então a fechar mais uma hora de emissão aqui nas Tardes da 1, com o tema 422. É o som da Garota Não. Pausa agora na música, vamos para as notícias das 3.

0: 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Boa tarde, são 3 horas no continente e na Madeira, 2 da tarde nos Açores. Vamos conhecer as notícias que marcam esta quinta-feira, Frederico Moreno.
1: A autarca de Almada promete prestar todos os esclarecimentos sobre as falhas de abastecimento de água no concelho. Inês de Medeiros está reunida a esta hora com a ministra do Ambiente e Energia, Maria da Graça Carvalho. O ministro das Finanças admite preocupação com o ressurgimento das tensões no Médio Oriente. Miranda Sarmento diz que uma situação incerta e volátil terá custos económicos, com a possibilidade de uma nova subida do preço dos combustíveis. Há mais 2 mortos confirmados nos sismos da Venezuela entre a comunidade portuguesa. Amanhã regressa a Portugal a missão com cerca de 60 operacionais que esteve envolvida nas operações de busca e salvamento.
0: Notícias às 3 da tarde, a edição é do jornalista Frederico Moreno.
1: Com o Conselho de Almada em situação de alerta devido à escassez de água, a Presidente da Câmara está reunida a esta hora com a Ministra do Ambiente e Energia, um encontro que decorre nas instalações dos Serviços Municipalizados de Água e Saneamento de Almada. É para lá que vamos em direto ao encontro da repórter Ana Isabel Costa. A Ministra não quis falar à entrada para esta reunião, mas a autarca de Almada disse aos jornalistas, Ana, que pretende esclarecer a Ministra sobre as circunstâncias destas falhas de abastecimento de água.
2: Inês Medeiros diz que vai não só esclarecer a ministra, mas também vai responder ao grupo parlamentar do PSD, que disse que a Câmara de Almada não aproveitou fundos comunitários para fazer os investimentos devidos nas infraestruturas e então foi por isso que se chegou a esta situação de falta de água em dias consecutivos. Esta reunião marcada para as 14h30, Inês Medeiros foi a primeira a chegar aqui. A ministra chegou à hora marcada e há poucos minutos, já perto das 3, acabou por chegar também outro dos convidados para se sentar à mesa negocial, o presidente da APA, a Agência Portuguesa de Água, ele que também, Pimenta Machado, que também foi convidado para intervir neste encontro, que é o que nos disseram, vai ser curto, hora à entrada. Inês de Medeiros dizia aos jornalistas que vai fazer questão de repor a verdade.
3: Sim, vou explicar, vou também repor a verdade sobre algumas declarações e por isso venho justamente dar a conhecer a situação à senhora ministra e a explicar tudo o que temos feito, porque está na altura de falarmos a verdade e depois também irei a seu tempo responder a declarações do líder parlamentar.
2: A promessa de resposta da Presidente da Câmara de Almada, Inês de Medeiros, ela que ontem se dirigiu à população num vídeo onde explicava e onde assumia que esta situação é, na verdade, grave. A Câmara de Almada, ao que soubemos, já fez uma encomenda de 10 cisternas alimentares para fazer face a esta crise e poder distribuir água potável pelos munícipes. Esta reunião prossegue aqui na estação elevatória de controle de água, onde fica já no Conselho do Seixal. Foi aqui que foi criado este gabinete de crise. O Conselho, recordo, está em alerta devido à falta de água.
1: Ana Isabel Costa, em direto de Almada, onde decorre então essa reunião entre a Ministra do Ambiente e Energia e a Presidente da Câmara de Almada sobre as falhas no abastecimento de água canalizada no Conselho. Inês de Medeiros, que prometeu responder às acusações feitas pelo grupo parlamentar do PSD. PSD que acusa o PS de querer mascarar a incompetência dos socialistas na gestão da Câmara de Almada. O líder parlamentar Hugo Soares disse também que, neste caso da escassez de água em Almada, o governo não tem responsabilidades, a única responsável é a presidente da autarquia.
4: Eu não tenho dúvidas de que a senhora presidente da Câmara faltou à verdade, não tenho qualquer tipo de dúvida, não é verdade. A senhora presidente da Câmara teve anos para se candidatar ao PRR e para fazer os investimentos que a Almada precisava em matéria de distribuição e captação de água e não o fez. Ponto. Quanto a isso, não há dúvida. O Governo não pode nem deve ter estados de alma. O Governo, seja uma Câmara do Partido Socialista, seja uma Câmara do Partido Comunista Português, seja uma Câmara gerida pelo PSD, o Governo deve tratar todas as autarquias de forma igual. Mas a verdade é que hoje é sabido, é público, é notório, que não há qualquer responsabilidade nesta matéria por parte do Governo.
1: Líder parlamentar do PSD empurrar responsabilidades para a autarca de Almada. Nos últimos dias tem-se registado no Conselho falhas de água com especial incidência na costa da Caparica. A presidente da Câmara decretou situação de alerta no município. A Iniciativa Liberal quer ter acesso a toda a documentação relacionada com a correção digital dos exames nacionais. O partido liderado por Mariana Leitão considera que a situação é cada vez mais grave e dirigiu por isso um requerimento ao Ministério da Educação para que seja libertada toda a informação relacionada com este processo. A deputada Angélica de Tereza pede a divulgação de todas as datas, decisões e dos contratos que foram assinados.
5: Todo o cronograma, todo o fluxo de informação, de decisão, quem é que decidiu o quê, em que fases, contratos, memorandos, protocolos, identificação das entidades públicas ou privadas que estiveram envolvidas, saber exatamente naquele momento da reprogramação do PRR, porque aí isso obriga a que haja contactos com a Comissão Europeia, o que é que ficou realmente decidido.
1: A Iniciativa Liberal quer ter acesso a todos os documentos relacionados com a digitalização dos exames nacionais. De acordo com as normas parlamentares, o Ministro da Educação tem 30 dias para responder. A deputada da Iniciativa Liberal pede urgência. O PS quer ouvir o Ministro da Educação no Parlamento precisamente sobre este tema. O líder parlamentar socialista Eurico Brilhante Dias só não sabe em que data será possível obter esclarecimentos na Assembleia da República de Fernando Alexandre.
6: Queremos ouvir o Sr. Ministro. Queremos ouvir outras entidades envolvidas neste processo, quer o Educa, o antigo IAV, e entre outras entidades. Queremos ouvir e convidar, naturalmente, entidades externas que foram fornecedoras deste processo e procurar escrutinar, usando os instrumentos parlamentares que temos. E, mais adiante, fazer a reflexão se este tema em concreto merece ou não uma comissão parlamentar de inquérito, mas isso é uma decisão que tomaremos mais tarde.
1: Eurico Brilhante Dias, do Partido Socialista, também hoje o líder parlamentar do PSD, insistiu que o partido não se opõe a esta audição do Ministro da Educação e acredita que Fernando Alexandre terá vontade de ir ao Parlamento prestar esclarecimentos. Subiu para 104 o número de portugueses e lusodescendentes que morreram nos sismos da Venezuela. São mais 2 mortos do que no balanço anterior. Há ainda 57 desaparecidos, de acordo com o Ministério Português dos Negócios Estrangeiros. E vão regressar amanhã a Portugal os operacionais da equipa de busca e salvamento que tem estado na Venezuela a dar resposta aos sismos. A força com 62 operacionais vai regressar a Beja durante o período da manhã desta sexta-feira. A equipa nacional vai ser recebida por várias entidades, incluindo pelo Ministro da Administração Interna, Luís Neves. O Ministro das Finanças garante que está a acompanhar com atenção e preocupação a evolução do preço dos combustíveis em Portugal, no momento de escalada dos ataques militares entre os Estados Unidos e o Irão, que tem levado à subida do preço do barril de petróleo. Joaquim Miranda Sarmento garante que o Governo está vigilante. Em Bruxelas, à margem de uma reunião do Eurogrupo, o Ministro das Finanças recorda que as contas públicas têm sido afetadas neste ano por uma série de acontecimentos.
7: O ano 2026 era um ano com uma margem estreita, porque temos muitos empréstimos PRR para executar. Os bons resultados de 25 tornaram a margem um pouco menos estreita, mas entre o comboio de tempestades e a situação do Irão, a margem tinha voltado a ficar bastante estreita. Portanto, nós vamos acompanhar a situação, ver que efeitos é que isto vai ter nas próximas semanas no preço, sobretudo no preço dos combustíveis, e atuar em conformidade, como fizemos desde a primeira hora.
1: Miranda Sarmento a abordar um possível cenário de nova subida do preço dos combustíveis devido à mais recente onda de ataques no Irão. O Banco Central Europeu considera que os efeitos secundários da guerra no Irão são uma clara possibilidade, pelo que o aumento dos preços da energia pode ser transferido para os preços de outros produtos. Continuam os ataques iranianos contra países do Golfo. Nas últimas horas, as sirenes de emergência soaram em várias cidades da Jordânia e o ministro dos Negócios Estrangeiros do Congresso Kuwait indicou que desde o amanhecer foram interceptados 3 mísseis balísticos, 1 míssil de cruzeiro e 10 drones naquele espaço aéreo. Os estilhaços resultantes de uma dessas interceptações deixaram uma pessoa ferida. Já tinham ocorrido também ataques semelhantes contra o Bahrein e o Qatar, onde o nível de ameaça foi elevado. As pessoas receberam avisos nos telemóveis pela primeira vez em vários meses. Na China, estão contabilizadas até ao momento 28 mortes num incêndio numa fábrica de sapatos. É um número adiantado por fontes oficiais. Quase 200 bombeiros e equipas de resgate estão ainda a combater este incêndio, que começou durante a madrugada em Zhejiang, na província de Fujian, no sudeste da China. Neste momento, ainda há pessoas presas no interior da fábrica. O número de vítimas poderá ser superior, dizem as autoridades. 12 pessoas tiveram de receber tratamento hospitalar devido à libertação de gases tóxicos no armazém de frutas no Bom Barral, distrito de Leiria. O acidente aconteceu por volta das 9 da manhã, levou à retirada de cerca de 150 pessoas que estavam no local. Para além dos 12 trabalhadores transportados para o hospital, outros 79 foram assistidos no local por inalação de gases. A libertação destes gases deveu-se a uma avaria no sistema de pesagem. Aprender a comunicar sem medo é um dos objetivos do campo de férias para crianças e jovens com gaguez, que está a decorrer por estes dias em Portugal. O campo de férias é inspirado no modelo criado nos Estados Unidos e realiza-se na Escola Superior de Saúde do Alcoitão, do Conselho de Cascais. É orientado por terapeutas da fala e estudantes daquela escola. A repórter Sandra Henriques foi ao local perceber as estratégias que permitem às crianças com gaguez ter a confiança necessária para falar em público.
8: O telemóvel dá para arrumar. Ó, pessoal, arrumar telemóvel.
9: A professora Jacqueline Carmona orienta tudo antes de uma das monitoras explicar a atividade que vão fazer. É para mostrar como ser um bom comunicador.
10: Então, a nossa primeira atividade vai ser sobre a expressão facial e corporal.
9: Muito atentos, estão 2 dezenas de crianças e jovens entre os 5 e os 15 anos. Sentados à sombra em dia de calor, olham agora para uma das meninas que está a apresentar-se.
11: Olá, eu sou a Caetana, eu tenho 11 anos e gosto muito de dançar e fazer ginástica.
9: Entretanto, aproxima-se uma menina que quer falar connosco. Diz que gosta muito de uma banda de música em particular.
11: Scorpions.
12: E sabes cantar? Lembras-te agora de alguma música?
11: Na, na, na, na, na.
9: A mãe da Camila, Karina Ramos, lamenta que ainda haja muitas pessoas que não lidam bem com a gaguez.
13: A Camila, portanto, vai a um restaurante, é ela que faz o seu pedido, leva o tempo que precisar de levar.
9: Precisamente para treinar este tipo de situações, uma das atividades é simular uma gelataria. Vão poder mesmo comer gelados, mas vão ter que pedir a 2 pessoas que acabaram de conhecer. A professora Jacqueline Carmona explica a importância desta experiência.
13: Em crianças, jovens e até adultos, comem, bebem, não exatamente o que queriam, porque apontam, por exemplo, para uma montra de bolos e a pessoa que está do outro lado diz bola de Berlim e não era bola de Berlim.
9: Exemplos e inspiração nesta semana de muitos ensinamentos para crianças e jovens com gaguez.
1: Um campo de férias especial é uma história para ouvir com mais desenvolvimento daqui a pouco no programa da tarde da Antena 1 com o Nuno Rodrigues e Noémia Gonçalves.
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Abertura de mais uma hora de emissão aqui nas tardes da 1, na sua RTP Antena 1 Madeira. On the radio com Nelly Furtado e agora Mo Horizons com Foto Viva. E durante esta hora de emissão vamos então oferecer mais convites para o Funchal Jazz. Temos então três packs para os três dias de espetáculo, hoje, amanhã e depois, no Parque de Santa Catarina.

0: 3 horas e 21 minutos. Vamos então agora falar um pouco do Funchal Jazz. Mais uma edição que hoje tem no cartaz, para hoje, dia 9, quinta-feira, tem no cartaz Duarte Ventura Quintet e Joel Ross Good Vibes. Como disse, temos três convites para os 3 dias do espetáculo, hoje, amanhã e depois, no Parque de Santa Catarina. Basta para tal ligar a partir deste momento o 2020-44, os três ouvintes mais rápidos. Eu hoje estou boazinha. Não há perguntas, não há nada. Aliás, ontem também, quando ofereci os outros 3 packs, também estava boazinha. Vamos então, sem perguntas, apenas para os mais rápidos, oferecer então 3 packs com convites para os 3 dias de espetáculo, hoje, amanhã e depois. Portanto, 291-2020-44. E entretanto, o telefone já toca, mas entretanto vamos ouvir o excerto de uma conversa que foi feita no programa Hora 10, no dia 2 de julho, no programa da Marta Cília. Marta Cília, que conversou com o Paulo Barbosa e com o Francisco Andrade a propósito do Funchal Jazz. Vamos então saber, portanto, o que é que vai acontecer no espetáculo de amanhã. Vamos a isso.
1: Joel Ross é uma das grandes certezas do jazz contemporâneo, o mesmo acontecendo com o artista que abre a segunda noite, o Emmanuel Wilkins. Sim. Eles são talvez os 2 músicos mais representativos daquilo que é o novo jazz a ser publicado nos últimos anos pela editora Blue Note. Mas eu diria até que o Emmanuel Wilkins, se calhar mais ainda do que o Joel Ross, é o artista mais representativo do atual quadro de artistas com um contrato assinado pela Blue Note. Só este ano ele já publicou 3 discos na Blue Note.
2: E saxofone.
1: Saxofone alto. Sim.
3: Ainda só vamos a 6 meses.
1: Ainda só vamos a 6 meses do ano. Ele já publicou 3 discos pela Blue Note. Tem um investimento muito grande que a Blue Note tem nele e pronto. Uma confiança, não é? Sim. Que está expressa nesse investimento, exatamente.
2: Sax alto ainda no segundo concerto desta
1: não,
2: noite,
1: sax
2: não?
1: Sax tenor, Joe Lovano. É para mim é o mestre dos mestres do instrumento na atualidade. É um senhor já com uma certa idade, eu penso que tem 73, 74 anos ou próximo disso. Uhum. E é um som encantador. Ele já cá esteve também em 2015 e lembro perfeitamente de, em camarins, ele estar a acabar de montar o saxofone, metê-lo à boca, dar 3 ou 4 notas e a expressão que me saiu foi uau, the sound of God. Dentro de uma tenda, o som daquele saxofone é uma coisa. Aliás, estamos a ver na cara do Francisco.
2: Pois, Francisco Andrade.
3: É daquelas referências tipo, e não me esqueço desta expressão que o Paulo usou, que é the sound of God, que é mesmo. Porque acho que todos nós, enquanto saxofonistas, mesmo saxofonistas de referências, falam dele como sempre, como se fosse um pai, tipo, do som.
2: É uma referência.
3: É uma referência a nível do som. Então acho que todos nós gostaríamos de ter aquele incrível som que ele tem, que é poderoso, mas ao mesmo tempo suave, aveludado, quente, muito quente. Ou seja,
1: uma aura.
3: Exato, parece que tem uma aura ali no...
1: Uma aura também na própria pessoa, quando chega, quando ele entra. Eu lembro-me uma vez de estar no restaurante do festival, em 2015 exatamente, e o Joe Lovano, quando entra na sala, estavam pelo menos 20 músicos a jantar, todos se levantaram. Isto é impressionante. Cartelling estava sentado ao meu lado, levantou-se, toda a gente se levantou quando o Joe Lovano entrou. Tem uma aura. E um dos músicos do outro lado tinha o Miguel Zenon e perguntei-lhe, o Miguel Zenon foi parceiro do Joe Lovano durante muitos anos num agrupamento fantástico que é o SF Jazz Collective. E lembro-me de perguntar logo de seguida de perguntar ao Miguel Zenon se se não há essa aura, se o Joe Lovano não tem essa aura, ele disse-me, dos músicos que eu conheço, é o que mais tem isso.
2: E faz-se acompanhar de músicos excelentes também.
1: Músicos excelentes. O pianista italiano António Faraó, que já é um músico com uma carreira bastante extensa já. Ele, principalmente, eu penso que anos 90, logo, ou inícios do novo século, fez uma série de discos em trio com músicos de exceção, um dos quais o contrabaixista Ira Coleman, que é quem vem nesta turnê. E, aliás, não é por acaso que o nome da banda é apresentado obrigatoriamente de forma completa. Joe Lovano and António Faraó Explorations, featuring Ira Coleman and Ferenc Nemeth.
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0: It's summertime. Ouvimos então o excerto de uma conversa de Marta Cília com o Paulo Barbosa a propósito dos cabeça de cartaz dos concertos de amanhã. Emmanuel Wilkins Quartet e Joe Lovano com António Faraó Explorations e ainda Ira Coleman e Gerald Cleaver. Assim já lhe demos um lamiré, digamos, para o concerto de amanhã. No entanto, hoje, quinta-feira, pode contar com as apresentações de Duarte Ventura Quintet e Joel Ross Good Vibes. Já entregamos dois convites triplos para o Funchal Jazz. 291-2020-44, só restam mais 3 bilhetes. Portanto, pode ligar. É o último pack que temos para oferecer. E aí está, o telefone já toca, já vamos entregar o último.

E não vale a pena ligar mais para a nossa linha do estúdio da Antena 1 Madeira, porque já entregamos então os convites triplos que tínhamos para os concertos de hoje, amanhã e sábado no Parque de Santa Catarina, em mais uma edição do Funchal Jazz. Amanhã, contudo, continuaremos a oferecer outros convites ao longo da nossa emissão. E assim chegamos às 3:31, emissão de quinta-feira. Ouvimos It's Summertime de Mortiba. E agora vamos a um tema que eu gosto imenso. Chama-se Ese Hombre.

Agora estamos a 15 minutos das 4 da tarde. É nessa altura que atualizamos as notícias regionais. Musicalmente na companhia dos Bala com Outro Futuro. Vamos então à previsão do estado do tempo para amanhã, sexta-feira, dia 10. Em todo o arquipélago, períodos de céu muito nublado, apresentando-se em geral pouco nublado na vertente sul até ao final da manhã. Está também prevista alguma chuva fraca a partir da tarde. O vento será fraco a moderado, a predominar de noroeste. Para amanhã, conte também com uma pequena descida da temperatura nas terras altas. Em particular aqui para a região do Funchal, lá está períodos de céu muito nublado, mas pouco nublado até ao final da manhã. Também alguma chuva fraca a partir da tarde, vento fraco. E uma, aqui para o Funchal, uma subida da temperatura máxima. Vamos ao mar. Na costa norte, amanhã, ondas de noroeste com 1 metro. Na costa sul, ondas inferiores a 1 metro. Nesta altura, Santa Cruz está com 25 graus, Funchal com 24, a Ilha Dourada tem 25 graus nesta altura. E continuamos então com a música Nene Cherry com Buffaloes.

E vamos então agora recordar Bonnie Tyler, que após um longo período de internamento, esta eterna voz de Total Eclipse of the Heart faleceu esta quinta-feira no Hospital de Faro. Vamos então ouvir aquele que foi provavelmente o seu maior sucesso.

Bonnie Tyler, que faleceu então hoje. Ela que tinha uma relação de mais de 5 décadas com Portugal, atualmente vivia em Albufeira. E foi precisamente esta voz rouca, a imagem de marca de Bonnie Tyler, e também com o tema Total Eclipse of the Heart, um tema que foi lançado em 1983, que a artista obteve o seu reconhecimento internacional. Continuamos com música agora feita em Portugal, Bárbara Tinoco. Chama-se Ela Não Sabe, Pois Não.

0: Agora estamos a 2:02, precisamente no fecho de mais um bloco das tardes da U.
1: Foi, sem mais nem menos.
0: Terminamos com a 125 Azul, numa belíssima versão de Carlão e Lúcia Muniz.
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0: Eu sou a Xana Abreu, marco encontro consigo aqui amanhã, a partir do meio-dia e tal como hoje, até às 4 da tarde. Logo depois do noticiário das 4, pode ficar na companhia do Ricardo Candelária. Da minha parte é tudo. Boa tarde. E boas férias, se for o seu caso.
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0: O Ministério Público deduziu a acusação para a aplicação de medida de segurança de inimputável perigoso contra o homem que matou a mãe no último mês de março em Água de Pena. A Câmara do Funchal vai avaliar a possibilidade de adotar um modelo semelhante ao que é utilizado pelo Governo Regional na gestão das estradas municipais. O Presidente do Governo acredita que os constrangimentos associados aos reembolsos nas viagens aéreas vão ficar resolvidos em breve.
1: Títulos em desenvolvimento na edição do Diário Regional desta quinta-feira, 9 de julho. O controle técnico é de Miguel França, a edição de Sérgio Freitas Teixeira.
0: O Ministério Público de Santa Cruz deduziu a acusação para a aplicação de medida de segurança de inimputável perigoso contra o homem com 32 anos que matou a mãe no último mês de março em Água de Pena, com o recurso a um halter de ferro de 12 quilos. Segundo a acusação, o arguído portador de anomalia psíquica grave desferiu com esse objeto vários golpes que provocaram a morte imediata à mulher. Dadas as doenças psiquiátricas de que é portador, agravadas pelo consumo de substâncias psicoativas, o arguído apresenta um compromisso cognitivo e de juízo crítico, o que o tornou incapaz para, na altura dos factos, avaliar a ilicitude do comportamento, segundo o Ministério Público. O homem aguarda o julgamento em prisão preventiva, que cumpre numa unidade prisional de psiquiatria. Caso seja considerado inimputável perigoso pelo tribunal, o arguido vai ser internado num estabelecimento de cura. O inquérito esteve a cargo da Unidade de Santa Cruz do DIAP da Madeira, coadjuvado pela Polícia Judiciária, e contou ainda com a colaboração da PSP e da GNR. A Câmara do Funchal vai avaliar a possibilidade de adotar um modelo semelhante ao que é utilizado pelo Governo Regional na gestão das estradas municipais. A proposta apresentada pelo vereador independente Jorge Freitas foi aprovada na reunião camarária de hoje, uma reunião que ficou ainda marcada pelo debate sobre a praga de roedores e pela limpeza urbana. David Sousa.
2: O Partido Socialista defende um combate mais eficaz à praga de roedores na cidade do Funchal. O vereador do PS, Rui Caetano, exige medidas que salvaguardem a saúde pública.
3: A implementação de uma estratégia municipal de combate aos roedores, de forma concertada, articulada com várias entidades públicas e privadas, juntas de freguesia, casas do povo, entidades privadas com o governo regional, para que todos em conjunto combatam estes roedores de forma concertada, com substância, de forma que de facto o combate seja eficiente, antes que haja problemas gravíssimos, ainda maiores, relacionados com a saúde. Nós sabemos que o contacto com estes roedores traz problemas gravíssimos com a saúde pública.
2: O JPP manifestou preocupação com a limpeza urbana. Fátima Aveiro acusa o Executivo Municipal de alinhar no jogo do empurra.
4: O Presidente da Câmara empurra aquilo que não é seu para o Governo Regional ou refugia-se em concursos ou outros procedimentos que estão a decorrer e não dá qualquer solução à vista. Com este jogo de empurra, podemos concluir que a cidade do Funchal está entregue a si própria. O Juntos pelo Povo é do entendimento que 14 milhões de taxa turística são mais do que suficientes para resolver estes graves problemas da nossa cidade.
2: O vereador independente Luís Filipe Santos quer travar os excessos de velocidade na rua 31 de Janeiro e 5 de Outubro.
5: Nós propusemos que ali fossem colocadas lombas, ou então passadeiras sobrelevadas, ou então medidores de velocidade para obrigar que as pessoas reduzam a velocidade a subir a 31 de Janeiro e obviamente a descer a rua 5 de Outubro, por forma a dar descanso aos residentes.
2: O também independente Jorge Freitas viu aprovada a proposta para a realização de um estudo ao contrato de conservação das estradas.
6: Hoje em dia a Câmara atua numa política de tapa-buracos, vai-se remendando aqui, vai-se remendando lá. Este seria, portanto, um contrato para alguém responsável, uma empresa, alguém, como acontece no governo, que fica a tempo inteiro a consertar e a se responsabilizar para que as situações não fiquem mais graves nos pavimentos, por exemplo, porque muitas vezes uma fissura de água faz com que a patologia do pavimento seja muito maior.
2: O presidente da Câmara do Funchal, Jorge Carvalho, acolheu a proposta, considerando que vai ao encontro da política de gestão do município.
7: Ou seja, isto implica ter aqui uma coordenação com diferentes entidades, como por exemplo a empresa de eletricidade, a ARM, as empresas de comunicações. É essa precisamente a nossa intenção, ter aqui um plano que seja plurianual, de forma a que possamos ter uma intervenção que seja ela duradoura e não apenas temporária relativamente a outras intervenções.
2: A reunião de quebra do Funchal aprovou ainda apoios à natalidade e ao programa Táxis Mais 75.
0: Uma reunião que aconteceu esta manhã. O presidente do governo acredita que os constrangimentos associados aos reembolsos nas viagens aéreas vão ficar resolvidos em breve. Miguel Albuquerque aponta problemas técnicos na plataforma que têm de ser resolvidos.
8: Nosso objetivo era prorrogar o acordo com os Correios até o próximo ano. Até porque tínhamos o estudante insular e era importante continuarmos a apoiar os nossos estudantes. Há um conjunto de procedimentos na plataforma que têm que ser ajustados e neste momento é isso que, segundo eu sei, o Ministro está a fazer. E ainda hoje há uma interpelação na Assembleia da República por parte dos deputados do PSD Madeira, como vocês sabem, no sentido do Ministro prestar esses esclarecimentos.
0: O Presidente do Governo Regional lembra que o problema maior está relacionado com os reembolsos de viagens acima dos 400 euros.
8: É uma questão da plataforma ter um ajuste técnico. A lei foi aprovada na Assembleia da República, aliás, com os nossos votos, como vocês sabem. E a ideia, neste momento, é que aquilo que foi aprovado na Assembleia da República e que nós subscrevemos, funcione. Agora, há sempre um problema técnico de adaptação da plataforma àquilo que a lei que foi aprovada. É só isso.
9: Há algum compromisso com data?
8: É o mais rapidamente possível, porque as pessoas não podem estar à de eterna à espera dos reembolsos, como sabe.
9: Mas da parte do
8: Ministério... bem que não seja a maioria das pessoas, eu tenho que dizer, a plataforma neste momento está a funcionar melhor para os bilhetes normais. Portanto, há um conjunto que não é maioritário de pessoas, que tem mais de 400 euros para receber e há esse ajuste que está a ser feito.
0: Miguel Albuquerque esteve hoje na Quinta Magnólia numa cerimónia de entrega de certificados que permeiam o turismo sustentável. O PS recomenda hoje ao Governo Regional a implementação de um modelo de apoio à vida independente para pessoas deficientes na Madeira. A proposta gerou acusações de ser uma recomendação demasiado simplificada ou um ato de aproveitamento político. Foram algumas delas. Marco António Sousa.
10: O AVI, criado em 2023 pelo Governo da República, continua por implementar na Madeira. Lamenta o Partido Socialista. A deputada Isabel Garcês considera urgente tomar medidas de apoio à pessoa com deficiência.
11: O MAVI está atualmente a ser discutido no Parlamento dos Açores e na região autónoma da Madeira. Esta resposta continua inexistente, perpetuando uma lacuna nas políticas públicas de promoção de inclusão, autonomia e vida independente das pessoas com deficiência. Esta situação cria desigualdade territorial e não pode ser ignorada. Os madeirenses com deficiência não podem ter menos direitos que os restantes cidadãos portugueses apenas por viver na Madeira.
10: Uma havia uma resposta demasiado simplificada aos olhos do PSD. Cláudia Prostreu recordou o que está a ser desenvolvido.
12: Eu reforço aos senhores e aos senhores deputados que existe efetivamente uma estratégia regional que está virada para as necessidades destas pessoas, que está em curso, que ela decorre até 2030. Mas ressalvar o seguinte também, nós não fechamos a porta a solução nenhuma, porque nós entendemos que é importante olhar para as necessidades globais das pessoas.
10: Gonçalo Maia Camelo, da Iniciativa Liberal, identifica lacunas na proposta.
13: Acho que não se deve negar este modelo. Eu admito que haja aqui, neste projeto de resolução, alguma falta de fundamentação, alguma falta de ponderação. Este projeto, tive novamente a ver o decreto-lei, é sempre configurado pela própria lei como um projeto piloto. Aqui parece que vamos imediatamente para a execução.
10: Do JPP, Mariuski Spínola lembra que é necessário tomar medidas e que a resposta atual não é suficiente.
14: As próprias famílias dizem-nos isso. Quando uma criança precisa de respostas inclusivas fora do contexto escolar, quando o jovem termina o percurso educativo e surge incerteza sobre o passo seguinte, quando uma pessoa com deficiência quer trabalhar ou participar na comunidade, mas continua a encontrar barreiras. É por isso que precisamos de continuar a evoluir e a assumir que não existe uma solução única que sirva a todos.
10: Sara Madalena, do CDS, realçou o que já foi feito na eliminação de barreiras à pessoa com deficiência.
15: Nós temos infraestruturas, nomeadamente na Rua da Levada de Santa Luzia, que são novas e capazes e estão muito bem preparadas para dar vazão às pessoas com deficiências. Nós já temos recentemente nós temos tribunais com elevadores para acesso a pessoas com deficiência, rampas para acesso a pessoas com deficiência, também na loja do Cidadão.
10: Da bancada do Chega, o Gnunes acusou o PS de aproveitamento político.
16: O vosso modelo nacional do Mavi, que tanto elogiam, deixou em Portugal continental um rastro de assistentes pessoais com salários precários e associações à beira da ruptura, por falta de pagamentos do Estado. E porquê? Porque o vosso governo em Lisboa integrou o modelo no Sistema Nacional em 2023, fez a festa, deitou os foguetes, mas esqueceu-se de transferir um único cêntimo do orçamento do Estado para que a Madeira o pudesse aplicar.
10: Na última sessão plenária desta semana, foi também debatido um diploma da autoria do JPP que recomenda ao Governo a construção de bancadas no campo de futebol do Porto da Cruz.
0: Trabalhos parlamentares que foram acompanhados pelo jornalista Marco António Sousa. Desde o primeiro momento, o Banco Alimentar na Venezuela tem feito um trabalho de apoio às vítimas dos sismos, mobilizou a rede de parceiros e continua a trabalhar em três frentes principais, explica a presidente do banco.
17: Levamos alimentos diretamente às zonas mais afetadas, através da preparação e distribuição de refeições quentes. Em segundo lugar, estamos a preparar e distribuir kits alimentares e kits com bens essenciais para as famílias afetadas. E também, por último, estamos a assegurar uma resposta contínua aos abrigos temporários, onde muitas famílias permanecem deslocadas. Sabemos que estas pessoas não vão precisar de apoio apenas durante os primeiros dias.
0: Marianela Fernandes lamenta que a ajuda disponível seja inferior às necessidades, que aumentam de dia para dia.
17: As necessidades continuam a ser muito superiores aos recursos disponíveis. Temos recebido uma enorme onda de solidariedade de empresas, de organizações, de cidadãos, parceiros internacionais, e isso tem sido fundamental para salvar vidas e garantir assistência imediata. A dimensão desta emergência faz com que ainda exista uma necessidade muito, muito grande de alimentos, de água, de produtos de higiene, medicamentos, materiais de limpeza e também para apoio logístico.
0: Marianela Fernandes, a presidente do Banco Alimentar na Venezuela. Decorre hoje um encontro do desporto escolar. A iniciativa pretende reforçar a capacitação dos docentes e a partilha de boas práticas. A ação de formação é acreditada e conta para efeitos de progressão na carreira docente, explica o diretor dos serviços do desporto escolar, Elmano Santos.
18: Por um lado, apresentamos todos aqueles que são os dados gerais das atividades de todos os níveis de ensino, tudo aquilo que foi realizado ao longo deste ano, não só ao nível das atividades e dos eventos, dos projetos, uma análise estatística de tudo aquilo que foi feito. Depois temos diferentes reuniões de cada uma das modalidades que nós desenvolvemos ao longo dos anos. Reunimos também com os professores do primeiro ciclo, com os coordenadores de atividade interna nas escolas, e isso é, digamos assim, o formato que habitualmente nós temos utilizado nos últimos anos.
0: O encontro do desporto escolar reúne vários convidados distribuídos por diferentes mesas temáticas.
18: Este ano quisemos ir um pouco mais além e trazer também alguns convidados, desde logo o Paulo Barrigana, pela sua experiência não só ao nível do desporto escolar, mas também da relação com o desporto federado, porque foi um conhecido atleta e treinador a nível nacional, e que traz-nos a sua experiência daquilo que tem sido o desporto escolar e essa relação com o desporto federado no Conselho de Sintra. E temos algumas mesas temáticas com convidados regionais.
0: Elmano Santos, o diretor dos serviços do desporto escolar.

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0: 15 minutos, agora depois das 4 da tarde. Muito boa tarde, bem-vindos. Vamos até às 8, como habitualmente. É o regresso a casa desta quinta-feira. RTP Antena 1. Daqui a pouco temos 50 anos de músicas com João Canada. Para já, vamos ao Brasil ao som de Marcelo D2. Castelo de um quarto só. Bem-vindos.

0: Castelo de um Quarto Só, o som de boas-vindas com Marcelo D2, aqui na sessão desta quinta-feira do Regresso a Casa. Como já havia anunciado, a seguir vem 50 anos de músicas com João Canada.
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4: 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Voltamos para vos apresentar hoje a música que mais vezes tocou na rádio a nível mundial. Foi em 1983 que foi lançada essa canção e é a música que mais vezes tocou na rádio em toda a história a nível mundial. É uma canção que ultrapassou a marca histórica de 15 milhões de transmissões radiofónicas, superando o recorde anterior que pertencia ao tema de 1964 e o Lost That Loving Feeling dos Righteous Brothers. Afinal, de que música estamos falando? A Broadcast Music Incorporation confirmou oficialmente que o clássico lançado em 1983, Every Breath You Take, dos Police, é historicamente a música que mais vezes tocou na rádio.

O single foi lançado no dia 20 de maio de 1983. Faz parte do álbum Synchronicity, da banda britânica Police, tornando-se num dos maiores sucessos da década.

feitos históricos. Em 1983, ano de lançamento desta canção, a Motorola lançou o seu primeiro telemóvel comercial do mundo, enquanto que a Microsoft introduziu o programa Word. A 25 de maio de 1983, estreado nos cinemas, o filme O Regresso de Jedi, concluindo a trilogia inicial de Star Wars.

0: Na Madeira, 1983, é ano de expansão turística, com o sector hoteleiro a registrar um marco com a abertura do Hotel Alto Lido em novembro de 1983, dotando o Funchal como unidade inicial de 118 quartos. Em 1983, a então Direção Regional de Turismo promoveu edições de grande visibilidade, destacando-se a organização da Festa da Flor e da Mostra Internacional da Canção. 1983, e no desporto automóvel da região, ocorreu a 25ª edição do Rally Vinho Madeira, consolidando a importância da prova madeirense no panorama dos rallies e que nesse ano foi vencida pela dupla italiana Niki Biasun e Tiziano Siviero, conduzindo o Lancia 037. Voltando à música que mais vezes tocou na Rádio Mundial e lançada em 1983 pelo trio britânico Police, Every Breath You Take foi escrita por Sting durante um período de separação, disfarçando uma letra sombria sobre obsessão, ciúme e vigilância, transformando-a numa melodia doce e frequentemente de forma errada, confundida com uma canção de amor. Frases como Every Breath You Take,
1: Every Breath You Take,
0: and Every Move You Make,
1: Every Move You Make,
0: a cada respiração que dás,
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0: a cada movimento que fazes, estarei a observar-te, revelou isso mesmo. Sting escreveu a letra após o fim do seu casamento com Frances Tomalty, inspirando-se na sua própria situação, algo que o próprio admitiu ser assustador e sinistro, ficando chocado quando casais escolhiam esta música como uma canção de amor ou tema de casamento.

0: Every Breath You Take, dos Police. A música que mais vezes passou nas rádios de todo o mundo. 15 milhões de transmissões ou passagens radiofónicas. A canção tornou-se num fenómeno global e dominou as tabelas de vendas em 1983, com 8 semanas no topo da tabela norte-americana Billboard Hot 100 e 4 semanas no primeiro lugar dos singles do Reino Unido. Em 1984, venceu o Grammy Award de Canção do Ano e Melhor Performance Pop por um duo, o Grupo de Vocais. Os Police foram uma banda de rock britânica formada em 1977 na cidade de Londres por Sting, baixista e vocalista, Andy Summers, guitarrista, e pelo baterista norte-americano Stewart Copeland, nascido em Alexandria, no estado da Virgínia. E por hoje nos despedimos com a música mais tocada mundialmente, Every Breath You Take, dos The Police. Voltamos na próxima semana, na RTP, Antena 1 Madeira. 50 anos de músicas.
1: 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Vamos passar pelas 4:30 da tarde ao som de Temper Trap. Tenha uma boa tarde, deixe ficar aqui na companhia da sua rádio. Digo-lhe também que a esta hora estão 23 graus no Funchal, 24 no Porto Santo.

Passamos pelas 4:30 da tarde com mais 3 canções. Vai correndo este One More Time com Noble. Também Mr. Benson Boone com Mr. Electric Blue. E no início Giving Up Air, os Temper Trap.

0: Vamos-nos aproximando das 5 da tarde, emissão da Antena 1, nesta quinta-feira, regresso a casa, neste dia 9 de julho. Temperaturas a rondarem os 23 graus no Funchal, estão 24 no Porto Santo. Quanto à previsão do tempo para amanhã, conte, segundo o IPMA, com períodos de céu muito nublado, apresentando-se em geral pouco nublado na vertente sul da Ilha da Madeira até ao final da manhã, períodos de chuva em geral fraca a partir da tarde e vento fraco moderado a predominar de noroeste. Quanto a temperaturas, máximas esperadas de 28 graus para o Funchal e 26 para o Porto Santo. Quem não esquecia, a 7ª Legião, também os Rádio Macau com Cantiga de Amor e agora Carlão, os Tais, na aproximação às 5 da tarde.
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0: versão dos Colipnóis para um original dos Chutes e Pontapés, precisamente Remar, Remar. Vem no disco 20 anos, 20 bandas, já do final dos anos 90. Antes ainda, Carlão com os Tais. Foram as duas canções finais desta hora. Para já, ligamos à informação às 5 da tarde.
1: 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Horas em Portugal continental e na Madeira, são 4 nos Açores. Nuno, esta hora no topo da atualidade.
2: A situação só deverá voltar à normalidade dentro de algumas semanas. Foi essa a ideia que saiu há pouco do encontro entre a Ministra do Ambiente e a Presidente da Câmara Municipal de Almada. Há, no entanto, mais cortes programados no abastecimento de água já previstos para esta noite. Muitas questões ficaram por esclarecer, com a autarca Inês de Medeiros a virar as costas aos jornalistas. Controlar as rendas não é a solução. O Governador do Banco de Portugal pede consensos e alternativas para resolver o problema da habitação no país. As autarquias vão receber apoios do Estado para recuperar infraestruturas e equipamentos afetados pelas tempestades deste ano.
1: E nesta altura no Porto estão 19 graus, 22 em Ponta Delgada, 24 no Funchal e em Coimbra, 25 em Lisboa, 28 em Faro. As notícias às 5, a edição é de Nuno Rodrigues.
2: Já terminou a reunião entre a Ministra do Ambiente e a Presidente da Câmara Municipal de Almada, concelho que continua nesta altura em situação de alerta por causa das falhas no abastecimento de água que nos últimos dias têm afetado as famílias e também o comércio. Ana Isabel Costa, agora em direto, a situação só deverá estar ultrapassada dentro de algumas semanas, disse a Ministra do Ambiente, mas muitas perguntas ficaram sem resposta, até porque a autarca Inês de Medeiros acabou por virar as costas aos jornalistas.
3: Até porque esta é a primeira vez que a autarca dá a cara, digamos assim, depois de a situação se ter agudizado no último fim de semana. Ela tinha apenas feito um vídeo em que se explicava aos munícipes. Esta é a primeira vez em que responde às perguntas dos jornalistas. Eram muitas, fomos-nos atropelando uns aos outros e no final a autarca disse que não tinha mais nada para dizer e saiu. Antes disso tinha falado a Ministra do Ambiente, Maria da Graça Carvalho, para dizer precisamente que ainda precisamos de 2 ou 3 semanas para que a situação se volte a regularizar aqui no Conselho de Almada.
4: A situação completamente reposta, estamos a falar de 2 ou 3 semanas, mas as medidas que estão a ser feitas para estabilizar o sistema, progressivamente, todos os dias vai melhorar.
3: Vai melhorar, diz a Ministra Maria da Graça Carvalho, a Ministra do Ambiente, que explica qual foi a solução encontrada, o recurso a captações subterrâneas.
4: A Câmara já tem um furo que vai entrar até ao fim de semana em funções, que já vai aumentar cerca de 20% as fontes de água, e já foi identificado um outro furo, esse sim muito grande, que vai praticamente suprir as quantidades de água necessária, continuando a poupar, que isto é preciso continuar a poupar, a água é um bem escasso, mas esse segundo furo está em processo de licenciamento e nós garantimos que, e a Agência Portuguesa do Ambiente garante que vai licenciar de imediato.
3: O licenciamento foi agilizado, disse a Ministra do Ambiente, para que estes 2 furos entrem em funcionamento o mais rapidamente possível e possam assim suprir as falhas de água que se registam aqui no Conselho de Almada de forma mais persistente há já 5 dias. Ora, a Presidente da Câmara de Almada, Inês de Medeiros, referiu que esta falha de água aconteceu porque foi motivada por uma situação inesperada. De acordo com ela, as falhas de água ou a escassez de água costuma acontecer no segunda quinzena de julho, quando há mais frequência das praias da costa, mas este ano isso começou a acontecer em maio, as reservas foram até 10%, não havia como supri-la, mas Inês de Medeiros garantiu aqui aos jornalistas que ninguém no concelho esteve mais de 24 horas sem água.
4: luta desde maio que nós estamos a trabalhar neste problema, sim, com toda a consciência. O que tem, é, vamos com calma. Vamos com calma. O que, e isso também permite clarificar aqui uma questão. Não há nenhuma zona do concelho que tenha estado sem água mais de 24 horas, até menos.
5: A Quinta da Corvina
4: portanto,
5: 30 horas sem
4: não
5: água,
4: é verdade. Não é verdade.
1: Inês de Medeiros a negar que alguém da população tenha estado mais de 24 horas sem água durante este período em que ela foi faltando nas torneiras em vários sítios. Ora, ela vai faltar porque a Câmara mandou novamente cortar entre as 22 e as 6 da manhã noutras localidades. Já ontem isso tinha acontecido. No entanto, não foi possível obter mais esclarecimentos da Câmara da Almada. Por exemplo, se foram ou não feitos os investimentos nas infraestruturas de abastecimento e se foi isso que levou a que esta situação de ruptura acontecesse. Inês de Medeiros diz que dará novas explicações quando entender.
2: O que foi feito para evitar que se chegasse a esta situação foi uma das perguntas que ficou sem resposta esta tarde nas declarações aos jornalistas da Presidente da Câmara de Almada e também da Ministra do Ambiente. O Chega quer chamar Inês de Medeiros à Assembleia da República. André Ventura critica a gestão política que está a ser feita deste caso e quer explicações.
6: O Presidente da Câmara, que diz que não vai haver água entre as 10 da noite e as 6 da manhã de hoje, num momento como este, de intensidade, quer populacional, quer sazonal, no concelho, sem ativar nenhuma solução, nem apresentar nenhuma solução que não seja, desculpem lá, eu sei os constrangimentos que estão a passar, mostra que não tem planeamento absolutamente nenhum. Nós vamos chamar ao Parlamento essas entidades, sabemos que há limites na questão municipal, o Parlamento pode aceitar ou pode não aceitar, entendemos que é mesmo importante, mas também os responsáveis do Ministério do Ambiente, porque é importante que se esclareça quais são as soluções para o futuro.
2: Motivos que levam André Ventura a querer ouvir na Assembleia da República, Presidente da Câmara Municipal de Almada. Já o Partido Socialista acusa o PSD de oportunismo político a propósito deste caso. O PS decidiu adiar as audições urgentes sobre esta situação e foi acusado pelo PSD de querer mascarar a incompetência da Câmara de Almada. Pedro Vaz, deputado socialista, diz que a Assembleia da República não fiscaliza a atuação dos municípios e deixa um aviso.
7: É que no dia em que começarmos a fiscalizar no Parlamento a atividade dos municípios, eu gostava de dizer que o grupo parlamentar do Partido Socialista irá também apresentar requerimentos para ouvir estas entidades que estão agora a ser requeridas pelos outros grupos parlamentares sobre 7 dos 10 municípios do país com mais perdas de água no nosso país e que são geridos pelo PSD, com perdas de água de mais de 70%, municípios como Mourão, Sabugal, Vieira do Minho, Vimioso, Famalicão, Celurique de Basto.
2: Os argumentos do PS para responder ao PSD. Ainda ontem saíram à rua várias centenas de pessoas num protesto contra a falta de água na costa da Caparica, um problema que tem afetado as famílias e também o comércio. Os cortes programados de abastecimento de água no concelho de Almada vão manter-se até que se consigam equilibrar as reservas. Esta noite esses cortes vão acontecer nas localidades de Trafaria, Raposeira, Corvina, Fonte Santa, Banática e Porto Brandão. O Chega insiste num debate de urgência sobre os problemas relacionados com os exames nacionais do secundário, depois do Presidente da Assembleia da República ter rejeitado o pedido deste partido por entender que não estavam reunidos os pressupostos regimentais para a realização do debate. André Ventura anunciou esta tarde que vai insistir para que a discussão sobre os exames nacionais do secundário possa acontecer um dia depois do debate do Estado da Nação.
6: Quando a resposta que se dá a isto é o Parlamento está, entre aspas, encerrado para plenários e não vamos maçar os deputados com coisas dessas durante a semana, acho que é uma má imagem que damos dos políticos, do Parlamento e da própria atividade parlamentar. Por isso é que se chamam debates de urgência, porque eles devem, em princípio, corresponder à situação de urgência. Em qualquer caso, eu queria dar aqui a nota que o Chega não aceita esta não realização do debate de urgência, porque ela é mesmo urgente, e reintroduziu esse pedido para ser realizado no dia seguinte ao debate do Estado da Nação, especificamente sobre educação, especificamente sobre as falhas na correção dos exames e no caos em que o Governo está a colocar famílias, alunos, professores, por causa da sua teimosia.
2: Posição do Chega, que insiste num debate de urgência sobre a questão dos exames nacionais do secundário. Já a Iniciativa Liberal fez saber hoje que quer ter acesso a toda a documentação relacionada com a correção digital destas provas. Já fez seguir um requerimento para o Ministério da Educação para que seja libertada toda a informação relacionada com este processo. O Ministro da Economia revela que as câmaras municipais vão ter um apoio do Estado de 60% para recuperar infraestruturas e equipamentos. Numa audição esta tarde no Parlamento, a propósito das tempestades do início do ano, Castro Almeida explicou que o Governo está a negociar também uma linha de crédito no Banco Europeu de Investimento para ajudar a financiar os restantes 40%.
5: E a intenção do Governo é que é suportar 60% da despesa que vier a ser comprovada depois de deduzidos os apoios dos seguros. Portanto, aquilo que vier a ser o prejuízo efetivo da Câmara Municipal, suportaremos 60% desse prejuízo e permitiremos, e que estamos a montar uma linha de crédito no BEI para que o BEI possa financiar os restantes 40%, a parte que não for comparticipada pelo Estado.
2: Castro Almeida já anunciou também esta tarde que as autarquias receberam, entretanto, um adiantamento de perto de 80 milhões de euros para pagar as despesas com a recuperação dos territórios depois das tempestades deste ano. É também na Assembleia da República que o Governador do Banco de Portugal esteve a ser ouvido, aproveitou para pedir consensos na procura de medidas para responder à crise no setor da habitação. Álvaro Santos Pereira apontou caminhos e deixou um apelo claro aos deputados.
8: Eu fazia um apelo aos senhores e senhoras deputados. Eu acho que tem que haver um consenso nacional. É nas duas áreas que temos de trabalhar, que é agilizar licenciamentos, é conseguirmos fazer com que haja construção, muito mais construção, e também trabalharmos na área da habitação social e pública, que é fundamental para resolvermos a questão.
2: O Governador deu ainda exemplos de outros países para afirmar que controlar as rendas não é a solução.
8: Também percebemos que controles de rendas nunca funcionam. Estocolmo tem 800 mil pessoas que estão à espera de ter uma casa, há um mercado paralelo de rendas, não funciona, a mesma coisa na Holanda. Portanto, essas questões é preciso ver o que é que olhar para os outros países e perceber o que é que funciona e o que é que não funciona.
2: Álvaro Santos Pereira, o Governador do Banco de Portugal, ouvido no Parlamento, justificou lá também as recomendações que entram em vigor no próximo mês, com regras mais apertadas nos créditos à habitação e ao consumo. A taxa de esforço para quem pede empréstimos passa de 50% para 45%. O Governador explicou que a instituição decidiu responder com estas medidas a vários sinais de alerta. Álvaro Santos Pereira assumiu também que errou ao ter comprado ações de várias empresas, já depois de ter chegado ao cargo. Os lucros desse investimento, cerca de 3 mil euros, foram entregues a uma instituição de solidariedade social. O Ministro das Finanças garante que o Governo está a acompanhar com especial atenção o preço dos combustíveis em Portugal. O aumento dos preços é uma das consequências esperadas do novo agravamento das tensões no Médio Oriente. Miranda Sarmento assumiu esta tarde em Bruxelas que está preocupado e lembra já extensa lista de acontecimentos que têm afetado as contas públicas nos últimos meses.
9: O ano 2026 era um ano com uma margem estreita, porque temos muitos empréstimos PRR para executar. Os bons resultados de 25 tornaram a margem um pouco menos estreita, mas entre o comboio de tempestades e a situação do Irão, a margem tinha voltado a ficar bastante estreita. Portanto, nós vamos acompanhar a situação, ver que efeitos é que isto vai ter nas próximas semanas no preço, sobretudo no preço dos combustíveis, e atuar em conformidade, como fizemos desde a primeira hora.
2: Miranda Sarmento, Ministro das Finanças em Bruxelas, à margem de uma reunião do Eurogrupo e já depois de uma nova troca de ataques entre os Estados Unidos e o Irão.
1: Rodrigues com as notícias às 5 na RTP Antena 1, simultâneo com Madeira, Açores e Mundo. 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
4: Mais uma hora, à segunda de 4 do Regresso a Casa, nesta quinta-feira, 9 de julho. Vamos começar com Simple Minds.
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4: Uma boa tarde, boa viagem com a sua rádio.

0: com o projeto então para hoje.
1: Ganhou uma etapa da Taça da Europa.
2: É título de Tina Turner.
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A norte-americana Susan Vega, que recordamos aqui com este Speaker's Corner. Também Simple Minds, banda de Jim Kerr com Someone, Somewhere in Summertime. Foi outra das canções que descolou da RTP Antena 1 Madeira. Vamos para as 5h30 e para o Diário do Mundial. Ainda na recordação de um dos temas que integrou a banda sonora de um filme de 1987, Dirty Dancing, I've Had the Time of My Life, com Bill Medley e também Jennifer Warnes.

Summer in the City com Joe Cocker aqui na Antena 1, RTP Antena 1, depois de Bill Medley e também Jennifer Warnes. Aguardamos o início do Diário do Mundial.

0: São 5:30, é dia de quartos de final. Vem por aí o Diário do Mundial 2026 com David Carvalho.
1: Portugal já não está no Campeonato do Mundo, caiu nos oitavos de final e arruma, por isso, a casa. Jorge Jesus é o novo selecionador nacional, assina amanhã contrato até 2030, abrindo assim uma nova era na Federação Portuguesa de Futebol. A apresentação de Jesus está marcada para as 3 da tarde na Cidade do Futebol, em Oeiras. Leonardo Jardim, treinador do Flamengo, que está em Portugal a estagiar, aprova esta escolha do amigo para o cargo de selecionador.
2: Com certeza que é uma opção, é um dos nomes importantes do futebol português. Como existe outras, o Jorge é um amigo meu e com certeza, se isso acontecer, fico feliz por ele e fico feliz pela seleção de voltar a ter um técnico português.
1: Leonardo Jardim, ouvido por Marco António Fernandes, no Algarve. Fernando Vasquinho é também uma das personalidades que já reagiu à contratação de Jorge Jesus para selecionador de Portugal. O presidente da Associação de Treinadores de Futebol do Brasil lamenta que Jesus não tenha assumido o cargo de selecionador da Canarinha, porque senão o Brasil teria ido mais longe perante a qualidade de Jorge Jesus.
3: Eu estou aqui no Brasil, no Flamengo, e também, né, em um dos países onde ele foi treinador, ter uma pessoa bem capaz, um treinador qualificado, e tenho certeza que a seleção de Portugal vai estar bem servido com esse treinador Jorge Jesus, que é um excelente técnico.
1: Jorge Jesus, assim visto por Fernando Vasquinho, o presidente da Associação Nacional de Treinadores

0: Treinadores do Brasil, em entrevista ao jornalista Walter Madureira. Grande jogo em perspectiva no arranque dos quartos de final do Mundial, no estádio de Boston. O França-Marrocos abre esta fase da prova que decide o primeiro semifinalista. Reedita-se o duelo das meias-finais do Qatar, em 2022, que deu em triunfo francês. Didier Deschamps aborda esse novo duelo entre dois velhos conhecidos.
1: Já jogamos com eles nas meias-finais do último Mundial há 4 anos. Desde então estiveram numa final da Taça das Nações Africanas. Mesmo tendo mudado de selecionador, os jogadores são os mesmos. Muitos deles jogam com os meus jogadores, alguns até são amigos. Estão nos melhores clubes e esta equipa de Marrocos está entre as melhores seleções a nível mundial.
0: O selecionador de Marrocos, Mohamed Ouahabi, mostra-se ambicioso, mesmo perante a identidade ofensiva do adversário.
2: Quando dizem que tivemos sucesso no Mundial, eu respondo que os balanços fazem-se no fim. Nós queremos mesmo ganhar e vamos fazer tudo para ganhar. As pessoas até podem dizer que o que fizemos até agora já foi muito bom, perdemos com a França, que é a favorita. Não, nós vamos fazer tudo o que estiver ao nosso alcance para vencer. Acreditem em mim, não vamos cair nessa armadilha. Vamos jogar para seguir para as meias finais. Eu não gosto desse sentimento de que o que fizeram até aqui já foi muito bom e que tudo o resto é bónus. Não há bónus. O único bónus é ganhar o Mundial.
0: Mohamed Ouahabi, ambicioso quanto a este duelo com a França, no início dos quartos de final. França-Marrocos começa às 9 da noite. Amanhã é a vez do Espanha-Bélgica, às 8 da noite. Dani Olmo, médio de La Roja, destaca a qualidade dos belgas.
3: É uma seleção muito completa, já demonstrado que tem um...
4: É uma seleção muito completa, com um dos melhores guarda-redes do mundo. E é uma seleção difícil, fez uma reviravolta no jogo dos 16 avos de final. Tem jogadores diferenciados que temos de ter em conta.
3: É uma seleção pues, que tem jogadores diferenciais e que há que ter muito em conta também.
0: Dani Olmo assume a candidatura ao título por parte de Espanha, que pode cruzar-se com a França nas meias finais, mas o jogador espanhol prefere ser cauteloso. Ninguém pensa nisso antes de tempo.
3: Não, para nada.
4: Não, estamos a pensar exclusivamente no jogo com a Bélgica e nada mais. São os quartos de final de um Mundial e para estarmos nas meias finais temos de ganhar uma grande equipa e é isso que vamos tentar fazer.
3: Temos que ganhar um grande equipo e é isso que vamos tentar fazer.
0: Dani Olmo, jogador espanhol, no lado do belga, este desafio com Espanha é visto por alguém que conhece como poucos o potencial do adversário. Thibaut Courtois é o guarda-redes do Real Madrid.
5: Bueno, al final, eu creo que están jugando bien, están manejando bien los tiempos del partido.
4: Estão a jogar bem, a gerir bem os tempos de jogo, com calma, ainda não sofreram golos, estão muito seguros e com o Unai Simón a fazer um grande trabalho. A nossa primeira missão é tentar marcar um golo, não sofrer, porque sabemos que eles são muito perigosos e têm jogadores de qualidade que podem também sair do banco. Temos que estar 100 minutos ou mais concentrados para não lhes dar espaço e para que não tenham oportunidades.
5: A não dar-lhes esse espaço para ser ocasiões.
0: Courtois vai tentar ser um muro na baliza belga amanhã com os espanhóis. Espanha-Bélgica às 8 da noite no estádio de Los Angeles, em Inglewood. Sábado, dia 11, ao Noruega-Inglaterra em Miami. E domingo de madrugada fecham os quartos de final com o Argentina-Suíça no estádio de Kansas City às 2 da manhã. Ora, nesta reta final do Mundial, aproveito para recordar a lista dos melhores marcadores da prova. Lionel Messi tem 8 golos, lidera. Kylian Mbappé e Erling Haaland com 7 golos cada um. Depois aparece Harry Kane com 6 golos. Todos eles continuam a ter ver em prova. O selecionador do Egito, Osama Hassan, vai renovar o contrato, anunciou a Federação Egípcia de Futebol. Decisão foi revelada horas depois da eliminação da formação africana com polémica pela Argentina de Messi nos oitavos de final.
6: David Carvalho com o Diário do Mundial nesta quinta-feira, 9 de julho. Está de regresso amanhã às 5h30. O David volta mais cedo, é esta tarde às 6h30 para o Jornal do Desporto. Estas e outras notícias estão em permanência.
7: Ficamos com o Diário do Mundial em simultâneo com a RTP Antena 1. 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Ficou no essencial para o dia de hoje o primeiro jogo dos quartos de final entre a França e Marrocos, a partir das 9 da noite, que será transmitido.

0: primeiro canto. Tema genérico de um disco de Dulce Pontes, já com alguns anos, que recordamos aqui, a caminho das 18. Antes ainda, Baiana System, com António Carlos e Jocafi em Missanga. E agora, as propostas culturais. A voz da Marta Cília, é a edição dos Encontros.
1: A partir desta noite, o palco do Funchal Jazz é no Parque de Santa Catarina. Ali poderemos ouvir as mais relevantes figuras do jazz contemporâneo internacional. O primeiro concerto, esta noite, é do quinteto do vibrafonista Duarte Ventura. Outro vibrafonista, Joel Ross Good Vibes, sobe ao palco no final da noite. Na sexta-feira, amanhã, far-se-á ouvir o quarteto de Emmanuel Wilkins. E depois, Joe Lovano and Antonio Faraó, Explorations, featuring Ira Coleman and Ferenc Nemeth. Eles encerram a segunda noite de concertos. No Funchal Jazz, no sábado, a americana Ledisi interpreta as canções do repertório de Dana Washington. Finalmente, a encerrar o Funchal Jazz, o pianista Jason Moran irá tocar e dirigir a Orquestra de Jazz do Funchal na interpretação do repertório de Duke Ellington. Os bilhetes para estes concertos estão à venda nos locais habituais, online em blueticket.mel.pt e na bilheteira à entrada do Parque de Santa Catarina, nos dias dos concertos, a partir das 17 horas. Informações adicionais em funchaljazz.com. Numa produção da Associação de Bandolins da Madeira, o duo Bandonica, constituído por Francisco Abreu, bandolim, Alessio Ferrari e acordeão, realiza um concerto do projeto Fala-me de Música, no sábado, às 20 horas, no Auditório Dr. Magalhães e Almeida, da Santa Casa da Misericórdia da Calheta. A entrada é livre, mediante reserva, em contacto telefónico para o 291-820-608. A Orquestra Clássica da Madeira apresenta este sábado, às 18 horas, na Assembleia Legislativa da Madeira, um concerto de música de câmara com Mad Brass 7 e percussão. Os bilhetes para este concerto estão à venda na loja Gaudiamus e no local do concerto, no sábado. O concerto de encerramento da temporada 2025-2026 da Orquestra Clássica da Madeira acontecerá a 18 de julho, às 18 horas, no Centro de Congressos da Madeira. A orquestra será dirigida, nesta ocasião, pelo maestro Gianluca Marciano. Será solista o violinista Haik Kazazian, que irá interpretar o concerto para violino em ré menor de Haram Khachaturian. O programa inclui ainda a Sinfonia número 9 do Novo Mundo, de Antonin Dvorak. Bilhetes na Ticketline, na loja Gaudiamus, Rua dos Ferreiros, Colégio dos Jesuítas, e no dia do concerto, a partir das 16 horas, no local, o Centro de Congressos da Madeira. O Fórum Madeira lançou uma iniciativa cultural em parceria com o Fractal, que desafia artistas emergentes e estabelecidos, a título individual ou em coletivo, a apresentarem propostas artísticas para uma exposição coletiva a realizar no Art in Forum. O tema é Refúgio dos Sentidos e tem curadoria de Tiago M. Rodrigues, artista multidisciplinar, aka Taimec. As candidaturas devem ser formalizadas de forma inteiramente digital até dia 31 de julho e o formulário, bem como o regulamento completo, está disponível no site oficial do Fórum Madeira.
0: A edição desta quinta-feira dos Encontros, como habitualmente, as propostas culturais na rádio, na voz da Marta Cília. Temos 11 minutos, pouco menos, para chegarmos às 18. Aproveitamos o que falta desta hora.
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0: Para duas canções. Começam os Bumble Beat. Chama-se Direito ao Sul. 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

Chegamos ao final de mais uma hora. Vamos nos aproximando das 18. Levin Groovin, a Lisboeta da Chic. Antes ainda Bumble Beat com Direito ao Sul, em recordação. E para o final, até às notícias das 18 em simultâneo com a RTP Antena 1. Temos o brasileiro Vitor Clay, o Sol será o tema que fechará esta hora.

0: 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Horas em Portugal Continental e na Madeira, são 5 nos Açores. Programa da tarde desta quinta-feira, 9 de julho. Nuno, vamos às notícias no topo desta hora.
1: Água nas torneiras, sem limitações, só dentro de 2 a 3 semanas. Foi essa a indicação deixada esta tarde pela Ministra do Ambiente, depois de um encontro com a Presidente da Câmara de Almada. O Conselho continua em situação de alerta por causa das falhas no abastecimento. Para esta noite há novos cortes programados. Despejos mais rápidos e liberdade total para os senhorios na atualização das rendas são algumas das medidas aprovadas hoje em Conselho de Ministros. O Governador do Banco de Portugal pede consenso aos deputados na resposta à crise na habitação.
0: Esta altura no Porto estão 19 graus, 22 em Ponta Delgada, 24 em Coimbra e no Funchal, Lisboa 25, Faro 28 graus. As notícias às 6, a edição é de Nuno Rodrigues.
1: O abastecimento de água em Almada só vai regressar à normalidade dentro de 2 a 3 semanas. Foi essa a indicação que a Ministra do Ambiente deixou esta tarde, Ana Isabel Costa, depois de um encontro com a Presidente da Autarquia.
2: A Ministra do Ambiente, Maria da Graça Carvalho, diz que ainda faltam pelo menos 1 a 2 semanas, até que a situação comece a normalizar.
3: Situação completamente reposta, estamos a falar de 2 ou 3 semanas, mas as medidas que estão a ser feitas para estabilizar o sistema, progressivamente, todos os dias vai melhorar.
2: E a solução encontrada foi a captação de água subterrânea.
3: A Câmara já tem um furo que vai entrar até ao fim de semana em funções, que já vai aumentar cerca de 20% as fontes de água, e já foi identificado um outro furo, esse sim muito grande, que vai praticamente suprir as quantidades de água necessária, continuando a poupar.
2: Inês Medeiros, a Presidente da Câmara de Almada, garante que ninguém esteve mais do que um dia sem ter água, porque os cortes estão a ser feitos de forma faseada.
4: Não há nenhuma zona do concelho que tenha estado sem água mais de 24 horas, até menos.
5: A Quinta da Corvina esteve 30 horas sem
4: água. Não é verdade. Não é verdade.
2: Muitas perguntas foram ainda feitas à Presidente da Câmara de Almada, nomeadamente se houve falta ou não de investimento nas infraestruturas de abastecimento de água ao concelho, perguntas que ficaram sem resposta.
1: Muitas questões por esclarecer. A Presidente da Câmara de Almada virou as costas aos jornalistas. O líder do Chega, André Ventura, anunciou

0: anunciou esta tarde que quer ouvir no Parlamento a autarca Inês de Medeiros.
1: Uma presidente da Câmara que diz que não vai haver água entre as 10 da noite e as 6 da manhã de hoje. Num momento como este, de intensidade, quer populacional, quer sazonal, no Conselho, sem ativar nenhuma solução, nem apresentar nenhuma solução que não seja, desculpem lá, eu sei os constrangimentos que estão a passar, mostra que não tem planeamento absolutamente nenhum. Nós vamos chamar ao Parlamento essas entidades, sabemos que há limites na questão municipal, o Parlamento pode aceitar ou pode não aceitar, entendemos que é mesmo importante, mas também os responsáveis do Ministério do Ambiente, porque é importante que se esclareça quais são as soluções para o futuro.
0: A posição do Chega, já hoje também o PSD acusou o PS de querer mascarar a incompetência da Câmara de Almada na gestão da água. Na resposta, Pedro Vaz, a deputado socialista, acusa os sociais-democratas de oportunismo político e avisa que a Assembleia não fiscaliza a atuação dos municípios.
2: É que no dia em que começarmos a fiscalizar no Parlamento a atividade dos municípios, eu gostava de dizer que o grupo parlamentar do Partido Socialista irá também apresentar requerimentos para ouvir estas entidades que estão agora a ser requeridas pelos outros grupos parlamentares sobre 7 dos 10 municípios do país com mais perdas de água no nosso país e que são geridos pelo PSD com perdas de água de mais de 70%, municípios como Mourão, Sabugal, Vieira do Minho, Vimioso, Famalicão, Celurico de Basto.
0: Pedro Vaz, deputado socialista, que acusa também o PSD de usar as falhas no abastecimento de água em Almada para encobrir os problemas na correção dos exames nacionais do secundário. A esse propósito, André Ventura, o líder do Chega, anunciou esta tarde que vai insistir no agendamento de um debate de urgência sobre esta polémica, depois do presidente da Assembleia ter travado a primeira proposta do partido para levar o tema a debate.
1: Quando a resposta que se dá a isto é o Parlamento está, entre aspas, encerrado para plenários e não vamos maçar os deputados com coisas dessas durante a semana, acho que é uma má imagem que damos dos políticos, do Parlamento e da própria atividade parlamentar. Por isso é que se chamam debates de urgência, porque eles devem, em princípio, corresponder à situação de urgência. Em qualquer caso, eu queria dar aqui a nota que o Chega não aceita esta não realização do debate de urgência, porque ela é mesmo urgente, e reintroduziu esse pedido para ser realizado no dia seguinte ao debate do Estado da Nação, especificamente sobre educação, especificamente sobre as falhas na correção dos exames e no caos em que o Governo está a colocar famílias, alunos, professores, por causa da sua teimosia.
0: O Chega quer esclarecimentos sobre as falhas que têm marcado o processo de correção dos exames nacionais do secundário. Também a Iniciativa Liberal anunciou hoje que quer ter acesso a toda a documentação relacionada com o processo de correção destas provas. Há pouco, no final do Conselho de Ministros, António Leitão Amar, o Ministro da Presidência, garantiu o foco total do Governo para resolver estes problemas dentro do calendário estabelecido. Leitão Amar garantiu que mais de 70% das provas já estão corrigidas.
3: Foco total dos responsáveis do Ministério da Educação, um crescimento significativo nas últimas horas das classificações concluídas. Vamos neste momento com 73% face a 65% ao final da tarde de ontem, noite de ontem, e portanto todos os esforços para que o que possa ser feito no plano da digitalização imperfeita e da comunicação e funcionamento dos serviços e da plataforma tecnológica possa ser resolvido no período mais rápido possível.
0: O Governo não prevê antecipar o calendário, não quer falar também sobre mecanismos de compensação para alunos e famílias e promete apenas empenho total por parte do Ministério da Educação. Foi isso que garantiu há pouco o Ministro da Presidência no final de uma reunião do Conselho de Ministros que aprovou medidas para o setor da habitação. 2 meses de atraso no pagamento da renda vão dar direito a despejo e os senhorios passam a ter liberdade total na atualização das rendas. Deixam de estar sujeitos ao aumento máximo de 2%. O Ministro da Habitação, Miguel Pinto Luz, justifica estas alterações com a necessidade de responder à pressão no mercado e incentivar quem cumpre.
4: Queremos penalizar aqueles que não cumprem, tendo mecanismos de salvaguarda social que vos falei, mas queremos, de alguma forma, tornar o mercado mais rigoroso. E, portanto, o tempo de que nós permitimos demora igual ou superior a 3 meses que mais habitação existia, nós agora passamos para 2 meses, ou a mora superior a 8 dias para... para 12 meses por 4 vezes consecutivas, nós agora passamos para 3 vezes seguidas em 12 meses ou 4 vezes interpoladas em 18 meses, e o direito à resolução passa a caducar após 6 meses. E, portanto, tornamos a malha mais apertada, se quiserem, desse ponto de vista, do ponto de vista da resolução por incumprimento.
0: O Governo prevê também uma antecipação em 3 anos do fim do controlo de rendas nos novos contratos.
4: O controlo de rendas, os 2% de controlo de rendas, para rendas entre 2018 e 2023, tinha uma vigência até 2029. Isto é importante dizermos, é importante que os portugueses saibam, para depois, no espaço público, não haver discussões estéreis, sem significado. O que nós estamos aqui a dizer é que já não faz sentido, ela já provou que não funcionou, já provou que não serve, não serviu nem arrendatários, nem senhorios. E nós estamos a antecipar, em 3 anos, o fim do controlo das rendas.
0: Medidas que o Governo aprovou hoje em Conselho de Ministros para a área do arrendamento, na tarde em que o Governador do Banco de Portugal pediu consenso aos partidos na procura de medidas para responder à crise no setor da habitação no país. Álvaro Santos Pereira apontou caminhos e deixou esse apelo aos deputados.
5: Eu fazia um apelo aos senhores e senhoras deputados. Eu acho que tem que haver um consenso nacional. É nas duas áreas que temos de trabalhar, que é agilizar licenciamentos, é conseguirmos fazer com que haja construção, muito mais construção, e também trabalharmos na área da habitação social e pública, que é fundamental para resolvermos a questão.
0: Nesta audição no Parlamento, o Governador do Banco de Portugal defendeu também que controlar as rendas não é a solução.
5: Também percebemos que controlos de rendas nunca funcionam. Estocolmo tem 800 mil pessoas que estão à espera de ter uma casa, há um mercado paralelo de rendas, não funciona, a mesma coisa na Holanda. Portanto, essas questões é preciso ver o que é que olhar para os outros países e perceber o que é que funciona e o que é que não funciona.
0: Álvaro Santos Pereira, que decidiu alterar o projeto da nova sede do Banco de Portugal, em vez de 2 edifícios, será comprado apenas um, que vai juntar os trabalhadores do banco, que estão espalhados por 4 locais em Lisboa, permitindo poupar 11 milhões de euros por ano em rendas. Este novo edifício vai custar menos do que o projeto de Mário Centeno.
5: Estimamos que esta nova solução, portanto, adquirir só um edifício em vez de 2, irá permitir poupar entre 35 milhões e 40 milhões de euros, em comparação com a opção inicialmente acordada com o promotor do empreendimento, incluindo poupanças estimadas com a aquisição do edifício.
0: O Governador do Banco de Portugal, hoje no Parlamento, por onde passou também o Ministro da Economia, ouvido pelos deputados, ainda a propósito das tempestades do início do ano. Castro Almeida revelou que as câmaras municipais vão ter apoios do Estado para a recuperação de infraestruturas e equipamentos.
6: E a intenção do Governo é suportar 60% da despesa que vier a ser comprovada depois de deduzidos os apoios dos seguros. Portanto, aquilo que vier a ser o prejuízo efetivo da Câmara Municipal, suportaremos 60% desse prejuízo e permitiremos, e que estamos a montar uma linha de crédito no BEI para que o BEI possa financiar os restantes 40%, a parte que não for comparticipada pelo Estado.
0: Nesta audição no Parlamento, o Ministro da Economia adiantou também que as autarquias já receberam um adiantamento de perto de 80 milhões de euros para pagar as despesas com a recuperação do território depois das tempestades que no início do ano varreram várias regiões do país. O Ministro das Finanças garante que está a acompanhar com especial atenção o preço dos combustíveis em Portugal. O aumento dos preços é uma das consequências esperadas do agravamento das tensões no Médio Oriente. Miranda Sarmento assumiu esta tarde em Bruxelas que está preocupado e lembrou a já extensa lista de acontecimentos que têm afetado as contas públicas nos últimos meses.
7: O ano 2026 era um ano com uma margem estreita, porque temos muitos empréstimos PRR para executar. Os bons resultados de 25 tornaram a margem um pouco menos estreita, mas entre o comboio de tempestades e a situação do Irão, a margem tinha voltado a ficar bastante estreita. Portanto, nós vamos acompanhar a situação, ver que efeitos é que isto vai ter nas próximas semanas no preço, sobretudo no preço dos combustíveis, e atuar em conformidade, como fizemos desde a primeira hora.
0: Miranda Sarmento em Bruxelas, à margem de uma reunião do Eurogrupo, já depois de uma nova troca de ataques entre os Estados Unidos e o Irão. O regime iraniano tem respondido nas últimas horas, a Sérgio Infante, aos ataques norte-americanos da última noite.
8: A Guarda Revolucionária do Irão afirma que disparou 10 mísseis balísticos contra a base militar de Azraq, na Jordânia. Um alvo tem uma importância especial porque é aqui que está o centro de comando e controle dos Estados Unidos. O Irão garante que destruiu as instalações, mas as Forças Armadas da Jordânia asseguram que os sistemas de defesa aérea conseguiram abater 8 mísseis e garantem que não houve vítimas nem estragos materiais. O Irão já avisou que qualquer país do Golfo com bases norte-americanas é um alvo e por isso nas últimas horas houve ataques contra o Bahrein, o Kuwait e o Qatar. O Irão carrega no gatilho e despede-se do ex-líder supremo Ali Khamenei. Esta tarde Khamenei vai ser sepultado no santuário de Iman Reza, em Mashhad, a cidade mais sagrada do Irão.
0: Um dia particularmente simbólico para os iranianos, numa altura em que se agravaram as tensões neste conflito com os Estados Unidos. Donald Trump, depois de ter anunciado o fim do cessar-fogo, fez saber que recebeu, entretanto, uma chamada desesperada do Irão, que quer chegar a um novo entendimento.
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0: Expresso Transatlântico aqui no Som da Rádio com Conan Osiris neste barquinho, praticamente sobre as 18h20. Daqui a pouco, como habitualmente, temos mais uma edição do Diário Regional. Para já, teremos a sessão desta quinta-feira do Portugalex. Digo-lhe também que as temperaturas vão se mantendo nos 23 graus no Funchal, estão 24 no Porto Santo.
1: A imprensa garante que Jorge Jesus vai suceder a Roberto Martínez como selecionador nacional, mas a confirmação só deverá chegar no domingo.
2: Epá, eu não desmento nem desminto, não é? Como eu disse aqui há uns tempos, eu será a Paula Rego do futebol.
1: O que isso quer dizer, mister? Que vai trazer o surrealismo para o futebol?
2: Epá, quer dizer que se essa notícia se confirmar, a seleção vai ser a tela onde vou criar a minha obra-prima, hein? Ou obra-sobrinha, ou obra-cunhada, porque as obras não terem de ser sempre primas. Até lá, só tenho uma coisa para vos dizer. Até queres? Hã? Ah, ok.
3: Depois da ressaca após a saída de Portugal do Mundial, estamos em condições de perguntar: e agora? Vamos falar de quê? Torcer pelo quê? Ver as reportagens do Nuno Luz onde? Há vida depois do Mundial? É o que perguntamos no fórum de hoje. E o primeiro ouvinte a ligar é o historiador José Pacheco Pereira, que nos fala da marmeleira. Bom dia.
4: Bom dia a todos. Bom, eu nem sequer percebo a pergunta. Agora vamos vibrar com o Mundial de xadrez, obviamente, que é muito mais emocionante que o de futebol. Ainda hoje vou receber em casa um grupo de amigos para vermos a final Sérvia-Cazaquistão enquanto bebemos umas imperiais e comemos caracóis. Vai ser um jogo impróprio para cardíacos, só vos digo.
3: Claro que vai, muito obrigado. Liga-nos agora ao jornalista Nuno Luz. Alô, Nuno.
5: Alô, dizer que os meus fãs podem ficar descansados porque eu vou continuar a aparecer. Dizer ainda que tenho uma piada para vos contar. Onde é que o vídeo-árbitro vai passar as próximas férias? Ei, OVAR! Perceberam? OVAR! Dizer que...
3: Dizer que... Obrigado, Nuno Luz. Liga-nos agora ao Ministro da Educação, Fernando Alexandre. Bom dia, faça o favor de dizer...
6: Ora viva, eu espero que os pais que têm filhos a candidatar-se à universidade não se ponham a pensar em ir de férias. Seria extremamente imprudente ter marcado férias com base num calendário publicado pelo Ministério da Educação. Fiquem, mas em casa, à espera que anunciemos os novos adiamentos e entretenham-se a ver o preço certo, por exemplo. Quem vos avisa, vosso ministro é...
3: Realmente é preciso ser muito imprudente para marcar férias no verão. Bom, e assim fechamos mais um fórum. Para a próxima vamos perguntar se acha que o verão devia ser adiado para janeiro.

Mais duas canções na aproximação às 6:30 e a mais uma edição do Diário Regional. Aqui gostas com Last. Ficamos ainda com David Fonseca, The 80s, foi o que escutámos. Ligamos agora à informação às 6:30.

0: A Madeira ainda tem disponíveis 4 mil camas na hotelaria para atingir o limite do plano de ordenamento turístico. A Câmara do Funchal vai avaliar a possibilidade de adotar um modelo semelhante ao que é utilizado pelo Governo Regional na gestão das estradas municipais. A edição deste ano da Volta à Madeira em Bicicleta vai contar com 74 participantes e na edição deste ano não há qualquer passagem pela Via Expresso.
1: São os títulos do Diário Regional, edição do jornalista Sérgio Freitas Teixeira, com a operação de Miguel França.
0: A Madeira tem ainda disponíveis 4 mil camas na hotelaria para atingir o limite do plano de ordenamento turístico. Atualmente a região tem 36 mil camas na hotelaria e em breve o grupo Marriott vem para a Madeira e vai ficar situado no edifício Golden Gate. Novidades anunciadas numa cerimónia destinada a reconhecer as boas práticas de sustentabilidade no setor turístico. Cláudio Ornelas.
2: Os dados do plano de ordenamento turístico são avançados pelo secretário com a tutela do turismo, Eduardo Jesus.
3: O limite do pote coloca-se só nas camas de hotelaria, que são 40 mil.
4: Está
3: não está escutado. São cerca de 36 mil as que estão na hotelaria para cumprir este limite, portanto estão aquém do limite.
2: Já o presidente do Governo Regional, Miguel Albuquerque, diz que o foco está nas marcas internacionais.
5: Tenho uma marca que vai vir agora para o antigo Golden Gate. É uma marca internacional.
2: Sabe-se que essa marca é a Marriott, uma das maiores empresas de hotelaria do mundo. Ambos os governantes falavam numa cerimónia de entrega de certificados que premiam o turismo sustentável. Catarina Abreu gera a Ecofaja Villas e foi galardoada com a certificação Chave Verde.
6: Desde o início que investimos em energias renováveis, com parcerias com os nossos parceiros locais, também investimos no nosso pomar. Para tentar que os nossos hóspedes tivessem uma experiência real e vissem os nossos recursos naturais, que é por isso que eles vêm cá.
2: Maria Archer coordena a nível nacional o programa Chave Verde Certificado, que reconhece boas práticas de sustentabilidade no setor turístico.
7: Os hotéis, pousadas, alojamentos locais, turismo, espaço rural, também parques de campismo e restaurantes. A nível nacional, este ano atingimos o valor de o número de 446 estabelecimentos a nível nacional, sendo que na Madeira serão 79 estabelecimentos galardoados entre renovações de candidatura, mas algumas unidades novas recebem pela primeira vez também o certificado de sustentabilidade Green Key.
2: Gestão ambiental, gestão de recursos e responsabilidade social.

0: Liberalização dos prazos dos contratos de arrendamento. 2 meses de atraso no pagamento da renda vão dar direito a despejo e os senhorios passam a ter liberdade total na atualização das rendas, deixam de estar sujeitos a um aumento máximo de 2%. O Governo prevê também uma antecipação do fim do controle de rendas nos novos contratos em 3 anos. A Câmara do Funchal vai avaliar a possibilidade de adotar um modelo semelhante ao que é utilizado pelo Governo Regional na gestão das estradas municipais. A proposta apresentada pelo vereador independente Jorge Freitas foi aprovada na reunião camarária, uma reunião que ficou ainda marcada pelo debate sobre a praga de roedores e pela limpeza urbana. David Sousa.
1: O Partido Socialista defende um combate mais eficaz à praga de roedores na cidade do Funchal. O vereador do PS, Rui Caetano, exige medidas que salvaguardem a saúde pública.
2: A implementação de uma estratégia municipal de combate aos roedores de forma concertada, articulada com várias entidades públicas e privadas, juntas de freguesia, casas do povo, entidades privadas com o governo regional, para que todos em conjunto combatam estes roedores de forma concertada, com substância, de forma que de facto o combate seja eficiente, antes que haja problemas gravíssimos, ainda maiores, relacionados com a saúde. Nós sabemos que o contacto com estes roedores traz problemas gravíssimos com a saúde pública.
1: O JPP manifestou preocupação com a limpeza urbana. Fátima Aveiro acusa o Executivo Municipal de alinhar no jogo do empurra.
3: O Presidente da Câmara empurra aquilo que não é seu para o Governo Regional ou refugia-se em concursos ou outros procedimentos que estão a decorrer e não dá qualquer solução à vista. Com este jogo de empurra, podemos concluir que a cidade do Funchal está entregue a si própria. O Juntos pelo Povo é do entendimento que 14 milhões de taxa turística são mais do que suficientes para resolver estes graves problemas da nossa cidade.
1: O vereador independente Luís Filipe Santos quer travar os excessos de velocidade na rua 31 de Janeiro e 5 de Outubro.
4: Nós propusemos que ali fossem colocadas lombas, ou então passadeiras sobrelevadas, ou então medidores de velocidade para obrigar que as pessoas reduzam a velocidade a subir a 31 de Janeiro e obviamente a descer a rua 5 de Outubro, por forma a dar descanso aos residentes.
1: O também independente Jorge Freitas viu aprovada a proposta para a realização de um estudo ao contrato de conservação das estradas.
5: Hoje em dia, a Câmara atua numa política de tapa-buracos, vai-se remendando aqui, vai-se remendando lá. Este seria, portanto, um contrato para alguém responsável, uma empresa, alguém, como acontece no governo, que fica a tempo inteiro a consertar e a se responsabilizar para que as situações não fiquem mais graves nos pavimentos, por exemplo, porque muitas vezes uma fissura de água faz com que a patologia do pavimento seja muito maior.
1: O presidente da Câmara do Funchal, Jorge Carvalho, acolheu a proposta, considerando que vai ao encontro da política de gestão do município.
6: Ou seja, isto implica ter aqui uma coordenação com diferentes entidades, como por exemplo a empresa de eletricidade, a ARM, as empresas de comunicações. É essa precisamente a nossa intenção, ter aqui um plano que seja plurianual, de forma que possamos ter uma intervenção que seja ela duradoura e não apenas temporária relativamente a outras intervenções.
1: A reunião de Câmara do Funchal aprovou ainda apoios à natalidade e ao programa Táxis Mais 75.
0: Uma reunião que aconteceu esta manhã. O Ministério Público de Santa Cruz deduziu a acusação para a aplicação de medida de segurança inimputável perigoso contra o homem com 32 anos que matou a mãe no último mês de março em Água de Pena com o recurso a um halter de ferro. Segundo a acusação, o arguido portador de anomalia psíquica grave desferiu com esse objeto vários golpes que provocaram a morte imediata à mulher. Dadas as doenças psiquiátricas de que é portador, agravadas pelo consumo de substâncias psicoativas, o arguido apresenta compromisso cognitivo e de juízo crítico, o que o tornou incapaz para, na altura dos factos, avaliar a ilicitude do comportamento, sublinha o Ministério Público. O homem aguarda o julgamento em prisão preventiva, que cumpre numa unidade prisional de psiquiatria, Caso seja considerado inimputável perigoso pelo Tribunal, o arguido vai ser internado num estabelecimento de cura. O inquérito esteve a cargo da unidade de Santa Cruz, do DIAP da Madeira, coadjuvado pela Polícia Judiciária e contou ainda com a colaboração da PSP e da GNR. O Presidente do Governo acredita que os constrangimentos associados aos reembolsos nas viagens

0: aéreas vão ficar resolvidos em breve. Miguel Albuquerque aponta problemas técnicos na plataforma que têm de ser resolvidos.
1: Nosso objetivo era prorrogar o acordo com os Correios até o próximo ano, até porque tínhamos o estudante insular e era importante continuarmos a apoiar os nossos estudantes. Há um conjunto de procedimentos na plataforma que têm que ser ajustados e neste momento é isso que, segundo eu sei, o Ministro está a fazer. E ainda hoje há uma interpelação na Assembleia da República por parte dos deputados do PSD Madeira, como vocês sabem, no sentido do Ministro prestar esses esclarecimentos.
0: O Presidente do Governo lembra que o problema maior está relacionado com os reembolsos de viagens acima dos 400 euros.
1: É uma questão da plataforma ter um ajuste técnico. A lei foi aprovada na Assembleia da República, aliás, com os nossos votos, como vocês sabem. E a ideia, neste momento, é que aquilo que foi aprovado na Assembleia da República e que nós subscrevemos, funcione. Agora, há sempre um problema técnico de adaptação da plataforma àquilo que a lei que foi aprovada. É só isso.
2: Há algum compromisso com data?
1: O mais rapidamente possível, porque as pessoas não podem estar ad eterno à espera dos reembolsos, como sabe.
2: Mas da parte do Ministério...
1: Se bem que não seja a maioria das pessoas, eu tenho que dizer, a plataforma neste momento está a funcionar melhor para os bilhetes normais. Portanto, há um conjunto que não é maioritário de pessoas, tem mais de 400 euros para receber e há esse ajuste que está a ser feito.
0: Declarações na Quinta Magnólia, numa cerimónia de entrega de certificados que premiam o turismo sustentável. Esta tarde, em Conselho de Governo, foi autorizada a celebração de 11 acordos de cooperação entre o Instituto da Segurança Social da Madeira e entidades parceiras no Programa de Emergência Alimentar na região, entre os dias 1 de janeiro e 31 de dezembro deste ano, num total de 843 mil euros. Foi também autorizada para a celebração de um protocolo entre a Segurança Social e a Causa Social, a Associação para a Promoção da Cidadania, relativa ao financiamento dos encargos com pessoal de enfermagem a afetar os estabelecimentos integrados que asseguram a resposta social de estrutura residencial para pessoas idosas, sob gestão direta da Segurança Social, no Funchal, sendo atribuído o valor de 173 mil euros. Foi também aprovada a expropriação pelo valor de 16 mil euros de uma parcela de terreno que é necessária para a construção da nova ligação Vasco Gil Fundoa, integrada na primeira fase da cota 500. São 74 os inscritos para a Volta à Madeira em bicicleta. A principal prova do ciclismo madeirense acontece entre os próximos dias 15 e 19 e este ano sem qualquer passagem pela Via Expresso. As principais novidades da edição número 51 desta competição foram hoje apresentadas. O diretor de prova, Vítor Jesus, explica a lista de inscritos.
3: A edição que se prevê que arranque com 74 ciclistas no total, de 13 equipas diferentes, como já referi, 24 visitantes. Em termos de género, são 5 ciclistas femininas, 69 masculinos. E para complementar aqui o leque e para engrandecer ainda mais a volta, é de referir que temos 3 campeões nacionais que recentemente em Torres Vedras arrecadaram esses títulos em 2026, 2 vencedores de Taças de Portugal e outros 6 medalhados no Campeonato Nacional, além de que no historial muitos deles têm dezenas de títulos passados, não só na estrada, mas também nas maratonas.
0: O diretor regional do desporto marcou também presença na apresentação da prova. David Gomes lançou um desafio à Associação de Ciclismo da Madeira.
4: Eu vejo uma prova aqui fantástica e fico sempre com alguma pena não estar aqui, o arquipélago aqui representado. Eu lanço aqui uma vez mais o desafio. Senhor Presidente, nós estamos aqui para acompanhar o vosso empenho. Se nós conseguirmos criar aqui, juntar esta fantástica prova, um dia de prova no Porto Santo, eu acho que será ainda um cartaz ainda mais atrativo para quem nos visite, porque tem a faculdade de conhecer o Porto Santo. E nós queremos que vocês possam concretizar esta contenda, mas queremos ser parceiros.
0: A edição deste ano da Volta à Madeira em Bicicleta terá 6 etapas, num total de 210 quilómetros percorridos, entre os próximos dias 15 e 19. Para amanhã está previsto céu muito nublado, apresentando-se em geral pouco nublado na vertente sul da Madeira até o final da manhã. Estão previstos períodos de chuva, em geral fraca, a partir da tarde. As temperaturas máximas são 28 graus para o Funchal e 26 para o Porto Santo.

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Vamo-nos aproximando do final de mais uma hora, a terceira de quatro nesta quinta-feira no Regresso a Casa, da sua RTP Antena 1 Madeira. Os Assessores com Sara Correia em madrugada, o som que vai correndo na rádio. Escutamos ainda Marisa Elise e Yolanda em Contratempo e no início Devagar de Mansinho com o madeirense Zarco. Vamos ainda com Perpétua, Quarto Azul. Fecharemos com um dos nomes do cartaz do Festival do Funchal Jazz, aliás, 2026, Legacy, será quem fechará esta hora. Lembro que no início da próxima hora tenho convites para oferecer para os três dias de festival no Parque de Santa Catarina. Bom final de tarde, boa viagem aqui com a sua rádio.

Ficamos a pouco mais de 3 minutos das 19 e das notícias. Chegamos com Perpétua este quarto azul. Temperaturas ainda a rondarem os 23 graus no Funchal e no Porto Santo. Para o final de hora, Legacy com What a Difference a Day Made. Legacy, um dos nomes no cartaz do Funchal Jazz deste ano. No início da próxima hora, como tenho referido, tenho alguns convites para oferecer ao auditório da RTP Antena 1 Madeira.

0: 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Sete horas em Portugal Continental e na Madeira, são seis nos Açores. Esta hora em destaque nas notícias, Nuno.
1: Pelo menos três pessoas sofreram ferimentos ligeiros num acidente que envolveu um autocarro na autoestrada A10, esta tarde, na zona da Ruda dos Vinhos. Vamos saber o que aconteceu já a seguir nesta edição às 7. Despejos mais rápidos e liberdade para os senhorios na atualização das rendas são algumas das medidas aprovadas hoje em Conselho de Ministros. Os proprietários esperavam mais. Água nas torneiras, sem limitações, só dentro de duas a três semanas. Foi essa a indicação deixada esta tarde pela Ministra do Ambiente depois de um encontro com a Presidente da Câmara de Almada.
0: Nesta altura no Porto estão 19 graus, 22 em Ponta Delgada, 24 em Coimbra e no Funchal, 25 em Lisboa e 28 em Faro. As notícias às 7, a edição é de Nuno Rodrigues.
1: Três pessoas sofreram ferimentos ligeiros esta tarde num acidente que envolveu um autocarro e uma viatura ligeira na A10. O acidente aconteceu na saída desta autoestrada para a A9, próximo de Arruda dos Vinhos. O comandante Luís Santos, da Autoridade Nacional de Proteção Civil, escutado há momentos pela Antena 1, confirma que no autocarro seguiam crianças e que há notícia de pelo menos três feridos na sequência deste acidente.
2: Isto tratou-se de uma colisão entre um veículo de transporte de passageiros com 53 passageiros e uma viatura ligeira. Temos a informação que existem três vítimas a serem assistidas no local, consideradas leves, e ainda não sabemos se, não temos informação se vão ser transportadas ao hospitalar ou não. Aguardamos essa informação, uma vez que a ocorrência ainda está em curso.
3: Mas o autocarro transportava crianças?
2: Transportava crianças, exato.
3: E os feridos são crianças?
2: Não tenho ainda essa informação.
1: Comandante Luís Santos, da Proteção Civil, escutado há momentos pela jornalista Susana Barros, para já com as informações disponíveis sobre este acidente com um autocarro que transportava crianças. A esta hora ainda estão as equipas de socorro no local. Dois meses de atraso no pagamento da renda vão dar direito a despejo e os senhorios passam a ter liberdade total na atualização das rendas. Deixam de estar sujeitos ao aumento máximo de 2% nos novos contratos. São medidas aprovadas esta tarde em Conselho de Ministros. Teresa Borges.
4: O Governo diz querer incentivar cumpridores e tornar o mercado mais rigoroso e avança com um conjunto de alterações para acelerar os despejos. Os inquilinos passam a estar em cumprimento se não pagarem a renda durante dois meses.
5: O tempo que nós permitimos demora igual ou superior a três meses que mais habitação existia, nós agora passamos para dois meses, ou a mora superior a 8 dias para 12 meses, por 4 vezes consecutivas, nós agora passamos para 3 vezes seguidas em 12 meses ou 4 vezes interpoladas em 18 meses e o direito à resolução passa a caducar após 6 meses.
4: O plano passa por encurtar os prazos para os despejos.
5: Acelerar, mantendo garantias, mantendo equilíbrio, essa é a dimensão desta reforma. E, portanto, aqui eliminam-se passos administrativos, notificações absolutamente inúteis.
4: Antecipa-se também, em 3 anos, o fim do controle de rendas dos novos contratos.
5: O que nós estamos aqui a dizer é que já não faz sentido. Ela já provou que não funcionou, já provou que não serve, não serviu nem arrendatários, nem senhorios. E nós estamos a antecipar, em 3 anos, o fim do controle das rendas.
4: Miguel Pinto Luz promete prestações sociais, desde logo para os mais velhos. O Governo vai criar um fundo de emergência para a habitação, para apoiar o pagamento de rendas até 2.300 euros.
5: Para, precisamente, aqueles, por infortúnio, por incapacidade, forem convidados, de alguma forma, a abandonar as suas casas, o Estado estará lá.
4: O Governo está otimista que as alterações terão luz verde.
5: A nossa leitura das conversas que tivemos com os partidos e da leitura programática de cada um dos partidos, entendemos e olhamos com otimismo a próxima fase que iremos viver.
4: A proposta segue agora para o Parlamento.
1: Medidas que foram aprovadas hoje em Conselho de Ministros para o setor do arrendamento e que deixam os proprietários insatisfeitos. O presidente da Associação Lisbonense de Proprietários, Luís Menezes Leitão, escutado pela Antena 1, diz que esperava mais.
6: Isto é muito pouco relativamente ao que estava à espera. Enfim, não deixamos de salientar que não nos parece uma forma adequada de anúncio apresentar um PowerPoint. Nós gostaríamos de ter visto um projeto de autorização legislativa, parece que é o que se vai pedir, para percebermos perfeitamente a dimensão do que está aqui em causa, porque até várias referências que aparecem são muito vagas. O que, no entanto, vemos é que o Governo, em lugar de alterar a filosofia do Mais Habitação, limita-se a fazer uns meros aperfeiçoamentos. Aliás, o PowerPoint está só a comparar com o Mais Habitação e grande parte das medidas são mantidas. Aliás, nós verificamos que os partidos da maioria, quando foi proposta a revogação desse diploma, que teve um impacto muito negativo no mercado de arrendamento, viabilizaram a manutenção do diploma.
1: Os proprietários insatisfeitos com as medidas aprovadas hoje em Conselho de Ministros, que também não agradam à líder parlamentar do PCP, Paula Santos.
7: Todo esse conjunto de alterações que vão sendo feitas ao pormenor é num sentido de os inquilinos terem menos instrumentos e menos direito. Na prática é isso que consta neste conjunto de medidas que foram apresentadas pelo Governo. Seja na questão das cauções, seja na questão dos prazos que são colocados, ou seja, há claramente uma desproteção e um caminho de desproteção por parte dos inquilinos e naturalmente ao POMS.
1: Posição do PCP a propósito das medidas hoje aprovadas em Conselho de Ministros. A crise na habitação também marcou a passagem pelo Parlamento do Governador do Banco de Portugal. Álvaro Santos Pereira garantiu aos deputados que não há problemas no acesso ao crédito, faltam é casas no país. Ele apontou caminhos, pediu também consensos, deixou esse apelo aos deputados.
8: Eu fazia um apelo aos senhores e senhoras deputados. Eu acho que tem que haver um consenso nacional nas duas áreas que temos de trabalhar, que é agilizar licenciamentos, é conseguirmos fazer com que haja construção, muito mais construção, e também trabalharmos na área da habitação social e pública, que é fundamental para resolvermos a questão.
1: Álvaro Santos Pereira, o Governador do Banco de Portugal, nesta passagem pelo Parlamento, explicou também o que o levou a alterar o projeto da nova sede do Banco de Portugal. Em vez de dois edifícios, será comprado apenas um, que vai juntar os trabalhadores do banco, que estão espalhados por quatro locais em Lisboa. Este novo edifício vai custar menos do que o que estava projetado no tempo de Mário Centeno.
8: Estimamos que esta nova solução, portanto, adquirir só um edifício em vez de dois, irá permitir poupar entre 35 milhões e 40 milhões de euros em comparação com a opção inicialmente acordada com o promotor do empreendimento, incluindo poupanças estimadas com a aquisição do edifício.
1: Álvaro Santos Pereira e as contas do novo edifício da sede do Banco de Portugal. No Parlamento esteve precisamente o anterior governador, Mário Centeno. Foi lá que garantiu que a compra da nova sede em Entre Campos foi planeada com rigor e também aprovada por todos os elementos do Conselho de Administração. Mário Centeno lembrou que o projeto inicial, que previa dois edifícios e não apenas um, como decidiu o atual governador, estava destinado a todos os trabalhadores, ao contrário do que vai acontecer.
9: A decisão foi tomada com 4 anos de estudo, com rigor que as centenas de reuniões que eu aqui falei demonstram. O banco está a comprar um edifício onde pretende colocar, se for esse ainda ao princípio, era naquela altura, e eu só vou falar sobre esse momento, todos os serviços de Lisboa. Foi essa a definição que foi utilizada. A tesouraria iria para Entre Campos e aquele foi o negócio e as condições de transação mais vantajosas que existiam para o banco.
1: Mário Centeno, antigo governador do Banco de Portugal, ouvido no Parlamento a pedido do CDS. O ministro da Presidência garante foco total do governo na resolução dos problemas que têm marcado o processo de correção dos exames nacionais do secundário em formato digital. No final da reunião do Conselho de Ministros de hoje, António Leitão Amaro explicou que nesta altura 73% das provas já estão corrigidas.
10: Foco total dos responsáveis do Ministério da Educação, um crescimento significativo nas últimas horas das classificações concluídas, vamos neste momento com 73% face a 65% ao final da tarde de ontem, noite de ontem, e portanto todos os esforços para que o que possa ser feito no plano da digitalização imperfeita e da comunicação e funcionamento dos serviços e da plataforma tecnológica possa ser resolvido no período mais rápido possível.
1: Perante os vários problemas que têm surgido, o Ministro da Presidência não quis falar de uma eventual antecipação do calendário ou sobre mecanismos de compensação para alunos e famílias, já admitido também pelo Ministro da Educação. O Partido Chega vai insistir num debate de urgência sobre esta polémica relacionada com os exames nacionais do secundário. André Ventura diz que o Chega quer mesmo levar este tema a debate, apesar do Presidente da Assembleia ter travado uma primeira iniciativa nesse sentido.
11: Quando a resposta que se dá a isto é o Parlamento está, entre aspas, encerrado para plenários e não vamos maçar os deputados com coisas dessas durante a semana, acho que é uma má imagem que damos dos políticos, do Parlamento e da própria atividade parlamentar. Por isso é que se chamam debates de urgência, porque eles devem, em princípio, corresponder à situação de urgência. Em qualquer caso, eu queria dar aqui a nota que o Chega não aceita esta não realização do debate de urgência, porque ela é mesmo urgente, e reintroduziu esse pedido para ser realizado no dia seguinte ao debate do Estado da Nação, especificamente sobre educação, especificamente sobre as falhas na correção dos exames e no caos em que o Governo está a colocar famílias, alunos, professores, por causa da sua teimosia.
1: É isso que leva o Chega a querer convocar um debate de urgência no Parlamento a propósito dos problemas relacionados com os exames nacionais do secundário. Nestas declarações no Parlamento, André Ventura anunciou também a intenção de chamar à Assembleia a Presidente da Câmara de Almada e a Ministra do Ambiente por causa das falhas no abastecimento de água neste concelho. O abastecimento que só vai regressar à normalidade dentro de 2 a 3 semanas, foi isso que adiantou esta tarde a Ministra do Ambiente, Ana Isabel Costa, depois de um encontro com a Presidente Inês de Medeiros.
12: Ainda vai ser preciso alguma paciência, pelo menos algumas semanas, até a situação estar regularizada, conforme disse a Ministra do Ambiente, Maria da Graça Carvalho.
13: Situação completamente reposta, estamos a falar de 2 ou 3 semanas, mas as medidas que estão a ser feitas para estabilizar o sistema, progressivamente, todos os dias vai melhorar.
12: E a solução encontrada foi a captação de água subterrânea.
13: A Câmara já tem um furo que vai entrar até ao fim de semana em funções, que já vai aumentar cerca de 20% as fontes de água, e já foi identificado um outro furo, esse sim muito grande, que vai praticamente suprir as quantidades de água necessária, continuando a poupar.
12: Inês Medeiros, a Presidente da Câmara de Almada, garante que ninguém esteve mais do que um dia sem ter água, porque os cortes estão a ser feitos de forma faseada.
14: Não há nenhuma zona do concelho que tenha estado sem água mais de 24 horas, até menos.
15: A Quinta da Corvina,
14: portanto,
15: 30 horas sem
14: não
15: água.
14: Não é verdade. Não é verdade.
12: Muitas perguntas foram ainda feitas à Presidente da Câmara de Almada, nomeadamente se houve falta ou não de investimento nas infraestruturas de abastecimento de água ao concelho, perguntas que ficaram sem resposta.
1: O Concelho da Almada continua em situação de alerta e com cortes programados no abastecimento para equilibrar as reservas. Logo à noite há novos cortes previstos nas localidades da Trafaria, Raposeira, Corvina, Fonte Santa, Banátia e Porto Brandão. Há vários dias que as falhas no abastecimento afetam famílias e também o comércio nesta região do país. Em São Tomé e Príncipe há eleições no próximo dia 19, faltam 10 dias para as presidenciais. O presidente e candidato, Carlos Villanova, está em campanha por esta altura na Ilha do Príncipe. Já o principal adversário nesta corrida esteve em campanha na capital a apelar ao voto de capacete para um passeio de mota, momento que aproveitou para garantir que está pronto para acelerar para a vitória. A reportagem é do enviado especial da Rádio Pública, Frederico Pinheiro.
16: São centenas os motoqueiros que acompanham Nito Viegas de Abreu, candidato presidencial em São Tomé e Príncipe. Uma profissão destes motoqueiros tem sido muito desvalorizada, mas Nito Viegas de Abreu quer passar uma mensagem de solidariedade e os motoqueiros retribuem, acreditam na vitória nas presidenciais do dia 19 de julho.
17: Futuro presidente motoqueiro!
16: Por que é que apoia o Nito?
17: É para mim, porque eu quero que o PT volte para o país, para o PT voltar para o país. Vente a nós mudar.
16: Um presidente motoqueiro é esta a esperança de todos aqueles que acompanham a campanha de Nito Viegas de Abreu aqui em Santo Meio Príncipe.
1: Campanha de Nito Viegas de Abreu, em São Tomé. No final, o candidato falou com a Rádio Pública e apelou à paz durante o processo eleitoral.
15: Sou um indivíduo pela paz, sou um cidadão de boa convivência. Eu aconselho os eleitores, aconselho as suas que pudessem ter um, que nós pudéssemos participar nesse processo eleitoral, num espírito de paz, de concórdia, de entendimento, porque, no fundo, São Tomé e Príncipe somos todos primos. Ganha quem ganhou, mas vamos manter a paz, manter a calma, que é aquilo que nos identifica e é a única que temos, a paz.
1: Eleições em São Tomé dentro de 10 dias, com 4 candidatos. A vitória deverá ser decidida entre Carlos Villanova, atual Presidente da República, e Nito Viegas de Abreu, o líder parlamentar da ADI, o partido que venceu as últimas legislativas. Vamos continuar a acompanhar a reta final desta campanha com o enviado especial da Rádio Pública a São Tomé e Príncipe.
0: Fica por aqui o programa da tarde, então até amanhã, Nuno.
1: Até amanhã,
0: ora. Cá estaremos às 4. Nuno Rodrigues com as notícias às 7 na RTP Antena 1, simultâneo com Madeira, Açores e Mundo. 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
3: 17 minutos, agora depois das 19. Muito boa tarde, última hora do Regresso a Casa aqui na sua RTP Antena 1 Madeira. Vamos ainda até às 8.
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3: E como já tenho anunciado, vou oferecer 3 convites para as 3 noites de concertos do Funchal Jazz no Parque de Santa Catarina, de hoje até sábado. Pode ligar a partir de agora, 291-2020-44. Vale 3 convites individuais para os 3 dias do festival.

Joe Lovano, outro dos nomes do Funchal Jazz 2026. Congregation é o som que vai correndo na rádio. Entretanto, já ofereci os convites que tinha para o dia de hoje. Andréa Carvalho, Emanuel Sousa, Sara Aguiar, Fátima Andrade e também Abel França. Obrigado a todos por terem participado. Bons concertos.

0: 7:25. Vamos caminhando na direção das 7:30 e da última edição do Diário Regional, aqui ao som da brasileira Bebel Gilberto. Samba da Benção, a versão que escolhemos. Vamos agora à rubrica Na Ponta da Língua.
1: Sandra, eu vi recentemente esta frase escrita assim: a rentabilidade de todas as operações financeiras foi avaliada pela administração, com vírgula a seguir à palavra financeiras. A pergunta é, isto está correto ou não? Ou seja, a rentabilidade de todas as operações financeiras, vírgula, foi avaliada pela administração.
2: Não está, Filomena, não está correto e eu explico-te porquê. Regra número 1 de uso proibido da vírgula: separar o sujeito do predicado. E tu perguntas, então, mas o sujeito é toda aquela expressão, a rentabilidade de todas as operações financeiras, o sujeito não é só rentabilidade? Não é, não é, pois. É porque nós estamos habituados, vou reformular a minha frase. Nós achamos que o sujeito das frases é sempre a Filomena chegou. Ai, ninguém na escrita vai colocar uma vírgula a seguir a Filomena. Pois, Filomena, mas o sujeito das nossas frases diárias, em contexto profissional, o sujeito muitas vezes é longo, não é só a Filomena. Muitas vezes é a colega da Filomena, maior. Os alunos de medicina molecular. Ai, que sujeito tão grande. Pois, olha esse sujeito longo. A rentabilidade de todas as operações financeiras. Seja um sujeito curto, como a Filomena. Seja um sujeito longo, como os atletas chineses de alta competição. Ai, mas eu tenho vontade. Posso fazer uma pausa para respirar? Podes. Podemos fazer uma pausa na oralidade. Na escrita, não há qualquer vírgula. Nós temos de ter, para saber pontuar bem, para saber fazer um uso correto da vírgula, temos de ter esta consciência linguística, esta consciência e conhecimento. O sujeito de uma frase, seja pequenino, seja longo, nunca se separa por vírgula. Então, não há qualquer vírgula nessa frase. A rentabilidade de todas as operações financeiras foi o quê? Foi avaliada pela administração. Não há vírgula.
1: Pronto, portanto, esta vírgula está aqui colocada erradamente.
2: Incorretamente.
1: Muito bem, obrigada. O nosso ouvinte, pelos vistos, também percebeu que isto não estava bem e por isso enviou para cá esta dúvida. E é assim mesmo, está incorreto, não está correto. Obrigada por nos ter contactado. Pode continuar a fazê-lo. 912120501 é o nosso número do WhatsApp e é a melhor forma de nos fazer chegar as suas dúvidas. Depois fica tudo disponível na RTP Play para ouvir as vezes que quiser, quando quiser, andar para trás, andar para a frente, escolher os assuntos que mais lhe interessem e, portanto, é o Na Ponta da Língua. Basta procurar assim, está tudo lá. 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

0: Vamos nos aproximando das 7h30, o som de Joel Ross, Good Vibes, dos nomes do cartaz do Funchal Jazz, primeira noite de concertos no Parque de Santa Catarina. Deixamos a música, ligamos à informação.
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0: Boa tarde, são 7h30.
2: Dois meses de atraso no pagamento da renda vão dar direito a despejo e os senhorios passam a ter liberdade total na atualização das rendas. Deixam de estar sujeitos ao aumento máximo de 2%. As novas medidas aprovadas hoje pelo Governo da República vão também ser aplicadas na região. A Madeira tem ainda disponíveis 4 mil camas na hotelaria para atingir o limite do plano de ordenamento turístico. Atualmente existem 36 mil camas. Duas centenas de paletes com medicamentos, material de primeiros socorros e comida aguardam resposta da TAP para serem enviadas para a Venezuela. Da Madeira vai um contentor com 40 pés.
0: São os títulos da última edição do Diário Regional, nesta quinta-feira, dia 9 de julho, edição do jornalista Sérgio Freitas Teixeira, com a operação de Miguel França.
2: O Governo da República aprovou hoje em Conselho de Ministros um novo regime de arrendamento. Entre as novidades está uma maior agilização dos despejos em situações de incumprimento reiterado dos inquilinos, a criação de novos apoios às famílias que provem não ter condições económicas para aceder a um mercado ou a liberalização dos prazos dos contratos de arrendamento. Dois meses de atraso no pagamento da renda vão agora dar direito a despejo e os senhorios passam a ter liberdade total na atualização das rendas, deixam de estar sujeitos a um aumento máximo de 2%. O Executivo Nacional prevê também uma antecipação do fim do controle de rendas nos novos contratos em 3 anos. O Presidente do Governo Regional reage de forma positiva a este novo regime. Miguel Albuquerque diz que a proposta aprovada em Conselho de Ministros vai ao encontro das ideias por ele defendidas.
3: Acho que é uma boa medida e uma medida que eu defendo há muito, porque nós temos um conjunto de ativos no país, pessoal imigrante, as pessoas querem fazer o seu aforro, têm os seus apartamentos, muitos deles têm 3 e 4 apartamentos, em vez de colocá-los no mercado, não o colocam no mercado. Porquê? Porque existe esta dificuldade. Se um inquilino é incumpridor, tem que ir para o tribunal, demora 2, 3 anos para pô-los na rua. Isso significa um prejuízo patrimonial muito elevado para as famílias e, neste momento, acho que uma das soluções também, uma via para solucionar o problema da habitação, sobretudo para os jovens casais e para quem precisa de casa, era termos um mercado de arrendamento aberto, liberal, e isso vinha desonerar o Estado dos investimentos que tem que fazer em habitação pública. E o mercado não funciona fundamentalmente devido à grande dificuldade de despejar um inquilino que não cumpre.
2: Miguel Albuquerque admite também que o novo regime de arrendamento deve ser aplicado na região, de forma a reduzir o problema da falta de habitação. A Madeira ainda tem disponíveis 4 mil camas na hotelaria para atingir o limite do plano de ordenamento turístico. Atualmente a região tem 36 mil camas na hotelaria e em breve o grupo Marriott vem para a Madeira e vai ficar situado no edifício Golden Gate. Novidades anunciadas numa cerimónia destinada a reconhecer as boas práticas de sustentabilidade no setor turístico. Cláudio Ornelas.
4: Os dados do plano de ordenamento turístico são avançados pelo secretário com a tutela do turismo, Eduardo Jesus.
5: O limite do pote coloca-se só nas camas de hotelaria, que são 40 mil,
6: está
5: e não está escutado.

0: parcerias com os nossos parceiros locais. Também investimos no nosso pomar para tentar que os nossos hóspedes tivessem uma experiência real e vissem os nossos recursos naturais, que é por isso que eles vêm cá.
1: Maria Archer coordena a nível nacional o programa Chave Verde Certificado, que reconhece boas práticas de sustentabilidade no setor turístico.
2: Os hotéis, pousadas, alojamentos locais, turismo, espaço rural, também parques de campismo e restaurantes. A nível nacional, este ano atingimos o valor, o número de 446 estabelecimentos a nível nacional, sendo que na Madeira serão 79 estabelecimentos galardoados entre renovações de candidatura, mas algumas unidades novas recebem pela primeira vez também o certificado de sustentabilidade Green Key.
1: Gestão ambiental, gestão de recursos e responsabilidade social são alguns dos critérios tidos em conta nesta certificação, que tem uma taxa de candidatura associada.
3: E este ano foram então 79 as unidades turísticas da região que foram premiadas com o certificado Chave Verde. 200 de paletes com medicamentos, material de primeiros socorros e comida aguardam resposta da TAP para serem enviadas para a Venezuela. A campanha de recolha de bens da Vanexus terminou ontem e agora o tempo é de fazer chegar os bens à comunidade portuguesa, diz Christian Horn, o presidente da Associação de Venezuelanos e Luso-Venezuelanos em Portugal.
4: Neste momento, em um armazém de Lisboa, temos 200 paletes prontas para sair, embaladas já tudo, com medicamentos, material de camping, primeiros socorros, comida, tudo aquilo que se está a pedir em Venezuela. Temos um acordo assinado com a Universidade Central de Venezuela para ser a Universidade Central de Venezuela a repartir todo aquele material que nós vamos enviar. E estamos à espera, urgentemente, de um pedido que fizemos à TAP para que a TAP nos voe esta carga de ajuda humanitária. Para nós é muito importante a quantidade de portugueses que morreram, a quantidade de portugueses que estão ainda desaparecidos, e a comunidade gigantesca de portugueses que está a sofrer, e faço mesmo um apelo à TAP para que nos ajude a levar esta carga toda.
3: Em preparação está o envio via marítima já para a semana de um contentor com material para resgates, capacetes e colchões, adianta Christian Horn.
4: Recebemos um contentor da Madeira, um contentor de 40 pés de ajuda humanitária desde a Madeira. Temos um contentor de 20 pés que está a chegar agora dos Açores. Temos muita carga, que além daquela que está pronta, temos muita carga a chegar e queremos enviar esta carga o mais rápido possível. Porque, logicamente, enviar esta carga por marítimo, além de ter um custo muito elevado, estamos a falar de 4.000 euros cada contentor por marítimo.
5: Que tipo de ajuda é que irá enviar via marítima?
4: O primeiro que enviaremos por via marítima é tudo o que é material de socorro. Camping, tendas, colchões, capacetes, luvas, temos os fatos para rescatistas, todo o seu material de primeiros socorros e todo o material de ajuda em um rescate, que é aquele material que nós temos mais, é aquele que irá por barco. Nós estamos agora a confirmar, pois estamos aqui também a buscar o dinheiro para pagar este primeiro contentor, que, se tudo corre bem, saldrá na próxima semana.
3: Christian Horn, luso-venezuelano, presidente da Vanexus, em declarações à Rádio Pública Internacional. A ajuda humanitária continua a chegar aos dois armazéns da Vanexus, no Porto e na Terrugem, perto de Sintra. A Associação Vanexus, que é uma organização que presta ajuda humanitária a venezuelanos vulneráveis e facilita o envio de medicamentos e bens essenciais para a Venezuela. É preciso dialogar com o Poder Central. Foi a mensagem deixada por João Cunha e Silva, o presidente da estrutura de missão para as comemorações dos 50 anos de autonomia da Madeira, durante a apresentação do livro 50 anos de autonomia.
6: Que reivindicar não basta, é preciso dialogar, temos que ser pragmáticos. E para ser pragmáticos, isto é uma coisa que acontece com as duas partes a se entenderem. E fazemos bem em reivindicar, mas também fazemos bem em nos sentar à mesa para alcançar os nossos objetivos, é ter mais poderes, regionalizar mais coisas, transferir mais competências, para poder servir melhor os madeirenses, é isso que está em questão.
7: Tem faltado esse diálogo, no seu entender?
6: É sempre assim, é sempre difícil, não é uma coisa nova, é sempre difícil, mas vamos continuar a pressionar por forma que o Estado abra os olhos e perceba que é bom para o país e para a região, não é só para a região.
3: 50 anos de autonomia, testemunhos e números, um livro da Direção Regional de Estatística da Madeira. Paulo Vieira, o diretor regional, destaca alguns dados na parte social.
8: A redução monumental em termos da taxa de mortalidade infantil, que era de cerca de 37 óbitos por cada 1000 nascimentos em 1976, e quando que em 2025 foi apenas de 1,7 óbitos por cada 1000 nascimentos. Outra redução muito significativa é na taxa de analfabetismo, que já estava erradicada dos países mais desenvolvidos da Europa no início

0: século XX, mas que em 1970 na Madeira afetava cerca de um terço da população. Em 2021, de acordo com os últimos censos, essa taxa era de apenas 4,5%. Destaca também o número de médicos que cresceu, era menos de 200 em 1979 e é de 1.420 em 2024.
1: Do livro fazem também parte mais de 50 testemunhos de personalidades que marcaram de alguma forma as últimas 5 décadas. Bazenga Marques é um deles, foi membro dos 7 primeiros governos regionais e recorda os primeiros tempos da conquista da autonomia.
2: Fui tentando fazer o melhor possível dentro das minhas capacidades e dentro das possibilidades também que a lei permitia, que as situações permitiam. Não havia infraestruturas, não tinha antecedentes, portanto, mas a experiência da vida anterior tinha permitido fazer alguma coisa positiva em relação àquilo que se perspectivava com a autonomia para deixar para os outros também. Mas a evolução temos de acompanhá-la e, portanto, eu penso que presentemente as pessoas estão acompanhando exatamente as coisas que na evolução crescente que nós queremos para a participação maior da autonomia da Madeira.
1: Também Miguel de Sousa é uma das personalidades que marcaram a autonomia da região. O antigo membro do governo descreve algumas conquistas.
3: Agora, eu fiz muita coisa nas diferentes áreas onde eu estive. Fiz o Porto do Porto Santo, que é fundamental. Aumentei o Porto do Funchal, fiz horários do Funchal. Uma coisa que eu tenho muito orgulho foi mudei a cor dos táxis para amarelo. Eu acho que a cidade beneficiou muito com isso. Não se dá muito valor, mas é assim. Também montei a Zona Franca, como toda a gente sabe. E depois fiz muita outra coisa, que acompanhado sempre por boas equipas, ninguém faz trabalho só.
1: Testemunhos que podem ser lidos no livro 50 anos de autonomia, Testemunhos e Números, uma obra com o retrato da evolução da região ao longo de 5 décadas de autonomia. Esta tarde, em Conselho de Governo, foi autorizada a celebração de 11 acordos de cooperação entre o Instituto de Segurança Social da Madeira e entidades parceiras no Programa de Emergência Alimentar da Região entre 1 de janeiro e 31 de dezembro deste ano, num total de 843 mil euros. Foi também autorizada a celebração de um protocolo entre a Segurança Social e a Causa Social, a Associação para a Promoção da Cidadania, relativo ao financiamento dos encargos com o pessoal de enfermagem, a afetar os estabelecimentos integrados que asseguram a resposta social das estruturas residenciais para idosos, sendo atribuído o valor de 173 mil euros. O Marítimo vai defrontar a Académica no sábado, no primeiro de 6 jogos particulares na próxima temporada, que vai ainda incluir um estágio em Lousada, anunciou hoje o Clube Verde Rubro. O plantel viaja amanhã para o norte do país e tem no sábado o primeiro teste frente ao conjunto de Coimbra, que subiu à 2ª Liga. Na terça-feira, o Marítimo mede forças com o AVS, concluindo o estágio em solo continental no próximo dia 17, com um jogo-treino diante do Leixões, ambos também do segundo escalão. De regresso ao Funchal, os verde-rubros encerram a preparação com mais 3 jogos perante equipas madeirenses que militam no Campeonato de Portugal. A 22 de julho enfrentam a Camacha, seguindo-se 3 dias depois Machico e por fim está agendada a derradeira partida frente ao Estrela da Calheta no dia 29. São 74 os inscritos para a Volta à Madeira em bicicleta. A principal prova do ciclismo madeirense acontece entre os próximos dias 15 e 19 e este ano sem qualquer passagem pela Via Expresso. As principais novidades da edição número 51 desta competição foram hoje apresentadas. O diretor de prova, Vítor Jesus, explica a lista de inscritos.
4: A edição que se prevê que arranque com 74 ciclistas no total, de 13 equipas diferentes, como já referi, 24 visitantes. Em termos de género, são 5 ciclistas femininas, 69 masculinos. E para complementar aqui o leque e para engrandecer ainda mais a volta, é de referir que temos 3 campeões nacionais que recentemente em Torres Vedras arrecadaram esses títulos em 2026, 2 vencedores de Taças de Portugal e outros 6 medalhados no Campeonato Nacional, além de que no historial muitos deles têm dezenas de títulos passados. Não só na estrada, mas também nas maratonas.
1: O diretor regional do Desporto marcou também presença na apresentação da prova. David Gomes lançou um desafio à Associação de Ciclismo da Madeira.
5: Eu vejo uma prova aqui fantástica e fico sempre com alguma pena não estar aqui o arquipélago aqui representado. Eu lanço aqui uma vez mais o desafio. Senhor Presidente, nós estamos aqui para acompanhar o vosso empenho. Se nós conseguirmos criar aqui, juntar esta fantástica prova, um dia de prova no Porto Santo, eu acho que será ainda um cartaz ainda mais atrativo para quem nos visite, porque tem a faculdade de conhecer o Porto Santo. E nós queremos que vocês possam concretizar esta contenda, mas queremos ser parceiros.
1: A edição deste ano da Volta a Madeira em Bicicleta terá 6 etapas, num total de 210 km percorridos entre os próximos dias 15 e 19. Para amanhã está previsto céu muito nublado, apresentando-se em geral pouco nublado na vertente sul da Madeira até o final da manhã. Estão previstos períodos de chuva, em geral fraca, a partir da tarde. As temperaturas máximas são 28 graus para o Funchal e 26 para o Porto Santo.

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Chegamos praticamente ao final do Regresso a Casa desta quinta-feira, dia 9 de julho. Billie Eilish, Birds of a Feather, também os 10,000 Maniacs com More Than This, um original, como sabemos, dos Roxy Music. Estiveram consigo aqui na rádio desde as 4, o Miguel França, o Sérgio Freitas Teixeira e também o Ricardo Candelária. Para o final, Red Right Hand. Mr. Nick Cave and the Bad Seeds, que a propósito apresenta-se logo mais no festival Nós Alive. Quanto a mim, regresso na próxima segunda-feira. Passe muito bem.

0: 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Horas em Portugal continental e na Madeira, são 7 nos Açores. Susana, esta hora em destaque nas notícias.
1: O ministro da Educação foi recebido esta tarde em Coimbra com protestos. Deixem as pessoas trabalhar, pediu Fernando Alexandre. Os senhorios queriam mais, os inquilinos protestam também. O governo aprovou alterações à lei do arrendamento que prevê despejos mais rápidos e liberdade total para atualizar rendas. A nova sede do Banco de Portugal provocou uma guerra de palavras entre Álvaro Santos Pereira e Mário Centeno.
0: Nesta altura no Porto estão 18 graus, 20 em Coimbra, 21 em Ponta Delgada, 22 em Lisboa, 24 no Funchal e 25 em Faro. As notícias às 8, edição de Susana Barros.
1: Foi com protestos que o ministro da Educação foi recebido esta tarde em Coimbra contra o caos nos exames. Fernando Alexandre tinha à espera professores descontentes. Joaquim Reis.
2: O 47º aniversário do Politécnico de Coimbra fica marcado pelo protesto de uma 60ª de professores que aguardavam o ministro da Educação no convento de São Francisco.
3: Coimbra está presente por trabalho decente. Coimbra está presente por trabalho decente.
2: Para a dirigente da FENPROF, Anabela Sutaia, é o descontentamento pela forma como está a decorrer o processo de exames do secundário.
4: O caos instalado na educação é aquilo que está a acontecer com os exames nacionais de 11º e 12º ano e queremos mostrar aqui o nosso descontentamento a toda esta situação, mas também em relação à governação deste ministro da Educação durante os quase 2 anos em que está a exercer este cargo.
2: Durante a cerimónia, no seu discurso, o Fernando Alexandre, ministro da Educação, não abordou a questão dos exames do secundário, mas à saída, os jornalistas abordaram-no.
5: Estamos milhares de pessoas a trabalhar, deixem as pessoas trabalhar. Está toda a gente a trabalhar, está toda a gente comprometida, não há nada mais importante que isto neste momento. Obrigado.
2: Depois, na inauguração das obras da residência de estudantes da Escola Superior de Agronomia do Politécnico de Coimbra, o ministro falou sobre os exames com uma linguagem otimista.
6: Estamos processo controlado, estão milhares de pessoas a trabalhar. Neste momento, as provas distribuídas, os números estão sempre a subir, mas vai certamente já acima dos 75%. Os professores estão a corrigir as provas muito rapidamente porque este modelo é muito mais eficiente. Há muitas provas que estão distribuídas que ainda precisam de correções e nós estamos a fazer, com o apoio técnico da sociedade, que esses erros são todos eliminados, mas nós estamos a garantir, a procurar garantir o tempo necessário para essa avaliação.
2: Para muitos professores e encarregados de educação, as palavras do ministro geram dúvidas em relação ao futuro do que vai acontecer com a correção dos exames.
1: Deixem as pessoas trabalhar, o pedido do ministro da Educação recebido esta tarde em Coimbra, sob protestos em Coimbra, por causa da situação das falhas na correção dos exames nacionais. 2 meses de renda em atraso vão dar direito a despejo, atrasos repetidos no pagamento também. O governo aprovou esta tarde novas regras para o mercado de arrendamento. O objetivo é facilitar a resolução dos contratos por incumprimento. Teresa Borges.
7: O governo diz querer incentivar cumpridores e tornar o mercado mais rigoroso e avança com um conjunto de alterações para acelerar os despejos. Os inquilinos passam a estar em incumprimento se não pagarem a renda durante 2 meses.
8: O tempo que nós permitimos demora igual ou superior a 3 meses que mais habitação existia, nós agora passamos para 2 meses, ou a mora superior a 8 dias para 12 meses, por 4 vezes consecutivas, nós agora passamos para 3 vezes seguidas em 12 meses ou 4 vezes interpoladas em 18 meses e o direito à resolução passa a caducar após 6 meses.
7: O plano passa por encurtar os prazos para os despejos.
8: Acelerar, mantendo garantias, mantendo equilíbrio, essa é a dimensão desta reforma. E, portanto, aqui eliminam-se passos administrativos, notificações absolutamente inúteis.
7: Antecipa-se também, em 3 anos, o fim do controle de rendas dos novos contratos.
8: O que nós estamos aqui a dizer é que já não faz sentido. Ela já provou que não funcionou, já provou que não serve, não serviu nem arrendatários, nem senhorios. E nós estamos a antecipar, em 3 anos, o fim do controle das rendas.
7: Miguel Pinto Luz promete prestações sociais, desde logo para os mais velhos. O governo vai criar um fundo de emergência para a habitação, para apoiar o pagamento de rendas até 2.300 euros.
8: Para, precisamente, aqueles, por infortúnio, por incapacidade, forem convidados, de alguma forma, a abandonar as suas casas, o Estado estará lá.
7: O Governo está otimista que as alterações terão luz verde.
8: A nossa leitura das conversas que tivemos com os partidos e da leitura programática de cada um dos partidos, entendemos e olhamos com otimismo a próxima fase que iremos viver.
7: A proposta segue agora para o Parlamento.
1: Com o Governo otimista com a aprovação das medidas no Parlamento, mas nem senhorios nem inquilinos parecem satisfeitos por motivos diferentes. O Presidente da Associação Lisbonense de Proprietários, Luís Menezes Leitão, queria que o Governo tivesse ido mais longe.
9: Isto é muito pouco relativamente ao que estava à espera. Enfim, não deixamos de salientar que não nos parece uma forma adequada de anúncio apresentar um PowerPoint. Nós gostaríamos de ter visto um projeto de autorização legislativa, parece que é o que se vai pedir, para percebermos perfeitamente a dimensão do que está aqui em causa, porque até várias referências que aparecem são muito vagas. O que, no entanto, vemos é que o Governo, em lugar de alterar a filosofia do Mais Habitação, limita-se a fazer uns meros aperfeiçoamentos.
1: Ainda assim, o Presidente da Associação Lisbonense de Proprietários aplaude algumas medidas.
9: Algumas coisas são positivas, por exemplo, retirar, ou melhor dizendo, antecipar o controle de rendas que estava a afastar muitos proprietários de mercado é positivo. Também parece-nos positivo a ideia de clarificar de que o senhorio, quando se opõe à renovação, não tem um efeito diferido essa matéria, mas é apenas isso que vemos de concreto, porque tudo o resto é muito vago, não há indicação do que é que se passa, designadamente na questão dos despejos, da eficácia da recuperação do imóvel, e grande parte, como vimos, há apenas umas ligeiríssimas alterações ao Mais Habitação.
1: Programa, este Mais Habitação, programa do Governo PS. Para o porta-voz do Movimento Porta a Porta, André Escoval, as medidas anunciadas pelo Governo só vão piorar a situação dos inquilinos.
10: Medidas que despejam inquilinos, que garantem lucros com dinheiros públicos aos senhorios, que aumentam o valor da caução, que não metem limites às rendas pagas em antecipação, não vejo o que é que de bom pode vir daqui. Pelo contrário, é uma medida que já foi testada, com as consequências que temos visto, que são rendas a não parar de aumentar desde a Lei Cristas até agora, e nesse sentido esta machadada final que o Governo coloca, que liberaliza na totalidade do mercado, será trágica na nossa vida nacional e no momento em que estamos a viver, onde o fosso entre rendimentos e custos da habitação é o mais alto sempre na história do nosso país.
1: As críticas do Movimento Porta a Porta às novas regras para o mercado de arrendamento aprovadas hoje pelo Governo. O Governador do Banco de Portugal pediu também esta tarde consensos na procura de medidas para responder à crise no setor da habitação. Esta tarde no Parlamento, Álvaro Santos Pereira apontou caminhos e deixou um apelo aos deputados.
11: Eu fazia um apelo aos senhores e senhoras deputados. Eu acho que tem que haver um consenso nacional. É nas duas áreas que temos de trabalhar, que é agilizar licenciamentos, é conseguirmos fazer com que haja construção, muito mais construção, e também trabalharmos na área da habitação social e pública, que é fundamental para resolvermos a questão.
1: Para Álvaro Santos Pereira, controlar as rendas não é a solução.
11: Também percebemos que controles de rendas nunca funcionam. Estocolmo tem 800 mil pessoas que estão à espera de ter uma casa, há um mercado paralelo de rendas, não funciona, a mesma coisa na Holanda. Portanto, essas questões é preciso ver o que é que se, olhar para os outros países e perceber o que é que funciona e o que é que não funciona.
1: Numa audição no Parlamento, o Santos Pereira anunciou ainda a alteração do projeto da nova sede do Banco de Portugal, garantindo que vai poupar até 40 milhões de euros. Em vez de dois edifícios, será comprado apenas um, que vai juntar os trabalhadores do banco, que estão espalhados por quatro locais em Lisboa. O novo edifício vai custar 165 milhões, menos do que previa o projeto de Mário Centeno.
11: Estimamos que esta nova solução, portanto, adquirir só um edifício em vez de dois, irá permitir poupar entre 35 milhões e 40 milhões de euros, em comparação com a opção inicialmente acordada com o promotor do empreendimento, incluindo poupanças estimadas com a aquisição do edifício.
1: De acordo com Álvaro Santos Pereira, a venda de dois edifícios vai financiar o novo projeto em Entre Campos. A sede histórica do Banco de Portugal, na Baixa, essa é para manter. Também no Parlamento, Mário Centeno respondeu ao novo governador, assegurou que a compra da nova sede em Entre Campos foi planeada com rigor e aprovada por todos os elementos da administração. O antigo governador do Banco de Portugal lembrou que o projeto inicial estava destinado a todos os trabalhadores ao contrário do que vai acontecer.
12: A decisão foi tomada com 4 anos de estudo, com rigor que as centenas de reuniões que eu aqui falei demonstram. O banco está a comprar um edifício onde pretende colocar, se for esse ainda ao princípio, era naquela altura, e eu só vou falar sobre esse momento, todos os serviços de Lisboa. Foi essa a definição que foi utilizada. A tesouraria iria para Entre Campos e aquele foi o negócio e as condições de transação mais vantajosas que existiam para o banco.
1: Mário Centeno, no Parlamento, esta tarde, a pedido do CDS. O Governo aprovou também esta tarde a alteração do modelo de pagamento do IUC, o Imposto Único de Circulação. O imposto passa a ser liquidado em datas fixas, explica o Ministro da Presidência, António Leitão Amaro.
13: Passa a ser pago, por definição, até ao final do mês de abril. Pode ser numa prestação única, se o montante for igual ou inferior a 100 euros, em duas prestações, abril e outubro, se for superior a 100 e igual ou inferior a 500, em três prestações, abril, julho e outubro, se for superior a 500 euros. Isto, naturalmente, sem prejuízo de quem quiser pagar, como acontece no mim, numa prestação única, logo em abril, o poder fazer. Há um regime transitório para 2027 para tratar da transição.
1: Alterações ao pagamento do IUC, o Imposto Único de Circulação. Entre 2 a 3 semanas, só nessa altura é que a Ministra do Ambiente prevê que a normalidade regressa às torneiras de Almada. Graça Carvalho esteve reunida esta tarde com a Presidente da Câmara, Inês de Medeiros, e no final o anúncio de que vai ser necessário esperar até que o abastecimento de água volte a ser regular, Ana Isabel Costa.
14: Ainda vai ser preciso alguma paciência, pelo menos algumas semanas, até a situação estar regularizada. Conforme disse a Ministra do Ambiente, Maria da Graça Carvalho.
15: Situação completamente reposta, estamos a falar de 2 ou 3 semanas, mas as medidas que estão a ser feitas para estabilizar o sistema, progressivamente, todos os dias vai melhorar.
14: E a solução encontrada foi a captação de água subterrânea.
15: A Câmara já tem um furo que vai entrar até ao fim de semana em funções, que já vai aumentar cerca de 20% as fontes de água, e já foi identificado um outro furo, esse sim muito grande, que vai praticamente suprir as quantidades de água necessária, continuando a poupar.
14: Inês Medeiros, a Presidente da Câmara de Almada, garante que ninguém esteve mais do que um dia sem ter água, porque os cortes estão a ser feitos de forma faseada.
16: Não há nenhuma zona do concelho que tenha estado sem água mais de 24 horas, até menos.
17: A Quinta da Corvina, portanto, 30 horas sem
16: não
17: água.
16: É verdade. Não é verdade.
14: Muitas perguntas foram ainda feitas à Presidente da Câmara de Almada, nomeadamente se houve falta ou não de investimento nas infraestruturas de abastecimento de água ao concelho, perguntas que ficaram sem resposta.
1: O Conselho de Almada continua em situação de alerta e com cortes programados. Esta noite será nas localidades de Trafaria, Raposeira, Corvina, Fonte Santa, Banática e Porto Brandão.
18: Está fechada esta edição com Susana Barros. 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Passam 13 minutos das 20. Olá, Paulo Galvão.
19: Olá, Jorge
18: Afonso. E na estrada, principais dificuldades a esta hora?
19: Esta hora temos um acidente para resolver no sentido Porto Amarante, na A4, depois da saída de Baltar, com 3 km de fila. Na região do Porto há também um acidente na A1 em direção à Ponta Rábida, em Gaia, na zona de Canidelo, via esquerda ocupada e trânsito demorado a partir de Coimbrões, a afetar também a circulação na A44. Não há demora para entrar no Porto pela Ponte do Freixo e, portanto, é uma boa alternativa para quem vai de Gaia para a Cidade Invicta. Mantemos a demora na cidade de Coimbra. Hoje houve procissão. Mantemos o corte da Avenida Inês de Castro e também a Avenida da Guarda Inglesa, com trânsito demorado para quem vem da Ponte Europa e da Estrada Nacional 17. Na região de Lisboa, foi agora resolvido o acidente na curva do Palácio de Queluz, pouco depois da curva do Palácio, em direção a Sintra. O trânsito começa a escoar, mas está demorado para sair de Lisboa. A partir partir de Pinamanique, que afeta também a Nacional 117 para a Amadora. A A5 está lenta de Monsanto para a zona de Carnaxide. Filas também para entrar em Lisboa na zona do Pregal para a Praça das Portagens da Ponte 25 de Abril. Para sair de Lisboa já não há demora no acesso de Alcântara, apenas trânsito lento no eixo Norte-Sul a partir do Acuto das Águas Livres e também com alguma demora no acesso da A5 a partir de Monsanto. E por último, mantemos tudo parado em direção ao passeio marítimo de Algés, na Cril, a partir da zona de Miraflores, também com demora a marginal junto à Fundação Chapalimou para o Aquário Vasco da Gama e o corte da Avenida Brasília para o primeiro dia do festival Nós Alive. É tudo, boa viagem para todos, um abraço para ti,
18: é
19: até
18: tudo,
19: amanhã.
18: E já não é pouco. Bom descanso, até amanhã. Prepara a mesa em nome de Noémia Gonçalves.
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0: Ela diz ser uma sortuda por ter o mar como amigo e confidente de histórias, por ter pedras da praia como telas de desenhos com giz. Ela é a Elisa, em madeirense, mais especificamente de Ponta do Sol, vamos pôr isto no sítio certo. Exato. Elisa, bem-vinda à mesa.
1: Olá.
0: É com muito carinho e orgulho que te recebo, de madeirense para madeirense. Vamos começar aqui por perceber. Ponta do Sol, que zonas altas, mais junto à praia?
1: Mesmo junto à praia. 3 minutos a pé da praia, vivo mesmo na vila. Vivia, não é? Quer dizer, mas gosto sempre de dizer que ainda sou de lá e o meu coração está lá, apesar de agora morar em Lisboa. Mas sim, a minha infância, a minha vida toda é vivida mesmo na praia.
0: Vamos esclarecer aqui quem nos está a ouvir, é uma praia de Calhau.
1: Portanto, sim, sim.
0: Em que a areia é um bocadinho maior do que aquela que uma grande maioria das pessoas pode conhecer.
1: Exato.
0: Mas com uma temperatura absolutamente incrível. Ponta do Sol tem sempre a melhor temperatura da Ilha da Madeira toda.
1: Exatamente, é o sítio mais quente da ilha. E eu acho que é bom até aprender a andar no Calhau. É uma forma também de ver a vida. Se for tudo na areia, tudo muito raso, muito fácil, perde a piada. Às vezes é preciso saber onde pôr o pé. E eu acho que tenho usado isso, pronto, para a minha vida toda e a minha carreira também.
0: Já vamos falar um pouco sobre esta tua vida. Tu nasceste em maio de 1999. Vamos já daqui a pouco olhar para este teu percurso. Para já, este é um programa que se chama Mesa para Dois. Obrigatoriamente temos que falar de comida. Portanto, vamos jantar e vamos jantar o quê? Tu és a menina de bom garfo, nem por isso?
1: Não, eu adoro comer, mas... Eu gosto mesmo muito de pequenos almoços e lanches. Aquela comida mesmo de almoço e jantar. Já não adoro. Gosto de sopa.
0: Se calhar é uma coisa muito madeirense mesmo. Porque há várias situações que na ilha não têm o mesmo peso do que têm noutros sítios do país. Nomeadamente os almoços e os jantares, não é?
1: Sim.
0: Prestamos mais atenção a outras coisas.
1: Sim, e eu acho que é assim. Calma, porque quando eu vou a um arraial, não é que eu vá a muitos, mas...
0: Mas arraial nós vamos jogar matrecos com a carne, não é?
1: Jogar matrecos? Não, mas estava a falar da espetada. Eu acho que uma das melhores memórias que eu tenho é um arraial no Livramento, que faz parte da Ponta do Sol, que é de onde a minha avó é, a comer espetada em pão de casa, aquele de batata doce.
0: É maravilha.
1: E a beber brisa maracujá. Mas, eu não sei, parece uma coisa tão simples... Mas eu tenho esta memória desde para aí os meus 12 anos e desde aí nunca houve nada que igualasse o sabor.
0: Olha, então como duas madeirenses que somos, vou sugerir mesmo é que avancemos para a espetada, pau de louro, bem comprido, assadinho num bidão, não é? Como deve ser. Portanto, com a coisa toda, comido à la mano, à unha, não é? Porque uma coisa que me faz confusão que é vir a ver turistas nos arraiais a tentarem comer espetada com...
1: Garfo e faca, não vai funcionar, não é suposto ser assim. Aquilo já está cortadinho assim, que é mesmo para comer com a mão.
0: Exato.
1: Por isso nem vale a pena.
0: Não é difícil perceber o que é vai acontecer ali, não é? Portanto, vamos embora. Para a banda sonora, Elisa, vamos começar por onde? Pelo teu disco novo, por outras sugestões?
1: Acho que podemos começar com o meu álbum, exato, o meu novo álbum, que é para entrar assim, é uma nova fase. Eu escolhi o tema Dona de Mim, porque é um tema que para mim tem muito significado. Este tema já foi composto em 2022, foi composto numa sessão de escrita, e eu lembro-me que o briefing que eu dei aos compositores foi: escrevam algo que vocês achem que sou eu. Pode sair o que vos apetecer, pimba, reggaeton, que isso, estão à vontade, mas quero que pensem em mim quando estão a escrever.
0: Uhum.
1: Eles fizeram isso. E eu, quando ouvi este tema, eu adorei, fiquei logo apaixonada. Mas fiquei a debater-me muito a pensar, mas eu não sou dona de mim. Como é que estas pessoas estão a ver alguma coisa aqui que eu não estou? E este tema ficou fechado durante estes anos todos. E acho que só agora, e acho que tudo acontece por uma razão mesmo, porque só agora é que eu consigo cantá-lo com confiança e consigo dizer, eu sou dona de mim, com todas as imperfeições,
0: claro.
1: E erros que faço e vou fazer, continuo a ser dona de mim. E então fico mesmo feliz e quero muito que as pessoas ouçam este tema.

0: Elisa, a voz que nos representou há uns anos na Eurovisão, que não aconteceu.
1: Exato.
0: Começar por aí. Porque é o teu primeiro grande passo em termos de projeção de mercado nacional de música, ganhar aquele Festival da Canção foi muito importante. Imagino que tinhas muitas expectativas em relação à Eurovisão, que a Covid travou.
1: Exato. Nem era tanto expectativas, era só, eu tinha um grande sonho, que era participar no festival, e se ganhasse o festival, óbvio que já está preso ao festival Eurovisão. Yeah. Para mim era uma coisa que não separava, ou seja, se eu ganho o festival, vou à Eurovisão, certo. E então quando ganhei o festival, foi logo aquela coisa, como se eu vou à Eurovisão? Meu Deus, isto para mim era mesmo algo surreal. E depois não acontece.
0: É frustrante.
1: É um pouco, mas acho que na altura eu meio que sacudi e deixei andar. Tipo, não, eu não me chatei assim tanto. Não, está tudo bem, é sério, está tudo bem. E só depois, mais uns anos mais tarde, é que começou a bater. E eu pensei, eu afinal queria mesmo ter ido à Eurovisão. E magoou.
0: Porque é aquela expectativa que é criada, um palco internacional, não é? Uma oportunidade que quase toda a gente que canta e que participa num festival gostava mesmo de experimentar, não é?
1: Sim.
0: De alguma forma foi-te retirado essa oportunidade com uma pandemia, não é?
1: Sim, e acho que depois também o facto de ter muitas pessoas a falarem sobre o assunto e a dizerem, caramba, eu estava tão feliz de tu ir, não sei o quê. E eu, pois, e depois começo a pensar, porque acho que a minha defesa foi não pensar muito no assunto. Tenho outras coisas para tratar, agora não vale a pena.
0: Só depois de tanto ouvir falar sobre o assunto.
1: Sim, e depois uma pessoa começa de facto ali a inspirá-la a pensar, pois, mas isto seria assim, e seria assado, e se... E então aí lá foi. Quando começamos nos isses, está tudo perdido.
0: Mas depois acabaste por pisar o palco da Eurovisão, não é? Numa participação especial, como correu?
1: A única forma que eu participei no festival foi com o Eurovision at Home, que foi no ano 2020, mas era tudo online. Foi uma...
0: Estou a rir, deve ser a maior decepção do universo.
1: Não, e pior, aquilo tudo passou no YouTube, ou seja, nem foi na televisão. E eu lembro-me de estar em casa, e eu nessa altura, todos os meus amigos foram para a Madeira, e eu não fui, porque eu estava com medo, ainda por cima tinha estado com muita gente, produção, e sim, imensa gente tinha subido ao palco no final do festival para me abraçar, eu não conhecia aquelas pessoas, então eu estava com muito medo de ter alguma coisa e não saber, enfim, ainda não sabia muito bem também o que era.
0: Não, eu lembro perfeitamente desse episódio, nós estávamos em Elvas e começaram a chegar as primeiras notícias.
1: Sim.
0: Na noite do ensaio geral, sobre os primeiros casos em Portugal e Espanha, zona fronteiriça, e nós, tipo, nós estamos em Elvas. Estamos mesmo colados. E o que é que se faz? Nada, vamos fazer um festival.
1: Exato, e então eu lembro-me disso tudo a acontecer e meio que sempre preocupar, tipo, ai vá, não, mas isto vai lá chegar cá, isto nunca chega cá, nunca na vida vai chegar cá. E depois, uma semana depois, a vir aqui para o... era para o 5 para a meia-noite.
0: Sim.
1: E estava tudo fechado, que nem sabia se íamos fazer o 5 para a meia-noite. Foi mesmo o primeiro dia
0: de fechado. Confinamento.
1: Pronto, mas tive essa participação online e era eu dentro de quatro paredes, sozinha, deitada na minha cama, porque nem tinha uma sala de estar naquela casa. Estava mesmo só assim. Foi muito triste, foi muito triste. Tinha dois coelhos, e então era eu agarrado aos dois coelhos a me ver ali na Eurovisão. E depois...
0: Vais guardar esse momento.
1: Não, vou guardar e agora rio sobre o assunto.
0: Claro, já passou algum tempo o suficiente para teres feito as pazes com esse momento.
1: Mas a olhar para trás é tão ridículo. É porque depois nós vemos, por exemplo, o pessoal vai para lá com aqueles vestidos e tem aquelas... Não sei se é red carpet que se diz, eu acho que eles têm outra cor.
0: É blue, no caso.
1: Exato, pronto. Tem isso tudo. E era eu, o minha blue carpet... Não era blue, era um tapete do IKEA.
0: Era o que se arranja.
1: E era
0: um tapete que pretende.
1: Exato. E os meus parceiros de desfile eram os meus dois coelhos e pronto, era aquela foi a minha Eurovisão. Mas depois tive a oportunidade de meio que fazer parte da Eurovisão com os Napa. que eles fizeram uma versão mesmo muito bonita do Deslocado com cordofones madeirenses.
0: Sim.
1: E convidaram-me a mim e a três outras cantoras maravilhosas para fazer vozes. Isso também foi para o YouTube, era uma versão, mas sinto que de uma certa forma voltei a marcar presença e fiquei mesmo muito feliz.
0: Este foi um dos episódios da tua vida. As coisas para ti têm um certo grau de dificuldade, não é? Porque tu também passaste, antes tinhas passado pelos Ídolos, aos 15 anos, 15, 16,
1: 15,
0: a cantar,
1: sim,
0: Beatles. E também não chegaste às galas finais, não é?
1: Fiquei mesmo ali no top 20.
0: O que é que se passa contigo, Luísa? Tu estás com pena, mas depois...
1: Eu não sei sinceramente o que é. Olha, se alguém tiver a ouvir, que cor de olhado, essas coisas, estão à vontade, podem curar tudo.
0: Ora, aí está, uma coisa que se faz muito na ilha.
1: Pois é.
0: As pessoas mais idosas, já não é tanto, mas houve.
1: Ah, não, ainda há que este verão, eu estive o verão do ano passado, pronto, estive na ilha e fui à vila, pronto, à vila da Ponta do Sol. Estava lá a ver as festas do concelho e eu normalmente vou lá e passo por uma senhora que para mim é como se fosse uma segunda, terceira avó e ela, ai querida, tu estás com uma camada de olhado, estás pesada. E eu, não me diga uma coisa dessas. E ela, poxa, a gente já entra lá na casa dela, ela ficou com uma meia minha. E ela disse que de vez em quando vai tirando. E eu agradeço muito, pois, Dona Olga, um grande beijinho.
0: Devias ter passado a Dona Olga, não é? Devias ter ido à Dona Olga antes de toda esta questão da Eurovisão. Ou então trazias a Dona Olga para Elvas.
1: Ai, era um sonho, pois, a Dona Olga Elvas. Era incrível.
0: Imagina,
1: porque ela é mesmo muito carismática.
0: Uma Dona Olga dentro daquela arena, no momento em que toda a gente estava a tentar perceber como é que ia lidar com ela, ela era um sucesso.
1: Não está a ver a personagem. E então eu estou a ver. E eu estou a imaginar e está incrível. Eu quero muito. Se um dia voltar a ter a sorte de poder participar num festival e ganhar, eu vou levar a Dona Olga. Porque a Dona Olga vai ser eterna. A Dona Olga vai durar até os 120, na boa.
0: Bom, então tens uma hipótese também. Agora vou eu lançar assim coisas para o universo, não é? Fazes uma canção que inclua a Dona Olga, pelo menos em termos de videoclipe.
1: Eu gosto disso. Mas para isso eu tenho de fazer o videoclipe todo na Madeira. Porque eu acho que a Dona Olga não andar de avião não é muito acenada.
0: Não, no sítio dela, no lugar de conforto dela.
1: Agora estou a ficar aqui com muitas ideias.
0: Há de ser bonito, mas cá estarei a acompanhar isso. Elisa, portanto, 15 anos, vais aos Ídolos, cantas o While My Guitar Gently Whips, mas a tua vontade de estar na música começa muito mais cedo. Eras ainda uma criança, eras menina.
1: Exatamente, sim. Eu sempre tive contacto com a música, porque o meu pai cantava nos conjuntos dos Arraiais. E...
0: Chegaste a cantar com ele?
1: Não, porque quando eu nasci ele já se tinha reformado disso.
0: Ok.
1: Ele já tinha um trabalho a sério.
0: Há vários grupos de baile na Madeira em que filhos acabam por integrar também.
1: Sim.
0: Os grupos durante não sei quanto tempo.
1: Exato. E nós chegámos a fazer uma coisa, foi a Banda Fix, que era uma banda também, um conjunto lá da Ponta do Sol, fez não sei quantos anos de carreira e juntaram os Zig Zag, porque fizeram uma espécie de festa, porque tinham sido os Zig Zag também a...
0: A impulsionar-te.
1: Exato, e a inspirar. E eu cheguei a fazer cores para o meu pai. E foi daqueles momentos super super especiais mesmo. E que recordo ainda com muito carinho.
0: Tu pensas a cantar-se em palcos aos 7 anos? Em que palco?
1: No palco da escola, que nem era um palco, era uma sala. Ou então uma mesa.
0: Qualquer sítio servia para tu mostrares as tuas qualidades, não era?
1: Sim, mas eu nunca cantava em casa, eu dançava. Eu dançava muito em casa e toda a gente achava que eu ia ser bailarina.
0: Nunca estavas em casa, porquê? Tens alguma explicação, não?
1: Não sei, eu acho que apenas... Eu não sabia que tinha isso em mim. E só depois, quando fui para a escola, primeiro ano, como todas as crianças, tive um grande professor de música que impulsionou muito isso e incentivava muito os alunos, que era o Zé Alberto Reis. E...
0: Olha, o Zé Alberto, conheço perfeitamente, tão querido.
1: Exato. E então... Pronto, ele metia-nos a todos a cantar e acho que ele viu ali qualquer coisa e começou a dizer, não, mas anda, vamos para... Olha, temos este festival da escola, vais fazer parte. Depois arranjou forma de meter também no Festival Infantil da Canção da Madeira, que eu participei com 10 anos, e só a partir daí, de ele ter-me descoberto, é que comecei mesmo a cantar.
0: Participaste como um intérprete de canção ou coro?
1: Intérprete de canção.
0: Qual
1: eu
0: foi
1: nunca
0: a canção?
1: Fiz parte. A primeira vez era... Eu não me lembro do nome, mas lembro-me da, da música, que era: sonhar é muito divertido, sonhar também é descobrir um mundo com mais sentido.

0: Mas não, é, só mesmo... é específico dali do
1: Festival. E foi isso que aconteceu, e o professor Alberto Reis metia essas canções a dar na escola, e nós íamos aprendendo, e pronto, foi isso, mas eu não ganhei, mas eu acho que eu levei aquilo super na desportiva, e eu estava só feliz de ter participado, porque é tal coisa, nós vamos sempre ouvindo as canções, e aquilo para mim já era... um grande festival.
0: Sim, era. E até hoje eu lembro perfeitamente do Galo tem relógio e sabe que horas são. Só canta de manhã. De noite é que não.
1: Essa não me lembro. Devia ser muito pequenina.
0: Uma, duas, três bolinhas de sabão.
1: Essa sim, essa eu lembro.
0: Há imensas. Portanto, é um festival que fica mesmo enraizado.
1: Sim.
0: E que é muito acarinhado na região autónoma da Madeira, e pronto, tu passaste também com pouquíssimos anos de idade. Depois há um passo, penso que já mais pensado, não é? Vais para o conservatório estudar jazz.
1: Sim, isso aí eu já tinha passado uma vida, entre aspas, toda a cantar, porque entretanto comecei a cantar em hotéis, em bares, em restaurantes, sempre que eu podia eu ia cantar. E o conservatório chega à minha vida quando eu acabo o secundário, que eu ainda não sabia muito bem o que é que eu queria fazer, e então pensei, não, vou tirar aqui, fazer uma espécie de ano zero em que vou focar-me só na música, e fiquei-me só na música. Estive no conservatório a ter a Vânia Fernandes como minha professora de canto e a ter também formação, porque eu nunca tinha tido formação, por isso tudo o que eu sabia era muito
0: autodidata.
1: Eu tinha tido aulas particulares com a professora Lidiane do Ailibi, de canto, e continuei a ter, então eu estava a ter, que para mim são as duas cantoras maravilhosas da Madeira, que é a Lidiane do Ailibi
0: e a
1: Vânia, e então eu estava a ter o melhor dos dois mundos, estava a ter técnica de um lado e tudo o que é inspirar e ser arte do lado da Lidiane, e esse ano foi mesmo muito bom para mim, porque eu consegui fazer música e juntar algum dinheiro para depois vir para cá, para Lisboa, e a minha ideia era continuar na música, mas que entretanto houve ali uma pausa de um ano, porque eu não consegui entrar logo na Escola Superior de Música de Lisboa.
0: Uhum.
1: E então tive um ano na Faculdade de Letras a tirar estudos artísticos, e só depois é que pensei, não.
0: Porque é vontade própria, foram os pais a dizer, não,
1: vontade
0: a menina
1: própria.
0: A menina está aí, vai estudar.
1: Não,
0: vai,
1: não,
0: vai
1: vontade
0: estar.
1: Própria. Vontade. Os meus pais, nesse aspecto, e eu acho que tenho mesmo muita sorte, nunca me puseram pressão em nada do que fosse académico. Ou seja, eu não era a melhor aluna da escola e estava tudo bem com isso.
0: Uhum.
1: Pronto, desde que eu passasse, está tudo ok. Eles sabiam e apoiavam muito a minha vida artística, porque eu lá, enquanto os meus amigos e colegas estavam sempre a estudar, não tinham outra coisa, ou então tinham, vá, jogos de futebol, desporto. Eu saía da escola e ia ensaiar, ficava a ensaiar até às tantas. Os meus pais é que me iam buscar aos ensaios para no dia seguinte levantar de manhã, escola de novo, e fins de semana eu cheguei a ter 4 concertos num dia, num sábado, que era um casamento, um nascer do sol, um restaurante e um evento qualquer.
0: Caramba, isso.
1: E eram os meus pais que me levavam para todo o lado. Por isso eles sempre apoiaram-me, e não era nada do que sou hoje se não fossem eles e o apoio todo que eles me deram.
0: Mas agora, como é que uns pais que são tão próximos e que acompanham a tua carreira desde o primeiro instante, dessa forma, não é? Eram os roadies e o manager, portanto levavam-te aos sítios e tratavam das coisas.
1: Era mesmo.
0: Como é que eles lidaram com a vitória no Festival da Canção?
1: Tem muita graça, porque os meus pais são duas pessoas muito diferentes. São as duas pessoas muito fortes e muito práticas. Não há cá aquelas baboseiras, não há aquelas coisas. Mas a minha mãe é um pouco mais, entre aspas, babada do que o meu pai. E então era a minha mãe que, apesar de já ter visto um concerto, ela ia ver de novo. Podia ter visto 1000 vezes, ela vai ver 1001 vezes. E o meu pai já não. O meu pai já é mais...
0: Já vi uma vez, está visto, não é preciso mais, não é?
1: Sim, é mais aquela coisa de... Por exemplo, se havia alguma coisa que eu fazia de errado, ele não tinha problemas nenhuns em dizer, olha, isto aqui não ficou bom, vamos ter tratado isto, ver se te aplicas para a próxima, nota-se que não estudaste.
0: Você também era artista, não é? Estava...
1: Exato. A minha mãe já era mais, mas eu senti tudo e foi tão lindo, filha, a sério, muitos parabéns, essas coisas. Mas não havia cá baboseiras, ela também conseguia dizer... Falhou um pouquinho, mas estava ali, ninguém reparou.
0: Estiveste ligeiramente ao lado, mas foi só eu que ouvi, os outros não.
1: Exato, exato. E então, quando eu ganhei o festival, foi... A minha mãe conseguiu vir cá, a Lisboa, a Elvas, neste caso. E então ela estava no público e isso foi algo

0: me deixou mesmo muito feliz. O meu pai ficou lá. E porquê que o meu pai ficou lá? Porque eles já tinham vindo os dois à semifinal. Porquê? Porque isto é horrível. Isto é horrível de dizer. Mas eles achavam que eu não ia passar na semifinal. E então vieram à semifinal.
1: Põe assim, vê o lado do copo meio cheio. Para garantir, eles vieram já à semifinal.
0: Foi isso que aconteceu. E assim, eu também não achava que ia passar da primeira. E se não me engano, até foi eu que disse: vocês venham, porque isto é inédito e nunca mais vai acontecer. Eu talvez não passe à final, é melhor vocês virem mesmo à semifinal. E então foi isso que aconteceu. E entretanto, depois, quando passei para a final, na minha mãe tratou de marcar a viagem, mas o meu pai já estava naquela de: não, eu gostei só de ver a semifinal, não vamos estragar a experiência. E então ficou lá na Madeira.
1: Jesus, os pais enganam-se.
0: Ficou lá na Madeira com o meu irmão. E então ficaram os dois a ver. Mas a Ponta de Sol, nesse aspecto, ser de uma ilha e ser de uma vila tão pequenina, é algo incrível, porque o povo pontacelense criou uma espécie de... Estão a ver, tipo, quando vão jogar, quando as equipas jogam? Sim, e criam aquelas fun zones com aquele ecrã gigante.
1: A tua foi onde?
0: Foi mesmo no João dos Passos.
1: Ai, maravilha.
0: Na rua?
1: O João dos Passos, que é um centro cultural muito, muito importante na região.
0: E então puseram assim um ecrã gigante na rua e tinha lá, pronto, um monte de pessoas, amigos, família, toda a gente a ver. E então o meu pai e o meu irmão estavam lá.
1: Agora imagina isso na Eurovisão. Não, pronto, não vou picar mais.
0: Se fosse a Eurovisão, era tipo a Madeira toda. Oh, caramba.
1: Antes de passarmos a tua vinda para cá para o continente, vamos a mais uma canção neste Mesa para Dois. Portanto, sugestão tua, vamos aqui à Matilde.
0: Sim, podemos ir à minha amiga Matilde. Eu escolhi esta canção e a outra também, que nós depois podemos falar, porque a Matilde é a minha amiga. E é uma artista que está a começar agora. Ela já tem o seu primeiro álbum. Este foi o single de... foi o primeiro single que ela lançou. E conta com a produção do Miguel Garcia, que, por coincidência, foi também quem fez a produção do tema que nós ouvimos, meu, Dona de Mim. E são artistas, os dois, incríveis e pessoas maravilhosas, e eu queria muito partilhar a arte deles. E eu acho que também é importante, sendo que eu tenho esta plataforma, quero mostrar o trabalho dos meus amigos. E o Senti está uma música lindíssima, super portuguesa, mas ao mesmo tempo é ar puro, é ar fresco, e eu acho que vão gostar mesmo muito, se não conhecem.

0: Elisa é a minha convidada na edição de hoje do Mesa para Dois. Elisa, tu nos teus desabafos no Instagram tens alguns. Tens frases como "eu quero partilhar o meu silêncio com alguém que eu quero ouvir".
1: Eu não acredito que isto foi... fiz o trabalho de casa.
0: Claro, deves militar. Aqui está uma frase que pode definir-te como pessoa.
1: Partilhar o meu silêncio com alguém que eu quero ouvir. Sim, diria que sim. Tem piada, porque quando... Eu tenho sempre muita coisa escrita nas notas do telemóvel, que é como o caso dessa frase, e que eu partilhei, ou então em cadernos.
0: Uhum.
1: Mas eu, quando partilho, é sempre após muita reflexão e pensar, será que eu devia partilhar isto? E depois, quando partilho, penso, ninguém vai ver de qualquer maneira. Eu... E agora está a ser visto.
0: Eu vi mais, vi também que as tuas palavras favoritas são desculpa e com licença.
1: Sim, sim.
0: Isso é uma questão de educação,
1: e uma questão de querer ser invisível e querer ficar sempre no cantinho e não incomodar ninguém. Mas acho que isso é uma coisa, isso já tem algum tempo, isso é uma coisa que eu tenho melhorado muito. Continuo a tentar não fazer muito barulho e não incomodar ninguém, mas pouco a pouco tento marcar o meu sítio e mostrar que também estou na sala.
0: Faz cada vez mais encontrando a Elisa mais poderosa que há dentro de ti. Isso também vem com a idade e com a própria da experiência.
1: Exato.
0: E a experiência faz-te, molda-te a vida e a forma de estar quando tu vais para Lisboa. Um passo que muitos artistas têm que tomar. A Vânia, por exemplo, é a exceção. Ela quis voltar à ilha numa altura em que estava com o sucesso a encaminhar-se. Mas ela quis regressar. Mas regra geral, quem vive na ilha, depois, para ter mais oportunidades, tem de vir para cá. Tu já tinhas vindo para estudar. Entretanto aconteceu tudo isto, né? Começa a acontecer.
1: Sim.
0: Começam a acontecer coisas. Há relativamente pouco tempo, tu regressas à ilha, a um dos sítios mais emblemáticos do arquipélago da Madeira, para apresentar o teu Incoerente ao Teatro Baltasar Dias.
1: Pois é.
0: Então, lá, como é que foi essa experiência?
1: Foi incrível. Eu já tinha feito um concerto no teatro, então eu pensei, mas é estúpido de mim pensar, ok, já fiz uma vez o teatro, eu nem vou ficar nervosa para o segundo, porque para quê? Mentira! Fiquei nervosa, tão nervosa, ou talvez um pouco mais, porque a verdade é que é um sítio, pelo menos para mim e para os meus amigos músicos madeirenses e artistas, é um sítio mesmo importante. Eu acho que é...
0: Nós crescemos a ouvir aquela ideia de que só quem é importante é que vai ao teatro.
1: Exato. E então é ali um marco na nossa vida...
0: De artista.
1: Exato. E então conseguir fazer o teatro pela segunda vez, e eu consegui escutar as duas datas, a primeira data em 2022, se não me engano, e depois esta, foi mesmo muito especial para mim. E tive a sorte de ter em palco o Tiago Nogueira, dos 4:30. Foi também uma espécie de... Nós vamos ter uma tour em 2027, uma pequena tour pelos auditórios, e esta foi a primeira. E foi para ver como é que corria, e ainda bem que foi em casa, na Madeira, porque senti-me mesmo muito acarinhada. E eu acho que o povo madeirense o povo madeirense ama música, ama arte, e então sempre que existem estas coisas, ou seja, um artista nunca vai ficar desamparado na ilha. Isto é muito importante que se diga, e não é só os artistas de fora. O povo madeirense apoia os artistas também que estão na ilha e fazem música na ilha. E então estar lá é sempre... Eu saio de coração cheio, mesmo de coração cheio, e acho que o Tiago também saiu com todo o carinho que a ilha lhe deu.
0: Agora, tu tens um novo disco que se chama Incoerente. Disseste tu algures porque foi assim que te sentiste nos últimos 4 anos.
1: Exatamente.
0: Como assim?
1: Eu não
0: nos últimos 4 anos, portanto, voltamos a 2022, ok, ainda vinhas com tudo, toda a Covid e a questão pandémica que te prejudicou a tua vida como artista, e vamos aqui...
1: É verdade.
0: É um facto. Mas como assim Incoerente ao longo de 4 anos?
1: Então, eu achei que, para mim, eu não tinha noção que os 20 iam ser tão caóticos quanto a minha adolescência foi. Já disse isto antes.
0: Mas melhoram nos 30 e nos 40. E é sim, sim, sim. Para nós, aos 30, a vida muda. E aos 40, estabiliza. Emocionalmente.
1: Okay.
0: tentei emocionalmente falando.
1: Porque os 20 para mim foram mesmo muito intensos. Eu não sei se também foi do facto de ter havido Covid e uma pandemia, eu acho que não é muito normal.
0: É tudo. Eu acho que foca-se muito na adolescência, mas esquece que os 20... Nos 20 acontece tudo, tu vais para a vida adulta, tu começas a trabalhar, tu tens que tratar de uma casa sozinha, tens uma série de coisas que acontecem, começas a conduzir, começas a ir sozinha para os sítios, portanto, é nos 20.
1: Pois, e eu não tinha essa noção, ninguém me preparou. Disseram só que a partir dos 18 eu era adulta. Ok, a partir dos 18, e eu lembro-me, e tem muita piada, porque quando eu vim para cá para Lisboa, eu tinha 18, e eu andava em Lisboa com uma confiança, mas uma coisa que não está escrita.
0: Também eu. Deixar as malas em cima da mesa e ir ao balcão buscar coisas, não é?
1: Sim! E quantas vezes aconteceu de eu...
0: Toda a gente tem a mala aberta e eu... Porquê?
1: E qual é o problema? Exato! Até que me mandaram uma notícia que era praticamente na minha rua, de um assalto com uma faca e eu... Opa! Parece que eu afinal ando aqui a brincar.
0: Estou a brincar com fogo.
1: Mas eu não tenho essa noção. Porquê? Porque ninguém diz. E dizem que quando somos adultos, e eu a partir dos 18 já era adulta, está tudo resolvido. Então agora é que vai ser a
0: tua
1: vida.
0: Na realidade nós ambas crescemos e vivemos muitos anos num sítio onde essas coisas se fazem no dia a dia. As pessoas saem de casa em vários sítios e a porta não fica trancada.
1: Pois não. Isto é horrível dizer, mas é verdade.
0: Em vários sítios isso acontece. Eu não sei quantas vezes, mas quantas vezes deixei, eu completamente aliada. O meu primeiro carro foi um Citroën AX. Eu não sei quantas vezes o deixei aberto com a chave na porta, pendurada, o Mickey. O chaveiro do Mickey já toda a gente conhecia, que era a chave do meu carro, porque era completamente distraída. Bastava alguém falar-me na rua e a chave ficava ali.
1: Sim.
0: Aquilo não tinha comando, portanto eu tinha que dar a voltinha.
1: Mas depois, quando se voltava, o carro continua lá e a chave também, não há nada perdido. E pronto, foi isso. Mas eu cheguei cá com uma confiança inabalável e depois muita coisa aconteceu muito rápido, como aparecer o festival, aparecer um contrato com o Warner, eu estar numa agência, eu estar a compor, eu lançar o meu primeiro single, essas coisas todas. Eu não tive tempo a processar e quando dou por mim, sou uma miúda de 20 e poucos a pensar... Bem, eu já tive o meu apogeu. Era o Festival Eurovisão e uma das partes não se cumpriu. E agora? Não tenho mais nada. A música, afinal, ainda não dá para me sustentar, que era a minha ideia. Estou aqui em Lisboa a gastar o dinheiro dos meus pais. Ainda não acabei o meu curso, que é um curso que está-me a tirar anos de vida, porque eu não tinha... Ou seja, o único ano que eu tive de formação musical... Perdeu-se completamente enquanto eu estive a fazer um ano na Faculdade de Letras, porque não praticava, passou-me completamente ao lado. Uhum. Ou seja, estas questões todas começaram a pesar muito em mim e depois, pronto, estava numa relação, a relação acabou e foi muito complicado para mim. Pronto, aquela coisa de ser artista, super apaixonada, quando o amor acaba é o fim do mundo. E isto tudo pesou muito numa miúda que achava que tinha a vida já feita, entre aspas, e ok, já sei o que é que eu vou fazer e já está tudo.
0: Então o puzzle estava todo montado, as pecinhas estavam todos no mesmo sítio até que houve um abanão e caiu tudo.
1: Exatamente. Literalmente houve um abanão porque houve um tremor de terra no dia da final do Festival da Canção na Madeira.
0: Sério?
1: Já não se lembrava disto, mas não.
0: Não!
1: Foi
0: isso, Jesus!
1: Dia 7 de março.
0: Olha, vou já dizer-te, assim, eu gostava de te ver muito na Eurovisão, mas tu não te metas nestas coisas outra vez, tu provocas uma série de desastres, miúda.
1: Por acaso tem graça.
0: Adorava ver-te no palco.
1: A minha família estava a contar que momentos antes, quando aconteceu, foi o quê? Umas 2 horas antes, acho que foi pelas 7 e o festival era às 9. E aquilo tremeu e foi até um abalo até um pouco
0: pois
1: significativo.
0: Foi. Já não lembravas disso.
1: E o meu irmão, com toda a naturalidade, disse: isto está tudo bem, isto é Elisa a aquecer a voz, eu já sei como é que é. Ou seja, povo madeirense a ser povo madeirense. Então o mundo a acabar e eles super tranquilos.
0: Uma piadinha, né?
1: Sempre.
0: Engraçada, o engraçadinho da zona.
1: É
0: o engraçadinho ao irmão. Olha, vou desejar-te, e estamos mesmo no final desta conversa deliciosa, adorei estar aqui à conversa contigo.
1: Não mesmo, muito obrigada.
0: Desejar-te bons meses de apresentação, porque agora há palcos e palcos. Até porque o teu desejo concretizou-se, não é? E há que fazer
1: Exato.
0: com que a música, de facto, pague as contas e possibilite uma vida interessante. Portanto, segue-se para palco com este Incoerente. Nós vamos fechar esta conversa com mais uma das tuas sugestões, que é Naquela Noite.
1: Exato, da Maria Leitão, outra amiga minha, que é também o primeiro single dela, e ela também já tem um álbum lançado, por isso vão ouvir. É, eu acho que, tal como a Matilde, não são os mesmos estilos de música, mas são os dois uma lufada de ar fresco na música portuguesa. Acho que aquelas pessoas que têm aquela conversa de elas todas são iguais e é tudo o mesmo estilo, depois de ouvirem estas raparigas não vão dizer isso. E então acho por bem mostrar aqui o trabalho das minhas amigas.
0: Vamos então ouvir. Fica também aqui, portanto, já tem a sugestão da entrada da Dona Olga num vídeo teu. Tu já cantaste A Ilha num single, mas aqui pode ser uma coisa mais puxada mesmo, à ponta do sol.
1: Ai, eu adoro.
0: Fica uma outra sugestão. Bem, candidata de um dia destes. Livro sobre a submissão.
1: Vamos
0: ver. Eurovisão, como deve ser.
1: Vamos
0: não
1: ver.
0: Conduz coelhinhos numa imagem miserável fechada num quarto.
1: Certo, e sem tremores de terra desta vez?
0: Sim, vê lá, não provoques muitos desastres naturais, não precisamos disso. De resto, o palco é a tua vida e continua. E muito obrigada.
1: Muito obrigada eu mesmo.
0: Vamos lá?
1: Vamos lá.
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0: 21 horas, 20 nos Açores.
1: Em protesto contra o caos nos exames nacionais, os professores receberam esta tarde o Ministro da Educação em Coimbra com esse protesto. 2 meses de renda em atraso vão dar direito a despejo. Há mais medidas novas que o Governo aprovou hoje em Conselho de Ministros.
0: Edição a esta hora com Cláudia Almeida.
1: Dezenas de professores receberam hoje o Ministro da Educação em Coimbra com um protesto pela forma como decorre a avaliação da primeira fase dos exames do secundário. A reportagem de Joaquim Reis.
2: O 47º aniversário do Politécnico de Coimbra fica marcado pelo protesto de uma 60 de professores que aguardavam o Ministro da Educação no convento de São Francisco.
3: Coimbra está presente por trabalho decente. Coimbra está presente.
2: Para a dirigente da FENPROF, Anabela Sutaia, é o descontentamento pela forma como está a decorrer o processo de exames do secundário.
4: O caos instalado na educação é aquilo que está a acontecer com os exames nacionais de 11º e 12º ano e queremos mostrar aqui o nosso descontentamento a toda esta situação, mas também em relação à governação deste Ministro da Educação durante os quase 2 anos em que está a exercer este cargo.
2: Durante a cerimónia, no seu discurso, o Fernando Alexandre, Ministro da Educação, não abordou a questão dos exames do secundário, mas à saída os jornalistas abordaram-no.
5: Estamos milhares de pessoas a trabalhar, deixem as pessoas trabalhar. Está toda a gente a trabalhar, está toda a gente comprometida, não há nada mais importante que isto neste momento. Obrigado.
2: Depois, na inauguração das obras da residência de estudantes da Escola Superior de Agronomia do Politécnico de Coimbra, o Ministro falou sobre os exames com uma linguagem otimista.
6: Estamos processo controlado, estão milhares de pessoas a trabalhar. Neste momento, as provas distribuídas, os números estão sempre a subir, mas vai certamente já acima dos 75%. Os professores estão a corrigir as provas muito rapidamente porque este modelo é muito mais eficiente. Há muitas provas que estão distribuídas que ainda precisam de correções e nós estamos a fazer com o apoio técnico da sociedade que esses erros são todos eliminados, mas nós estamos a garantir, a procurar garantir o tempo necessário para essa avaliação.
2: Para muitos professores e encarregados de educação, as palavras do Ministro geram dúvidas em relação ao futuro do que vai acontecer com a correção dos exames.
1: Ora, precisamente sobre a correção dos exames, a Antena 1 conversou com a Presidente do Colégio de Engenharia Informática, da Ordem dos Engenheiros. Ela diz-nos que não faz sentido que as falhas na correção dos exames tenham origem na plataforma de classificação. Cláudia Antunes acredita que os problemas estão na digitalização dos exames e na gestão dos utilizadores.
7: Atrasos nas entregas aos classificadores. Tem que ser um problema de entrada de dados dos classificadores. Do ponto de vista informático, que não faz sentido que isto seja um problema da plataforma. Depois, o reporte de existência de folhas em branco e o reporte de falta de folhas de continuação. E nenhum destes erros pode ser atribuído à plataforma. Tem que ser atribuído ao processo de digitalização. Se estamos só a falar da plataforma da empresa privada, essa empresa não pode ser culpada destes 2 tipos de erro. Depois, há alguns erros na distribuição de exames aos professores, que não era da sua disciplina. Eu não encontro nenhuma justificação informática para que isso possa acontecer. É muito mais provável que volte a ser um erro de digitalização, que haja um lote de provas ou que haja uma prova que foi codificada mal.
1: Cláudia Antunes, que é também professora do Instituto Superior Técnico, considera que a plataforma de classificação não é sequer complexa porque apenas disponibiliza aos docentes os ficheiros que recebe de um sistema externo.
7: A plataforma é uma plataforma muito simples. No fundo é uma espécie de site que acede a uma base de dados. Cada utilizador tem um conjunto de itens a que pode aceder. Portanto, tem direitos de acesso pré-estabelecidos. E, portanto, uma plataforma destas não é nem complexa, nem difícil de construir. Portanto, é uma plataforma que nós, na engenharia informática, estabeleceríamos como de nível 3. Nós temos 4 níveis. O nível 4 é o nível de maior risco. Esta é uma plataforma de nível 3 por ter tanto impacto na sociedade, ao nível da reputação do sistema, propriamente dito, e da credibilidade dos resultados que o sistema provém. E, portanto, não é um sistema extraordinariamente complexo.
1: Uma plataforma de nível 3, só por causa da relevância para a sociedade, defende Cláudia Antunes.

0: Presidente do Colégio de Engenharia Informática da Ordem dos Engenheiros. Caso contrário, seria de nível inferior, considera a académica, por ser uma plataforma simples. 2 meses de renda em atraso vão dar direito a despejo e também atrasos repetidos no pagamento são medidas que o Governo aprovou hoje em Conselho de Ministros, com o argumento de que é preciso facilitar a resolução dos contratos por incumprimento. Teresa Borges.
1: O Governo diz querer incentivar cumpridores e tornar o mercado mais rigoroso e avança com um conjunto de alterações para acelerar os despejos. Os inquilinos passam a estar em incumprimento se não pagarem a renda durante 2 meses.
2: O tempo que nós permitimos demora igual ou superior a 3 meses que mais habitação existia, nós agora passamos para 2 meses, ou a mora superior a 8 dias para 12 meses por 4 vezes consecutivas, nós agora passamos para 3 vezes seguidas em 12 meses ou 4 vezes interpoladas em 18 meses e o direito à resolução passa a caducar após 6 meses.
1: O plano passa por encurtar os prazos para os despejos.
2: Acelerar, mantendo garantias, mantendo equilíbrio, essa é a dimensão desta reforma. E, portanto, aqui eliminam-se passos administrativos, notificações absolutamente inúteis.
1: Antecipa-se também, em 3 anos, o fim do controle de rendas dos novos contratos.
2: O que nós estamos aqui a dizer é que já não faz sentido. Ela já provou que não funcionou, já provou que não serve, não serviu nem arrendatários, nem senhorios. E nós estamos a antecipar em 3 anos o fim do controle das rendas.
1: Miguel Pinto Luz promete prestações sociais, desde logo para os mais velhos. O Governo vai criar um fundo de emergência para a habitação, para apoiar o pagamento de rendas até 2.300 euros.
2: Para precisamente aqueles, por infortúnio, por incapacidade, forem convidados, de alguma forma, a abandonar as suas casas, o Estado estará lá.
1: O Governo está otimista que as alterações terão luz verde.
2: A nossa leitura das conversas que tivemos com os partidos e da leitura programática de cada um dos partidos, entendemos e olhamos com otimismo a próxima fase que iremos viver.
1: A proposta segue agora para o Parlamento.
0: Aguarda-se então essa discussão no Parlamento. 200 de paletes com medicamentos, material de primeiros socorros e alimentos aguardam resposta da TAP para seguirem para a Venezuela. A campanha de recolha de bens da Associação Venexus terminou ontem, agora o tempo é de fazer chegar os bens à comunidade portuguesa, diz Cristian On, presidente da Associação de Venezuelanos e Luso-Venezuelanos em Portugal.
3: Em este momento, em um armazém de Lisboa, temos 200 pallets prontas para sair, embaladas já tudo, com medicamentos, material de camping, primeiros socorros, comida, tudo aquilo que se está a pedir em Venezuela. Temos um acordo assinado com a Universidade Central de Venezuela para ser a Universidade Central de Venezuela a repartir todo aquele material que nós vamos enviar. E estamos à espera urgentemente de um pedido que fizemos à TAP para que a TAP nos voe esta carga de ajuda humanitária. Para nós é muito importante a quantidade de portugueses que morreram, a quantidade dos portugueses que estão ainda desaparecidos, e a comunidade gigantesca de portugueses que está a sofrer, e faço mesmo um apelo à TAP para que nos ajude a levar esta carga toda.
0: Em preparação está também um envio de ajuda via marítima já na próxima semana. Cristian On, luso-venezuelano, presidente da Associação Venexus, em declarações à Rádio Pública Internacional. A ajuda humanitária continua a chegar aos 2 armazéns da Venexus, no Porto e na Terrugem, perto de Sintra. Esta associação presta ajuda humanitária a venezuelanos vulneráveis e facilita o envio de medicamentos e bens essenciais para aquele país. No sul do Irão ouviram-se várias explosões nas últimas horas, incluindo em Bushehr, onde se situa uma das centrais nucleares iranianas. Meios de informação iranianos referem que as explosões surgem na sequência da mais recente onda de ataques a diversos alvos da região sul, incluindo aeroportos e redes logísticas e infraestruturas civis, como vias férreas, é o que está a referir a imprensa iraniana. Para os guardas da Revolução, é uma forma de Washington ofuscar o encerramento das cerimónias fúnebres de Ali Khamenei, que terminam hoje, Miguel Soares.
4: Prova da escalada das tensões foi o facto de um caça ter escoltado o avião civil que transportou o caixão de Ali Khamenei até Mashhad, a terra natal do ex-líder supremo, no nordeste do país. Khamenei foi sepultado depois de 6 dias de homenagens em vários locais sagrados no Irão e no vizinho Iraque. A despedida final foi encerrada com uma oração fúnebre, conduzida pelo Ayatollah Hossein Nouri Hamedani, um clérigo xiita de 101 anos de idade. Uma multidão acompanhou o último desfile do caixão pelas ruas da cidade, com gritos de morte aos Estados Unidos, a Israel e a Trump. Os participantes agitavam bandeiras iranianas e do Hezbollah libanês, além de bandeiras vermelhas de vingança. Entre maldições e lágrimas, havia quem expressasse de viva voz o desejo de vingança e o corte de negociações com os Estados Unidos. Autoridades políticas de 45 países e líderes religiosos e académicos de mais de 90 nações participaram na cerimónia, adianta a Agência Oficial de Notícias iraniana. O funeral não contou, no entanto, com a presença do atual líder supremo e filho do defunto, Mojtaba Khamenei.
0: Entretanto, o Comando Central dos Estados Unidos nega em declarações à Al Jazeera ataques recentes por parte dos Estados Unidos. Este gabinete do Departamento de Defesa norte-americano diz que os militares não realizaram ataques nas últimas horas em solo iraniano. O CENTCOM confirma apenas que os Estados Unidos não estão envolvidos. Mantém-se a incógnita sobre o motivo das explosões de hoje no sul do Irão, em Bushehr e Shokadak. Entretanto, no Mundial de Futebol, a França e Marrocos dão o pontapé de saída nos quartos de final da competição, jogo com arranque a esta hora. A seleção francesa é a atual vice-campeã do mundo. Marrocos é o quarto classificado do Mundial de 2022.
5: Está fechada esta edição com Cláudia Almeida. 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

Olá, bem-vindos a Uma Noite em Forma de Assim. Então, vamos conhecer um disco 5 estrelas, Mid Jazz canta Abril, e vou conversar com Susana Costa, fundadora e voz do Mid Jazz Choir, e Tiago Simões, responsável pelos arranjos deste trabalho surpreendente. Pedro Tadeu distribui panfletos no lugar do costume, ainda a celebrar 250 anos dos Estados Unidos da América, propõe Ella Jenkins. Por aqui, o que se vê, o que se ouve.

0: Olá, Tiago Simões, Susana Costa.
1: Olá.
0: Bem-vindos.
2: Olá.
0: A esta noite em forma de assim. Estão nos estúdios do Porto, estão bem?
1: Sim, muito obrigado pelo convite, mais uma vez.
0: Eu
2: é um gosto
0: agradeço.
2: Estarmos aqui.
0: Ficou tão bonita esta versão, traz outro amigo também. Quantas vozes reuniram nesta cantiga de Zeca Afonso? Qual tem?
2: Ora bem, o Bijaz tem 20 elementos. E então esta música é o resultado exatamente da junção dessas 20 vozes aqui enquadradas e orquestradas pelo nosso maestro Tiago.
0: O senhor diretor artístico do coletivo, Tiago Simões.
1: Exato.
0: É um dos 8 temas de Bijaz Canta Abril. Antes de mais dizer que este disco foi publicado em abril.
1: Exato, foi em abril passado. Na verdade este trabalho surgiu no âmbito dos 50 anos do 25 de Abril, o ano passado, portanto. Foi essa efeméride que me animou a começar a criar estes arranjos, que não são só feitos em cima de temas que já existem, não é? Mas também têm alguns originais.
0: Sim, já lá vai.
1: Exato, pronto, e através desse trabalho depois resolvemos então editar.
0: Como abriu é quando um homem quiser, cá vamos nós, até porque é a cantar que a gente se entende. Querem contar a história então deste disco que convoca canções e poesia de autores e autoras tão importantes que deram tanto à nossa cultura?
1: Pois surgiu justamente como eu antecipei, ou seja, o ano passado, dentro da Azáfama, que foram os festejos dos 50 anos do 25 de Abril, achei que era oportuno, de facto, compor e fazer alguns arranjos que me parecessem interessantes para o Bijaz Choir. E começamos a trabalhar esses arranjos.
0: De dois Zés. José Mário Branco e José Afonso.
1: Exatamente, também, mas não só.
0: Depois
1: temos mais autores, não é? Temos também a Maria Teresa Horta,
0: Natália Correia.
1: Temos Natália Correia.
0: Deitaram a poesia de Natália Correia e Maria Teresa Horta em temas inéditos.
1: Sim, tanto o tema feito a partir de poesia da Maria Teresa Horta como de poesia de Natália Correia são originais, meus neste caso, feitos propositadamente para o Bijaz Choir.
0: E Maria Teresa Horta, Morrer de Amor, de Natália Correia, Quem Tem Medo é o Papão.
1: Exatamente, se calhar a Susana fala sobre esses temas.
0: Susana Costa, força.
2: Ora bem, o Quem Tem Medo é o Papão foi um tema que nós lançamos no Dia da Mulher. É um tema muito feminista, ou dizendo de outra maneira, é um tema que tem a ver com direitos humanos, e foi com um imenso prazer que as mulheres do Bijaz deram voz a esse tema e a essa canção feita pelo Tiago Simões, e portanto cantamos este hino de Quem Tem Medo é o Papão pela primeira vez no Dia Internacional da Mulher, e gravamos um vídeo muito interessante que está disponível no YouTube, nas termas das Caldas de Vizela, Caldas das Taipas, exatamente, nas termas velhas, nos banhos velhos das Taipas, fizemos um vídeo para ilustrar este trabalho do Quem Tem Medo é o Papão. O outro tema da Maria Teresa Horta é um tema comovedor, não é. Muitas vezes estamos a cantá-lo e há sempre alguém que se emociona, seja em cima do palco, seja do outro lado. A poesia da Maria Teresa Horta tem uma força imensa, e a música que o Tiago Simões fez para o Bijaz consegue de facto comunicar essa emoção e falar-nos de morrer de amor.
0: Tiago, como é que foi trabalhar estas canções? Trabalhar estas vozes?
1: É difícil porque há uma responsabilidade que se sente, não é? De não defraudar nem o poema, em primeiro lugar.
0: Claro.
1: E depois também, apesar do Bijaz Choir ser um coro de jazz, nós não fazemos só jazz, portanto não há aqui nenhum tipo de porta que barre a entrada por outros estilos musicais.
0: O Bijaz Choir não tem conceitos estanques na música.
1: Exatamente, exato. Ou seja, partindo da letra, A minha intenção é realçar ao máximo aquilo que o poema quer dizer e não fazer só por si mesmo, só, fazer só uma música que seja de um estilo X ou Y. Tenho que pensar primeiro na letra, não é? No poema. E foi essa a intenção.
0: Deixem ouvir um pouco. Morrer de amor.

0: cantar assim a poesia de Maria Teresa Horta para tantas vozes, eu imagino que deve ser um trabalho imenso. E não fugindo à vossa matriz, isto é, o jazz como território de base, Tiago e Susana.
1: Sim. Sim, é uma trabalheira, mas é um prazer, não é? Trabalhar com textos de autoras que deram tanto à nossa liberdade e à nossa cultura.
0: Porque este disco resulta também de uma inquietação perante um cotidiano cada vez mais intolerante, preconceituoso.
1: Sem dúvida, sem dúvida. Foi também isso que senti e que todos no coro sentimos, que de facto temos que ser atores ativos, salvo Polinares, não é? Temos que ser mais ativos nesta defesa da liberdade, e a música tem um papel, pode ter um papel fundamental em tudo isto, não é? Um
0: papel mobilizador, não é?
1: Claro.
0: E por onde têm andado a cantar Abril assim?
2: Ora bem, o primeiro concerto da apresentação deste disco foi numa vinha, em Celúrico de Basto. Temos uma amiga que tem uma vinha com um palco lá dentro. Uhum. E então tivemos o gosto, pela primeira vez, de apresentar este trabalho nesse local mágico, num final de tarde de sol. Foi a estreia mundial deste trabalho. No dia seguinte estávamos em Guimarães, num auditório, a fazer a apresentação formal do Bijaz Canta Abril. E entretanto já temos feito também outras apresentações e estamos já a aceitar convites para concertos no próximo ano. Deste trabalho, sendo certo que no próximo ano comemoram-se os 40 anos do falecimento de Zeca Afonso. Portanto, vai ser uma ocasião também muito boa para lembrá-lo e para continuar a celebrar Abril.
0: E vão trabalhar outras canções de Zeca Afonso?
1: Estou a pensar nisso. Estou a pensar nisso.
0: O Bee Jazz Choir nasce em Guimarães.
1: Sim, o Bee Jazz Choir nasce em Guimarães. Portanto, nasce no final de 2012, ano em que Guimarães foi a capital europeia da cultura. E na altura eu criei a Escola de Jazz do Convívio em Guimarães. E nessa escola de jazz eu achei por bem ter um coro de jazz. E então abri um open call e o Bee Jazz nasceu a partir daí. Entretanto, o Bee Jazz autonomizou-se.
0: Mas
1: não é?
0: Calma. Mas então o grupo nasce nessa escola.
1: Exato, nasce nessa escola, mas através de uma open call.
0: E teve muita aceitação.
1: Sim, imensas pessoas queriam participar, e depois, portanto, tivemos pessoas de um pouco de todo o norte, do Porto para cima, digamos assim.
0: A Susana Costa foi uma das primeiras.
1: Exatamente, a Susana Costa foi logo as primeiras. E temos tido desde então este conjunto maravilhoso de pessoas, que já não é só um coro, é um conjunto de amigos também.
0: Claro. Mas o quartel-general fica em Guimarães.
1: Fica em Guimarães na Academia de Música e Estudos Artísticos Tiago Simões.
0: E o que é que aconteceu à Escola de Jazz do Convívio?
1: Eu creio que agora tenho
0: essa curiosidade.
1: Eu não sei, não tenho a certeza, mas creio que continua a existir. Entretanto, a escola era da Associação Convívio, e portanto a Associação Convívio é que saberá como é que está a funcionar isso, não sei.
2: Mas o coro teve necessidade de se tornar independente. Exato. Digamos assim, e portanto, e fez o seu caminho, não é?
1: Exato.
2: Entretanto, ainda hoje nós temos pessoas, eu por exemplo sou de Braga, Braga e Guimarães têm uma rivalidade histórica, mas eu não tenho problema nenhum em ir todas as semanas a Guimarães para beneficiar desta magia do Bee Jazz Choir. E temos pessoas de Braga, do Porto, de Celúrico de Basto, enfim, de um conjunto de cidades aqui à volta, não é? Que continuam a fazer música desde 2012.
0: E pessoas com as mais variadas profissões.
2: Certo, portanto,
0: paixão
2: temos
0: paixão pela música.
2: Eu costumo dizer que este coro evita a consulta recorrente a psiquiatras.
0: Ah, sim,
2: porque
0: sim.
2: para nós.
0: É como andar de moto, Susana.
2: Nós temos, olha, dois advogados, uma médica, uma nutricionista, vários engenheiros, vários professores, um ator, uma locutora de rádio, enfim, um estudante universitário, um militar, portanto dá para ver a diversidade de profissões que temos neste coro.
0: E a paixão pela música, pelo canto, assim os reúne. Uhum. Já agora posso saber qual é a sua profissão, Susana?
2: Eu sou advogada, especialista em direito fiscal e professora universitária.
0: Portanto, o canto, o encontro com os seus companheiros do grupo é assim uma forma de baixar o stress.
2: Exatamente. Eu durante o dia dou música.
0: Quebrar a agitação
2: juízes,
0: do dia.
2: Não é? E às segundas-feiras, enfim, a música é outra, não é? Mas de facto é muito bom podermos ter um, digamos assim, para quem tem profissões muito técnicas e muito intensas, podermos ter um espaço de liberdade e de convívio onde efetivamente damos asas à nossa criatividade e à música.
3: E foi,
0: claro, e foi também o jazz que promoveu este encontro. Entre todos, ou foi a música de uma forma geral?
2: Eu penso que foi concretamente o jazz. Aham. Portanto, porque havia muitos coros em Guimarães. Guimarães é uma cidade com muita tradição musical, mas o apetite para nos juntarmos a este coro veio do jazz. Diga-se também que Guimarães sempre teve uma tradição muito forte no jazz, ligada ao Guimarães Jazz, aham, que é um dos festivais de jazz mais antigos do país e que move multidões. Portanto, todos nós já tínhamos de alguma forma tido contacto com o Guimarães Jazz, com as Jam Sessions, e foi à procura dessa música, dessa forma de estar na música, que nos juntamos no Bee Jazz Choir.
0: E já cantava, já cantavam?
2: Já cantávamos todos na banheira, mas também em projetos musicais variados. Eu, por exemplo, estive 18 anos num coro de advogados. Não cantávamos muito bem, mas éramos felizes.
0: Era direito por linhas tortas.
2: Exatamente, exatamente.
0: Qual é o seu tipo de voz, já agora, Susana?
2: Eu sou contralto.
0: Que é o quê? Está ali entre o tenor e o mezzo-soprano, não?
2: Portanto, estou abaixo da mezzo-soprano, não é? Sou dentro das mulheres, das vozes femininas, são as vozes mais graves.
0: Tiago Simões, e como é que foi trabalhar este grupo para lhe dar esta unidade?
1: Não foi, continua a ser, não é? Ou seja, é um trabalho contínuo.
0: É um processo.
1: É um processo que está em constante trabalho. Nem sempre é fácil, porque, lá está, como a Susana referiu, todos temos profissões distintas e nem sempre é fácil também estarmos todos juntos. Portanto, e não havendo às vezes alguma assiduidade, torna-se mais problemático trabalhar timbres e a fusão de uma forma geral. Mas conseguimos, somos resistentes e resilientes, temos conseguido fazer isso.
0: E este é um grupo fechado ou aberto a novas entradas, a novos elementos? Conta.
1: Depende.
0: Uh-huh.
1: Ou seja, depende. Portanto,
0: não é feita a seleção?
1: É uma audição. É uma audição que é feita, mas a questão é, portanto, há alturas em.
0: E com formação musical, por exemplo?
1: Não necessariamente, não. Uh-huh. Todos os anos há pessoas que dizem para o ano eu não vou poder estar porque tenho esta situação de trabalho que não me vai permitir estar ou preciso uma mudança familiar ou tivemos, por exemplo, um elemento que foi para a Noruega morar. Portanto, há sempre alterações, não é? Há sempre alguma pequena alteração, ou quase sempre. E nessa altura eu penso se o coro precisa de meter um substituto ou não. Porque pode dar-se o caso de não precisar. Então vamos trabalhando assim, dessa forma. Quando é preciso, sim. Abrimos publicamente vagas.
0: Uhum. Nós estamos com este disco a cantar Abril. Mas qual é o repertório do grupo, do Bee Jazz Choir?
1: O repertório habitual, como eu disse, é dentro do jazz.
0: Uh-huh.
1: Mas não só. Portanto, trabalhamos um bocadinho de tudo, mas mais dentro do jazz.
0: Uh-huh.
2: E podem encontrar essas músicas no YouTube do Bee Jazz Choir. Temos lá uma gravação muito bonita feita no Passo dos Duques em Guimarães, onde temos, por exemplo, temas como Blue Moon, como Take Five, enfim, um bocadinho do nosso repertório de jazz está lá disponível para quem nos quiser ouvir.
0: Eu ouvi um vídeo cujo título é Virus in Cages, que foi feito, penso eu, na altura da pandemia.
1: Exato.
0: E apresenta uma bela sinfonia da tosse e do espirro. Quem teve a ideia maravilhosa desse vídeo?
1: Fui eu. Basicamente nós
0: está podíamos estar... tão extraordinário.
1: Nós não podíamos estar juntos.
0: Que bela sinfonia vocês fizeram.
1: E eu achei que

0: sou eu.
1: É tão bom. Eu já percebi que o Bee Jazz Choir não quer instrumentos. A voz chega.
2: A voz às vezes chega. Aliás, a voz chega sempre. Vamos começar por aí. A voz chega sempre. Eu acho que a voz é o instrumento mais incrível do mundo. O mais difícil, talvez, para mim. E o mais incrível, porque permite imensas modulações, imensas transformações tímbricas, quase infinitas, não é? Mas em muitos concertos nós utilizamos também banda. Às vezes um trio, portanto piano, contrabaixo, bateria.
1: Mas neste disco, o Bee Jazz Canta Abril, só vozes.
2: Sim, optamos por fazer só a capela neste disco.
1: Tiago Simões, eu sei que é um excelente pianista. Como é que começa este seu envolvimento com a música? Como é que é feita a sua formação? Conte lá.
2: Com a música em geral?
1: Sim. Tiago Simões.
2: Desde muito cedo, portanto, desde os 4, 5 anos que comecei a tocar piano. O meu irmão também toca e também pertence ao coro. O meu irmão mais velho. E portanto fiz o percurso normal do conservatório, e depois
1: sou o irmão de António Simões.
2: António Simões,
1: barítono.
2: Exato.

0: Mais tarde ingressei nas MAI, na Escola Superior de Música e Artes de Espetáculo, no Porto. Fiz Erasmus também em Itália e, portanto, tenho continuado. Portanto, depois fiz composição, fiz também mestrado, fiz depois pedagogia também. E tenho continuado sempre. Portanto, sempre adorei compor, sempre adorei tocar de vários estilos de música, não só de um. E a minha paixão, a minha maior paixão musical, posso dizer que é compor para coro e dirigir coro. Uhum. E, portanto, é isso.
1: E não coloca a voz?
0: Como?
1: Não se atreve a cantar com o beat jazz.
0: Eu canto também.
1: Ah, mas é que eu estive a ver na ficha e não encontrava o seu nome.
0: Neste trabalho não cantei.
1: Ah, pronto.
2: Cantei
0: um bocadinho.
2: Ali mas... o solista do Traz Outro Amigo também é o nosso
0: motivo. É uma coisa residual, digamos assim. Não, pronto. Mas não é, claro, não é suposto quem está a dirigir cantar. Mas às vezes ajudo, claro que sim.
1: Entretanto, já tem discos gravados.
0: Sim. A nível individual, que quero
1: sim,
0: dizer.
1: A nível individual.
0: Sim, sim, tenho feito umas brincadeiras também.
1: Mas é, mais daqui a pouquinho vamos ouvi-lo.
0: É lá.
1: Ah, pois. Tired of You. Diz-lhe alguma coisa esse tema?
0: Sim, sim, foi.
1: Está
0: foi
1: excelente. Olha, eu desconhecia.
0: Muito obrigado. Muito obrigado.
1: Vamos fechar este nosso encontro com esse tema. Voltando ao Beat Jazz Choir, este não é o primeiro disco que vocês publicam.
2: Ora bem, nós já fizemos um Susana. Trabalho musical, já tínhamos gravado um primeiro disco com temas de jazz, mais uma vez, desse disco temos algum trabalho disponível no YouTube, e portanto já tínhamos estado em estúdio a fazer gravações, mas este é o primeiro disco, chamemos-lhe assim, completo.
0: Editado, não é?
2: Editado formalmente, e portanto, mas já tínhamos efetivamente lá para trás um trabalho discográfico gravado em estúdio.
1: Ah, bom. E tem andado pela Península Ibérica.
2: Sim, um bocadinho por todo lado. Nós vamos onde nos convidam, não é?
1: Claro.
2: Com todo o gosto. E então já temos tido aqui alguns intercâmbios e algumas experiências. Estamos agora a preparar uma ida à Noruega, onde um dos nossos membros acabou por ficar exilado e proporcionou-se lá irmos e vir também a Guimarães o coro do nosso amigo, que também estarão connosco. Portanto, mas nós, basicamente, há três momentos ou três repertórios diferentes que nós normalmente apresentamos. Temos uma época muito forte que é o Natal, não é? Todo o jazz ligado ao Natal faz com que possamos também ir a uma série de onde nos chamam naturalmente.
1: E o canto à capela na altura do Natal é tão bonito.
2: Exatamente, faz. Eu pessoalmente adoro Natal, como toda a gente no coro sabe. Mas, além disso, portanto, depois temos este repertório de Abril que tem mais saídas, chamemos-lhe assim, na altura de Abril, Maio, mas nós gostamos de cantar o ano inteiro. E depois temos o repertório do jazz que também em determinados momentos misturamos com outras áreas e com outros grupos. Estamos a preparar um trabalho muito giro que se calhar o Tiago poderá já falar com orquestra. Estamos a ponderar a hipótese de fazer um trabalho com Big Band no próximo ano, mas o coro corre muitos riscos. Nós, por exemplo, para ter uma ideia, já fizemos um concerto em Guimarães com um grupo punk, os Membranes. E também fizemos o ano passado.
1: E como foi a experiência já agora?
2: Foi surreal. Correu muito bem. Eles adoraram conhecer o Bijés. Era um grupo punk britânico, já assim com alguma idade. Uhum. E portanto tivemos que de alguma forma abrir um bocado o espírito para conseguir trabalhar com eles.
1: Uhum.
2: E fizemos um trabalho artístico giríssimo ano passado com Rocío Molina e Ninho Delche. Um espetáculo que decorreu no teatro no Vila Flor no Centro Cultural Vila Flor, o espetáculo Carnación, que foi considerado um dos melhores espetáculos de dança do ano. E nesse espetáculo o coro também participou, não apenas vocalmente, mas em termos cénicos. Portanto, fizemos parte do espetáculo. Isto para dizer que o coro está sempre a aceitar desafios e não tem medo de correr riscos na fusão com outras formas de arte.
1: É, a música é para misturar.
2: Exatamente.
1: Uhum. Tiago Simões, entretanto, a poesia portuguesa, os poetas portugueses, os poetas e as poetas, estão no seu universo, e é também uma área que trabalha.
0: Está muito bem informado.
1: Pois, passou por aqui um passarinho e contou-me umas coisas. Que está envolvido também aqui num trabalho de poesia portuguesa, Tiago.
0: Sim, eu sou um ávido leitor e também escrevo alguma coisa não comparável, mas tento. E também sou, lá está, sou diretor coral, ou agente coral, e achei que. Não é uma questão de achar, é um facto que existe muito pouco repertório coral contemporâneo cantado em português. Uhum. E nós temos uma língua que é fantástica para ser cantada.
1: Claro.
0: Só que a prosódia é pouco trabalhada, há pouco esforço de trabalho prosódico na composição coral portuguesa, na minha opinião. E então achei que seria...
1: Já agora, para quem não está assim dentro da terminologia, o que é que quer dizer com a prosódia?
0: Prosódia é a forma como o texto é trabalhado musicalmente, ok? Pronto, vamos simplificar. Por exemplo, as canções em alemão têm muito esse trabalho, mesmo em espanhol, em francês também. Claro.
1: Os irlandeses fazem isso tão bem também, têm grupos corais maravilhosos e cantam em gaélico.
0: Exato, exato. Uhum. Pronto, em Portugal esse trabalho, claro que é feito por algumas pessoas, mas existe pouca variedade e mesmo quantidade de temas contemporâneos. Então, como eu adoro poesia, sem qualquer outro critério que não seja o meu gosto pessoal, eu selecionei poemas de vários poetas portugueses, ou de língua portuguesa, é mais assim, uhum. E criei um projeto que se chama Projeto Coral da Poesia Portuguesa, do qual já saiu o volume 1 e eu estou a trabalhar no volume 2 neste momento. Esse projeto foi feito inicialmente com um coro de 200 pessoas, de 100 pessoas, e depois mais tarde juntou-se a Orquestra do Norte, portanto fiz também um arranjo para a Orquestra do Norte e fiz uma suite. Isto, uma suite é digamos, um conjunto, é uma ligação de temas baseados nesses poemas, uh-huh. Com a Orquestra do Norte. Uh-huh. E aí sim com 200 pessoas no coro.
1: Que é um trabalho muito, muito intenso, imagino, Tiago.
0: Sim, é muito intenso e muito. E faz tão bem ao coração quanto mal. Porque
1: como assim?
0: Porque a música é, para mim,
1: é o estado emocional, não é?
0: É exato. Uma pessoa dá-se por completo àquilo que está a fazer, não é? E depois também sofre, porque quem ama sofre, não é?
1: Uh-huh. E é bom estar em Guimarães, Tiago?
0: Muito bom, uhum. Muito bom. Poderia viver noutra cidade, mas Guimarães é a cidade que eu gosto e eu gosto muito de morar em Guimarães.
1: Uhum. Muito bem, vamos já agora, próximas apresentações, próximos concertos do Bee Jazz Choir. Querem falar?
0: Neste momento, como disse a Susana, estamos a preparar nova época. Uhum. Temos o próximo concerto, vai ser dia 29 de setembro, e vai ser um concerto de intercâmbio com o grupo coral Vox Humana, de Oslo, Noruega, uhum. Que vem a Guimarães.
1: Entretanto, aceitam convites, claro.
0: Claro, claro que sim. Agora vamos parar agora em agosto, não é? Mas fora o mês de agosto estamos ativos. E o próximo concerto é esse o nosso próximo fito.
1: Eu vou fechar este nosso encontro com a balada de outono. Susana Costa, Tiago Simões, foi um prazer conversar convosco, divulgar o vosso trabalho, e eu só espero que o Bee Jazz Choir tenha uma longa vida. Entretanto, depois da balada de outono, vamos ouvir o Tiago Simões. Obrigado por terem vindo.
2: Obrigado, boa noite, obrigada.
0: Deus, boa noite.

Love You, do livro de músicas de Tiago Simões. Ainda fica por aqui Maria Luísa Jobim. Uma noite em forma de assim. Já volto para a segunda hora.

0: 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Vinte e duas horas, 21 nos Açores.
1: Um novo furo de água até ao fim de semana vai permitir que entre na rede de abastecimento de Almada mais 20% de água. É uma das notícias que sai da reunião desta tarde entre a Ministra do Ambiente e a Autarca do Conselho. Em Coimbra, dezenas de professores receberam com vaias o Ministro da Educação por causa das polémicas com a correção dos exames nacionais do secundário. Ataques no Irão nas últimas horas. Os Estados Unidos negam qualquer disparo. Hoje também concluem-se as cerimónias fúnebres de Khamenei naquele país.
0: A Cláudia Almeida na edição a esta hora.
1: Há novos cortes no abastecimento de água esta noite em Almada, nas localidades de Trafaria, Raposeira, Corvina, Fonte Santa, Banática e Porto Brandão. Vai ser assim pelo menos mais duas a três semanas, mas esta tarde, depois do encontro com a autarca Inês de Medeiros, a Ministra do Ambiente, Maria da Graça Carvalho, referiu que um novo furo deve entrar em funcionamento já este fim de semana, aumentando em cerca de 20% as fontes de água no concelho. Ana Isabel Costa.
2: Ainda vai ser preciso alguma paciência, pelo menos algumas semanas, até a situação estar regularizada, conforme disse a Ministra do Ambiente, Maria da Graça Carvalho.
3: Situação completamente reposta, estamos a falar de duas ou três semanas, mas as medidas que estão a ser feitas para estabilizar o sistema, progressivamente, todos os dias vai melhorar.
2: E a solução encontrada foi a captação de água subterrânea.
3: A Câmara já tem um furo que vai entrar até ao fim de semana em funções, que já vai aumentar cerca de 20% as fontes de água, e já foi identificado um outro furo, esse sim muito grande, que vai praticamente suprir as quantidades de água necessária, continuando a poupar.
2: Inês Medeiros, a Presidente da Câmara de Almada, garante que ninguém esteve mais do que um dia sem ter água, porque os cortes estão a ser feitos de forma faseada.
4: Não há nenhuma zona do concelho que tenha estado sem água mais de 24 horas, até menos.
5: A Quinta da Corvina,
4: portanto,
5: 30 horas sem água.
4: Não é verdade. Não é verdade.
2: Muitas perguntas foram ainda feitas à Presidente da Câmara de Almada, nomeadamente se houve falta ou não de investimento nas infraestruturas de abastecimento de água ao concelho, perguntas que ficaram sem resposta.
1: Quanto às duas a três semanas, isto significa que há o tempo para que a água volte aos níveis necessários em todo o território do Conselho de Almada. Dezenas de professores receberam hoje o Ministro da Educação com protesto pela forma como está a decorrer a avaliação da primeira fase dos exames do secundário. A reportagem de Joaquim Reis.
6: O 47º aniversário do Politécnico de Coimbra fica marcado pelo protesto de uma sessentena de professores que aguardavam o Ministro da Educação no Convento de São Francisco.
7: Coimbra está presente por trabalho decente. Coimbra está presente por trabalho decente.
6: Para a dirigente da FENPROF, Anabela Sutaia, é o descontentamento pela forma como está a decorrer o processo de exames do secundário.
8: O caos instalado na educação é aquilo que está a acontecer com os exames nacionais de 11º e 12º ano, e queremos mostrar aqui o nosso descontentamento a toda esta situação, mas também em relação à governação deste Ministro da Educação durante os quase dois anos em que está a exercer este cargo.
6: Durante a cerimónia, no seu discurso, o Fernando Alexandre, Ministro da Educação, não abordou a questão dos exames do secundário, mas à saída, os jornalistas abordaram-no.
9: Estamos milhares de pessoas a trabalhar, deixem as pessoas trabalhar. Está toda a gente a trabalhar, está toda a gente comprometida, não há nada mais importante que isto neste momento. Obrigado.
6: Depois, na inauguração das obras da Residência de Estudantes da Escola Superior de Agronomia do Politécnico de Coimbra, o ministro falou sobre os exames com uma linguagem otimista.
9: Estamos processo controlado, estão milhares de pessoas a trabalhar. Neste momento, as provas distribuídas, os números estão sempre a subir, mas vai certamente já acima dos 75%. Os professores estão a corrigir as provas muito rapidamente, porque este modelo é muito mais eficiente. Há muitas provas que estão distribuídas que ainda precisam de correções, e nós estamos a fazer, com o apoio técnico da sociedade, que esses erros são todos eliminados, mas nós estamos a garantir garantir, a procurar garantir o tempo necessário para essa avaliação.
6: Para muitos professores e encarregados de educação, as palavras do ministro geram dúvidas em relação ao futuro do que vai acontecer com a correção dos exames.
1: E para a presidente do Colégio de Engenharia Informática da Ordem dos Engenheiros, não faz sentido que as falhas na correção destes exames tenham origem na plataforma de classificação. Cláudia Antunes acredita que os problemas estão na digitalização dos exames e na gestão dos utilizadores.
10: Atrasos nas entregas aos classificadores, tem que ser um problema de entrada de dados dos classificadores. Do ponto de vista informático, não faz sentido que isto seja um problema da plataforma. Depois, o reporte de existência de folhas em branco e o reporte de falta de folhas de continuação. E nenhum destes erros pode ser atribuído à plataforma, tem que ser atribuído ao processo de digitalização. Se estamos só a falar da plataforma da empresa privada, essa empresa não pode ser culpada destes dois tipos de erro. Depois, há alguns erros na distribuição de exames aos professores, que não era da sua disciplina. Eu não encontro nenhuma justificação informática para que isso possa acontecer. É muito mais provável que volte a ser um erro de digitalização, que haja um lote de provas ou que haja uma prova que foi codificada mal.
1: Cláudia Antunes, que é também professora do Instituto Superior Técnico, considera que a plataforma de classificação não é sequer complexa, porque apenas disponibiliza aos docentes os ficheiros que recebe de um sistema externo.
10: A plataforma é uma plataforma muito simples. No fundo é uma espécie de site que acede a uma base de dados. Cada utilizador tem um conjunto de itens a que pode aceder. Portanto, tem direitos de acesso pré-estabelecidos. E, portanto, uma plataforma destas não é nem complexa, nem difícil de construir. Portanto, é uma plataforma que nós, na engenharia informática, estabeleceríamos como de nível 3. Nós temos 4 níveis. O nível 4 é o nível de maior risco. Esta é uma plataforma de nível 3 por ter tanto impacto na sociedade, ao nível da reputação do sistema, propriamente dito, e da credibilidade dos resultados que o sistema provém. E, portanto, não é um sistema extraordinariamente complexo.
1: Plataforma de nível 3, só por causa da relevância para a sociedade, defende Cláudia Antunes, presidente do Colégio de Engenharia Informática da Ordem dos Engenheiros. 2 meses de renda em atraso vão dar direito a despejo, também atrasos repetidos no pagamento. São medidas que o Governo aprovou hoje em Conselho de Ministros, argumentando que é preciso facilitar a resolução dos contratos por incumprimento. Teresa Borges.
11: O Governo diz querer incentivar cumpridores e tornar o mercado mais rigoroso e avança com um conjunto de alterações para acelerar os despejos. Os inquilinos passam a estar em incumprimento se não pagarem a renda durante 2 meses.
12: O tempo que nós permitimos demora igual ou superior a 3 meses que mais habitação existia, nós agora passamos para 2 meses, ou a mora superior a 8 dias para 12 meses, por 4 vezes consecutivas, nós agora passamos para 3 vezes seguidas em 12 meses, ou 4 vezes interpoladas em 18 meses, e o direito à resolução passa a caducar após 6 meses.
11: O plano passa por encurtar os prazos para os despejos,
12: acelerar, mantendo garantias, mantendo equilíbrio. Essa é a dimensão desta reforma. E, portanto, aqui eliminam-se passos administrativos, notificações absolutamente inúteis.
11: Antecipa-se também, em 3 anos, o fim do controle de rendas dos novos contratos.
12: O que nós estamos aqui a dizer é que já não faz sentido. Ela já provou que não funcionou, já provou que não serve, não serviu nem arrendatários, nem senhorios. E nós estamos a antecipar, em 3 anos, o fim do controle das rendas.
11: Miguel Pinto Luz promete prestações sociais, desde logo para os mais velhos. O Governo vai criar um fundo de emergência para a habitação para apoiar o pagamento de rendas até 2.300 euros.
12: Para precisamente aqueles, por infortúnio, por incapacidade, forem convidados, de alguma forma, a abandonar as suas casas, o Estado estará lá.
11: O Governo está otimista que as alterações terão luz verde.
12: A nossa leitura das conversas que tivemos com os partidos e da leitura programática de cada um dos partidos, entendemos e olhamos com otimismo a próxima fase que iremos viver.
11: A proposta segue agora para o Parlamento.
1: E aguardamos a discussão no Parlamento. O Comando Central dos Estados Unidos nega, em declarações à Al Jazeera, ataques recentes, ou seja, nas últimas horas, em território iraniano. Os meios de comunicação social do Irão falam em ataques no sul do país, incluindo contra uma central nuclear e instalações militares. Mas este gabinete do Departamento de Defesa norte-americano diz que os militares não realizaram ataques nas últimas horas. É apenas isso que o CENTCOM confirma, que os Estados Unidos não estão envolvidos nesses ataques. Mantém-se a incógnita sobre o motivo das explosões no sul do Beirão, em Bushehr e também Shogadak. Entretanto, o primeiro-ministro israelita, através de um comunicado, diz que ele e o presidente dos Estados Unidos mantiveram uma conversa telefónica e concordaram em continuar a coordenação entre os países em várias frentes, informou o gabinete de Netanyahu, acrescentando no comunicado que Donald Trump informou o primeiro-ministro israelita sobre as medidas americanas no Golfo, sem mais esclarecimentos. Ora, enigmas, mas para os guardas da Revolução, os ataques das últimas horas no Irão é uma forma de Washington ofuscar o encerramento das cerimónias fúnebres de Ali Khamenei, que terminam hoje. Miguel Soares.
13: Prova da escalada das tensões foi o facto de um caça ter escoltado o avião civil que transportou o caixão de Ali Khamenei até Mashhad, a terra natal do ex-líder supremo no nordeste do país. Khamenei foi sepultado depois de 6 dias de homenagens em vários locais sagrados no Irão e no vizinho Iraque. A despedida final foi encerrada com uma oração fúnebre, conduzida pelo Ayatollah Hossein Nouri Hamedani, um clérigo xiita de 101 anos de idade. Uma multidão acompanhou o último desfile do caixão pelas ruas da cidade, com gritos de morte aos Estados Unidos, a Israel e a Trump. Os participantes agitavam bandeiras iranianas e do Hezbollah libanês, além de bandeiras vermelhas de vingança. Entre maldições e lágrimas, havia quem expressasse de viva voz o desejo de vingança e o corte de negociações com os Estados Unidos. Autoridades políticas de 45 países e líderes religiosos e académicos de mais de 90 nações participaram na cerimónia, adianta a Agência Oficial de Notícias iraniana. O funeral não contou, no entanto, com a presença do atual líder supremo e filho do defunto, Mostaba Khamenei.
1: O Ayatollah Ali Khamenei foi vítima do primeiro dia de ataques norte-americanos e israelitas quando o conflito com o Irão rebentou há quase 5 meses. Em Boston, nesta noite, primeira partida dos quartos de final do Mundial de Futebol entre França e Marrocos. As duas equipas saíram para o intervalo empatadas 0-0, apesar de Kylian Mbappé ter desperdiçado um penalti. De resto, foram de França nos primeiros 45 minutos as grandes oportunidades de golo, mas a partida continua em branco. Entretanto, já recomeçou. Uma destas equipas vai apurar-se para as meias finais da competição.
0: Foi edição às 10 da noite com Cláudia Almeida. 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

Uma noite em forma de assim. Segunda hora, a receber vozes que sempre vêm aqui olhar de outro modo a noite e cantá-la também. E há panfletos de Ella Jenkins. Está um encontro marcado com o Pedro Tadeu por volta das 10 para as 11. O que se vê, o que se ouve.

Complicidades na nossa noite, agora entre Steve Terrell e René Allstedt. Entra na comunicação Ilya Serov com The Swing Kittens.

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0: bom encontro este entre Patti LaBelle e Grover Washington Jr. Antes passou por cá Vivatory. Está na hora, Pedro Tadeu.
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2: Ella Jenkins e We Are Native American Tribes, China Chá. A propósito dos 250 anos dos Estados Unidos da América, que agora se celebram, recordo um álbum de 1976, ano do bicentenário, publicado por Ella Jenkins na Folkways. O disco chama-se We Are America's Children, Nós Somos as Crianças da América, e é uma gravação que reuniu essa cantora e educadora com dois grupos infantis, o Raymond School Children's Choir, de Chicago, e o Glen Allen Children's Chorus, de Illinois. Ella Jenkins, nascida em St. Louis em 1924 e criada no Southside de Chicago, tornou-se uma referência da música infantil norte-americana. Fez do canto em chamada e resposta, típico da música afro-americana, um instrumento de educação musical e participação coletiva. Vinda de uma família ligada à chamada Grande Migração Afro-Americana, cresceu entre jogos cantados, blues, gospel, espirituais e outras músicas de comunidades urbanas negras. Estudou sociologia, psicologia infantil, recreação e construiu uma carreira baseada na relação direta com crianças, professores e comunidades. As notas que acompanham o álbum mostram que We Are America's Children nasceu de uma preocupação pedagógica com o lugar das crianças no bicentenário. Jenkins escreveu que elas deviam ter um papel na celebração porque simbolizavam o futuro do país. O disco procurava transmitir valores como liberdade, justiça, integridade, igualdade e respeito pelas tradições culturais dos diferentes povos dos Estados Unidos. A seleção das faixas evitava uma leitura única da Fundação Nacional. Happy Birthday, Dear America e In 1776 davam o enquadramento comemorativo. I Woke Up This Morning recuperava a tradição do espiritual negro. This Land Is Your Land, de Woody Guthrie, introduzia a tradição rural, comunitária e a música folk do país. Black Children Was Born evocava figuras negras famosas como Mahalia Jackson, Louis Armstrong, Bessie Smith, Martin Luther King, Harriet Tubman e Duke Ellington. Nesse conjunto, We Are Native American Tribes, China Chá, ocupa um lugar especial. Introduz, num álbum sobre a América, a presença dos povos indígenas, que era anterior à fundação dos Estados Unidos. A primeira parte da faixa, a parte We Are Native American Tribes, Nós Somos as Tribos Nativas Americanas, tem uma estrutura enumerativa e repetitiva. As crianças cantam essa frase e vão nomeando povos índios como Zuni, Hopi, Apache, Ute, Cheyenne, Blackfoot, Nez Perce, Cree, Choctaw, Chippewa, Inebago, Cherokee, Seminole, Sioux e Navajo. Jenkins sugeria que professores e alunos usassem esta lista de tribos para estudar a cultura indígena, localizar as áreas de origem de cada povo e conhecer figuras como Sacajawea, a mulher da tribo Shoshone, que desempenhou um papel de tradutor e guia na famosa expedição de Lewis e Clark, que entre 1804 e 1806 fez a primeira exploração ao oeste dos Estados Unidos até ao Oceano Pacífico. A segunda parte da canção, China Chá, é apresentada nas notas do disco como uma expressão navaja com o sentido de ela caminha. Jenkins escreveu que já a gravara antes, mas que aqui a recuperava por estar em sintonia com o tema do álbum. Segundo o encarte, a canção foi-lhe transmitida por nativos americanos em Chinle, no Arizona, e esse caminhar, esse ela caminha, é associado à ideia de liberdade. A faixa é acompanhada por tambor, tocada pela própria Jenkins, e introduz no disco uma língua indígena. We Are Native American Tribes, China Chá, funciona como uma correção pedagógica da memória nacional. Lembra que a América do bicentenário, tal como agora a América dos 250 anos, não começa apenas com os fundadores da República e que educar exige escutar nomes, línguas e histórias, muitas vezes ausentes da versão oficial do passado.

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1: Esta emissão de panfletos teve produção de Miguel Brejo da Costa. 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
2: Até amanhã, Pedro Tadeu. Esta noite, em forma de assim, teve cuidados técnicos de João Carrasco e Nuno Isidro. Produção de Cristina Condinho. Na próxima hora, o que é um clássico?

0: Boa noite, são 11 horas, 10 nos Açores.
1: A autarca de Almada explicou-se na última hora na SIC Notícias. Inês de Medeiros garante que a autarquia fez os investimentos que se impunham na gestão da água. Em Coimbra, as vaias ao Ministro da Educação por várias dezenas de professores durante a tarde e o Colégio de Engenharia Informática da Ordem dos Engenheiros explica esta noite na Antena 1 porque não faz sentido que as falhas na correção dos exames do secundário tenham origem na plataforma de classificação. França-Marrocos. O primeiro jogo dos quartos de final do Mundial está agora na fase final o resultado está favorável à França. O jogo terminou, a França vai mesmo estar nas meias finais.
0: Edição a esta hora com Cláudia Almeida.
1: A Presidente da Câmara de Almada garante a autarquia fez os investimentos que se impunham na gestão da água e Inês de Medeiros rebate as críticas dos social-democratas sobre a não utilização de fundos europeus. Quanto à Ministra do Ambiente, a autarca diz esta noite em entrevista na SIC Notícias que a governante foi mal aconselhada quando também falou na falta de investimentos. João Coraceiro.
2: Uma ministra competente, mas que estava mal informada, diz Inês Medeiros, sobre Maria da Graça Carvalho, que afirmou que a Almada não investiu o suficiente no sistema de abastecimento de água.
3: Uma declaração muito infeliz e a senhora ministra acho que percebeu. As candidaturas que nós estamos a fazer, e são cinco, é de um aviso que abriu em maio e que terminará as candidaturas em novembro. Antes disso, nós não tínhamos nenhuma hipótese de os candidatar. Quem informou a senhora ministra devia ter tido cuidado de não a pôr nesta situação.
2: E sobre investimentos, a autarca respondeu também na SIC Notícias ao líder parlamentar do PSD, Hugo Soares, e ao deputado social-democrata Paulo Edson Cunha, sublinha que era impossível a Almada usar o PRR.
3: Eu posso garantir que é absolutamente mentira e com uma agravante. É quem falta à verdade sabendo que está a faltar à verdade. Terminar.
2: E reforça Inês Medeiros.
3: As candidaturas que nós estamos a fazer, e são cinco, é de um aviso que abriu em maio e que terminará as candidaturas em novembro.
2: Sem fundos disponíveis, que dinheiro foi então aplicado?
3: Os investimentos que nós fazemos por ano, nós temos cerca de 5 milhões, mas na realidade, no último ano, se nós juntarmos à manutenção, estamos a falar quase de 50 milhões de euros.
2: Inês Medeiros insiste, falar em falta de investimento é falacioso, mas repete que o que aconteceu em Almada deveu-se a um aumento excepcional e inesperado do consumo.
1: João Coraceiro, que seguiu atentamente esta entrevista da Presidente da Câmara de Almada na SIC Notícias. E esta noite, novos cortes no abastecimento de água nas localidades de Trafaria, Raposeira, Corvina, Fonte Santa, Banática e Porto Brandão. Vai ser assim pelo menos mais 2 a 3 semanas. Mas esta tarde, depois do encontro entre a autarca e a Ministra do Ambiente, a garantia de que um novo furo de água deve entrar em funcionamento já este fim de semana, aumentando em cerca de 20% o caudal das fontes de água no concelho. A França está nas meias finais do Mundial de Futebol. Já terminou a partida com Marrocos. França vence por 2-0. Um jogo que podia ser de alto risco em França. Nesta altura, em direto connosco, está a correspondente da Antena 1 em França, Rosário Salgueiro. Rosário, como é que esta vitória da seleção francesa foi recebida nas ruas de Paris?
4: Está a ser recebida com festa nos cafés onde centenas de pessoas viram o jogo, já se cantou a Marselhesa, já se abraçaram muito, o risco continua a existir, há muita polícia, sobretudo nas zonas onde houve e onde há a fan zone, na Bastille, junto à Torre Eiffel. Agora, os momentos mais complicados para a polícia será daqui a uma hora, quando estes festejos terminarem e começarem a deambular pela cidade, já se bebeu muito álcool também, foi um jogo difícil, uma primeira parte sobretudo muito difícil. Vamos ver como é que também os marroquinos ou os franceses de origem marroquina, mas que têm a camisola de Marrocos vestida, vão reagir a esta derrota. Foi um jogo muito disputado, cá estaremos para acompanhar, para perceber se vai haver ou não confusão, como temia e como teme a polícia. Para já está tudo calmo, há grande festejo, muitos abraços e volta e meia, muitos apitos nos carros que vão passando nesta zona de bares.
1: Rosário Salgueiro, a correspondente da Antena 1 em direto da capital francesa, França. A seleção francesa está nas meias finais do Mundial de Futebol. Venceu esta noite Marrocos por 2-0, golos de Dembélé e também de Mbappé. O craque francês iguala Lionel Messi em golos que apontou neste Mundial. No total de golos marcados em Mundiais, o francês está a apenas um golo do argentino, já soma 20. E a França vai defrontar Bélgica ou Espanha nas meias finais do Mundial de Futebol. Dezenas de professores receberam esta tarde o Ministro da Educação em protesto, em Coimbra, pela forma como decorre a avaliação da primeira fase dos exames do secundário. Conta-nos o repórter Joaquim Reis.
5: O 47º aniversário do Politécnico de Coimbra fica marcado pelo protesto de uma 60 de professores que aguardavam o Ministro da Educação no Convento de São Francisco.
6: Coimbra está presente por trabalho decente. Coimbra está presente.
5: Para a dirigente da FENPROF, Anabela Sutaia, é o descontentamento pela forma como está a decorrer o processo de exames do secundário.
7: O caos instalado na educação é aquilo que está a acontecer com os exames nacionais de 11º e 12º ano e queremos mostrar aqui o nosso descontentamento a toda esta situação, mas também em relação à governação deste Ministro da Educação durante os quase 2 anos em que está a exercer este cargo.
5: Durante a cerimónia, no seu discurso, o Fernando Alexandre, Ministro da Educação, não abordou a questão dos exames do secundário, mas à saída os jornalistas abordaram-no.
8: Estamos milhares de pessoas a trabalhar, deixem as pessoas trabalhar. Está toda a gente a trabalhar, está toda a gente comprometida, não há nada mais importante que isto neste momento. Obrigado.
5: Depois, na inauguração das obras da Residência de Estudantes da Escola Superior de Agronomia do Politécnico de Coimbra, o Ministro falou sobre os exames com uma linguagem otimista.
9: Estamos processo controlado, estão milhares de pessoas a trabalhar. Neste momento, as provas distribuídas, os números estão sempre a subir, mas vai certamente já acima dos 75%. Os professores estão a corrigir as provas muito rapidamente porque este modelo é muito mais eficiente. Há muitas provas que estão distribuídas que ainda precisam de correções e nós estamos a fazer, com o apoio técnico da sociedade, que esses erros são todos eliminados, mas nós estamos a garantir, a procurar garantir o tempo necessário para essa avaliação.
5: Para muitos professores e encarregados de educação, as palavras do Ministro geram dúvidas em relação ao futuro do que vai acontecer com a correção dos exames.
1: Pede o Ministro da Educação, deixem as pessoas trabalhar. Para a Presidente do Colégio de Engenharia Informática da Ordem dos Engenheiros, não faz sentido que as falhas na correção dos exames nacionais do secundário tenham origem na plataforma de classificação. Cláudia Antunes acredita que os problemas estão sim na digitalização dos exames e na gestão dos utilizadores.
10: Atrasos nas entregas aos classificadores, tem que ser um problema de entrada de dados dos classificadores. Do ponto de vista informático, não faz sentido que isto seja um problema da plataforma. Depois, o reporte de existência de folhas em branco e o reporte de falta de folhas de continuação. E nenhum destes erros pode ser atribuído à plataforma. Tem que ser atribuído ao processo de digitalização. Se estamos só a falar da plataforma da empresa privada, essa empresa não pode ser culpada destes dois tipos de erro. Depois, há alguns erros na distribuição de exames aos professores, que não era da sua disciplina. Eu não encontro nenhuma justificação informática para que isso possa acontecer. É muito mais provável que volte a ser um erro de digitalização, que haja um lote de provas ou que haja uma prova que foi codificada mal.
1: Cláudia Antunes, que é também professora do Instituto Superior Técnico, considera que a plataforma de classificação não é sequer complexa, porque apenas disponibiliza aos docentes os ficheiros que recebe de um sistema externo.
10: A plataforma é uma plataforma muito simples. No fundo, é uma espécie de site que acede a uma base de dados. Cada utilizador tem um conjunto de itens a que pode aceder. Portanto, tem direitos de acesso pré-estabelecidos. E, portanto, uma plataforma destas não é nem complexa, nem difícil de construir. Portanto, é uma plataforma que nós, na engenharia informática, estabeleceríamos como de nível 3. Nós temos 4 níveis, o nível 4 é o nível de maior risco. Esta é uma plataforma de nível 3 por ter tanto impacto na sociedade, ao nível da reputação do sistema, propriamente dito, e da credibilidade dos resultados que o sistema provém. E, portanto, não é um sistema extraordinariamente complexo.
1: Uma plataforma de nível 3 só por causa da relevância para a sociedade, defende Cláudia Antunes, a presidente do Colégio de Engenharia Informática da Ordem dos Engenheiros. Caso contrário, seria ainda de nível inferior, considera a académica, por ser uma plataforma simples. Uma fita do tempo, desde a formação oficial da seleção cabo-verdiana de futebol até aos dias de hoje e a surpresa no Mundial de Futebol deste ano. O livro Tubarões Azuis no Olimpo dos Deuses do Futebol teve apresentação na Associação Cabo-Verdiana de Lisboa ao final da tarde. A reportagem de Camila Vidal.
11: Santa Clara vai, desde o início até aquilo que se espera, não ser o fim desta história.
12: Em 1978, na sua primeira travessia internacional para uma prova verdadeiramente oficial, não ganharam um único jogo, não marcaram um único golo, fizeram 0 pontos e foram apanhados em mais de 40 situações de fora de jogo, simplesmente porque não conhecia a tática, não sabia jogar a bola.
11: Meio século para melhorar o futebol em Cabo Verde, onde os jovens que já viviam fora do país não queriam jogar, mas hoje é diferente.
12: De uma situação em que nós entrávamos em campo para marcar presença, para não perder, passámos a competir, a jogar olhos nos olhos.
11: O jornalista José Mário Correia, mais conhecido por Santa Clara, acredita que a transformação não é só futebol. É ver um país ser acolhido pelo resto do mundo. E compara o fenómeno a outras histórias de Cabo Verde.
12: Era conhecido no mundo devido aos feitos de Amílcar Cabral. A ideia de que, afinal, talvez fosse pela música, com Cesária Évora na linha da frente. Mas eu acho, me parece que nunca, em 20 dias... se falou tanto de Cabo Verde como hoje. Eu duvido que haja um único país que não tenha pronunciado o nome de Cabo Verde.
11: Os cabo-verdianos cresceram a criar ídolos de fora. Agora não.
12: Eu diria que gostaria de ser um Cristiano Ronaldo, um Messi, um Beckenbauer, um Zico, um Pelé. Mas hoje perguntas a um jovem quem é que ele quer ser, se um dia se revelar num profissional de futebol, ele vai dizer que quer ser vozinha.
11: Mas ainda falta muito, desde logo a profissionalização, poder fazer vida do futebol.
12: Os atletas têm que receber.
11: Entretanto, os campos de terra batida dão lugar aos relevados, as escolas de futebol formam novos tubarões e, quiçá, novos heróis.
1: A história dos Tubarões Azuis numa edição de autor de Santa Clara, pseudónimo do jornalista José Mário Correia.
0: Termina aqui esta edição com Cláudia Almeida. 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Já a seguir, o que é um clássico?
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0: Imagine um relógio a cair ao chão. O vidro estilhaça-se. Os ponteiros continuam a mover-se, mas deixamos de conseguir perceber as horas. É nesse tempo partido que William Faulkner nos faz entrar. Numa casa do condado de Knopatawpha, no sul dos Estados Unidos, quatro irmãos habitam o mesmo lugar, mas vivem em tempos diferentes. Benji nunca consegue sair do presente das sensações. Quentin luta contra a passagem do tempo. Jason transforma-o em ressentimento. E Caddy, embora nunca tenha voz própria, permanece no centro da vida de todos. À volta deles, uma família desfaz-se. O Sonho e a Fúria não nos pede apenas que acompanhemos uma história. Pede-nos que aprendamos uma nova forma de a ler. Hoje perguntamos o que faz deste livro de William Faulkner um clássico. A minha convidada é Margarida Valdegato, professora, tradutora, poeta, ensaísta, leitora de Faulkner desde há muito tempo. Olá, Margarida.
1: Olá, Isabel.
0: A pergunta da praxe, o que é um clássico para ti?
1: Um clássico... É uma ideia ambivalente, ou seja, há uma parte de mim que gosta de absolutos e gosta de da perenidade das coisas contra a transitoriedade do mundo. E portanto a ideia de clássico é aquela ideia do livro que perdura. Por outro lado, ela está ligada a uma concepção de cultura contra a qual eu me bato. Que tem a palavra classe, portanto é uma acepção classista e é uma traz uma ideia de imutabilidade que por um lado dá um conforto, mas por outro lado é um óbice a derrubar a hierarquia.
0: Nessa ambivalência do clássico, ou da tua ideia de clássico, situarias o Sonho e a Fúria com essa denominação também ambígua?
1: Eu acho que o Sonho e a Fúria é de facto um livro que perdura. Realmente é um dos livros da minha vida. Aqui há tempos a Tinta da China publicou um livro que é os livros que mudaram a vida de escritores. E eu escrevi sobre Faulkner e não escrevi sobre este. Escrevi sobre o The Bear e o Go Down Moses, onde está The Bear, mas The Bear é o conto central de Go Down Moses. E porque foi o primeiro que eu li, mas o Sonho e a Fúria é capaz de ser aquele que eu mais reli, que acabei de fazer por fazer a minha tese de mestrado. Depois, no seguimento dos meus estudos, liguei-me ao século XIX, mas o Faulkner tem um lugar, sendo eu uma leitora leio muita coisa, mas retei pouco. Ou seja, eu retenho muito poucas tramas, muito poucas intrigas.
0: O que é que te fica? É uma ideia? Uma paisagem?
1: É, muitas vezes é uma paisagem, é a emoção, o embalo daquilo. No caso do Faulkner, não, eu sei. Pronto, também porque estudei muito a fundo, não é? Mas eu consigo dizer-te mesmo, sem ir lá buscar o livro outra vez, a trama de muitos dos livros e as personagens e caracterizá-las. E de facto é o autor que possivelmente mais me impressionou, que com certeza mais me impressionou aos 20 anos. Não é?
0: Foi quando o leste a primeira vez?
1: Sim.
0: Como é que chegaste a ele?
1: 18, 19. Foi na faculdade, foi uma
0: leitura obrigatória.
1: Disciplina de literatura e cultura americana com a Teresa Cid, que ainda hoje é uma das pessoas com quem eu gosto de discutir literatura. E ela tinha o The Bear no programa e eu li o The Bear, porque na altura fazia vela e então li o The Bear num barco. E não sei também se foi por essa circunstância, mas eu fiquei, é daquelas coisas que a pessoa fica deslumbrada, afinal é possível escrever desta maneira, é possível entrar neste densidade de tempo psicológico mítico e ao mesmo tempo exigir do leitor que faça o mesmo percurso que o escritor, que é um bocadinho o que o Sonho e a Fúria também faz.
0: Sim, essa exigência muitas vezes trava a entrada no livro, não é? E é uma coisa que é comum a alguns clássicos, não é? Que é esse pedido ao leitor que esteja ali, não é? Que se entregue àquilo. Tu há pouco dizias, quando leste pela primeira vez, não sabias que era possível escrever daquela maneira. Se tu tivesses que sintetizar que maneira é essa, já disseste um bocadinho, mas que maneira é essa e como é que depois o leitor pode de alguma maneira entrar nessa dificuldade, que também é um desafio, e deixar-se seduzir?
1: Ora bem, eu acho que o Faulkner não tem só uma maneira de escrever. Realmente eu até acho que existe uma diferença. Eu não me tornei uma faulkneriana, portanto gostei muito de Faulkner, escrevi uma tese de mestrado sobre Faulkner, tem um capítulo final de comparação com António Lobo Antunes, mas depois não fui dividi-lo por fases, não sei, mas na minha, e curiosamente eu nunca ensinei literatura modernista, portanto também não estou aqui a falar como professora da coisa, que sou professora de literatura americana, sim, mas não modernista. Mas eu acho que ele, dada a altura da sua vida, nos anos, portanto, a partir de 33, 34, começa a escrever com frases mais longas, mais épicas, e a deixar de experimentar tanto outros estilos. Mas é a escrita, nos dois casos, é a escrita do storyteller, portanto, há uma retórica solista em que ele, de que ele vai beber. Ele diz também que ouvia as histórias contadas pela sua ama.
0: Tem a ver com a oralidade, não é? Também
1: tem muito a ver com a oralidade, com quem contou uma história, mas depois, muito influenciado por Virginia Woolf, eu acho que ele foi, tem de facto experiências incríveis dentro do terreno do que nós chamamos corrente de consciência, sim, sendo que a corrente tem as duas acessões, pode ser o tal fluxo e associativo, mas também é uma prisão, portanto nós, sim, ficamos dentro daquela personagem, até somos obrigados a entrar dentro dela e depois sufocamos, não, sim, conseguimos sair. No caso do Som e a Fúria, o que tu tinhas dito é um romance para se aprender a ler, penso que disseste qualquer coisa desse género. Eu acho que houve mesmo essa tentativa deliberada, ou seja, não é possível ler o Sonho e a Fúria só uma vez, ou se lermos então não nos vamos de facto lembrar nem conseguir reconstituí-lo. E o Faulkner tinha escrito um romance, portanto era o seu terceiro, portanto este é o quarto
0: romance, sim.
1: Sim, mas antes disso tinha escrito o Flags in the Dust, que é a grande obra épica, ou que ele queria que fosse a grande obra épica sobre a Guerra Civil. E que depois teve muitos problemas para ser publicado, ele foi obrigado a cortar, aquilo não saiu como ele queria, Flags in the Dust saiu como Sartorius e foi muito criticado, zurzido, etc. E ele disse, pronto, é também uma das atitudes faulknerianas, porque ele tinha uma ambição, uma sobranceria também, ele disse, talvez para aceitar isso para si, agora consigo escrever, agora posso escrever o que quiser. Mas depois ele disse uma coisa muito interessante, foi também ao escrever O Sonho e a Fúria que eu fui reler os Dostoiévskis, fui reler o Henry James, aprendi a reler através de escrever este livro. E ele começa o romance, e esta é a tal dificuldade, como dizes, muitos não conseguem entrar, portanto o romance começa como uma grande renda cheia de buracos, e portanto temos uma personagem que é um idiota, que é o Benji, que está a olhar para um
0: campo de golfe.
1: Um campo de golfe que nós depois percebemos, lá está, muito mais tarde, que é o campo que a família vendeu, porque é uma família solista de pau operado, portanto aquilo era a propriedade da família, através de uma cerca, e essa cerca já constitui os tais buracos, e depois ele não consegue dar nomes às coisas que está a ver, ou seja, ele está a descrever as coisas pelas suas propriedades e não pela sua designação, e ao mesmo tempo confunde as coisas com os nomes próprios, portanto há um caddy que é chamado e ele confunde com o nome da irmã que já partiu há muito daquela casa,
0: que também se chama caddy,
1: e é tal que tu dizias, que nunca tem voz neste romance. Portanto eu também acho o romance interessante ao nível de reconstrução da personagem feminina e da possibilidade de voz feminina dentro da literatura. Acho interessante a vários níveis, realmente. Mas é isso, nós depois temos que ir progressivamente, depois a seguir temos outra personagem que é o Quentin. Que é o irmão do relógio partido, e assim, aquele que nós ficamos lá presos dentro da cabeça dele e da sua paixão idealizada pela tal irmã que partiu, porque depois está como se estivessem todos a girar à volta de Caddy. Finalmente chegamos à terceira parte, que é Jason, em que já se percebe. Ou seja, já há uma recronologia da história, percebe-se, volta-se também no tempo, tanto o romance começa no presente, tanto que supostamente será passado mais ou menos em 3 dias, mas a segunda parte recua 18 anos, acho. Sim, eu, até ao suicídio desse tal Quentin. E o tempo presente da narrativa é aquele em que uma segunda Quentin, portanto uma mulher neste caso, também há esta brincadeira com brincadeira e uma profunda reflexão sobre género, que eu creio que Faulkner fazia também pelo lugar da mulher na sociedade socialista, imagino. Mas então há uma segunda Quentin e o presente da narrativa é esta Quentin que se ausenta de casa, tal como a mãe se tinha ausentado.
0: Que é a sobrinha, neste caso.
1: Sim, que é a sobrinha de Jason. E a história do Jason é, nós vemos uma personagem pragmática, a correr atrás do dinheiro,
0: cínica,
1: a correr atrás da perda, a correr... mas com um pensamento, o Faulkner depois vai brincar mais tarde e dizer que ele era o único são da família, o único racional, e nós achamos que ele é um pequeno sacana. E depois, a última parte, essa é interessante porque não temos já, ou seja, temos
0: um narrador omnisciente.
1: Temos um narrador mais ou menos omnisciente, ele tem uma focalização. Portanto, a focalização é em Dilsey, que é a tal, é a empregada negra da família, já envelhecida, e ao mesmo tempo existe um grande sermão nessa última parte, que é o sermão de um reverendo negro, e portanto há uma tentativa de esperança e salvação através da espiritualização, também sem querer agora fazer spoilers e não dizer o que é que aconteceu a nenhuma irmã nem a nenhuma mãe.
0: Já fomos dizendo aqui algumas coisas. Sim. Mas os clássicos também não se gastam com spoilers, não é? Tu no início, só para fazer aqui uma espécie de síntese de conversa, falaste que sabias a trama. Normalmente é aquilo que menos se sabe quando se fala do Sonho e a Fúria, não é? Que a trama é então, mas se tu tivesses que resumir este enredo, uma espécie de sinopse para ler Faulkner assim num instantinho, ou para atrair um leitor para Faulkner, o que é que temos aqui de enredo?
1: Eu acho que tu também já o fizeste, não é? Temos uma família, em primeiro lugar, portanto temos os vários, e o Faulkner faz isto na maioria dos seus romances. Os seus romances constroem-se através de famílias e temos clãs até, não é?
0: Sim.
1: Temos, estes são os Compson, mas depois temos os Sartorius, que eram os tais da Flags in the Dust, que são os mais patriarcas, listas antigos, combatentes da guerra ou não. O avô do Faulkner também foi coronel na guerra e terá sido morto, e era uma figura espectral da família, e que é muito interessante. É outra, desculpa lá, não estou a fazer sinopse, que é a questão das vozes dos mortos. Ou seja, em Faulkner as vozes dos mortos convivem com as dos vivos, e por isso esta personagem, que tem uma secção inteira e que na verdade já morreu no presente da narrativa. Sinopse, acho que a sinopse vai fazer um spoiler, e acho que já dissemos o suficiente. O que é que eu acho que este romance tem? Tem, por um lado, um trabalho sobre linguagem, portanto isso já falei, tem uma deriva sobre a psicologia, psicanálise até familiar. De facto, Freud é uma grande influência em Faulkner também, mas depois lá está, não é o Freud, é uma dramatização.
0: Sim.
1: E depois há a história, não é? O Sul, esta questão de... Gostava de ler o início do Sonho.
0: Sim,
1: e a Fúria, porque eu fiz uma traduçãozinha. Eu gosto da tradução existente, é Ana Maria Chaves, traduziu muito Faulkner, e é uma tradutora de que eu gosto, mas eu adoro Faulkner, então eu já tentei traduzir alguns certos do romance, nunca consegui traduzir os ensaios. Mais tarde
0: saíram há pouco tempo um volume que compila contos, ensaios, cartas, não sei se contos,
1: ensaios, cartas. Esses eu traduzi, mas eu de resto nunca traduzi Faulkner nenhum, e portanto, e como gosto muito do Sonho e a Fúria, tenho aqui algumas partes, mas tem esse início. Mas estava a dizer, logo no início aparece também a bandeirinha do Golfo, que não é só a bandeira do Golfo, é a bandeira do Sul, que é posta e reposta, e é uma bandeira vermelha, que seria a bandeira da Confederação. E portanto temos o tempo histórico, temos o tempo da família e temos o mito, não é? O que há de do universal dentro do pequeno microcosmo que Faulkner constrói, que eles chamam Yoknapatawpha County, como tu disseste, e que eles chamam o meu pequeno selo de sol, né? O meu pequeno selo de sol natal, que é muito baseado na sua Oxford, Mississippi, real. Sim. Mas que ele reconstrói para também não estar colado à realidade, e ter um universo e ter estas famílias que se cruzam. Portanto, eu estava a falar dos Sartorius, dos Compson, depois ainda há o Sutpan, que é o que chega, mas que mostra toda a violência do que era a economia da plantação, e elas vão se cruzando romance para romance. O Quentin, aqui, que está a falar no último dia da sua vida, é ele que conta a história de Sutpan no romance Absalom, Absalom, e há estas personagens que vão tendo outras perspectivas também com os romances. Não é preciso lê-los, ou seja, isto não é sagas, no sentido de tens que ler o de 1 ao 5, mas
2: reconstituir a personagem, não é?
1: É como fazer da escrita um grande mapa, não é?
2: Sim. Queres ler o início e depois vamos ao condado?
1: Através da cerca, por entre os intervalos das flores enrolados, eu via-os batendo. Vinham em direção onde estava a bandeira e eu seguia pela cerca. O Luster estava à coca na relva junto à árvore das flores. Retiraram a bandeira e estavam a bater. Depois voltaram a colocar a bandeira e foram até ao plano, e ele bateu e o outro bateu. Depois continuaram e eu segui ao longo da cerca. O Luster saiu da árvore das flores e nós seguimos ao longo da cerca, e eles pararam e nós paramos, e eu olhava através da cerca enquanto o Luster estava à coca na relva. Aqui Caddy bateu. Afastaram-se pelo prado. Eu agarrava-me à cerca e via-os afastarem-se. Ora, ouve o que estás a fazer, disse o Luster. 33 anos e aportaste dessa maneira. Ou pois de eu ter arcado Colombo até à cidade para te comprar o bolo, cala-me a choradeira. Não vens, mas é ajudar-me à procura do quarter para eu ir esta noite ao espetáculo? Vou só aqui saltar um bocadinho com a parte da bandeira outra vez. Era vermelha e agitava-se no prado. Então pôs um pássaro a dar sombra balançando nela, o Luster atirou, a bandeira agitou-se na relva brilhante e nas árvores, eu agarrei-me à cerca.
2: O que é que temos aqui, Margarida? Alguém, uma voz que está, estamos a tentar reconhecer, não é? Depois junta-se outra voz e ganhamos outra informação, uhum, daquela outra voz que dialoga com a primeira.
1: Sim, mas também temos esta coisa que é logo início, não é? Por entre os intervalos das flores enroladas eu via-os batendo. Portanto, batendo está usado como verbo intransitivo. Isso. Não sabem o que é que está a bater. Depois percebemos que é tal bola e que isto afinal é só gol. Mas há aqui a violência
2: está
1: do
2: logo,
1: sul,
2: sim,
1: por entre as tais flores, que depois podemos imaginar que são as trepadeiras luxuosas. Não me lembro da tradução para Wisteria, que é flor, que Faulkner mais fala.
2: Também não me lembro agora.
1: E há esta questão sensorial, né? Nós temos quase o cheiro destas flores, temos o toque em alguma coisa, a violência, este bater, e esta personagem que começa às apalpa delas, portanto a árvore das flores é um arbusto, não é?
2: Sim.
1: A nomear as coisas de uma maneira que nós não conhecemos e que ao princípio pode de facto afastar leitores, como tu disseste. Portanto, é preciso passar aqui umas páginas, confiar, não é? Confiar muito de que alguém está a tentar fazer muitos sentidos, e depois eu acho que é impossível não se reler. Quando finalmente se faz o puzzle, nós queremos ir a esta primeira parte outra vez e tudo começa a encaixar, e é o próprio leitor a preencher os tais buracos que são os não ditos. Eu também acho que este romance nos ensina muito sobre o que é o não dito na literatura, mas também sobre o que é o interdito, que pode ser o proibido, como o nome de Caddy chega a ser proibido de dizer aquele nome, mas ao mesmo tempo é o nome que só ganha significado em relação, e a relação é entre o leitor e as vozes que ele ouve.
2: Sim.
1: Por meio de um mestre que está lá atrás, o autor implícito que Faulkner se faz, não é?
2: Sim, e nós vamos sabendo de Caddy e da sua complexidade a partir da ideia que cada um faz dela, não é? E da vergonha que suscita nuns, do quase a ternura que suscita noutros, enfim, os variados sentimentos que essa mulher vai tendo nos vários homens que a vão rodeando, não é? Sem nunca aparecer.
1: Pronto,
2: aí
1: também aparece essa parte mítica, é capaz de ser. É assim, eu acho que é impossível gostar de Faulkner sem também ter algumas querelas com o Faulkner. E, por exemplo, querelas até na maneira como ele via o Sul. O Faulkner tentava ser muito. Tinha essa coisa, tinha uma família heroica que era do Velho Sul. E, ao mesmo tempo, ele tentava humanizar quer as mulheres, quer os negros, mas há uma parte de ideia que vem do jardim.
2: Sim.
1: Portanto, esta ideia da árvore das flores, e depois há uma árvore que é importante, que é a pereira, que a Caddy vai subir. O Faulkner contou muitas vezes, nas entrevistas, que a história começa de uma criança, portanto, a imagem de uma criança que está a subir a uma pereira e tem os culotes sujos de lama, porque caiu na lama e não sei o quê. E os outros irmãos estão a vê-la de baixo. E,

0: passa numa terra imaginária, mítica, talvez, construída a partir de muitos traços daquilo que é um condado do sul dos Estados Unidos. É talvez um dos territórios literários mais estimulantes, não sei se concordas ou não. Que condado é este? Que tanta gente. Há tatuagens, há pessoas que tatuaram no uhum. condado. O condado anda por aí, também ele tornado qualquer coisa que ultrapassa a literatura, não é? Quase uma sobrevida. Que terra é esta, Margarida?
1: Pronto, como eu te digo, é um mapa literário que Faulkner vai expandindo. Ele tem a sua capital em Jefferson e lá está. Há muitas semelhanças entre a própria Jefferson e Oxford, Mississippi, sim. De onde Faulkner vem, mas depois ele vai se estendendo, ele vai até à margem de Nova Orleans, sim. Onde existem personagens fugitivas, e é onde ele também consegue fazer movimentar estas famílias. O condado tem um nome índio. Faulkner faz sempre questão de dizer que o seu primeiro personagem era um rei com um nome que eu teria que ir aqui para conseguir pronunciar.
0: Margarida trouxe os seus livros totalmente sublinhados.
1: Como é que ele se chama? Está no apêndice. Já agora sobre o apêndice. É preciso dizer que Faulkner.
0: Uma espécie de quinta parte.
1: Ele disse que estava sempre a escrever este romance, ou seja, para aprender a escrever teve que o escrever várias vezes. E quando, depois de ganhar o Nobel, faz um Faulkner Reader e ele escreve o apêndice, que mais tarde vai insistir que devia estar no romance, mas pelos vistos os editores não concordam. Mas o apêndice é interessante por si só, e então esta personagem que depois também aparece no The Bear que é o Ike, mas o seu nome completo é Ikemotup, e eles chamam-no o rei americano destituído.
0: Sim.
1: Mas este rei americano é de facto um índio mestiço que depois também se vai cruzar com os primeiros franceses que chegam ao sul. Portanto, ele tem uma ideia daquele território que ele constrói, que é uma ideia no espaço e é uma ideia no tempo, e que vai desde o século XVII, pelo menos, não é? Dos inícios.
0: Sim, há vários tipos de genealogias, não é? Inclusive a genealogia do país onde ele vive, e que esse território de alguma maneira congrega, não é? Essa complexidade toda com os convívios difíceis e a violência inerente a isso, não é?
1: Exato. E que aparece logo no início do romance. Aqui também sobre este índio dono imaginário de uma terra que não podia ser vendida, porque isto depois também é muito discutido no The Bear. Mas ele diz que ele era chamado L'Homme pelo tal francês que era seu meu irmão, e que ele resolveu também chamar-se The Man. Ou em tradução, que eu acho interessante, como é que The Man pode ter esta tradução, seria Doom, porque ele tinha sentido de humor, diz Faulkner. Mas e há um. Lá está, outra coisa que há em Faulkner é esta noção de tragédia. Noção
0: Sim.
1: de. O mito não é só o mito bíblico, não é? É o mito do filho que quer substituir o pai, se não dormir com a mãe, dormir com a irmã. Temos aqui uma.
0: Há aqui uma ideia de incesto
1: e
0: também.
1: E a própria ligação, claro, ao Shakespeare, que também
0: Sim.
1: vai fazer isto, não é?
0: Temos o título que é retirado de uma tragédia de Shakespeare, não é? Macbeth.
1: Um conto contado por um tonto, cheio de sonho e fúria, significando nada. Portanto, vem do Macbeth. E o próprio poema, que é aquele Tomorrow and Tomorrow and Tomorrow,
0: tomorrow
1: depois também fala na questão de. Que é interessante, porque o Faulkner é muito mais passado, mas ele diz: vão-se acender todos os nossos ontens. E acho que este romance também está. O Sonho e a Fúria. Tem esta ambição de agregar todos os nossos ontens, que começam por ser os nossos solistas, mas de facto
0: se expandem.
1: Quer dizer, nós todos podíamos estar nesta família, não é? De uma maneira ou de outra, ou podemos perceber o que é que são estas relações de pertença a um país, de pertença a uma região, e ao mesmo tempo o que isto nos molda em termos de pensamento e personalidade, e como é que a linguagem nos pode tirar disto ou pelo menos ensinar sobre, acho eu.
0: Sim, o romance é de, corrijo-me se estou errada, estou a citar de 1928.

0: 28, eu publicado em 29.
1: Sim. Contemporâneo de outros romances que também tratam esta matéria, que é a consciência. Estou-me a lembrar do Wolfe, estou-me a lembrar de Joyce. Há aqui uma espécie de tríada que escreve na mesma língua. Não sei se isso se explica de alguma maneira ou não. Um nos Estados Unidos, os outros no continente europeu. E que vão de alguma maneira revolucionar a maneira de ler também, não é? Essa, a maneira como trabalham a linguagem a partir da consciência muda tudo. Diz.
0: Eu estava a dizer a partir da consciência e a partir do inconsciente.
1: Sim.
0: Não é? Por isso é que também é possível fazer uma leitura bastante lacaniana da questão. O Lacan tem uma coisa interessante, ele eu acho que é dos psicanalistas mais ligam o inconsciente à linguagem, mas ele diz que para o inconsciente se tornar a linguagem, ele tem que se tornar projeção para o outro. Nós só conseguimos articular a partir de uma coisa que já é social, que já é outra. Nunca temos o inconsciente mesmo. Mas é nesta transição entre o que eu tenho e aquilo que eu projeto no outro, porque depois tenho uma noção, não é só. Ou seja, há uma dramatização clara e já consciente destes escritores, que não é só o inconsciente tal como ele podia ser formado e que talvez os pintores o façam mais na pintura abstrata e não sei o quê, mas tem que ser o inconsciente observado. E observado pelo espelho do outro e transferir, e é isto também que se faz bem na primeira secção, é como é que eu transfiro significantes para bater, como eles fazem. Sim. Estão a bater significantes, como se estivesse a bater no golfe bolas para as outras pessoas irem
1: tentando apanhar.
0: Exato, tentando apanhar.
1: Se não tivesse existido Faulkner na literatura americana ou na literatura, podíamos estar aqui a especular se não tivesse, mas de facto ele existiu e ele fez, teve muitas influências, ou seja, gerou muitas influências, marcou muita gente. A literatura americana, o que é que foi buscar a Faulkner?
0: Bom, também o que é que Faulkner... Agora, sim, pronto, pensando claro. Nisso e pensando se não houvesse Faulkner, se calhar havia, é engraçado, porque eu fiz a minha tese sobre Faulkner do mestrado e a minha melhor amiga fez sobre o Dora Welty, que é uma autora
1: também do Sul, sim,
0: e que foi contemporânea de Faulkner, embora possamos dizer que foi um bocadinho atrás. O Faulkner, por sua vez, foi buscar muito um outro autor que fez um livro fabuloso, portanto, ele fez mais do que um, mas é esse livro que o próprio Faulkner admirava imensamente, que é o Ainsburg, Ohio, de Sherwood Anderson. E o Ainsburg, Ohio é um livro que é precisamente isto, a construção de uma região através de personagens. Eles não têm muito, há um ou dois capítulos em primeira pessoa e há muitos em terceira. É mais discursivo, mas estamos a ver várias perspectivas sobre e vamos percebendo a relação entre as personagens no espaço através dos vários contos. E é um conjunto de contos, portanto chama-se um ciclo contista. O Ainsburg, Ohio, muitas vezes é apontado como o ciclo contista inaugural, não é? Deste género na literatura, pelo menos na literatura americana. Claro que eu sou muito formada por ela e tenho a tendência a reduzir um bocadinho o mundo a este império, e isso não é bom, mas pronto. Mas o Faulkner também começa assim, só que os seus contos vão se expandindo em romance. É como se aquilo fosse um ciclo romanesco, embora depois tenhamos, de facto, ele tem mais do que um ciclo de contos também, mais do que um livro neste formato. Tem o Go Down Moses, tem o The Unvanquished e talvez ainda tenha mais algum, que agora não me estou a lembrar. A Eudora Welty trabalha muito as Golden Apples, né, que são neste registro, mas num registro, lá está, ela sim. E pronto, agora não quero entrar aqui em questões de apropriação cultural ou não, mas ela dá a voz às mulheres e constrói. Trabalha muito sobre o mito arturiano, que é um mito muito menos trabalhado. Porque é também um mito que empodera a mulher como feiticeira, etc. E então ela vai dar voz e ação a estas mulheres e de alguma forma construir, dar-nos uma perspectiva mais social, relacional e possível de fazer em pequena escala,
1: a partir do mundo doméstico,
0: que é o universo.
1: Sim, ela tem mais a casa e a rua.
0: Sim, mas também é muito difícil. Sim. O Dora Welty é igualmente difícil em termos de nós irmos compreendendo as relações. Eles trabalham muito da mesma matriz da retórica solista e ela lia Faulkner com certeza e fala sobre ele. E ela também era uma mulher dura e muito ambiciosa também naquilo que era possível fazer no seu tempo, e portanto ela foi fotografar o Sul nos anos da depressão, e a fotografia por sua vez inspirou os seus contos, portanto é interessante.
1: Sim, sim, o storytelling a partir da imagem ou da palavra ali. Mas e os seguidores?
0: Os seguidores de Faulkner, temos o Styron, que morreu há pouco tempo. William Styron tem um primeiro romance que agora não
1: foi muito falado a certa altura e depois mais ou menos esquecido por aqui.
0: O Look Home of Angel, agora não me estou a lembrar. Ele tem um romance também, não estou a lembrar do título, desculpem, que é uma saga familiar impressionantíssima. Eu lembro-me também de ficar muito impressionada com esse romance. O Styron era um autor assumidamente depressivo. Portanto, um dos livros melhores dele, na verdade, vem no final da vida e é um testemunho sobre o que é viver a vida inteira em depressão. Mas depois temos, claro, o Lobo Antunes em Portugal.
1: Foi um dos maiores exportadores para Portugal.
0: E é verdade, eu estava hoje a reler também aquilo que eu fiz, que eu fiz a minha tese nos anos 90, portanto já há muito tempo, e a pensar que de facto era o argumento na altura, e eu acho que ainda é sustentável, que o esplendor de Portugal do António Lobo Antunes é uma espécie de refazer esta história à luz da história colonial. Portanto, tem uma mãe e tem os seus filhos expatriados, que são três. Há uma filha que é Clarice, que é também uma filha fora do seu tempo e que tem aventuras sexuais que são julgadas pelo irmão. Há o irmão que também tem uma diferença cognitiva mental, e há o mestiço. Depois ele vai buscar, né? Claro que o Lobo Antunes fez a sua própria coisa e nós revemos Portugal, mas a maneira de reconstruir e Portugal desde as colónias até acho que foi muito influenciada pela matriz faulkneriana, e ainda bem, mas há sem retirar a grande proeza que é a obra de Lobo Antunes no seu todo, porque depois é só refazer este título, este esplendor de Portugal à luz da nossa não tão esplendorosa história colonial, é uma obra imensa. O Alto dos Danados, que é um romance em que se vai para o enterro do patriarca, para mim também tem algo de estrutural do As I Lay Dying, do Faulkner, mas neste caso temos a matriarca a morrer.
1: Temos aqui duas maneiras também de lidar com o passado, um mais recente no caso de Lobo Antunes, mas os dois a dialogar com esse passado.
0: Sim, são guerras que têm coisas em comum, que têm uma questão racial profunda, não é? E que têm uma negação da glória passada e até de alguma virtude que as pessoas achavam que tinham, porque era uma família estendida, porque nós, portanto, o Sul sempre disse isto em relação ao Norte, nos Estados Unidos, mas que vocês querem mandar em nós, mas vocês nem sequer se aproximam de um negro, não é? Sim. E agora, que era violento, que era explorador, e que Faulkner faz isso, a personagem do Jason Compson neste romance mostra bem a hipocrisia,
1: a ganância.
0: Exato. E construir uma história a partir da divisão, se calhar da divisão, da rivalidade, de um modelo económico.
1: Sim. Há aqui muita coisa convocada para o livro, e uma das frases, estávamos aqui a falar do passado, talvez uma das frases mais citadas do Faulkner é aquela que diz que o passado nunca morre, ou o passado nunca passa, não é? The past is never dead. que remete para tudo isso que estamos aqui a falar. E ainda uma espécie de... Há pouco surgiu uma ideia de perdição, mas se calhar é mais desorientação. Aquilo, a sensação que primeiro nos invade quando começamos a ler o som e a fúria, se calhar essa desorientação que tem a ver com não saber muito bem onde é que estamos, mesmo ao nível da linguagem, o que é que está a falar, que voz é esta, o que é isto, que mundo é este onde eu estou a entrar, e que promete qualquer coisa que eu não sei exatamente o que é, mas que será violento, certamente. Esta ideia da desorientação, não sei se também não leva para aquilo que estávamos a falar, da tragédia, e aqui o Shakespeare mais uma vez com essa desorientação e a divisão também na família, nestes núcleos mais restritos. O foco que vai ganhar...
0: O que é essa questão do passado não morre, mas há esta... tentativa, e que de facto Lobantunes também tem, que é de dar a volta ao passado por outra via. E o próprio romance, nós vimos o início, mas no final, e sem fazer nenhum spoiler, tematiza isso, porque o grande desconcerto, agitação daquela personagem, que hoje os críticos contemporâneos dizem que seria um autista, que de repente a carroça onde ele segue dá a volta à estátua da Confederação pela esquerda em vez de ser pela direita, e a personagem começa bellowing, isto é outras coisas, que a tradução deste romance é extremamente difícil, porque existe, como se viu ali também nas personagens, no Lustre, não sei o quê, havia uma grande atenção dialetal, e se fomos buscar, se calhar as raízes já vêm do Mark Twain, não é? Do Faulkner, e por outro lado há isto, ele joga muito com este belly da mulher, mais o belo do grito, e é o lugar do irracional, e o belo dos sinos, que também podem ser os sinos das mortes. E então o Benji, no final, bellows, portanto ele está a berrar completamente aflito porque lhe trocaram a ordem às coisas. Eu acho que é um bocadinho, não é? Agora é o Faulkner com sentido de humor a dizer isto. Já sei que vocês estiveram assim, não é? mas depois ele fica calmo porque vem outra vez o postezinho, a igreja, a estátua, tudo no seu lugar.
1: A ordem. O Faulkner vai ganhar o Nobel em 49. Curiosamente, ou não curiosamente, um ou dois anos depois de publicar o tal acrescento, que não é acrescento, ou explicação, que não é explicação, chamemos-lhe o que quisermos, ou a tal quinta parte, este Nobel é muito citado também, o discurso que ele faz, que ele fez no Nobel, ou o que ele escreveu para o Nobel. O que é que retens desse reconhecimento, e o que é que ele também trouxe?
0: Bom, nessa parte, normalmente também se joga um bocado com a biografia, portanto Faulkner tinha ido para Hollywood para escrever vários scripts, tinha uma imensa vergonha do que andava a fazer.
1: Para ganhar dinheiro, não é?
0: Exato, estava cheio de dívidas e vem o reconhecimento do Nobel e vem também essa responsabilidade humanista que o Nobel traz. E ele no discurso do Nobel diz duas coisas. Diz, nunca como agora a humanidade teve tanto medo, e este medo vem de podermos explodir a qualquer momento. Por outro lado, continuava a acreditar nos feitos artísticos da humanidade, nomeadamente na literatura. E ele tem, eu não sei se é no Nobel, agora confesso que não tive, ele diz uma coisa que eu acho interessante até aplicar à nossa crise atual, que vem também do facto de podermos em breve trecho ter a espécie humana, se não extinta em grandes, numa destruição civilizacional por causa das alterações climáticas. Ele diz, mesmo quando tudo estiver a explodir, haverá um homem a dizer para o outro, como é um bocadinho como está a fazer o Elon Musk, como é que vamos construir um barco para sair daqui. E ele acha isto um resquício de engenho humano, mas é ao mesmo tempo um engenho de quem é capaz de destruir tudo para...
1: E no fim quer-se salvar.
0: Exato.
1: E no fim quer-se salvar. Margarida, podíamos continuar aqui, se calhar, por muito mais tempo a falar de Faulkner e das coisas que ele suscita, Por agora, agradeço-te e ficamos com Strange Fruit, com a Billie Holiday.
0: Obrigada, Isabel.

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1: A seleção francesa está nas meias finais do Mundial de Futebol 2-0, o resultado frente à seleção de Marrocos no jogo que decorreu em Boston, que já terminou. Mbappé marcou um dos golos depois de falhar na primeira parte um penalti. Inês de Medeiros, a autarca de Almada, explicou-se nesta noite na SIC Notícias, garante que a autarquia fez os investimentos que se impunham na gestão da água. O livro sobre os Tubarões Azuis, ou a Seleção de Futebol de Cabo Verde, a Antena 1 esteve hoje numa apresentação da obra em Lisboa.
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1: França 2, Marrocos 0. No primeiro jogo dos quartos de final do Mundial de Futebol, a seleção francesa vice-campeã está nas meias finais pelo terceiro Mundial consecutivo, o que significa que pela terceira vez procura chegar à final da competição. Quanto a Marrocos, diz adeus ao Mundial, foi a segunda presença da seleção marroquina nos quartos de final desta competição. Não conseguiu repetir a presença nas meias finais como aconteceu há 4 anos. Ao longo do noticiário vamos ter o filme do jogo França-Marrocos. Entretanto, nesta altura restam 7 seleções neste Mundial, 6 são europeias e a 7ª seleção é a Argentina, seleção que detém o troféu de campeã do mundo. A presidente da Câmara de Almada garante à autarquia

0: E fez os investimentos que se impunham na gestão da água e Inês de Medeiros rebate as críticas dos social-democratas sobre a não utilização de fundos europeus. Quanto à Ministra do Ambiente, a autarca diz esta noite em entrevista na SIC Notícias que a governante foi mal aconselhada quando também falou na falta de investimento. João Coraceiro.
1: Uma ministra competente, mas que estava mal informada, diz Inês de Medeiros sobre Maria da Graça Carvalho, que afirmou que a Almada não investiu o suficiente no sistema de abastecimento de água.
2: Uma declaração muito infeliz e a senhora ministra acho que percebeu. As candidaturas que nós estamos a fazer, e são 5, é de um aviso que abriu em maio e que terminará as candidaturas em novembro. Antes disso, nós não tínhamos nenhuma hipótese de nos candidatar.
1: Sobre investimentos, a autarca responde também na SIC Notícias à acusação do PSD de que a Almada podia ter usado o PRR.
2: Falta à verdade, sabendo que está a faltar à verdade. O PRR não tinha fundos para a questão da água, a não ser para o Algarve e parte do Alentejo. Quando foi o PTRR, a Almada disse que era essencial colocar o tema da água. Apresentámos o montante de que precisávamos já, 10,7 milhões de euros. O PTRR tem 0 para a água.
1: Sem fundos disponíveis, mas com dinheiro aplicado.
2: Os investimentos que nós fazemos por ano, nós temos cerca de 5 milhões, mas na realidade, no último ano, se nós juntarmos à manutenção, estamos a falar quase de 50 milhões de euros.
1: O governo vai ajudar o município ao agilizar o licenciamento de novos furos de água. A ministra do Ambiente aponta 2 a 3 semanas para a reposição total do abastecimento. Será assim?
2: O primeiro sinal é positivo, mas não vamos a decretar que isto se vai resolver num instante. Se até ao final da semana entrar em funcionamento este segundo furo, também vai aliviar.
1: Mas a autarca da Almada sublinha que é preciso poupar água.
0: As explicações de Inês de Medeiros esta noite na SIC Notícias. E há novos cortes a esta hora no abastecimento de água em Almada, nas localidades de Trafaria, Raposeira, Corvina, Fonte Santa, Banática e também Porto Brandão. Vai ser assim pelo menos mais 2 a 3 semanas, mas na tarde desta quinta-feira, depois do encontro entre a autarca de Almada e a ministra do Ambiente, a garantia de que um novo furo deve entrar em funcionamento já este fim de semana, aumentando em cerca de 20% o caudal no abastecimento de água naquele concelho. Sobre a correção dos exames do secundário, não faz sentido que as falhas na correção tenham origem na plataforma de classificação, diz esta noite à Antena 1 Cláudia Antunes, a presidente do Colégio de Engenharia Informática da Ordem dos Engenheiros, que aponta para a digitalização dos exames e para a gestão dos utilizadores.
3: Atrasos nas entregas aos classificadores, tem que ser um problema de entrada de dados dos classificadores. Do ponto de vista informático, não faz sentido que isto seja um problema da plataforma. Depois, o reporte de existência de folhas em branco e o reporte de falta de folhas de continuação. E nenhum destes erros pode ser atribuído à plataforma. Tem que ser atribuído ao processo de digitalização. Se estamos só a falar da plataforma da empresa privada, essa empresa não pode ser culpada destes dois tipos de erro. Depois, há alguns erros na distribuição de exames aos professores, que não era da sua disciplina. Eu não encontro nenhuma justificação informática para que isso possa acontecer. É muito mais provável que volte a ser um erro de digitalização, que haja um lote de provas ou que haja uma prova que foi codificada mal.
0: Cláudia Antunes, que é também professora do Instituto Superior Técnico, considera que a plataforma de classificação não é sequer complexa porque apenas disponibiliza aos docentes os ficheiros que recebe de um sistema externo.
3: A plataforma é uma plataforma muito simples. No fundo é uma espécie de site que acede a uma base de dados. Cada utilizador tem um conjunto de itens a que pode aceder. Portanto, tem direitos de acesso pré-estabelecidos. E, portanto, uma plataforma destas não é nem complexa, nem difícil de construir. Portanto, é uma plataforma que nós, na engenharia informática, estabeleceríamos como de nível 3. Nós temos 4 níveis, o nível 4 é o nível de maior risco. Esta é uma plataforma de nível 3 por ter tanto impacto na sociedade, ao nível da reputação do sistema, propriamente dito, e da credibilidade dos resultados que o sistema provém. E, portanto, não é um sistema extraordinariamente complexo.
0: uma plataforma de nível 3 só por causa da relevância para a sociedade, defende Cláudia Antunes, a presidente do Colégio de Engenharia Informática da Ordem dos Engenheiros. Em Coimbra, durante a tarde, dezenas de professores receberam o ministro da Educação com um protesto pela forma como está a decorrer a avaliação da primeira fase dos exames do secundário. Na resposta, Fernando Alexandre pede que deixem as pessoas trabalhar. A reportagem de Joaquim Reis.
4: O 47º aniversário do Politécnico de Coimbra fica marcado pelo protesto de uma centena de professores que aguardavam o ministro da Educação no convento de São Francisco.
5: Coimbra está presente por trabalho decente. Coimbra está presente por trabalho decente.
4: Para a dirigente da FENPROF, Anabela Sutaia, é o descontentamento pela forma como está a decorrer o processo de exames do secundário.
6: O caos instalado na educação é aquilo que está a acontecer com os exames nacionais de 11º e 12º ano e queremos mostrar aqui o nosso descontentamento a toda esta situação, mas também em relação à governação deste Ministro da Educação durante os quase 2 anos em que está a exercer este cargo.
4: Durante a cerimónia, no seu discurso, o Fernando Alexandre, Ministro da Educação, não abordou a questão dos exames do secundário, mas à saída, os jornalistas abordaram-no.
7: Estamos milhares de pessoas a trabalhar, deixem as pessoas trabalhar. Está toda a gente a trabalhar, está toda a gente comprometida, não há nada mais importante que isto neste momento. Obrigado.
4: Depois, na inauguração das obras da Residência de Estudantes da Escola Superior de Agronomia do Politécnico de Coimbra, o ministro falou sobre os exames com uma linguagem otimista.
7: Estamos em processo controlado, estão milhares de pessoas a trabalhar. Neste momento, as provas distribuídas, os números estão sempre a subir, mas vai certamente já acima dos 75%. Os professores estão a corrigir as provas muito rapidamente, porque este modelo é muito mais eficiente. Há muitas provas que estão distribuídas que ainda precisam de correções e nós estamos a fazer, com o apoio técnico da sociedade, que esses erros são todos eliminados, mas nós estamos a procurar garantir o tempo necessário para essa avaliação.
4: Para muitos professores e encarregados de educação, as palavras do ministro geram dúvidas em relação ao futuro do que vai acontecer com a correção dos exames.
0: E durante esta passagem por Coimbra, o ministro da Educação garantiu que mais de 75% das provas já estão corrigidas, disse-o depois da recepção com um protesto da FENPROF. 2 meses de renda em atraso vão dar direito a despejo, também atrasos repetidos no pagamento. São medidas que o Governo aprovou hoje em Conselho de Ministros com o argumento de que é preciso facilitar a resolução dos contratos por incumprimento. Teresa Borges.
8: O Governo diz querer incentivar cumpridores e tornar o mercado mais rigoroso e avança com um conjunto de alterações para acelerar os despejos. Os inquilinos passam a estar em incumprimento se não pagarem a renda durante 2 meses.
9: O tempo que nós permitimos demora igual ou superior a 3 meses que mais habitação existia, nós agora passamos para 2 meses, ou a mora superior a 8 dias para 12 meses por 4 vezes consecutivas, nós agora passamos para 3 vezes seguidas em 12 meses, ou 4 vezes interpoladas em 18 meses, e o direito à resolução passa a caducar após 6 meses.
8: O plano passa por encurtar os prazos para os despejos.
9: Acelerar, mantendo garantias, mantendo equilíbrio, essa é a dimensão desta reforma. E, portanto, aqui eliminam-se passos administrativos, notificações absolutamente inúteis.
8: Antecipa-se também, em 3 anos, o fim do controle de rendas dos novos contratos.
9: O que nós estamos aqui a dizer é que já não faz sentido. Ela já provou que não funcionou, já provou que não serve, não serviu nem arrendatários, nem senhorios. E nós estamos a antecipar, em 3 anos, o fim do controle das rendas.
8: Miguel Pinto Luz promete prestações sociais, desde logo para os mais velhos. O Governo vai criar um fundo de emergência para a habitação, para apoiar o pagamento de rendas até 2.300 euros.
9: Para, precisamente, aqueles, por infortúnio, por incapacidade, forem convidados, de alguma forma, a abandonar as suas casas, o Estado estará lá.
8: O Governo está otimista que as alterações terão luz verde.
9: A nossa leitura das conversas que tivemos com os partidos e da leitura programática de cada um dos partidos, entendemos e olhamos com otimismo a próxima fase que iremos viver.
8: A proposta segue agora para o Parlamento.
0: Aguarda-se essa discussão no Parlamento. O livro Tubarões Azuis no Olimpo dos Deuses do Futebol teve apresentação na Associação Cabo-Verdiana de Lisboa ao final da tarde. A reportagem é de Camila Vidal.
10: Santa Clara vai, desde o início até àquilo que se espera, não ser o fim desta história.
11: Em 1978, na sua primeira travessia internacional para uma prova verdadeiramente oficial, não ganharam um único jogo, não marcaram um único golo, fizeram 0 pontos e foram apanhados em mais de 40 situações de fora de jogo, simplesmente porque não conhecia a tática, não sabia jogar a bola.
10: Meio século para melhorar o futebol em Cabo Verde, onde os jovens que já viviam fora do país não queriam jogar, mas hoje é diferente.
11: E uma situação em que nós entrávamos em campo para marcar presença, para não perder, passámos a competir, a jogar olhos nos olhos.
10: O jornalista José Mário Correia, mais conhecido por Santa Clara, acredita que a transformação não é só futebol. É ver um país ser acolhido pelo resto do mundo. E compara o fenómeno a outras histórias de Cabo Verde.
11: Era conhecido no mundo devido aos feitos de Amílcar Cabral. Talvez fosse pela música, com César Évora na linha da frente. Mas eu acho, me parece que nunca, em 20 dias, se falou tanto de Cabo Verde como hoje. Eu duvido que haja um único país que não tenha pronunciado o nome de Cabo Verde.
10: Os cabo-verdianos cresceram a criar ídolos de fora.
11: Gostaria de ser um Cristiano Ronaldo, um Messi, um Beckenbauer, um Zico, um Pelé. Mas hoje perguntas a um jovem quem que ele quer ser. Se um dia se revelar num profissional de futebol, ele vai dizer que quer ser Rojinha.
10: Mas ainda falta muito. Desde logo a profissionalização. Poder fazer vida do futebol.
11: Vai exigir o empoderamento dos clubes, das associações, é profissionalismo. Os atletas têm que receber.
10: Entretanto, os campos de terra batida dão lugar aos relevados, as escolas de futebol formam novos tubarões e, quiçá, novos heróis.
0: Histórias da Seleção de Cabo Verde de Futebol, uma edição de autor de Santa Clara, pseudónimo do jornalista José Mário Correia. E vamos agora à notícia de abertura. A França está nas meias-finais do Mundial de Futebol, venceu Marrocos por 2-0. Quem estreou o marcador foi Mbappé, mas vamos ao filme do jogo, Miguel Soares.
12: Cedo se percebeu em Boston que o dia da glória era francês, como se entoa na Marselhesa, o hino de França. Domínio claro, desde o início, embora a posse de bola tenha sido repartida, mas foram de França as principais oportunidades de golo. Os gauleses remataram 20 vezes à baliza contra apenas 4 tentativas de Marrocos. A seleção africana foi uma sombra de outros jogos, resistiu durante uma hora às investidas de França. Na primeira parte, Kylian Mbappé falhou um penalti, mas o craque francês marcou aos 59 minutos o primeiro da partida com um grande remate à entrada da área.
13: O jogo está um bocadinho mais confuso, mas a França vai se encostando ao ataque e aí está! O coelho tirado da cartola.
12: A narração do golo francês na TVI, que transmitiu o jogo em canal aberto. 6 minutos depois, era a vez de Dembélé.
13: Preparação para o bater o segundo.
12: 2 golos sem resposta. No final, Mbappé, em declarações transmitidas pela Sport TV, dava a receita para uma seleção relaxada. Vencer.
14: Uma só maneira de se relaxar é ganhar.
12: Mbappé feliz por estar nas meias finais.
14: Nós estamos em demi-final, nós estamos muito contentes e há ainda um longo caminho.
12: À espera de um adversário ainda mais difícil, mas preparados para tudo.
14: Mas nós estamos prontos a tudo afrontar.
12: Do lado marroquino, conformado, o selecionador Mohamed Ouabi diz que Marrocos fez tudo para tentar ultrapassar França, uma boa equipa, mas não se pode baixar os braços. Há que continuar a trabalhar e não deixar que esta eliminação comprometa o futuro.
0: Um trabalho do jornalista Miguel Soares. Próxima etapa da seleção francesa, defrontar Bélgica ou Espanha nas meias finais. O Bélgica-Espanha é amanhã ou hoje, em Los Angeles, às 8 da noite, hora de Portugal continental. Quanto a Marrocos, diz adeus ao Mundial. Foi a segunda presença da seleção marroquina nos quartos de final desta competição. Não conseguiu repetir a presença nas meias finais como aconteceu há 4 anos. Nesta altura restam 7 seleções no Mundial de Futebol, 6 são europeias e mais a Argentina, a seleção que detém o troféu de campeã do mundo.
15: 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Nesta hora, Nuno Calupim, 33 rotações por minuto.
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20: Olá, sejam bem-vindos. Hoje vamos ouvir a 33 rotações por minuto aquilo que foi em 1986 o álbum de estreia dos Comin' Arts.

Estamos hoje a 33 rotações por minuto a ouvir os Commoners, ou seja, uma dupla formada por Jimmy Somerville, voz que já vinha dos Bronski Beats, e também Richard Coles, que além de saxofonista e também de clarinetista, é escritor, pastor da Church of England e também apresentador de rádio. Dos Commoners e do seu primeiro álbum, de 1986, já ouvimos So Cold a Night, este já a seguir, La Dolorosa.

Estamos hoje a 33 rotações por minuto a lembrar os Communards, mas esta é uma história que na verdade começa um pouco antes e nos Bronski Beat, ou seja, um trio constituído por Jimmy Somerville, Steve Bronski e Larry Steinbacek. Ora, Jimmy Somerville e Steve Bronski eram ambos naturais de Glasgow, estavam a viver em Londres e dividiam então o apartamento com Larry Steinbacek. E foi este último quem ouviu Jimmy Somerville a cantar, ficou surpreendido e as canções começaram logo a surgir. Tinham dado apenas 9 concertos quando deram por si a assinar pela London Records, uma grande etiqueta londrina. Estrearam-se em 1983 com Small Town Boy, depois chegou Why e já em 1984 o álbum de estreia The Age of Consent. 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

Ouvimos It Ain't Necessarily So. Na verdade, é um dos fragmentos da obra Porgy and Bess, de Gershwin, aqui recriada pelos Bronski Beats para o seu álbum The Age of Consent, de 1984. De resto, foi o terceiro single extraído deste LP, que então apresentou a muitos a voz de Jimmy Somerville. Ora, a aventura de Somerville a bordo dos Bronski Beats, essa não durou muito tempo, e depois de um dueto com Mark Almond, onde reinventavam o clássico I Feel Love de Donna Summer, Jimmy Somerville bateu com a porta e saiu por divergências artísticas. Juntou-se então a Richard Coles e ainda em 1985 estreavam-se como Communards com esta canção, You Are My World.

Este foi em 1985 e o Are My World, ou seja, o primeiro single dos Carmen Arts e, na verdade, e depois do grande sucesso dos Bronski Beat, uma canção com um resultado muito aquém do esperado. Mesmo assim, os Carmen Arts não desistiram e meses depois apresentavam um segundo single. Era este, Disenchanted.

Estamos para já a fazer o percurso inicial de singles dos Common Arts. Ouvíamos há pouco You Are My World, este que acabámos de escutar agora era Disenchanted, e na verdade os resultados deste segundo single foram ainda mais discretos do que o do primeiro. Na verdade, a sorte chegou logo a seguir e coube ao terceiro single, uma versão da Don't Leave Me This Way, o efeito de gatilho que então transformou os Common Arts numa das bandas mais escutadas de 1986. Já lá vamos. Para já, vamos ouvir o que aconteceu aos Bronski Beat depois da saída de Jimmy Somerville. Chegou uma nova voz, a de John Foster, na altura apresentava-se como John John, e os Bronski Beat, nesta sua segunda etapa, editaram um novo álbum, chamaram Truth There, Double There.

era assim o som dos Bronski Beat. Depois da saída de Jimmy Somerville, esta era a canção que dava título ao seu álbum Truth There, Double Dare, também editado em 1986. É verdade que houve um single de sucesso com esta nova formação dos Bronski Beat, mas os resultados, depois de Hit That Perfect Beat, foram sendo cada vez mais discretos. No sentido contrário, a carreira dos Common Arts, que tinha levado tempo a descolar, de facto ganhou fogo com o êxito gigante de Don't Leave Me This Way, e os êxitos sucederam-se. Vamos, por exemplo, lembrar um dos singles que de facto fez muito sucesso, extraído do seu segundo álbum, o álbum Red, editado já em 1987. Era uma canção que já tinha tido uma versão pelos Jackson 5, uma ou outra que fez história e grande sucesso por Gloria Gaynor, e esta foi a leitura de 1987 dos Common Arts para este Never Can Say Goodbye.

Estamos hoje a 33 rotações por minuto a lembrar o percurso dos Common Arts e este era Never Can Say Goodbye. Foi o maior dos êxitos traídos do alinhamento do seu segundo álbum, Red, editado em 1987. Na verdade, não houve muita história depois disto, já que os Common Arts se separaram em 1988. Richard Coles voltou-se sobretudo para a religião, já Jimmy Somerville esse optou por um caminho a solo e lançou um primeiro álbum em nome próprio em 1989, chamou-lhe Read My Lips.

De facto, não faltaram versões no percurso de Jimmy Somerville, este Comment te dire adieu, aqui em dueto com June Miles Kingston. Foi este o single que apresentou o seu percurso a solo e, portanto, o álbum Read My Lips, de 1989. Mas hoje falamos de Jimmy Somerville porque estamos, sobretudo, a lembrar a história do álbum de estreia dos Commoners, muito simplesmente intitulado Commoners, e que teve o tal gatilho que transformou esta dupla num sucesso, numa versão de uma canção que já vinha de longe, Don't Leave Me This Way, uma canção que, na verdade, foi gravada pelos Commoners em dueto com Sarah Jane Morris e que aqui vamos escutar numa das várias remisturas que na altura surgiram, então, no formato de maxi-single para todos. Então, boa noite e até de hoje, 8 dias.

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1: Pelo menos 6 pessoas morreram num incêndio em Espanha. Em Almeria, algumas vítimas estavam encarceradas dentro de viaturas, referem as autoridades espanholas locais. A presidente interina da Venezuela recebeu nas últimas horas o secretário de Estado das Comunidades Portuguesas, a quem transmitiu um agradecimento para o governo português e para o povo português também pela ajuda solidária que está a chegar ao país na sequência dos 2 sismos de há 15 dias. A autarca de Almada explicou esta noite na SIC Notícias, garante que a autarquia fez os investimentos que se impunham na gestão da água.
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1: Pelo menos 6 mortes em Espanha num incêndio em Los Gallardos, no concelho de Almeria. Algumas das vítimas, avançam as autoridades de socorro espanhola, foram encontradas no interior de veículos, apanhados pelas chamas. Este é ainda um número provisório. Trata-se de um incêndio que começou durante a tarde no município de Almeria. Há 50 pessoas que, por precaução, já foram deslocadas de casa na localidade de Pinar de Bedar. Continuam num local do incêndio, 150 operacionais com 5 viaturas de combate e também elementos da Unidade Médica de Incêndios Florestais, entre outros elementos da Proteção Civil Espanhola. Há cerca de 4 horas, indicam as autoridades espanholas em comunicado, elevou-se o plano de combate a este incêndio para nível 2, por representar um perigo direto para populações. Isto significa também que as pessoas vão receber mensagens de alerta nos telemóveis e vai haver um reforço da Unidade Militar de Emergências Espanhola, que se junta aos bombeiros no terreno. A Antena 1 vai continuar a acompanhar a situação nos próximos blocos noticiosos. Delcy Rodrigues, presidente interina da Venezuela, recebeu nas últimas horas o secretário de Estado das Comunidades Portuguesas e Emídio Sousa recebeu um agradecimento pela solidariedade de Portugal e do governo português para com as pessoas afetadas pelos sismos de há 15 dias. A televisão pública venezuelana refere que as duas partes acordaram continuar a trabalhar em